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0: governo federal que movimentaram o país no dia de hoje.
1: Olá, boa noite.
2: Boa noite para você que nos acompanha em todo o país.
1: Terça-feira, 23 de junho de 2026.
2: Vamos ao destaque do dia: segurança pública.
1: Novo Banco Nacional de Celulares com restrição vai reunir informações sobre aparelhos roubados, furtados ou extraviados em todo o país.
2: Ao comprar um aparelho, o cidadão também vai poder consultar o cadastro para saber se existe alguma restrição.
1: E notificações serão enviadas para esses celulares que estiverem em uso, para que o comprador entregue voluntariamente.
2: O presidente Lula destaca que nova ferramenta vai ajudar a combater o crime.
3: Se você souber de onde você comprou, melhor ainda. Porque a gente quer punir quem rouba, a gente quer punir quem vende, a gente quer punir o crime organizado.
1: E ainda, aparelhos de última geração para tratamento de câncer por radioterapia foram entregues hoje simultaneamente em São Paulo, Ceará e Mato Grosso pelo presidente Lula e o ministro da Saúde, Alexandre Padilha.
2: Equipamento é capaz de gerar raios-x precisos exatamente no local do tumor, sem causar maiores danos ao tecido saudável. Graziele Bezerra.
4: Durante o evento, Lula e Padilha assinaram ainda contrato que vai garantir a compra de 20 aparelhos de ressonância magnética para 15 estados.
1: E a gente vai falar também dos impactos do programa de aquisição de alimentos sobre a vida de agricultores.
2: Estudo divulgado pelo Ministério do Desenvolvimento Social mostra aumento da renda e redução da dependência de programas assistenciais.
1: Hoje, na apresentação da Voz do Brasil, eu, Mariana Jungmann e Luciano Seixas.
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1: Que um bem de consumo, o aparelho celular concentra atualmente a identidade digital do cidadão.
2: Nele estão aplicativos bancários, documentos, senhas, meios de pagamento, autenticações eletrônicas e acesso a serviços públicos.
1: E a cadeia envolvida no roubo desses aparelhos aumenta a violência urbana e abastece o crime organizado.
2: Por isso, o governo lançou hoje a nova fase do Programa Nacional Celular Seguro, criando um banco de dados nacional para consulta sobre aparelhos roubados ou furtados.
1: Foi inaugurada nesta terça-feira uma nova etapa no enfrentamento ao roubo de celulares no Brasil. O presidente Lula assinou o decreto que institui o Banco Nacional de Celulares com restrição. Essa ferramenta reunirá informações sobre aparelhos roubados, furtados ou extraviados em todo o território nacional. Como detalhou o secretário nacional de Segurança Pública, Chico Lucas.
5: Agora, qualquer policial do Brasil vai ver todos os registros, seja do Amapá, do Piauí, do Rio Grande do Sul, do Amazonas, todos vão ser vistos no mesmo sistema, porque nós vamos colocar o combate ao roubo e furto de celulares como prioridade da agenda nacional.
1: Por meio dessa integração, será possível identificar aparelhos com registro de roubo ou furto em utilização e encaminhar notificações aos usuários para devolução voluntária e regularização da situação junto às autoridades policiais. Desde 2020, já foram registrados cerca de 3 milhões de aparelhos aptos à recuperação. Com essa iniciativa, o governo passa a atuar diretamente sobre a cadeia econômica que sustenta esse tipo de crime, de acordo com o ministro da Justiça e Segurança Pública, Wellington Lima.
6: Não tem efeito apenas no que diz respeito ao celular. A violência urbana dos grandes centros, que é afetada com essa prática, que atemoriza tantos, vai ser modificada completamente na medida em que o programa ganha corpo e adesão. Toda a cadeia criminosa se modifica e esse incentivo diminui da prática do crime.
1: Em outra frente, os próprios cidadãos podem fazer sua parte por meio de uma ferramenta pública de consulta, que permite verificar se o aparelho possui restrição. O presidente Lula destacou a integração de bases públicas e privadas que viabilizou a medida e a importância de cada cidadão fazer a sua parte.
3: Vai ter a participação dos 27 governadores de estado, no governo federal, das agências reguladoras, das empresas de comunicação. Então, o que a gente está dizendo é que se você comprou um telefone sem saber que era roubado, mas comprou, você tem que procurar uma delegacia para entregar. Se você souber de onde você comprou, melhor ainda, porque a gente quer punir quem rouba, a gente quer punir quem vende, a gente quer punir o crime organizado.
1: Por meio do site ou do aplicativo do Programa Celular Seguro, o cidadão pode verificar a procedência de um telefone celular, tendo em mãos o número e-mail. um código de 15 dígitos que é como se fosse a identidade do celular. Esse número pode ser encontrado na caixa do aparelho, atrás da bateria ou discando asterisco jogo da velha 06 jogo da velha. Nesse último caso, o código aparecerá automaticamente. Reportagem Natália Kozlik.
7: Novos equipamentos para o tratamento de câncer.
2: E aparelhos de ressonância para todas as regiões do país.
7: Investimentos de mais de 160 milhões de reais do Ministério da Saúde para ampliar o atendimento especializado no país.
2: O presidente Lula esteve hoje em São Paulo anunciando os investimentos.
7: O acelerador linear de alta tecnologia entregue ao Hospital Santa Marcelina, na Zona Leste de São Paulo, vai ampliar o tratamento de câncer na unidade. O equipamento é capaz de gerar raios-x precisos, exatamente no local do tumor, sem causar maiores danos no tecido saudável. O presidente Lula, que concluiu sessões de radioterapia este mês, destacou a alta tecnologia do equipamento.
3: A máquina que vocês vão fazer radioterapia aqui na Zona Leste é muito mais moderna do que aquela que eu faço em Brasília. Eu acabei de fazer 15 sessões de radioterapia. E nós não estamos fazendo favor. O que nós queremos é que, independentemente do lugar onde mora, independentemente da cor, independentemente da religião, todos têm direito a um tratamento igual, justo e de boa qualidade.
7: Também nesta terça-feira foram entregues aceleradores lineares em Fortaleza, Ceará, e em Sinop, no Mato Grosso. Em Sinop, que tem 500 mil de habitantes, a chegada do aparelho vai facilitar a vida de pacientes que percorriam até 1.800 quilômetros para receber atendimento em cidades como Cuiabá,

0: com câncer é uma prioridade do programa Agora Tem Especialistas, que busca reduzir o tempo de espera por consultas, exames e cirurgias, incluindo os procedimentos radioterápicos. O ministro da Saúde, Alexandre Padilha, destacou as entregas dos aceleradores lineares em todo o país.
1: Nós estamos comprando nesses 3 anos 105 aparelhos, nenhum país do mundo está fazendo essa compra. Graças a essa expansão, todos os estados brasileiros têm agora um centro de radioterapia para cuidar da sua população. O último que faltava era o estádio Roraima, o equipamento já chegou lá, tratando a população inteira.
0: Durante o evento, Lula e Padilha assinaram ainda contrato que vai garantir a compra de 20 aparelhos de ressonância magnética para 15 estados. Os novos equipamentos contarão com investimento de R$111 milhões. Reportagem Graziele Bezerra.
2: Inaugurada hoje a primeira etapa das obras da nova Serra das Araras, na Via Dutra, no Rio de Janeiro.
3: O trecho de 4 quilômetros no sentido para São Paulo vai dar mais segurança viária e conforto para os motoristas e pedestres.
2: A inauguração contou com a presença do presidente Lula, que ressaltou a importância econômica do investimento para o estado.
4: Com investimento de R$1,5 bilhão, a nova Serra das Araras integra a modernização da Via Dutra. Com mais de 70% das obras executadas, o projeto deve aumentar a segurança e melhorar o fluxo de veículos. Nesta primeira etapa, foram liberados 4 quilômetros da pista de subida, no sentido São Paulo, com 4 faixas de rolamento e 8 novos viadutos. Segundo o ministro dos Transportes, Jorge Santoro, as obras resolvem um problema antigo da região.
5: Resolve um problema de uma rodovia que fica mais de 40 dias do ano fechada, se somar todas as interrupções que acontecem nela todos os dias, por acidentes. A ideia aqui é segurança, olhar as pessoas.
4: O trecho recebe cerca de 390 mil veículos por mês, sendo mais de 1/3 de carga. Segundo a ministra-chefe da Casa Civil, Miriam Belchior, os benefícios vão além da infraestrutura.
6: E a gente investe em infraestrutura que a gente chama econômica, mas também infraestrutura social. É aumentar esse tipo de investimento que melhora a economia brasileira e melhora a qualidade de vida das pessoas nas cidades.
4: O presidente Lula destacou os impactos da obra para o desenvolvimento econômico e a geração de empregos no estado.
7: Eu tenho certeza que o resultado dessa obra aqui vai significar mais desenvolvimento para o Rio de Janeiro, mais empresas para o Rio de Janeiro e mais emprego de qualidade para o Rio de Janeiro.
4: Ao todo, serão 16 quilômetros de extensão, 8 em cada sentido. A nova configuração contará com 4 faixas por direção, 24 viadutos, 2 rampas de escape, 3 passarelas, iluminação integral, monitoramento inteligente e cobertura 4G. Reportagem Luciana Colares de Holanda.
3: Estudo divulgado pelo Ministério do Desenvolvimento e Assistência Social, Família e Combate à Fome apurou os resultados do Programa de Aquisição de Alimentos, o PAA, sobre a vida dos agricultores familiares.
2: E os números apontam aumento da renda de aumento de cerca de 30% na renda per capita das famílias.
3: E queda da permanência desses agricultores em programas de transferência de renda.
2: Agricultores familiares parceiros do Programa de Aquisição de Alimentos, o PAA, registraram aumento de até 30% na renda per capita. Além disso, estes agricultores reduziram até 57% a probabilidade de permanência no Cadastro Único, porta de entrada de programas sociais. Atualmente, 75% dos agricultores participantes do PAA, na modalidade compra com doação simultânea, estão inscritos no Cad Único. Os dados são de uma pesquisa realizada pela Universidade Federal do ABC e pelo Centro Brasileiro de Análise e Planejamento. Os resultados foram divulgados pelo Ministério do Desenvolvimento e Assistência Social, Família e Combate à Fome, que é gestor do PAA. O secretário de Avaliação, Gestão da Informação e Cadastro

0: cadastro único, Rafael Osório, falou sobre o PAA como ferramenta de emancipação econômica dos agricultores familiares.
1: Então, acessando o PAA, esse agricultor familiar que está no cadastro único, ele pode investir na sua produção, ele pode vir acessar outros programas, receber assistência técnica e dessa forma sair de uma forma definitiva do cadastro único e da necessidade de ter apoio de programas sociais.
0: A pesquisa mostra que os beneficiários na modalidade compra com doação simultânea tiveram aumento médio de R$ 50,00 na renda per capita. Isso equivale a um crescimento de 30%. Entre os participantes da modalidade PAA Leite, o aumento foi de R$ 32,00 por pessoa, um avanço de 19% na renda destes produtores. A secretária de Segurança Alimentar e Nutricional do MDS, Lilian Raal, destaca a importância do PAA para a garantia de comida na mesa dos brasileiros e para a economia.
2: Recurso público investido no programa de aquisição de alimentos retorna com muitos bons investimentos para a nossa sociedade, para cada pessoa que participa, mas também para a nossa sociedade como um todo, ao promover a venda de alimentos, comprando da agricultura familiar, principalmente agricultores do cadastro único, povos e comunidades tradicionais, povos indígenas, incluindo, abrindo a porta do mercado da comercialização para muita gente que vinha ficando para trás, ao mesmo tempo mostrando para os municípios a importância das compras públicas da agricultura familiar e de ações de segurança alimentar e nutricional.
0: O ministro do Desenvolvimento Social, Wellington Dias, elenca como meta para o PAA alcançar uma quantidade maior de pessoas, tanto os que produzem alimentos quanto os que precisam deles.
3: Mas é preciso uma jornada que possa alcançar maior escala e possa, a partir daí, colocar produtores e produtoras em condição de uma linha direta com o mercado. E, é claro, com isso, elevar a renda.
0: Em 2024, o PAA alcançou 3.334 municípios brasileiros. 84% deles relataram ampliação da busca ativa de agricultores familiares. 76% apontaram avanços na identificação de pessoas em situação de insegurança alimentar. 29% dos municípios realizaram levantamentos junto a povos e comunidades tradicionais, o que ampliou estratégias de inclusão desses públicos no PAA. 86% dos municípios consideram decisivo o suporte oferecido pelo governo federal para a execução do programa. Para acessar a pesquisa na íntegra e conhecer detalhes sobre o PAA, busque por gov.br/mds. Reportagem Érica Brás.
4: Pois é, e além de melhorar a vida dos agricultores familiares, o programa de aquisição de alimentos também ajuda a melhorar a qualidade da merenda consumida pelos estudantes de todo o país.
5: É que parte dos alimentos frescos comprados pelo PAA é destinada à alimentação escolar, que agora usa menos ultraprocessados.
4: E comida fresca, feita na hora, abre espaço também para a criatividade das merendeiras.
5: Hoje o governo do Brasil premiou as melhores receitas preparadas por essas profissionais.
6: Tem receita que vai muito além do sabor, tem afeto, cuidado e uma vontade enorme de ver os estudantes bem alimentados. Foi assim que 55 merendeiras de todo o Brasil conquistaram um lugar entre as melhores receitas da alimentação escolar do país. A Vânia Patrícia, de Boa Vista, em Roraima, apostou no frango flambado com creme de abóbora. Prato cheio de sabor e memórias da culinária local.
7: Prato foi aprovado pelas crianças, gostaram e querendo, pedindo para repetir mais.
6: Já o Evandro dos Santos, de Francisco Beltrão, no Paraná, levou para a disputa um yakisoba vegano, receita de tradição e sabor.
8: Na composição dele, macarrão, os legumes, que os alunos não tinham tanta saída com os legumes e verdura. Então, veio essa inspiração, vamos fazer alguma coisa com nossos legumes, com a nossa agricultura familiar, que geralmente está com produtos orgânicos.
6: As receitas estão entre as vencedoras da terceira edição do concurso Melhores Receitas da Alimentação Escolar, realizado nessa terça-feira em Brasília. A iniciativa do Fundo Nacional de Desenvolvimento da Educação, o FNDE, valoriza o trabalho das merendeiras que todos os dias ajudam a levar uma alimentação saudável, equilibrada e de qualidade aos estudantes da rede pública. Fernanda Pacobaíba, presidente do FNDE, lembra que o Programa Nacional de Alimentação Escolar repassa anualmente cerca de 6 bilhões de reais para garantir mais de 50 milhões de refeições diárias. Em 2023, após anos sem reajuste, o FNDE elevou os valores para a compra de merenda. Também subiu de 30% para 45% a obrigatoriedade para a compra direta de alimentos da agricultura familiar e restringiu ultraprocessados nas escolas.
2: Cerca de 3 bilhões de reais do orçamento total do programa vão ser destinados à agricultura familiar. Mais oportunidades para pequenos produtores, mais alimentos frescos nas escolas e mais desenvolvimento nos municípios.
6: Com foco em alimentos mais saudáveis, o Programa Nacional de Alimentação Escolar quer mostrar com o prêmio que o principal ingrediente está todos os dias no prato servido aos estudantes. O carinho de quem sabe que alimentar também uma forma de educar, um exemplo para os profissionais que fazem toda a diferença na vida das crianças, disse a primeira-dama Janja Lula da Silva, embaixadora da Aliança Global contra a Fome e a Pobreza.
9: São pessoas que conhecem os estudantes, as estudantes que acolhem com um sorriso, que oferecem afeto e oferecem também uma refeição saudável e ajudam a construir um ambiente escolar mais humano e acolhedor.
6: Além do reconhecimento, cada merendeira vencedora recebe um prêmio de R$5.000. As escolas representadas pelas receitas também recebem R$8.000 para investir em equipamentos e melhorar a estrutura das cozinhas escolares. Reportagem Pablo Mundinho.
4: O Brasil anunciou hoje um pacote integrado de ações voltadas para a população em situação de rua durante a programação da Semana Nacional de Políticas sobre Drogas.
5: A iniciativa interministerial prevê recursos para a qualificação de cozinhas solidárias, ampliação do atendimento em saúde e inclusão social de pessoas em contexto de vulnerabilidade.
4: Durante o evento, a ministra dos Direitos Humanos e da Cidadania, Janine Mello, reforçou que o país precisa avançar nas ações integradas de assistência para garantir direitos à população de rua.
10: A agenda de população em situação de rua, ela não é a agenda de um ministério só. O que importa é que a gente tenha um governo federal todo unido em prol e em defesa da proteção dos direitos da população em situação de rua. Não é um espaço de disputa, é um espaço de construção, é um espaço de avanço.
5: O Ministério da Justiça e Segurança Pública anunciou o maior esforço orçamentário da história para ações voltadas à população de rua.
4: Os repasses vão ser destinados à criação de novos Centros de Acesso a Direitos e Inclusão Social, os CAIS, executados em parceria com a sociedade civil e universidades.
5: O secretário executivo do Ministério da Justiça, Ademar Borges, detalhou a distribuição dos recursos.
11: Nós aplicamos 46 milhões para 263 centros POP, 27 milhões na implantação de 30 unidades CAIS. Nós também fizemos um investimento para a formação de mais de 5 mil profissionais de segurança pública, para que esses profissionais tenham acesso a uma cultura orientada pela proteção de direitos humanos, além de mais 70 milhões de investimento junto com o Ministério de Direitos Humanos para o programa Cidadania POP.
4: Já na área da saúde, vão ser investidos 120 milhões de reais anuais para as equipes do consultório na rua, o que deve garantir atendimento em todas as unidades da federação.
5: O pacote também engloba o Ministério do Trabalho e Emprego e o Ministério do Desenvolvimento e Assistência Social, com a implantação de novas cozinhas solidárias e a formação profissional.
4: Atenção contribuinte, a Receita Federal abriu hoje as consultas para o segundo lote de restituição do Imposto de Renda 2026.
5: Trata-se do maior lote de restituição da história do país. Ao todo, o governo federal vai injetar 11 bilhões de reais na economia.
4: O valor vai beneficiar mais de 9 milhões e 500 mil contribuintes em todo o Brasil.
5: Desse total, cerca de 8 milhões e 900 mil pessoas utilizaram a declaração pré-preenchida ou optaram por receber via Pix.
4: A restituição será paga na próxima terça-feira, dia 30 de junho.
5: Para consultar o segundo lote, basta acessar gov.br/Receita Federal ou utilizar o aplicativo do Imposto de Renda no seu celular.
4: Projetos culturais, de esporte, muitas das políticas públicas são patrocinadas por empresas estatais do governo do Brasil.
5: Esse contrato ou esses contratos são acompanhados de perto pela Secretaria de Comunicação Social da Presidência da República.
4: E para isso, a SECOM conta com uma plataforma que permite checar a implementação dos projetos patrocinados em todo o país.
12: É com o patrocínio que muitos projetos conseguem sair do papel. E quando esse patrocínio parte de empresas e órgãos públicos, regras devem ser seguidas para garantir, por exemplo, a transparência do processo. O acompanhamento da gestão desses recursos é feito pela Secretaria de Comunicação Social da Presidência da República, a SECOM, que agora ganhou uma plataforma mais moderna. Como explica Ana Luísa Fraga, diretora de patrocínios da SECOM.
13: O patrocínio hoje agrega muito à política pública. Então a gente está fazendo essa caminhada de melhorar a nossa ferramenta e transformar o patrocínio como política pública, agregando os dados que as estatais nos prestam de informação com relação ao que elas vão fazer.
12: 50 empresas parcial ou completamente controladas pelo governo federal ofertam patrocínios no país. Só em 2025 foram mais de 2.400 ações de patrocínio feitas por estatais. A secretária de Publicidade e Patrocínio da SECOM, Samantha Marchiori, afirma que a expectativa é que a nova ferramenta ajude a identificar onde os investimentos estão chegando e quais resultados estão sendo alcançados.
14: A gente avalia muito isso, se aquele projeto ele faz sentido para aquela região que está recebendo, seja um projeto de esporte, seja um projeto de cultura, e claro, se ele está dentro das condicionantes, né, que a própria governança dos órgãos passa.
12: A ferramenta incorpora recursos de monitoramento, avaliação de resultados e inteligência de dados para tornar a gestão mais transparente e eficiente, permitindo acompanhar em tempo real os impactos sociais, econômicos, culturais, esportivos, ambientais e territoriais dos investimentos. Reportagem Luana Karen.
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5: De reais investidos na retomada econômica de comunidades rurais na bacia do Rio Doce.
16: A ação vai beneficiar comunidades rurais de 49 municípios de Minas Gerais e Espírito Santo atingidos pelo rompimento da barragem do Fundão.
5: O recurso é destinado ao fortalecimento da agricultura familiar, ao incentivo à produção de alimentos saudáveis e à regularização gratuita de propriedades rurais.
16: De acordo com o Ministério do Desenvolvimento Agrário e Agricultura Familiar, o foco também é em recuperar o solo da região e abrir novos mercados para os produtores locais.
5: O governo federal já havia repassado mais de 400 milhões de reais para a retomada das produções rurais. Uma realização da Secretaria de Comunicação Social da Presidência da República.
16: Produção da empresa Brasil de Comunicação.
5: Fique agora com as notícias do Poder Judiciário e do Congresso Nacional. Boa noite.
16: Boa noite para você e até amanhã.
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19: STJ aprova regras para que juízes decidam sobre participação de crianças e adolescentes em conteúdos digitais.
20: TSE determina a remoção de publicações que associavam político e partido a organizações criminosas.
19: TST divulga levantamento sobre risco de endividamento por motoristas por aplicativo.
20: Boa noite, eu sou Marcela Luiza.
19: Eu sou Walter Lima.
20: Conselho Nacional de Justiça aprova regras para a atuação de crianças e adolescentes na produção de conteúdo para plataformas digitais.
19: A medida é uma consequência da entrada em vigor do chamado Estatuto da Criança e do Adolescente Digital em março deste ano. Marta Ferreira.
21: A norma estabeleceu que crianças e adolescentes precisam de autorização judicial em casos de exposição nas redes sociais, tanto em perfil próprio quanto em canais de adultos, e quais são os procedimentos a serem adotados pelos magistrados. Entre os pontos a serem analisados estão o grau de exposição, a carga horária semanal e a remuneração. A resolução define prazos para a validade dessas autorizações. Os alvarás terão duração máxima de 12 meses para crianças e de 18 meses para adolescentes, podendo ser alterados a qualquer momento por decisão judicial.
20: TSE determina a remoção de publicação que associa Flávio Bolsonaro a facções criminosas.
19: Em outra decisão, o tribunal já havia determinado remoção de publicação que associava o PT a organizações criminosas. Mariana Fabri.
1: A ministra Estela Aranha, do Tribunal Superior Eleitoral, determinou a remoção de vídeo e imagens veiculados por diversos perfis em redes sociais que associam o pré-candidato à presidência, Flávio Bolsonaro, à operação da Polícia Federal denominada Unicarne. Para a relatora, o conteúdo extrapola os limites da crítica política admissível e constrói uma narrativa sem indicação de dado concreto, investigação formal ou imputação jurídica. Em outra decisão liminar concedida pelo vice-presidente do TSE, ministro André Mendonça, foi determinada a remoção de vídeo publicado nas redes sociais que associava o Partido dos Trabalhadores ao financiamento de campanhas eleitorais por organizações criminosas. O ministro entendeu que a publicação extrapola os limites da crítica política ao atribuir suspeita ao partido sem demonstração mínima de veracidade. Em ambos os casos, as decisões liminares determinaram a remoção das publicações em até 24 horas, sob pena de multa diária. O plenário do TSE ainda vai analisar os casos.
20: Levantamento do Tribunal Superior do Trabalho aponta que motoristas por aplicativo têm risco maior de se endividarem.
19: O que influencia isso são os custos e riscos com a atividade, além das condições de trabalho. Rocine Gomes.
3: O levantamento concluiu que o motorista tem um custo mensal que gira em torno de R$5.600. Para superar esse valor e ter lucro, é preciso trabalhar por no mínimo 8 horas diárias durante 22 dias sob uma condição instável de trabalho. Como o modelo não garante previsão, folga remunerada nem assistência médica, as chances de endividamento aumentam. Segundo o estudo, é possível pegar dinheiro emprestado direto com as plataformas de transporte. E para pagar, os valores são descontados do pagamento recebido pelas corridas.
20: Pessoa relativamente incapaz pode ser sócia em holding familiar, que é um tipo de empresa criada para administrar o patrimônio de uma família, facilitando a gestão e o planejamento sucessório.
19: Essa decisão é do STJ. Fátima Uchoa.
22: Uma mulher curadora do esposo relativamente incapaz ajuizou ação para criar uma sociedade limitada do tipo holding familiar, tendo como sócios ela e o marido, casados em comunhão parcial de bens, cada um titular de 50% das cotas. As instâncias ordinárias julgaram a ação improcedente. No STJ, a terceira turma deu provimento ao recurso especial da mulher. Para a relatora ministra Nancy Andrighi, o incapaz não pode ser impedido de participar de sociedade, pois há previsão expressa no Código Civil, que admite isso em contratos sociais.
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20: Uma boa noite.
19: E até amanhã.
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0: sou Paula Groba.
1: Eu sou Humberto Pinheiro.
0: E estes são os destaques de hoje do Jornal do Senado, que começa agora.
1: Congresso vai analisar socorro de 8 bilhões para companhias aéreas.
0: Cota do Senado para vítimas de violência doméstica completa 10 anos e inspira lei federal.
1: Projetos e análise no Senado podem fortalecer combate ao crime organizado.
0: Boa noite.
2: Boa noite.
0: O Congresso vai analisar uma medida provisória que pretende evitar cortes de voos e o fechamento de rotas aéreas no país.
1: O texto prevê um aporte de 8 bilhões de reais para as empresas do setor afetadas pela alta do preço do querosene de aviação. Mais informações com a repórter Marcela Cunha.
3: Segundo o governo, o objetivo é amenizar os impactos da guerra no Oriente Médio sobre o setor, principalmente por causa da alta do querosene de aviação. As companhias aéreas alegam que tiveram uma elevação rápida dos custos, provocada pelo aumento de 70% no preço do combustível. O socorro financeiro busca dar fôlego às empresas para evitar cortes de voo e a descontinuidade de rotas, mas não significa redução automática no preço das passagens. Para o senador Marcos Rogério, do PL de Rondônia, a baixa concorrência no setor aéreo aumenta o risco de prejuízo aos passageiros.
4: Nós estamos vivendo no Brasil hoje quase que um monopólio do sistema de aviação nacional. Nós temos três companhias que se comunicam, que interagem e que têm parcerias, inclusive, econômicas, e há, inclusive, movimentos de fusão que torna esse ambiente ainda mais monopolizado.
3: Os créditos extraordinários não entram no cálculo da meta fiscal, mas aumentam o endividamento público. As empresas que acessarem a linha de crédito terão que devolver os recursos com juros. Segundo regulamentação do Conselho Monetário Nacional, a taxa será de 4% ao ano, com prazo de pagamento de até 5 anos. A medida provisória já está em vigor, mas ainda precisa ser aprovada pelo Congresso Nacional. O texto foi encaminhado à Comissão Mista de Orçamento e, se aprovado, ainda precisa passar pelos plenários da Câmara dos Deputados e do Senado. O prazo de deliberação vai até 31 de agosto.
0: E o presidente do Senado, Davi Alcolumbre, prorrogou por mais 60 dias a validade de 6 medidas provisórias. Entre elas está a que criou o novo Desenrola Brasil, programa do governo federal voltado à renegociação de dívidas. Pelo texto, pessoas com renda mensal de até R$8.105 podem refinanciar dívidas de até R$15.000 por banco. A proposta também traz regras específicas para beneficiar pequenas e microempresas, além de contemplar estudantes com débitos do FIES, o Fundo de Financiamento Estudantil.
1: As outras medidas prorrogadas são propostas que destinam recursos para a renovação da frota de caminhões, ônibus e micro-ônibus, ampliam as garantias de acesso ao crédito, reforçam o fundo de garantia à exportação, subsidiam a importação de gás de cozinha para conter a alta dos preços e liberam 305 milhões de reais para ações emergenciais de proteção e defesa civil em diferentes regiões do país. A prorrogação garante que as regras continuem em vigor enquanto os textos são analisados por deputados e senadores. As medidas provisórias entram imediatamente em vigor, mas precisam ser analisadas pelo Congresso Nacional antes de perder a vigência.
0: Pichações e atos de vandalismo que danificam prédios, monumentos e outros bens públicos ou privados poderão receber punições mais severas.
1: Um projeto apresentado no Senado propõe o aumento das penas para esses crimes, com o objetivo de reforçar a proteção do patrimônio em todo o país. O repórter Pedro Pincer tem mais informações.
5: A atual legislação prevê detenção de 3 meses a 1 ano e multa para pichação. Pelo projeto, ficaria entre 2 a 5 anos, além da multa. Se o ato afetar monumento ou edificação tombada, a pena atual de 6 meses a 1 ano iria para 3 a 6 anos, mantendo a multa. Para o autor do projeto, senador Hermes Klan, do PL de Santa Catarina, a legislação praticada não tem sido suficiente para enfrentar um problema que afeta cidades de todo o país e gera custos significativos para a população.
6: O que está em discussão é o modelo de cidade que queremos deixar para as nossas próximas gerações. Queremos cidades limpas ou cidades degradadas? Queremos patrimônio preservado ou patrimônio vandalizado? Eu não tenho dúvida da resposta. resposta. E acredito que a imensa maioria dos brasileiros também não.
5: Pelo projeto, quem financiar ou promover a pichação também passará a ser punido com prisão de 3 a 6 anos e multa. A proposta ainda prevê que os autores sejam obrigados a reparar os prejuízos causados.
0: E o Senado poderá retomar a análise de propostas voltadas ao combate ao crime organizado e à sua influência sobre agentes e estruturas do poder público.
1: São projetos que integravam o relatório final da CPI do crime organizado. A reportagem é de Alexandre Campos.
2: Uma das propostas do senador Alessandro Vieira, do MDB de Sergipe, prevê o monitoramento contínuo e aprofundado de relações econômico-financeiras de pessoas expostas politicamente, com o objetivo de combater a corrupção, a lavagem de dinheiro e outros ilícitos econômicos. Serão submetidos a esse regime detentores de mandatos eletivos nos poderes executivo e legislativo da União, ministros de Estado, integrantes de tribunais superiores, presidentes de partidos políticos, entre outras autoridades estaduais e municipais. O senador ainda propôs sindicâncias patrimoniais aleatórias de agentes públicos para detectar enriquecimento ilícito ou prevenir a prática de crimes.
7: São projetos importantes para que a gente possa avançar no combate ao crime organizado, especialmente na questão da lavagem de dinheiro e na recuperação de ativos. São caminhos importantes, a gente tem identificado isso desde o momento da tramitação do PL antifacção e também da CPI do crime organizado.
2: Para fortalecer o trabalho de comissões parlamentares de inquérito, o senador defende o prazo de 5 dias para que as autoridades policiais e judiciárias atendam à requisição do colegiado de compartilhamento de provas.
0: O Senado vai analisar um projeto aprovado pela Câmara que garante atestado ao trabalhador que precisa acompanhar filho doente. A proposta vale para responsáveis por crianças menores de 12 anos e prevê licença de até 14 dias quando não houver outra forma de conciliar o trabalho com o cuidado.
1: No Senado, um projeto semelhante já está em análise na Comissão de Assuntos Sociais. Repórter Henrique Nascimento.
8: O projeto aprovado na Câmara prevê que o atestado informe o período de repouso da criança e a necessidade de acompanhamento direto. Sempre que possível, o trabalho poderá ser cumprido por teletrabalho, compensação de jornada ou outra forma prevista em lei ou acordo coletivo, como explica a advogada trabalhista Elaine Ruman.
9: O projeto prevê emissão de atestado para acompanhante, ausência justificada no trabalho, proteção ao vínculo empregatício, mais segurança jurídica para as famílias, respeito ao direito da criança de receber cuidados.
8: No Senado, já está em discussão uma proposta semelhante do senador veneziano Vital do Rego, do MDB da Paraíba. O texto permite o abono de faltas de pais e mães que acompanham filhos com patologias graves ou hospitalizados. Quando a proposta passou pela Comissão de Direitos Humanos, o senador Flávio Arns, do PSB do Paraná, defendeu a medida.
10: Não é razoável esperar que o trabalhador continue a trabalhar normalmente caso tenha algum ente querido gravemente enfermo ou hospitalizado. Tal expectativa chega a ser desumana.
8: O projeto está agora na Comissão de Assuntos Sociais.
0: E o Senado celebra 10 anos de uma iniciativa que ajuda mulheres vítimas de violência doméstica a reconstruírem suas vidas por meio do trabalho.
1: Nos contratos de terceirizadas do Senado, 2% das vagas são reservadas para essas trabalhadoras. Repórter Patrícia Oliveira.
11: Desde 2016, contratos terceirizados com 50 ou mais vagas no Senado reservam 2% dos postos para mulheres em situação de vulnerabilidade causada por violência familiar. A seleção das candidatas é feita em parceria com a Secretaria da Mulher do Distrito Federal, que identifica e encaminha mulheres aptas a ocupar essas vagas. Atualmente, 44 trabalhadoras do Senado foram contratadas por meio da cota. A terceirizada Jaqueline Couto Alves é uma delas.
12: Eu passei até uma independência financeira e me livrei do ciclo de violência doméstica. É a libertação da mulher. E além de ser acolhida, tem a questão da proteção aqui dentro. Esse projeto que o Senado criou foi uma coisa maravilhosa.
11: Em 2023, a iniciativa do Senado inspirou a legislação federal, que passou a prever a reserva de 8% das vagas em contratos da administração pública para mulheres vítimas de violência doméstica.
1: Edição de Paula Groba e trabalhos técnicos de João Lira, o Jornal do Senado fica por aqui. Acompanhe agora as notícias da Câmara dos Deputados. Boa noite.
0: Boa noite e até amanhã.
13: Câmara dos Deputados.
14: Câmara aprova incentivo à participação dos jovens em serviço voluntário.
15: Prevenção obrigatória da trombose em hospitais vai à sanção presidencial.
14: Deputados aprovam exigência de qualidade para registro de medicamento.
15: Boa noite. Câmara aprova regras mais rígidas para registro de medicamentos. A repórter Sofia Peçanha tem mais detalhes sobre a proposta, que já foi aprovada também no Senado e segue para a sanção presidencial.
16: A Comissão de Constituição e Justiça da Câmara dos Deputados aprovou o projeto que altera regras para o registro de medicamentos no país. O texto já foi aprovado pelo Senado e altera a Lei de Vigilância Sanitária sobre Produtos Farmacêuticos. A proposta altera a legislação para exigir que todo medicamento e insumo farmacêutico nacional ou importado, comprove que foi produzido seguindo as regras das boas práticas de fabricação, que são um conjunto de normas que garantem padrões de qualidade, segurança e controle na produção de medicamentos, e são fiscalizadas pela Anvisa, a Agência Nacional de Vigilância Sanitária. Atualmente, no caso de medicamentos importados, prioriza-se principalmente a comprovação de que o medicamento já é registrado no país de origem. Com a mudança, o foco passa a ser a qualidade do processo de fabricação, tanto para produtos nacionais quanto estrangeiros. A relatora na Comissão de Constituição e Justiça, a deputada Laura Carneiro, do PSD do Rio de Janeiro, destacou que a medida reforça a segurança dos pacientes.
17: Seja esse produto nacional ou estrangeiro, para uso da população, ele tenha um certificado de boas práticas, o que é ótimo, porque a gente está tratando de medicamentos, portanto a gente está tratando de saúde, a gente está tratando de vida.
16: Segundo o parecer aprovado na Comissão de Saúde, a regra atual pode dificultar a entrada de novos medicamentos no mercado brasileiro, especialmente quando a produção ocorre em parceria com empresas no exterior. O relator na comissão, o deputado Júnior Mano, do PSB do Ceará, apesar de recomendar a aprovação da proposta, alertou para esse risco em seu parecer, lido pela deputada Adriana Ventura, do Novo de São Paulo.
18: Aliás, essa é uma barreira que pode impedir que produtos regulares e de efeito comprovado circulem no mercado nacional, prejudicando pacientes e a própria cadeia de comercialização.
16: O projeto pretende fortalecer o sistema de vigilância sanitária no Brasil, coordenado pela Anvisa, e busca garantir a qualidade dos medicamentos sem criar barreiras desnecessárias para o setor. Da Rádio Câmara de Brasília, Sofia Peçanha.
13: Saúde.
14: Os deputados aprovaram a prevenção obrigatória à trombose em hospitais com internação. Depois de aprovado pelo Senado e pela Câmara, o texto aguarda sanção presidencial, como informa a repórter Daniele Lessa.
19: A Comissão de Constituição e Justiça da Câmara dos Deputados aprovou o projeto que torna obrigatória a adoção de medidas de prevenção ao tromboembolismo venoso em hospitais públicos e privados e em unidades de saúde com internação. Pelo projeto, hospitais deverão manter uma estrutura voltada à prevenção da doença. O tromboembolismo venoso acontece quando um coágulo se forma nas veias e se desloca, fazendo obstruções que podem causar a morte. O relator da proposta, deputado Hildo Rocha, do MDB do Maranhão, recomendou a aprovação do projeto com uma mudança de redação. Em vez de estabelecer a criação de uma comissão, como no texto aprovado pelo Senado, o projeto passa a usar o termo estrutura para dar mais flexibilidade às unidades de saúde. Segundo o relator, a proposta pode ajudar a reduzir complicações durante internações hospitalares, especialmente em tratamentos mais complexos.
20: Formar o protocolo para evitar esse tipo de doença, que é uma consequência de um tratamento. Todo tratamento que é feito nos grandes hospitais do Brasil de combate ao câncer, ele já tem. Os nossos hospitais públicos não existe.
19: O projeto que obriga hospitais a adotarem medidas de prevenção ao tromboembolismo venoso já foi aprovado pelo Senado e Câmara. Da Rádio Câmara de Brasília, Daniele Lessa.
13: Direitos Humanos.
15: A Câmara dos Deputados aprovou uma proposta que incentiva a participação de jovens em serviço voluntário. A repórter Paula Bittar acompanhou a votação.
21: Uma proposta aprovada pela Câmara busca incentivar a participação de jovens em serviço voluntário voltado ao amparo de idosos, pessoas com deficiência e crianças. De acordo com o texto aprovado, os programas de amparo voltados para crianças e adolescentes, para moradores de rua, para idosos e pessoas com deficiência poderão contar com serviço voluntário de jovens entre 15 e 29 anos. Os jovens que precisarem terão acesso a um serviço de acolhimento durante o voluntariado, conforme regulamentação futura. Mas a participação em serviço voluntário não pode ser colocada como condição para esse acolhimento. A relatora na Comissão de Constituição e Justiça, deputada Laura Carneiro, do PSD do Rio de Janeiro, comentou a importância da proposta.
17: É uma tentativa de unir jovens com pessoas idosas e com pessoas com deficiência. Então, esse jovem, né, que está no serviço voluntário, vai ser habilitado para trabalhar nos abrigos, enfim, nas áreas de recebimento, que são de acolhimento, tanto de pessoas com deficiência como de idosos.
21: O projeto, que busca incentivar a participação de jovens em serviço voluntário voltado ao amparo de idosos, pessoas com deficiência e crianças, vai ser analisado agora pelo Senado. Da Rádio Câmara de Brasília, Paula Bittar.
13: Educação.
14: Avança na Câmara projeto que garante o uso gratuito de espaços das universidades por estudantes e funcionários. A repórter Júlia Lopes tem mais informações sobre a proposta.
3: A Comissão de Educação da Câmara dos Deputados aprovou o projeto de origem do Senado que autoriza universidades federais a cederem espaço de forma gratuita para associações de estudantes, professores e servidores. Atualmente, a legislação proíbe instituições federais de ensino de doar ou ceder imóveis gratuitamente, independente da finalidade. A proposta altera essa regra ao reconhecer que essas entidades fazem parte da própria comunidade universitária e contribuem para a missão acadêmica, o debate interno e o desenvolvimento institucional. A relatora do projeto, deputada Dandara, do PT de Minas Gerais, explica que hoje esses grupos precisam pagar taxas para utilizar os espaços das universidades, mesmo quando se reúnem para atividades internas. Segundo ela, o projeto vem justamente para garantir esse uso sem custos.
4: A de garantir a cessão de espaços da universidade à sua comunidade acadêmica, ou seja, professores, estudantes, técnicos, sem ter que cobrar uma contrapartida de volta. Porque, infelizmente, alguns regramentos exigiam pagamento de taxas. Então, você imagina os estudantes tendo que fazer uma reunião do conselho, do curso, a convocar uma assembleia com todo o custo e ter que pagar para usar aquele espaço que é da universidade.
3: A deputada também destacou que a Constituição Federal assegura a autonomia universitária. Por isso, algumas universidades já resolveram essa questão internamente, por meio de decisões dos conselhos superiores, enquanto outras ainda enfrentam dificuldades para avançar nesse tema. O texto, que trata da disponibilização gratuita dos espaços das universidades para suas entidades, já foi aprovado pelo Senado e segue agora para análise na Comissão de Constituição e Justiça da Câmara. Da Rádio Câmara de Brasília, Júlia Lopes.
13: Votação.
15: Deputados podem votar proposta que exclui construção e reforma de escolas do limite legal de gastos orçamentários. O repórter Antônio Vital tem as informações.
22: Ganhou o regime de urgência e pode ser votado a qualquer momento no plenário da Câmara, projeto que tira dos limites de gastos do arcabouço fiscal os recursos destinados ao programa do MEC responsável pela construção e reformas de escolas de educação básica. O projeto apresentado pela comissão especial que analisou o Plano Nacional de Educação exclui esses gastos dos cálculos do resultado final, que é a diferença entre as despesas e as receitas do setor público. De acordo com a deputada Tabata Amaral, do PSB de São Paulo, que presidiu a comissão especial e assina o projeto, os recursos do Programa Nacional de Infraestrutura Escolar virão dos royalties de petróleo e gás. A justificativa apresentada para excluir esse total dos limites do arcabouço fiscal decorre da necessidade de ampliar os investimentos nas escolas. Para a presidente da comissão especial, isso vai ajudar a alcançar as metas previstas no Plano Nacional de Educação para os próximos 10 anos. Com regime de urgência, o projeto pode ser votado diretamente no plenário da Câmara, sem passar pela análise das comissões permanentes da Casa. A urgência foi aprovada de maneira simbólica, mas foi criticada por deputados da oposição. Para o deputado Bibo Nunes, do PL do Rio Grande do Sul, a proposta desrespeita os limites dos gastos públicos.
23: O PL orienta não, porque existe aí um aumento velado, indireto, para estourar o teto de gastos públicos. E nós somos contra estourar o teto de gastos públicos. Precisamos colocar ordem, disciplina e respeito aos gastos públicos.
22: Já o relator do projeto, o deputado Moses Rodrigues, do União do Ceará, disse que a exclusão dos gastos do arcabouço vai permitir investimentos de 280 bilhões de reais nas instalações físicas das escolas da educação básica. Segundo ele, 15% do total serão investidos na melhoria das universidades e institutos federais.
2: Nós estamos garantindo 280 bilhões de reais para a educação brasileira nos próximos 10 anos, para que nós possamos garantir que todas as metas do Plano Nacional sejam atingidas. Nós encontramos esse recurso dentro dos recursos extraordinários do pré-sal, e aí todo o excedente do pré-sal nos próximos 10 anos, ele seria colocado fora do arcabouço fiscal, viriam a atender toda a demanda de infraestrutura escolar no Brasil.
22: Ainda não há data para votação no plenário da Câmara do projeto que tira dos limites de gastos do arcabouço fiscal os recursos destinados à construção e reformas de escolas públicas. Da Rádio Câmara de Brasília, Antônio Vital.
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6: Transportes.
14: Os deputados analisam proposta que pode aumentar a punição contra a perturbação do sossego com níveis de ruído de caixas de som, carros e motos. O repórter José Carlos Oliveira tem as informações.
7: O deputado Hugo Leal, do PSD do Rio de Janeiro, apresentou projeto de lei para agravar as sanções contra quem perturba o sossego alheio por meio de barulhos estridentes, como o uso de caixas de som com volume elevado ou a descarga aberta de carros e motos. A proposta altera a lei de contravenções penais e o Código de Trânsito Brasileiro. Hugo Leal apelidou o texto de Lei do Sossego.
24: Estamos ampliando essa punição, inclusive saindo a multa de R$1.000 até R$500.000, para aqueles casos, por exemplo, eventos não autorizados. No CTB, para som, também carros com som, e para descargas, aqueles aí, as famosas motocicletas que tiram o miolo e fica aquele barulho ensurdecedor. Então, nós estamos também ampliando a multa, a suspensão da carteira, né, da carteira de habilitação.
7: Segundo Hugo Leal, dados da Organização Mundial de Saúde mostram que níveis de ruído acima de 50 decibéis podem causar efeitos físicos, como dores de cabeça e irritabilidade, e também emocionais, como ansiedade e depressão. A intenção da proposta de lei do sossego é prevenir esses danos à população.
24: Na realidade, tem a ver com perturbação do sossego lato sensu, ou seja, no seu sentido mais amplo, né, que há uma coisa que mais incomode e que mais afeta a saúde mental das pessoas é você estar no seu descanso ou estar no seu trabalho e ter um som alto, ter um veículo ou uma motocicleta, né? Quem nunca foi cortado dentro da sua fala, dentro da sua casa, com um barulho, aquele barulho estridente. Então, nós propusemos aqui um PL do sossego, ou seja, da perturbação do sossego.
7: A proposta ainda está em fase inicial de análise da Câmara e vai passar pelas comissões de viação e transporte de Constituição e Justiça antes da votação final no plenário. Da Rádio Câmara de Brasília, José Carlos Oliveira.
6: Agricultura.
15: Avança na Câmara projeto que proíbe conversão de leite em pó importado para a forma líquida pela indústria de alimentos. A repórter Maria Neves explica por que a medida foi proposta.
25: A Comissão de Agricultura da Câmara dos Deputados aprovou o projeto que proíbe a conversão de leite em pó e outros derivados importados para a forma líquida para uso em indústrias, laticínios ou qualquer outra empresa alimentícia. Atualmente, segundo o autor, deputado José Silva, do União de Minas Gerais, a indústria alimentícia utiliza leite em pó reconvertido na elaboração de produtos como queijos, iogurtes, leite condensado e creme de leite. Como o leite em pó importado é mais barato, de acordo com o parlamentar, essa prática traz prejuízos para os produtores nacionais. Segundo Zé Silva, os pecuaristas brasileiros estão vendendo o leite a um preço menor que o custo de produção. Produzir um litro de leite, de acordo com ele, custa R$ 2 e o produto estaria sendo vendido a R$ 1,50.
6: Ao proibir o consumo e a reconstituição de leite, seus derivados, soro, por exemplo, em pó, de origem importada, nós vamos forçar os laticínios, forçar as indústrias a comprar o leite brasileiro. Esse leite brasileiro, ele tem melhor qualidade e vai garantir também ao consumidor um produto de melhor qualidade e também de preço mais baixo. O consumidor brasileiro, ele tem o Brasil entre os 5 maiores produtores de leite do mundo. O mundo inteiro protege os seus produtores e nós precisamos fazer essa mobilização no Brasil. Afinal de contas, é 1.100.000 produtores, 5 milhões de pessoas que estão trabalhando.
25: Zé Silva explica que no ano passado o Paraná adotou uma lei semelhante, que proíbe a conversão para a forma líquida do leite em pó importado para uso industrial. De acordo com o relator do texto, deputado Welter, do PT do Paraná, a medida já apresenta resultados. Segundo afirma, desde a entrada em vigor da lei, houve uma redução de cerca de 50% das importações de leite em pó no estado. Além disso, Welter afirma que ocorreu uma interrupção na trajetória de queda do preço do leite e os preços do produto já começaram a se recuperar no mercado. O projeto que proíbe a conversão de leite em pó importado para a forma líquida pela indústria de alimentos ainda será votado pela Comissão de Constituição e Justiça. Da Rádio Câmara de Brasília, Maria Neves.
8: Relações Exteriores.
14: Da Câmara ratifica acordo internacional sobre compra, venda e manutenção de aeronaves civis e seus componentes. A repórter Daniele Lessa acompanhou a votação e tem os detalhes.
19: A Câmara dos Deputados aprovou o projeto para ratificar a adesão do Brasil a acordo internacional da Organização Mundial do Comércio sobre o comércio de aeronaves civis. O projeto foi enviado ao Congresso pelo Poder Executivo, que defendeu a adesão ao acordo como algo positivo para atrair investimentos na indústria nacional de aviação civil. Com a aprovação, o Brasil passa a integrar um conjunto de regras internacionais que tratam da compra, venda e circulação de aeronaves civis e seus componentes, incluindo serviços de manutenção e reparo. Esse acordo está em vigor desde 1980 e conta hoje com 33 membros, incluindo Estados Unidos, União Europeia e Japão. Entre os principais pontos, o acordo prevê a eliminação de tarifas de importação para aeronaves civis e diversos itens do setor, como turbinas, simuladores de voo e equipamentos de bordo. Também estabelece diretrizes para reduzir barreiras comerciais e garantir condições mais previsíveis para o mercado. Relator da proposta na Comissão de Viação e Transportes, o deputado Júlio Lopes, do PP do Rio de Janeiro, disse que o acordo aumenta a segurança jurídica e insere o Brasil de forma mais ativa nas decisões globais sobre aviação civil. Ele destacou também os efeitos positivos no setor aéreo.
9: Para o setor de transporte, os efeitos são diretos: redução de custos operacionais pelas companhias aéreas, facilitação do acesso a insumos e tecnologias, estímulo à modernização e à expansão da frota nacional, com impactos positivos na conectividade e na qualidade dos serviços prestados à população.
19: Na balança comercial brasileira, o comércio de produtos cobertos pelo acordo movimenta cerca de US$ 41 bilhões por ano. Os principais parceiros do Brasil nesse setor são Estados Unidos, China, Alemanha e Argentina. O país importa a maior parte dos equipamentos, mas também tem presença importante na exportação de aeronaves de médio porte, principalmente por causa da Embraer. O projeto que aprova o Acordo Internacional da Organização Mundial do Comércio sobre o comércio de aeronaves civis seguiu para análise no Senado. Da Rádio Câmara de Brasília, Daniele Lessa.
15: Termina agora o Jornal Câmara dos Deputados, produzido pela Rádio Câmara, com trabalhos técnicos de Alan de Souza e apresentação de Val Monteiro e Márcio Aquiles Sardi. Uma boa noite para você.
14: A Voz do Brasil volta amanhã. Boa noite.
8: 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Boa noite.

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meu sertão foi a minha faculdade. Ensinou-me a ter saudade, ensinou-me a ter amor. Apontou-me os caminhos, mandando que perdoasse os espinhos e amasse a mais modesta flor. Ele me deu atrás da serra um horizonte, o murmúrio de uma fonte e uma porteira para gemer. E me deu também uma lua e a madrugada e o canto da passarada, tudo isso para escrever. Eu agradeço a minha imensa faculdade. Sua simplicidade me deu tanta inspiração. Ainda hoje eu me lembro com saudade. Deus lhe dê felicidade.

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1: Ei, já fizemos gente chorar demais com essa moda nossa, hein?

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1: Bom dia, amigos todos da Rádio Central. Hoje, 24 de junho, celebramos a festa de São João Batista, um homem muito importante, escolhido por Deus para preparar a vinda do Messias, do Salvador da humanidade, Jesus Cristo. Está escrito na Bíblia a sua história. Filho de Zacarias e Isabel, ele foi preparado para essa missão. Isabel era infértil, não tinha filhos, mas Deus a brindou com essa grande graça. E eles ficaram muito felizes. Zacarias era um padre, trabalhava no templo, e foi lá que ele recebeu a visita do anjo Gabriel, que foi lhe avisar que a sua esposa estava esperando um filho. Tanto que eles rezaram e pediram a Deus, que Deus lhes concedeu essa grande graça. É assim, a gente nunca pode desanimar dos nossos sonhos. A gente tentar fazer a nossa parte e colocar nas mãos de Deus aquilo que nós não alcançamos fazer. Pense um pouco também na sua vida pessoal. João Batista cresceu como uma criança comum, mas depois ele foi lá para o deserto para anunciar a vinda do Salvador. Com certeza seu pai e sua mãe cuidaram muito da sua parte de conhecimentos religiosos, conhecimentos sobre a história da salvação e sobre a vinda do Salvador Messias. Isabel teve a grande graça de receber a visita de Maria, a mãe de Jesus, na sua própria casa. Foi fazer a sua visita e ajudá-la na preparação do nascimento da criança. Pois é, João Batista depois foi para o deserto e começou a pregar a vinda do Messias, anunciado pelos profetas, e também batizando com água no Rio Jordão todos aqueles que se dispunham a mudar de vida para se preparar para acolher, para receber o Messias Salvador. Cuide também de sua vida. Procure também ouvir a voz de João Batista. Ele dizia: eu sou a voz do que clama no deserto. Preparai os caminhos do Senhor, porque ele virá. E para nós ele já veio, mas voltará um dia. Por isso, viva de acordo com os princípios de Deus, tudo aquilo que a Bíblia nos propõe. Que o Senhor vos abençoe, em nome do Pai, do Filho e do Espírito Santo.

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0: Brasil, tudo certo por aí, turma? Hora de bater marcha, acelerar o carrão, cumprir o compromisso, opa! Por cá, o Fernando Riquetti, com muita informação, prestação de serviço, dicas importantes para quem tá na estrada. Vamos juntos? Simbora nós, que essa meia hora é só nossa. 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
0: Bom, gente, apesar de sua importância, o caminhoneiro autônomo enfrenta desafios diários, né? Tem aí o alto custo do combustível, manutenção do veículo, pedágio, insegurança nas estradas, sem falar dos longos períodos longe da família. Esse é o assunto que o Francisco Garoncio, nosso repórter especial, vai abordar. E para começar, o Garoncio conversou com o Alan. O Alan é da CNTA, a Confederação Nacional dos Transportadores Autônomos. Vamos ouvir.
2: Então a gente tem que pensar meios de fazer com que esse caminhoneiro que hoje não consegue uma carga, que ele tenha um acesso mais rápido a quem está querendo transportar, ao dono da mercadoria, ao dono da carga. Então, o grande objetivo da CNTA é ligar esses pontos, fazer essa contratação direta entre o embarcador, o dono da carga e o caminhoneiro que está ali. Por que disso, Garoncio? Se a gente consegue, a partir desses dados, a ideia é justamente mostrar a importância e ligar esses pontos, você tira o atravessador ali do meio, você tira a pessoa que eventualmente faz com que a renda do caminhoneiro fique achatada, e aí você vai ter mais renda para o caminhoneiro, vai ter um custo menor para quem contrata e, consequentemente, vai ter um transporte mais efetivo.
3: A estrada tem estações, tem época que a safra puxa mais trabalho para os caminhoneiros, tem época que isso daí fica por conta da indústria, tem meses e locais que puxam mais estradeiros para lá e a turma toda conhece muito bem isso. A realidade é que o caminhoneiro autônomo, ele não tem salário fixo e os seus ganhos dependem muito do valor do diesel, do pedágio, do pneu, da manutenção e da segurança na estrada. Segundo o estudo, a média dos caminhões dos autônomos é de 20 anos e mais da metade dos fretes do país é feita em caminhões que têm 16 anos ou mais. Agora, isso não significa que um caminhão antigo não possa rodar com segurança, mas com certeza tem um custo muito maior, tanto na manutenção quanto no consumo. E é por isso que renovação de frota para o autônomo não é luxo. Na realidade, é uma necessidade. O estudo também mostra os principais estados na movimentação de cargas dos autônomos. São Paulo aparece em primeiro lugar, tanto como origem quanto como destino. 3 de cada 10 movimentos de cargas autônomas acontecem em São Paulo. O caminhoneiro autônomo, ele é um empreendedor, é ele que conduz o veículo, que faz a gestão, que se responsabiliza pelas entregas, é muita responsabilidade, o que não falta é desafio. E cuidar desses profissionais é cuidar também da segurança na estrada, porque eles são responsáveis pela segurança do seu negócio. E quando a gente cuida deles, a gente cuida também do transporte, da logística e do futuro da economia do nosso país. E essa conversa não termina aqui. A gente continua junto nas redes sociais, porque segurança é aqui com Garoncio. E agora é com você, Riquete, que sabe muito bem que quando um autônomo dá partida no seu caminhão, não é só o motor que trabalha, não. É o Brasil inteiro que se move com ele.
0: Valeu, Garoncio, aquele abraço. Olha, bem verdade isso que você disse, viu, parceiro? Porque o estradeiro autônomo sempre vai ter uma relevância, uma importância muito grande no dia a dia do mundo do transporte. Um abraço para todos vocês e para você especial, meu irmão. Tamo junto no Balaio do Gato.
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0: Após enfrentar instabilidades nos primeiros dias de operação, a nova sistemática do CIOT, o Código Identificador da Operação de Transporte, alcançou a marca de quase 535 mil operações registradas entre os dias 24 e 29 de maio. Esse número foi divulgado pela ANTT e sinaliza aí uma rápida adaptação do mercado às novas regras de contratação do transporte de cargas. A obrigatoriedade do novo modelo entrou em vigor no dia 24 de maio e representa uma das principais mudanças regulatórias dos últimos anos no setor. O CIOT é uma espécie de CPF da viagem. É ele que permite identificar todos os envolvidos na contratação, desde o embarcador até o transportador responsável pela execução do serviço, além dos veículos utilizados em cada viagem. Sem falar que o CIOT está sendo um baita reforço na fiscalização do piso mínimo do frete.
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0: E vamos de música! Fechar.

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1: O programa Move Brasil é uma iniciativa do governo federal para renovar a frota de caminhões, ônibus e implementos rodoviários, oferecendo linhas de crédito com juros reduzidos para transportadores autônomos, cooperativas e as empresas do setor de transportes. E eu bati um papo sobre esse assunto com o vice-presidente Geraldo Alckmin. Paulinho, roda a matéria aí.
4: Esse é o objetivo, Fernando Riquetti, que é renovar a frota de caminhões. Uhum. Foram 10 bilhões, acabaram em 90 dias.
1: Olha aí.
4: Então, 9 bilhões era para a empresa e 1 bilhão para o autônomo ou cooperado. Uhum. Os 9 bilhões da empresa acabou rápido. Um bilhão sobrou um pouquinho. Então nós lançamos um segundo programa, Move Brasil 2. Aí não 10 bilhões, mas aumentamos para 21,1 bilhões. 12 meses para o autônomo. A empresa continua 6 meses. O autônomo nós dobramos para 12 meses. O prazo para a empresa e para todos era 5 anos. Dobramos para 10 anos. E os juros 12,3 ao ano, que é metade praticamente do Finame. E tem o fundo garantidor, o FGI. Então, o que era um, agora vamos financiar 2 bilhões para o autônomo. Vamos financiar 2 bilhões para ônibus e 17,1 bilhões para empresas. E também vamos financiar o implemento rodoviário. Se precisar guincho, precisar implemento.
1: Uma carreta granelheira.
4: Carreta, o que precisar, está incluído no financiamento.
1: Até, por exemplo, a gente falar, por exemplo, da câmara frigorificada, né? Que a gente costuma chamar de geladeira deitada, também esse tipo de implemento vai estar contemplado, então, presidente.
4: Exatamente. O programa anterior era só o caminhão.
1: Agora está implemento.
4: Agora implemento rodoviário pode também.
1: O senhor acredita que o Move Brasil ele também vai ser um tipo um impulsionador para a gente conseguir trazer a juventude, pelo menos eles voltarem a se interessar pela profissão de motorista? Como é que o senhor vê isso?
4: Eu entendo que sim, Fernando. Eu acho que é um conjunto de fatores. Você ter mais segurança nas rodovias, renovação de frota, você ter veículos de tecnologia de ponta, você ter crédito para ele poder entrar, porque o caminhão não é barato, o caminhão é caro, e a rede toda vai atender. Então procure a rede bancária privada, pública, e tem indústria automotiva, montadora, que tem banco.
1: Então, isso que eu ia perguntar, esses bancos vão estar contemplados também?
4: Entram todos.
1: E aí, gostou do papo? Então aguarde que amanhã vamos continuar essa conversa, destacando os financiamentos para os caminhoneiros autônomos.
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1: Tem música na boleia. Panda!

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1: Ó, ser mãe não é fácil não, viu? Você concorda comigo, parceiro? Pois é, turma. E ser mãe e caminhoneira juntos? Aí o bicho pega, principalmente quando os filhos ainda são crianças. Eu fui pra estrada e encontrei a Rusimel Basso. Ela é caminhoneira e também mamãe. Vamos ouvir o papo. Mais um dia amanhece. E olha aí a Rusimel chegando pra mais uma jornada na estrada. Trabalhadora que encara os desafios do dia a dia.
2: No meu caso, não foi influência de ninguém. Eu sempre gostei de carros grandes, né? E surgiu uma oportunidade de eu trabalhar numa empresa que contratava mulher sem experiência. É, aí eu fui, tirei minha carta D e fui trabalhar nessa empresa. Eu já tinha 40 anos, eu comecei já com 40. Já assim, meio velha, né? Pra estrada. Mas eu tô aí há 15 anos, já vai fazer 16, eu tô com 55. Eu peguei um caminhão, eu acho que era um 710, tá. Baúzinho. Eu não tinha prática e eles já me mandaram pra rua e eu fui de boa, sabe? Você estando ali no atrás do volante, você tem noção do espaço, né? Você vai com cuidado, mulher é cuidadosa, né? Você sabe disso. E fui de boa e acostumei, já depois já peguei truque, eu só não dirijo carreta.
1: A história da Rusimel é de mais uma mãe que vai à luta para criar os filhos com dignidade.
2: Quando eu comecei, meus filhos já eram um pouco grandes. Só a mais nova, que tinha 7 anos. E ela ficava com meu marido e com minha outra filha, com a Bianca. É, para mim trabalhar, ela ia pra escola, né? Enfim, eles olhavam. No começo, eu não trabalhava viajando, era só urbano, então todo dia eu tava em casa.
1: Que bom.
2: É. Agora, como eles estão maiores, aí eu já viajo para todo lugar, né? Como eu gosto muito, né, de dirigir, dessa profissão, a gente supera tudo.
1: A Bibi é uma das filhas da Rússia, ó, que tá se preparando para viajar e vai levar a filhota junto aí, né?
2: Vou levar sim.
1: O que é ter uma mãe caminhoneira e uma mãe tão apaixonada assim pela família, hein?
3: Desde que a gente era, nós éramos pequenos, desde que nós éramos pequenos, ela sempre foi um exemplo de superação, assim. Eu sempre quis desistir muitas vezes na minha vida e se não fosse por ela, eu não estaria onde eu estou hoje. Então, toda a minha felicidade, eu sou feliz, tudo por causa dela.
1: Como é bonito encontrar mãe e filha juntas, não? Ano que vem é a Bibi, que estará com a filha nos braços, celebrando essa data.
3: E eu quero educar minha filha assim como minha mãe me educou. Eu sou muito aventureira, eu quero levar ela para fazer trilha, eu quero levar ela para andar de caminhão, fazer trilha com caminhão também. Te amo, mames.
2: Te amo também.
1: Hoje, elas vão juntas trilhar novos momentos. Mas antes, é preciso preparar o cargueiro como manda o figurino. E nessa, sobrou pra mim. É tanto bicho de pelúcia que vai dar excesso de peso, isso sim. O amor é o combustível para dar uma vida melhor a eles. Muitas mamães viajam com a saudade e orgulho, dividindo espaço no peito. No fundo, elas sabem que nenhuma distância é maior do que o amor que elas sentem por seus filhos.
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1: Ó, veio o modão. Paulinho, solta aí.

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4: Cuida, cuida, bom dia, que bom dia, viu? Um abraço renovado, por favor, Moema, 081 da Casinha, negócio aqui de posto fiscal de Pernambuco, pose, e na lei na terra do Papai Noel, fazer um desenche, Deus abençoe.
1: Amém, Emerson, um abraço pra você, viu, meu irmão? Pra todo mundo que tá fazendo rastros aí pela Rota 101, muito obrigado pelo carinho, obrigado pela audiência, Deus abençoe e os protejam sempre, viu? Fala nisso, né, professora? A audiência nossa no Nordeste é pra lá de qualificada, hein? Cê tá doido? Que é, professor? Do outro lado da Lagoa Profunda chegando o recado? Ah, solta aí, vamos ouvir.
5: Bom dia, Fernando Riquetti, parabenizar aí pelo programa, Rodrigo aqui de Amsterdã, e é muito importante aí ter mais um programa pra gente acompanhar devido ao fuso horário aqui, meu hoje tá dando 4 horas de diferença, aí eu ligo na rádio aí, eu começava com o Fernando Riquetti, agora eu tô podendo escutar aí já mais cedo, já tô na luta aqui trabalhando, muito bom, boa sorte pra você, tamo junto, galera.
1: Ô, Rodrigo, obrigado, meu irmão, obrigado pela companhia, né? Você que tá ouvindo a gente aí pelo nosso portal, obrigado pela gentileza, que Deus abençoe e os proteja sempre. E tem muito caminhoneiro brasileiro, viu, gente, se aventurando aí pela Europa, tem ouvintes nossos no Japão, na Austrália, pra todo canto do mundo, tem sempre o estradeiro e o legal, que estão sempre ligados aqui com a gente também. Boa, boa, bacana. Ó, um monte de gente aí, ó, do exterior mandando recado, e você tá aqui no Brasil, não manda um alôzinho pra nós. Ah, turma, para com isso, manda teu recado pra nós também. DDD 11 São Paulo 96082-5819. DDD 11 São Paulo 96082-5819.
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1: Tá na hora da despedida. Eita, nós, meia hora passa rapidinho, rapidinho, hein? Mas não fica triste não, porque amanhã, ó, tamo de volta. 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Fiquem todos com Deus e até amanhã.

0: A fé valoriza as nossas ações. Tudo que é feito com fé tem um mérito grande na vida da gente. Deus não olha o que fazer. Quantia para Deus não interessa, ele é infinito. O bastante para Deus não interessa, ele é infinito. Tudo que vem de fora não acrescenta e nem tira nada de Deus. Então, o que valoriza as nossas ações não são as grandes horas que fizemos, as grandes obras, mas como fizemos com fé.
1: Espírito Santo, amém. Continue, Concedão.

0: derrota na última segunda-feira para o Confiança por 2-0, jogando em Aracaju, o Guarani agora já pensa na próxima rodada, em busca da reabilitação, mais um jogo fora de Campinas, em Florianópolis, domingo, 11 horas da manhã, no estádio Orlando Scarpelli. Para esta partida, o técnico Hélio Cizenando vai ter que mudar a equipe novamente, já que Natan Melo foi expulso em Aracaju, cumpre a suspensão automática. Em compensação, o zagueiro Maurício Antônio e o volante William Farias cumpriram a automática pelo terceiro amarelo e voltam ao time titular do Bugre. No departamento médico, Emerson e Jonathan Costa ainda aguardam uma reavaliação para saber se terão condições de jogo para o jogo de domingo contra o Figueirense. E pensando nesta partida, o técnico Hélio Cizenando fala aqui na Rádio Central o que o Guarani precisa melhorar em relação ao jogo contra o Confiança para ter um bom resultado lá em Florianópolis.
1: Achar a nossa melhor equipe, né? Chamar uma equipe ideal para chegar lá também, ter a estratégia para não cometer os erros que tivemos aqui nesse jogo hoje, para chegar lá e ser o Guarani que sempre foi, forte, marcando alto, pressionando. Eu acho que isso que é o ideal para essa próxima partida.
0: Hélio Cizenando, o técnico do Guarani, falou aqui na Rádio Central. Informações do Bugre na Central, a rádio do futebol de Campinas. Ponte Preta segue na zona do rebaixamento do Campeonato Brasileiro da Série B. Depois de mais uma derrota para o Novo Horizontino, 2-0, na última segunda-feira no estádio Moisés Lucarelli, agora a Macaca pensa no jogo contra o Atlético Goianiense, domingo, 16h, em Goiânia. O Danilo Barcelos, lateral esquerdo da Ponte Preta, fala aqui na Rádio Central a respeito desse momento da Ponte Preta. E ele fala que é o pior momento que ele está passando com a camisa da Macaca.
2: Momento difícil, duro. Pior momento que eu já tive aqui na Ponte. Não tem muito o que falar, né? A gente tem que continuar trabalhando. Não acho que não tem faltado esforço. A gente vem buscando. É mais um jogo com um a menos, né? A gente sabe que esse é o pior cenário pra gente tentar se recuperar. Enfim, lutamos os 90 minutos, demos o nosso melhor, mas não foi suficiente. Agora continuar trabalhando, que a gente já tem mais um jogo duro no domingo.
0: Tá aí o Danilo Barcelos falando aqui na programação da Rádio Central. A Ponte Preta que não vence há 8 rodadas, com 7 derrotas e apenas um empate. 8 pontos no Campeonato Brasileiro da Série B. Para a partida do próximo domingo, em Goiânia, contra o Atlético, o zagueiro Márcio Silva foi expulso contra o Novo Horizontino, cumpre a suspensão automática. Mas o outro zagueiro, Palácios, que não jogou contra o Novo Horizontino, volta a ficar à disposição do treinador Márcio Zanardi. No departamento médico, Miguel, Luiz Felipe, Murilo Cavalcante e Júlio serão reavaliados para saber se terão condições de jogo para enfrentar o time do Atlético no próximo domingo. Falei da Macaca aqui na Central, a rádio do futebol de Campinas.
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1: Olá, gente boa!

0: bom dia, minha gente. Agora são 5 horas e 59 minutos. Está no ar o seu programa Amanhecer na Fazenda. Comigo, Padre Rodrigo Oliveira. Bom dia para você de Campinas, para você de toda a região metropolitana. Bom dia para você do Brasil, do mundo inteiro, ligado aqui na Rádio Central. Gente querida, tá chovendo aí, hein?
1: Tá chovendo aí, aqui tá chovendo.
0: Tá chovendo, viu? Nesta manhã de quarta-feira, dia 24 de junho. E a chuva de bênção.
1: Tá chovendo aí, aqui tá chovendo.
0: Ei, beleza. E nós vamos juntos, minha gente, ao vivo e a cores aqui pela Central. Até pertinho das 7 da manhã, recebendo, ó, aquela energia positiva e recebendo muitas bênçãos do bom Jesus. Ó, aqui na fazenda, que não tem lugar pra tristeza não, viu? Show tristeza.
1: Não.
0: Show solidão. Aqui é só alegria, meu povo. É, meu amigo, minha amiga, você quer começar essa quarta-feira de bem com a vida? Vem comigo, porque aqui na Central, ó, aqui é só alegria, tá bom? Eu vou abrir a porteira da fazenda pra você entrar. Pode entrar, fica à vontade. A fazenda é sua.
2: Vamos cair pra dentro.
0: Olha a hora, gente, são 6:01. E no finalzinho do nosso programa, nós vamos formar a grande corrente de preces do rádio. Eu vou rezar por você, você vai rezar por mim e Jesus vai abençoar todo mundo. Então, meu amigo, minha amiga, prepara o seu copo com água aí bem pertinho do rádio, tá bom? E eu vou preparar meu copo com água aqui também, ó.
2: Beleza?
0: Ei, que beleza! 6:02, 6:02. Ô, vó, tá chovendo aí, vó?
1: Tá chovendo aí, aqui tá chovendo.
0: Tá chovendo, viu, vó?
1: Aqui tava chovendo e agora já choveu.
0: Ah, é, vó? Choveu aí?
3: Tá chovendo
0: aí.
3: Só fora, dentro de casa tá tudo seco ainda, por enquanto.
0: Ainda bem, viu, vó?
1: Tá chovendo sim, querida, tudo molhado por fora, uma barreira, não dá nem de caminhar pelo redor de tudo.
0: Tá chovendo aí, vó?
4: Tá chovendo sim, mas ainda não tá correndo água na estrada.
0: Ah, é, vó? Choveu aí,
1: tá
0: vó?
1: Tá chovendo, choveu a noite inteira e tá chovendo.
0: E tá chovendo, viu? 6:02, 6:02. Aumenta o som do seu rádio e avisa todo mundo que o Amanhecer na Fazenda, aqui na Central, começou! Tá no ar com chuva e tudo!

0: Ó, vamos dar bom dia pros animais da fazenda, nós vamos acordar a bicharada. Eu quero perguntar pra você, meu amigo, minha amiga, meu senhor, minha senhora, tá todo mundo acordado aí na sua casa, hein? Já tá todo mundo levantando, já levantou, né? Pra ir pra escola, pro trabalho, como é que tá aí na sua casa, hein? É, gente, não é fácil não, viu? Não é fácil não. Ó, nós vamos acordar a bicharada aqui da fazenda, vamos lá, vamos dar bom dia pro Chicão, fiquei sabendo, ó, que ele ficou aí no sereno, tomou chuva. Ah, meu Deus do céu, ele nem cantou direito hoje de madrugada, viu? Ô Chicão, bom dia. Aí, o que eu falei, ó? Olha lá, ó. Olha a situação do Chicão.
1: Tá chovendo aí, aqui tá chovendo.
0: Ei, meu Deus do céu, calma, Chicão. Ó, nós vamos fazer o cafezinho pra você, Chicão. Vamos fazer o café pra ele, André, vamos lá. Vamos lá, um cafezinho bem gostoso.
1: Tá chovendo aí, aqui tá chovendo.
0: Eita, nós. Calma, Chicão, calma. Pronto. Tá até com uma colherzinha de açúcar, ó. Pronto.
2: Ó, que delícia.
0: Escuta o cheiro, ó. Escuta o cheiro gostoso desse café. Pronto, Chicão, pronto. Agora não precisa ficar desesperado. Bom dia, Chicão. Ei, cafezinho milagroso. Canta, galão. Que beleza. 6:08, gente. Vamos dar bom dia pro Duque. Ô, Duque, bom dia. Olha ele aí, ó. Olha o Ducão aí, ó. Tá todo serelepe. Falou que não vê a hora de voltar ao campeonato brasileiro, viu? Eu quero que não volte nunca mais, viu? Tá doido? Tá bom, Duque. Ô, Faísca, bom dia. Olha o Faísca passando aqui, né? Olha que beleza. Vai lá buscar o Decimar, que tá todo alegrão, felizão, tá se recuperando já, né? Que beleza! Tá de bem com a vida, que maravilha! Vai lá, Faísca! Ô, Tufão, bom dia! Cumprimenta o povo aí, Tufão! Gente, tá na hora do leite, vamos dar bom dia pra ela, Mimosinha. Mimosinha, bom dia! E o bebezinho não quis acordar hoje não, ó. Olha lá, ó. Não adianta. Não adianta. Não adianta ficar fazendo manha. Não. Não adianta, bebezinho.
1: Tá chovendo ali, aqui tá chovendo.
0: Tá chovendo, viu? Tá chovendo. Calma, calma. Ô, seu Juca, corre lá, vai, vamos tirar leitinho da mimosa, vamos lá, seu Juca, ajuda nós. Eita, nós, viu? Calma, não tem jeito, não. Aí, ó, pronto, pronto. A vó vai fazer também um mingau pra você, ó. Um mingauzinho bem gostoso, bem gostoso. 6:10. Gente, vamos dar bom dia pro Totó? Ô, Totó, bom dia. Aí, ó, é outro. Eu falo, não fica no sereno, não fica tomando essa chuva. Gente, o Totó tá tremendo igual o Vara Verde, ó. Calma. Calma. André, vamos fazer o cafezinho pro Totó, vai. Vamos lá, vamos lá.
1: Tá chovendo aí, aqui tá chovendo.
0: Tá chovendo, vó, tá chovendo. Calma. Pronto, ó. Ó. Abre o bocão. Abre esse bocão aí. Isso. Ó, tá até com açúcar, bem gostosinho, viu? Vamos lá. Pronto. Glute, glute, glute, glute. Pronto. Vamos lá. Bom dia, Totó. Eita, cafezinho milagroso. 6:11, 6:11. Pipoquinha, vem cá, Pipoquinha, bom dia. Ô, Juvencio, bom dia.

0: Bom, gente, não pode faltar o papagaio. Papagaio, bom dia!
1: Bom dia! Bom dia!
0: Bom dia!
1: Bom dia!
0: Não, pé louro!
1: Bom dia!
0: Bom dia! Mas bom dia mesmo!
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0: Olha a hora, gente, 6:12, 6:12. E começou a raça-pé aqui na fazenda. Ê, coisa boa! E eu quero dar bom dia pra ele, o meu amigão André Pereira. André Pereira, bom dia!
3: Bom dia!
0: Que Deus te abençoe, amigão. Bom trabalho pra você.
4: Obrigado!
0: É isso aí, gente, ó, a partir de agora você pode participar do nosso programa Amanhecer na Fazenda aqui na Rádio Central. Ô, gente boa, gente querida, no finalzinho do nosso programa nós vamos formar a grande corrente de preces do rádio, hein? Então você manda a sua mensagem pra cá, porque o zap da Central tá liberado pra você participar, viu? E você sabe, o zap da Central é o zap mais legal e mais abençoado do Brasil.
5: Brasil!
0: Anota aí o zap da Central.
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0: Ê, maravilha! Você manda sua mensagem de áudio, de texto aqui pra gente, viu? Deixa o seu nome, o nome da sua família na oração. Gente, hoje, quarta-feira, é um dia especial, porque hoje nós vamos ter as missas na paróquia Bom Jesus, aqui no centro da cidade de Campinas. Eu estarei presente celebrando as missas de manhã, à tarde e também à noite. Ah, padre, mas vai ter o jogo do Brasil à noite. Ah, mas nós vamos ter a missa, que é mais importante, né? Eu vou estar lá na paróquia celebrando a missa, uma missa muito especial de cura, de libertação, com a novena desatadora dos nós, e eu vou apresentar você e toda a sua família na prece de hoje, viu? E, gente, ó, hoje é quarta-feira, viu? Hoje a panela tá no fogo!

Ó, o que tem na panela do padre hoje, gente, é um negócio gostoso, viu? É gostoso, é gostoso. É um negócio assim, ó. É uma delícia, viu, bebê? É um negócio que tem na festa junina. Mas que delícia, ó. Eu vou falar os ingredientes. Quem tiver de pé, senta, pelo amor de Deus. Se tiver na cama ainda, cuidado pra não cair. Sai de perto da beira da cama, volta pro meio da cama, assim. Então você vai cair da cama, hein? Ó, presta atenção. Você que tá aí no carro, aumenta o som do rádio aí do seu carro, do caminhão. Só presta atenção na direção aí, hein? Atenção, atenção, atenção. Ai, meu Deus do céu, deu até boca na água, quer dizer, água na boca, viu? Ó, são 6:15 agora, hein? 6:15. Pra fazer esse negócio aqui, ó, precisa de 1 quilo de miolo de acém. 1 quilo de miolo de acém. Também precisa de 3 caldos de carne. 2 colheres de sopa de azeite, 1 pimentão vermelho.

Olha, isso aqui é gostoso, até mandar parar, viu? É bom demais! Ó, você manda sua mensagem pra cá, deixa o seu nome pra oração, nome da sua família na prece de hoje, tá bom? E tenta acertar o que é que tem na panela do padre. Atenção pro zap da central, já tem um montão de gente mandando mensagem aqui, ó. São os meus amigos e minhas amigas do rádio, sempre aqui com o padre, né? O zap da central é o 19 97148 3497. Vou repetir, ó, 19 97148 3497. Esse é o zap abençoado da Rádio Central. Gente, aumenta o som aí do rádio, já são 6h17. Vem chegando o milionário José Rico cantando Minha Volta. É música boa aqui na Rádio Central. Pra começar bem a sua quarta-feira. Que beleza! 6h17, meu povo.

Montão de gente que tá assim, ó, mas um montão de gente aproveitando esse dia chuvoso, essa manhã gostosa, né? Só que você quer saber de uma coisa? Vamos mandar embora.

noite, mas passa rápido demais, né? Passa rápido demais. Vamos acordar o Soneca? Vamos lá? O André, abre a porta do quarto do Soneca aí, André. Abre a porta. Ah, com esse tempinho aí, meu amigo. Com esse tempinho. Aí, ó. Olha o Soneca aí, ó. Meu Deus do céu. Pior que tem um montão.

relógio despertando aí, soneca. Olha o relógio. Soneca, olha o trem passando, soneca, olha o trem.

0: o balde aí, André. Não vai ter jeito, não. Pega o balde, pega o balde. Joga água nele, André. Acorda, menino.
1: Ah, para, ô.
0: Vamos levantar.
2: Vai pegar o tufo.

0: preguiça. 6h23, meu povo, 6h23, ó. Em Campinas, os termômetros marcando 14 graus nessa manhã chuvosa de quarta-feira. E nós vamos à previsão do tempo para hoje, ó. Segundo o site Climatempo. Mas será que vai ser assim, hein? Será? Ó, segundo o site Climatempo, a mínima é o que tá fazendo agora, mínima de 14. E tá dizendo aqui que a máxima prevista para hoje. Mas será que vai ser isso aqui, André? Será? Será?
1: Será?
0: Será o Benedito? Mas será? Não é possível. Ó, não sei, viu? Eu não tô acreditando muito, não, mas vamos ver. A mínima, segundo o site Climatempo, mínima de 14 e a máxima de 17 graus. Será?
1: Será?
0: Só isso? Vai fazer frio o dia inteiro? Mínima de 14, máxima de 17. Será? Só porque começou o inverno, hein? Sol com aumento de nuvens e a possibilidade de pancadas de chuva no fim da manhã e à tarde. E nós teremos também noite chuvosa e nós estamos na fase da lua crescente. Então, meu amigo, minha amiga, tá chovendo e pelo jeito vai continuar chovendo aqui na fazenda.
2: Tá chovendo,
0: viu, vó? Vai chover o dia inteirinho hoje, viu? E aquela chuva molhada, viu? Chuva molhada que cai de pé e corre deitado. Então, ó, meu amigo, minha amiga, prepara o guarda-chuva, a sombrinha, porque vai chover na fazenda. São 6h25, vamos às participações, é o povão mandando mensagem pra cá. Alô, bom dia.
3: Bom dia, Padre Rodrigo, bom dia pro senhor e pra todos.
0: Bom dia, opa, bom dia,
3: hoje
0: bom
3: é dia,
0: dia,
3: de
0: bom
3: São
0: dia.
3: João, salda aí, Padre.
0: Opa.
3: Hoje é festa nas igrejas católicas, lembra da data aí,
0: isso aí,
3: do povo, Padre?
0: Isso aí.
3: Põe esse galo da Lizé aí, Padre, alegrar o dia do pessoal. Moda de viola boa e vamos que vamos.
0: É isso aí.
3: Bom dia pro senhor e pra todos aí, Padre.
0: Que Deus abençoe, meu amigão. É, hoje é dia de São João, que beleza. E uma coisa, né? São João apontou o caminho para Jesus, apontou o caminho para Deus, para salvação. Então, olha, hoje é dia de ir na igreja, viu? Ei! Ah, padre, eu só escuto o programa aqui. Ah, mas você não vai na igreja, não vai mudar nada, hein, meu filho? Ô, meu filho! Para de reclamar aí, ô seu reclamão. Você fica reclamando da vida, mas não vai na igreja, né? Ai, padre, tá chovendo. Ai, padre, tá fazendo frio. Ai, padre, tem jogo do Brasil. Olha, abre os olhos. É, hoje é dia de ir na igreja, viu? Viu? Ei, é dia de ir na igreja. Foi isso que São João Batista apontou, né? O caminho para Jesus. Então, meu amigo, minha amiga, hoje é dia de ir na igreja, tá bom? 6h26, eu quero colocar na oração de hoje o meu amigo Kleber, toda a família lá do Parque Tropical, ele tá pedindo oração pra família Juste. Ele falou assim, padre, hoje eu não sei o que tem na panela, mas deve ser deliciosíssimo. É bom, o Kleber é bom. O que tem na panela hoje é muito bom. Alô, bom dia!
4: Bom dia, Padre Rodrigo. Bom dia, André. Bom dia, seu tio Mineiro e família.
0: Bom dia,
4: Lolita. Bom dia, família central. E quem fala é Maria Gonçalves.
5: Bom dia!
4: Gostaria de estar pedindo oração para a família Oliveira, Gonçalves, Iate. Para mim, que não anda muito bem também, com infecção de urina. É, para Evelyn da Silva, Roselaine Gonçalves, Carlos Roberto, que está precisando de muita oração. Para todos, né, Padre Rodrigo? Tem muita gente precisando de oração. Nos hospitais.
0: Precisando ir na igreja.
4: Padre Rodrigo, eu conheço isso aí como vaca louca.
0: Vaca louca?
4: Eu gosto muito dessa carne. Quando tem aniversário, antigamente quando tinha aniversário a gente fazia.
0: Vaca louca.
4: Hoje também ainda faz, né, Padre Rodrigo? Muita gente ainda faz. Eu adoro vaca louca. a sua bênção, uma ótima quarta-feira, que seja muito abençoada para todos nós, né, Padre Rodrigo?
0: É isso aí, que Deus abençoe, minha amiga, Deus abençoe toda a família, viu? Ó, eu quero colocar na oração de hoje o meu amigão Juba do Burque, lá da cidade de Louveira, e ele falou que o que tem na panela é picadinho ao molho acebolado.
1: Será?
0: Mas como é que chama esse negócio aqui, hein? Isso aqui é bom, hein? São 6:28. Ó, eu quero colocar na oração de hoje o meu amigão Carlos e a Gina lá do Jardim Roseira, que Deus abençoe. Lembrando também que hoje é dia de São João Batista, o precursor. E beleza, que beleza! Que Deus nos abençoe na fé de São João Batista, né? Alô, bom dia!
5: Bom dia, Padre Rodrigo Oliveira.
0: Oi!
5: Padre, eu quero ser bom do meu nome na oração, Padre, de toda a minha família e de todos os ouvintes, Padre, que estão ouvindo a Rádio Central, viu, Padre? Que Deus abençoe nós todos. Essa quarta-feira é chuvosa. 2-1 pro Brasil hoje.
0: Será? Eu vou falar pra você. Se não for na igreja hoje, vai dar 2-0 pra Escócia, viu? Você vai ver só se. Ah, não vou na missa hoje. Vai ganhar a Escócia. Você vai ver só. Vamos a mais uma participação. Alô, bom dia.
6: Padre Rodrigo, sua bênção, bom dia. Padre Rodrigo, vou cantar parabéns para Ivani Freire Muniz, que mora em São Norte, Paraná.
0: Ivani.
6: Completando aniversário hoje.
0: Vamos cantar sim.
6: Vamos deixar um dia ela mais feliz cantando parabéns.
0: Opa!
6: Alô, um abraço e Deus abençoe.
0: Tá bom, meu amigão. Então vamos cantar parabéns para ela, vamos lá.

0: É, beleza! Ivani, que Deus te abençoe, viu? Que Deus te dê saúde, paz, alegria, felicidade. Minha amiga, ó, tudo de bom pra você. Se tiver bolo e churrasco, você já sabe, né? Chama o padre e o André que a gente vai!
1: Né, vamos, né, vamos!
0: Mas que beleza! Alô, bom dia!
2: Pode deixar, você acha que pode ser uma carne de panela, né?
0: Carne de panela?
2: Pode ser também uma vaca atolada.
0: Mas não é, não é, não é, não é, não é, não é, não é, não é. Alô, bom dia.
3: Bom dia, padre Rodrigo, sua bênção.
0: Oi,
3: Deus
0: menina,
3: abençoe,
0: bom
3: vida
0: dia.
3: E saúde, trabalho e família. Bom dia, André. Deus abençoe a vida, saúde, trabalho e família. Deus abençoe desse André Estivés, Jura, Cleito, Sônia, Rony Viana. Que Deus abençoe todos que aí estão. Feliz dia, abençoado dia. Já fiz o café. Viu, padre Rodrigo?
0: Nossa,
3: bota uma
0: eu
3: café?
0: Quero, viu?
3: Bota uma café, André?
0: Eu quero.
3: Bora pra vida, gente.
0: Vamos!
3: Bom dia, família central. Deus abençoe todos, caminhoneiros, motoristas, dê a paz no coração de cada um para dirigir. Respeite a vida do próximo. Deus os abençoe. Abençoada quarta-feira. Jesus abençoe todos vocês. Feliz dia. Um abraço.
0: Minha amiga, que Deus abençoe, viu? Que Deus abençoe toda a família. Gente, são 6:31, eu quero colocar na oração de hoje o Osmar Aparecido Alexandre e toda a sua família. Nós estamos incluindo na prece de hoje também. Também o Antônio Carlos, que mora lá em Pereira Barreto, no interior aqui de São Paulo, no bairro Secap. Que Deus abençoe toda a família. E ó, você vai mandando sua mensagem para cá, deixa o seu nome para oração, nome da família e tenta acertar o que é que tem na panela do padre hoje, hein? O zap da central é o 19971483497, é o zap da central. E ó, vem cantar pra gente aqui, Daniel, que música boa, vamos ouvir Arribada, é aqui na central. Música bonita começar o seu dia, viu? Vamos juntos, minha gente. Bom dia, mas bom dia mesmo.

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1: Minha gente querida, agora são 6:36, 6:36. Olha, hoje, dia 24 de junho, é dia de São João Batista. E como eu disse agora há pouco, São João Batista, ele apontou o caminho para Jesus, o caminho para Deus, o caminho para o céu. E eu quero dizer a você que me ouve aqui neste momento pela Rádio Central, olha, o caminho para ser feliz é o bom Jesus, é buscar a Deus. E olha, hoje nós vamos ter as grandes missas na paróquia Bom Jesus, aqui no centro de Campinas. Eu estarei lá com a minha equipe, nós estaremos lá rezando por todos os devotos. Padre, à noite, na hora do jogo, vai ter missa? Claro que vai. E se você não for, o Brasil vai perder, já vou avisando, tá bom? Vai perder, porque o mais importante, meu amigo, minha amiga, é estar na presença de Deus, é estar na presença de Jesus. Quantas pessoas que estão ouvindo o padre agora, que estão doentes, né? Desenganadas. Quantas pessoas que estão ouvindo a gente agora, passando pelos piores problemas da vida. E se você não sabe o que fazer, eu quero dizer o que você tem que fazer. É ir na igreja hoje mesmo, de manhã ou à tarde, ou na missa da noite. Venha começar uma novena de Nossa Senhora Desatadora dos Nós. O padre vai rezar por você, a prece de cura, libertação, a prece do exorcismo. E o bom Jesus, o bendito Filho de Maria, vai te abençoar. Nós fazemos o possível e Jesus faz o impossível. Como aconteceu com essa pessoa que vai contar testemunho, vamos ouvir o que essa pessoa recebeu do bom Jesus. Vamos ouvir.
2: Qual a graça que a senhora recebeu?
3: E eu não conseguia dormir no quarto, padre. O quarto, eu acendi a luz e estava escuro. Eu não conseguia dormir na minha cama. Eu dormia na sala, padre. Sabe, por mais que eu me esforçasse, eu não conseguia dormir. Eu virava, tinha que dormir na sala. Aí quando foi o domingo passado, o senhor distribuiu sal e mandou que jogasse nos cantos das casas. Eu fiz isso, padre, e eu consigo dormir agora na
2: que
3: minha
2: maravilha.
3: Cama.
2: Era um mal que estava perturbando a senhora, mas na semana passada nós rezamos, a senhora levou o sal bento, jogou lá na casa.
3: Joguei no quarto, principalmente, na cama, nos cantos do meu quarto.
2: Aquele mal saiu.
3: Saiu, padre. Graças
2: agora tá
3: a Deus,
2: tudo bem.
3: Tudo bem.
2: Qual
3: padre?
2: O nome da senhora?
3: Tereza Nunes da Silva Leite.
2: Padre. Muito bem. Vamos aplaudir o bom Jesus. Que maravilha.
1: Dona Tereza foi abençoada pelo bom Jesus, né? Graças a Deus. Vamos a mais um testemunho, mais uma pessoa que recebeu a graça divina do bom Jesus. Vamos ouvir o que essa pessoa recebeu.
2: Qual a graça que o senhor recebeu?
4: Padre, a graça que eu recebi foi a cura da minha mãe. Ela ficou 58 dias internada, também orei, coloquei o nome dela no caderno de oração. A minha mãe, ela 90 anos, trombose no pulmão. Eu fiquei com ela alguns dias, no domingo eu ia pra lá pra ficar com ela e eu vi a situação, entendeu? Então eu tô aqui pra agradecer a Deus e agradecer a igreja que se empenhou em oração pra minha mãe. Minha mãe está em casa, assim, 100%, bem porque a pessoa com 90 anos passou por ela, fez 91 agora.
2: 91 anos?
4: Agora dia 25 de maio. Graças a Deus está bem, eu estive lá domingo, ela está.
2: Deus deu a vitória.
4: Deu.
2: A sua mãe, de 91 anos, tinha uma trombose no pulmão. Foi curada em nome de Jesus. E qual o nome do senhor?
4: Antônio Bento de Freitas.
2: Muito bem, vamos aplaudir mais uma vez o rei Jesus.
1: A mamãe dele, né, sofreu com isso e o bom Jesus operou um milagre, ainda mais pela idade dela, né? Foi um grande milagre de cura divina, graças a Deus. Vamos ouvir mais um testemunho.
2: Qual a graça que senhora recebeu?
5: Todos os dias eu coloco um copo com água em cima do rádio, 15 para 6 da manhã, e o meu neto estava com uma tosse que nada curava, nada curava. Aí eu comecei todos os dias colocar o copo com água e comecei a dar para ele todos os santos dias aquela água benta. Graças a Deus, a tosse do meu neto acabou.
2: O bom Jesus abençoou.
5: Abençoou,
2: padre. Através da água benta do rádio.
5: A água benta do rádio, padre.
2: Amém.
5: Padre, não tinha mais o que eu dar pro meu neto para cortar essa tosse.
2: A água benta foi o remédio.
5: A água benta curou meu neto.
2: Graças a Deus.
5: Graças
2: Qual
5: a
2: o nome
5: Deus.
2: Da senhora?
5: Raimunda Eunice.
2: Vamos aplaudir bem forte o bom Jesus.
1: Que beleza, né? Rezando com a gente aqui pelo rádio e também indo na igreja, porque essa senhora, dona Raimunda, ela é uma devota muito fiel da nossa paróquia, né? Inclusive, deve estar ouvindo a gente agora, né? Que Deus abençoe toda a família, que maravilha. 6h41, vamos ouvir mais uma pessoa abençoada.
2: Qual a graça que você recebeu?
6: O meu tio, ele tem um câncer, né, na próstata, e ele sofreu um derrame também. E a minha mãe, ela recebeu o telefonema para ir lá visitar ele, porque ele estava muito ruim, né? Aí ela falou para mim, então eu vim aqui na missa e coloquei o nome dele no caderno e rezei na hora da oração, pedi para que Deus visitasse ele para dar uma melhorada, né? E uma semana depois eu liguei para minha mãe e ela falou que ele está bem melhor, já está andando Amém. Na cadeira de roda e ele também é cego, né? Mas a vista que ele estava, ela disse que ele melhorou muito, muito mesmo.
2: Que maravilha. Você rezou por ele.
6: Por ele.
2: E Jesus atendeu a sua oração.
6: Tem o outro tio meu também, que ele tem câncer na próstata e sofreu um derrame também. E ficou em cima de uma cama. Ele não só mexia a cabeça, né? E eu pus o nome dele na novena e graças a Deus ele está bem melhor, já está falando, ele já está até andando com a muleta. Deus tocou nele, ele está fazendo a novena comigo.
2: Oh, que maravilha. Qual o seu nome?
6: Eurides.
2: Muito bem, vamos aplaudir mais uma vez o bom Jesus.
1: São tantas lutas e da mesma forma tantas bênçãos, né? Graças a Deus. Louvado seja Deus. Vamos ouvir mais uma pessoa.
2: Qual a graça que a senhora recebeu do bom Jesus?
7: Quando era jovem, os médicos falavam que eu não podia ter filho. De jeito nenhum. Fiz vários exames, vários, e sempre a mesma coisa. Vários médicos, né? Depois, aos 25 anos, eu engravidei. Primeira vez, sem fazer tratamento algum. Porque eu não concordava com o que o médico dizia, né? Eu sempre achei que eu ia ser mãe, sim. E eu sempre tive um pedido para Deus, que eu queria 4 filhos. E eu sou muito feliz. Hoje a minha menina mais velha está grávida de 4 meses. E eu estou muito feliz.
2: Quer dizer, um milagre que Deus operou, porque a senhora não podia ser mãe, mas confiou em Deus e Jesus te abençoa com 4 filhos. Que maravilha. Qual o seu nome?
7: Roseli de Fátima Zamproni.
2: Amém. Gente, vamos aplaudir bem forte o Rei Jesus?
1: Graças a Deus. Nós ouvimos aí pessoas contando bênçãos e graças recebidas na paróquia Bom Jesus. Então, meu amigo, minha amiga, hoje é dia de estar na casa de Deus. Venha participar das missas, principalmente você que tem passado por várias dificuldades, várias tribulações. Olha, na paróquia Bom Jesus, você vai encontrar a paz que precisa. Então anote aí os horários das missas de hoje e também o endereço da paróquia Bom Jesus. Hoje, quarta-feira, nós teremos as missas às 9 da manhã, às 3 horas da tarde e especialmente às 7:30 da noite. 9 da manhã, 3 da tarde e 7:30 da noite. Escolha um desses horários. A paróquia Bom Jesus fica no centro de Campinas, na rua Francisco Teodoro, 278. Rua Francisco Teodoro, 278. Gente, a paróquia fica ali a 50 metros do viaduto Cury e pertinho também do terminal central. Rua Francisco Teodoro, 278, próximo ao viaduto Cury e ao terminal central. Reúna sua família, venha hoje mesmo, esteja na casa de Deus, na presença de Deus, e o bom Jesus vai abençoar tanto você como a sua família. Ele vai dar uma saída, uma solução para os problemas da vida. Agora faltam 15 para 7 e eu quero oferecer essa música para todos os devotos da paróquia Bom Jesus, para todos os nossos ouvintes para você que vai estar hoje nas Santas Missas. Vem chegando aí, Padre Alessandro Campos, cantando pra gente o que é que eu sou sem Jesus. É música boa aqui na Central.

0: gente, são 6h49 agora, 6h49. Vamos às participações. O povão mandando mensagem pra cá. Alô, bom dia!
1: Benção, padre. Que o Benedito Adriano
0: Deus abençoe.
1: Queria pedir uma benção pra minha família, Adriano.
0: Aham.
1: E, padre, oi. Hoje o senhor tá fazendo na panela aí?
0: É.
1: Eu acho que é uma carne de panela, hein?
0: Carne de panela?
1: Eu achei que você ia fazer um rocambole, mas o senhor não mandou aí a carne, então acho que é uma carne de panela. É bom, hein?
0: É, mas como é que chama?
1: Se quiser mandar uma marmita, pode mandar. Ainda é tudo pertinho, manda pro iFood.
0: É isso aí. Pensa,
1: padre, fica com Deus. E o Brasil é ganhar de 5-1.
0: 5-1.
1: Até amanhã, se Deus quiser.
0: Depende, se o povo for na igreja, vai ganhar. Se não, vai perder, vai perder. Ó, eu quero colocar a oração aí na Cia Oliveira Silva e toda a sua família. Que Deus abençoe, viu? Alô, bom dia.
2: Padre, bom dia.
0: Bom dia, bom dia. Abençoa,
2: padre.
0: Deus abençoe.
2: Que é o Celso que tá falando.
0: Fala, Celso.
2: Padre. Ouvindo essa receita de hoje na fazenda, padre, é carne louca. Padre, desejar a todos aí um ótimo dia de inverno, né? Típico mesmo. E é isso aí, padre. Só alegria pra gente aí, padre.
0: Só alegria.
2: Pra todos aí. Um bom dia, padre.
0: Que Deus abençoe, amigão. Que Deus abençoe a sua família, viu? Gente, faltam 10 para 7. Ó, eu quero colocar na oração de hoje o Fábio Fraga e toda a sua família. Que Deus abençoe. Ó, ele tá falando assim, padre, dá-lhe Duque. Ah, mas não é nem. Não é, ó, nem começou o campeonato de novo. Ele nem com essa historinha de dá-lhe Duque, viu? Sai pra lá, Duque, sai pra lá. Ninguém chamou você aqui, Duque. Tá bom, vai. Parece aí, dá um bom dia pro seu amigo aí, né? Eu vou te contar, viu? São 6h51, gente. Alô, bom dia.
3: Bom dia, Padre Rodrigo, a sua benção. Bom dia, André. Padre Rodrigo, meu pedido de oração pra mim. Para a família da minha filha, para minha família, para toda a família de vocês aí, para toda a família central, para a família do mundo inteiro, Padre Rodrigo. E também eu peço ao bom Jesus milagres, me dê força, muita força mesmo, hoje para ir para a missa, ou domingo sem falta, Padre Rodrigo, tá?
0: Isso aí.
3: Porque eu estou muito embolorada aqui dentro de casa, né, Padre Rodrigo? É, Jesus me chama. Eu tenho que ir na missa, que eu amo a missa do Senhor. A missa faz muito bem pra gente, Padre Rodrigo. Dá uma outra vida, uma força imensa pra gente, Padre Rodrigo. E a paz do mundo, Padre Rodrigo. Muito obrigada, viu? Deus abençoe.
0: Ô, minha amiga, que Deus abençoe.
3: Padre Rodrigo, eu sei que o senhor não tá pedindo palpite nenhum, mas eu vou dar um palpite hoje, tá?
0: Fala.
3: Brasil 2 e outro time 1.
0: Depende. Minha amiga, que Deus abençoe toda a sua família, viu? Ó, eu quero colocar na oração de hoje o Luiz Cardoso e toda a sua família. Faz tempo que a gente não toca uma música do Luiz Cardoso, viu? Nós vamos tocar, viu, Luiz? Que Deus abençoe toda a sua família, viu? Também eu quero colocar na prece de hoje a Rose Avelino e também a mamãe dela, Dona Conceição de Araújo, que Deus abençoe. Ela falou, padre, o apelido da minha mãe é Dona Menina. Que Deus abençoe, viu? Que Deus abençoe a família. Alô, bom dia.
4: Bom dia, seu padre.
0: Bom dia.
4: É, eu fiquei na panela hoje, tá meio complicado. Eu não acho irritado aí, né?
0: Chuta.
4: Eu acho que é vaca atolada.
0: Vaca atolada. Não é, não é, não é, não é, não é. Ó, eu quero colocar na oração de hoje também o Rodrigo Prado. Ele tá pedindo oração pra toda a família e também pra Prado Pinturas. E falou, padre, tá chovendo aí, porque aqui tá chovendo, viu? Tá chovendo aí, vó?
5: Tá chovendo aí, aqui tá chovendo.
0: Tá chovendo.
5: Aqui tava chovendo e agora já choveu.
0: Ah, é, vó?
5: Tá chovendo só fora, dentro de casa tá tudo seco ainda, por enquanto.
0: Não brinca, menina.
5: Tá chovendo sim, querida, tudo molhado pra fora, uma barreira, não dá nem de caminhar pelo redor.
0: Ah, meu Deus, tá chovendo aí, vó?
6: Tá chovendo sim, mas ainda não tá correndo água na estrada.
0: Choveu a noite, vó?
5: Tá chovendo, choveu a noite inteira e tá chovendo.
0: Ah, meu Deus do céu, Que Deus abençoe Rodrigo Prado e toda a sua família, viu? Também na oração de hoje, o Jadelson Miguel de Oliveira e toda a sua família. Também o Valdeci lá do Jardim Santa Lúcia, pedindo oração para toda a família. E ele tá dizendo, padre, hoje o Brasil vai ganhar de 3-1. Será, hein? Depende, ó. Também na oração de hoje, a Neide, Ana Paula, Luiz Henrique, o Edson, toda a família do Jardim Aeroporto e a Cidinha da cidade de Vinhedo. Também a minha amiga irmã Rosângela e a Gabriele ouvindo a gente lá no Cosmos. Que Deus abençoe toda a família. Alô, bom dia.
7: Bom dia, Padre Rodrigo. Aqui é a Cleusa de Indaiatuba. Hoje eu tô fazendo aniversário também.
0: Brinca, menina.
7: Hoje eu não vou fazer, falar o prato que o senhor tá fazendo aí, que eu não ouvi direito os ingredientes.
0: Entendi. Vamos cantar parabéns pra ela. Vamos lá.

0: conosco. Ê, beleza! Ô Cleusa, ó, que Deus te abençoe. Cleusa, que Deus te abençoe. Te dê saúde, paz, alegria, felicidade, tudo de bom pra você, menina. E ó, se tiver bolo e churrasco, chama o padre o André que a gente vai.
1: Nós vamos.
0: 5 para 7, alô, bom dia.
2: Bom dia, padre, a sua bênção.
0: Deus abençoe.
2: Geraldo de Hortolândia,
0: Fala, amigão.
2: Padre, eu gostaria que o senhor colocasse o nome de todos os meus familiares, orações, todos vocês da Rádio Central, nosso amigo do Sol, todos os ouvintes que estão com o radinho ligado, e que Deus abençoe nessa quarta-feira. E a comida eu vou deixar para os nossos amigos inteligentes acertar, padre.
0: Tá bom.
2: Dali Ponte. E a nossa seleção brasileira hoje vai ganhar, padre, de 2-1. Um joguinho meio difícil.
0: Vamos ver. Vamos à última participação. Alô, bom dia.
3: Isso, padre, eu esqueci. Viva São João, hoje é dia de São João. Hoje tem missa também aqui em Indaiatuba, na igreja São João Batista, às 6 horas. Então, todo mundo dá tempo de vir na missa, depois assistir o jogo. Essa parte, fica com Deus, viva São João!
0: É isso aí, gente, 6:56, não dá mais tempo pra nada. Vamos saber o que é que tem na panela do padre. Vamos lá, ó, a panela tá.

0: Olha, isso aqui é uma delícia. Aí teve algumas pessoas que acertaram, hein? O que tem na panela do padre hoje é uma deliciosíssima. É uma carne louca o que tem na panela do padre hoje. Palmas pra todo mundo! É a carne louca, mas isso aqui é uma delícia, viu? É bom até mandar parar. Que beleza, gente! É a carne louca que tem na panela do padre hoje, viu? Ó, são 6:57, 6:57, nós vamos rezar, nós vamos falar com Deus. E eu quero mais uma vez convidar você e a sua família para as missas de hoje. Venha participar das Santas Missas às 9 da manhã, às 3 horas da tarde e às 7:30 da noite. Nós vamos rezar na fé de São João Batista, vamos rezar a novena desatadora dos nós. Hoje é dia de bênção. Esteja presente, 9 da manhã, 3 da tarde, 7:30 da noite. E a paróquia Bom Jesus fica ali na rua Francisco Teodoro, 278. Rua Francisco Teodoro, 278, pertinho ali do viaduto Cury e pertinho do terminal central. Participe das missas, Jesus tem uma grande bênção para você. Vamos rezar? Vamos falar com Deus. Meu bom Jesus, nesta hora sagrada, nós pedimos: santifica o copo com água que com muita fé foi colocado pertinho do rádio. Senhor, faça desta água o remédio que esta pessoa precisa. Visita, Senhor, cada ouvinte, cada pessoa apresentada, e conduz o teu povo às missas de hoje. Lá na igreja, Senhor, que vidas e famílias sejam transformadas pelo teu poder. Em nome do Pai, do Filho e do Espírito Santo. Amém. Minhas amigas do rádio, eu vou ficando por aqui, mas você continua ligado aqui na Rádio Central, hein? Daqui a pouquinho você vai ouvir o programa de maior audiência do rádio. O show da manhã com ele, meu amigão DC Marlete, ó, ao vivo e a cores aqui na Rádio Central. Fiquem ligados, fiquem com Deus, até daqui a pouquinho nas missas. Ó, vai na igreja, hein? Se não, ó, tem time que vai perder hoje, hein? Vai na missa. Até logo mais das missas e amanhã a gente se encontra aqui na Central. Até lá.
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1: Hora certa. 7 da manhã, mais 3 minutos. Muito, muito bom dia. Café Moraes, trazendo a partir de agora na Rádio Central aquele gosto maravilhoso de manhã, aquele gosto maravilhoso, aquele cheiro maravilhoso de manhã. Café Moraes, bom dia pra você que tá em casa, bom dia pra você que tá no trabalho. Padre Rodrigo, que programa maravilhoso, hein, Padre Rodrigo? O senhor tem razão, hein? Quem não for à missa hoje, olha lá, hein? Tem time aí que pode perder, então vamos todo mundo na missa com o Padre Rodrigo Oliveira daqui a pouquinho, a partir das 9 horas da manhã, a primeira missa, 2:30 da tarde, a segunda missa, e às 7:30 da noite, a terceira missa. Alô, Padre Rodrigo, repetindo, ó, confirmando, daqui a pouquinho na paróquia Bom Jesus, na Francisco Teodoro 278, no coração da cidade, no centro da cidade de Campinas, as missas abençoadas e maravilhosas do Padre Rodrigo Oliveira, não é? Já já, 9 horas da manhã, depois a missa que acontece às 3:30 da tarde, né? 3 da tarde, perdão, às 3 da tarde, e depois às 7:30 da noite, repetindo, confirmando o horário direitinho, primeira missa acontece daqui a pouquinho às 9 horas da manhã, a segunda missa às 3 da tarde e depois às 7:30 da noite, tá? Todo mundo nas missas com o Padre Rodrigo Oliveira, na mesa de som dos melhores sonoplastas do Brasil. Deixa eu servir um café Moraes pro André Pereira. É bom, né? André, ô meu irmão, muito bom dia!
2: Bom dia!
1: Bom trabalho pra você, viu? Nós vamos juntos, se Deus quiser, e ele adquirir, até às 11 horas da manhã, ao encontro de Soninha Amaro, em mais uma edição do A Hora é Agora. E eu tô transmitindo o programa também, além do bom e velho rádio, né? 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Olha a hora, 7 da manhã mais 5 minutos, 7:05. A partir de agora estamos liberando o WhatsApp da Rádio Central para que você possa fazer o programa conosco. Hoje é um dia muito importante. Hoje é dia de São João. Viva São João! São João Batista, esse santo tão importante para todos nós, não é? É nascimento de João Batista, primo de nosso Senhor e Salvador Jesus Cristo, não é? Ele que viria depois anunciar a vinda de Cristo, e mais do que anunciar a vinda de Cristo, ele também batizou Jesus Cristo. Então hoje é o dia dele. 24 de junho do ano de 2026. Hoje é o dia de número 175 do ano, restando 190 dias para o ano novo. Fase da lua crescente até o próximo dia 29. E hoje estamos vivendo ainda, e firme, o começo da estação inverno. E tá inverno mesmo, gente. Tá igual, tá o inverno, né? Frio, chuva, tá chovendo aí, tá? Manda uma mensagem pra mim dizer, tá chovendo aí na sua cidade, no seu bairro, tá? Manda uma mensagem pra mim, tá chovendo aí. Aqui tá chovendo, né? Aqui em Sousa chove, choveu a noite inteira, a madrugada toda, um frio danado, né? E aí na sua região, como é que tá, hein? Hoje é dia de São João Batista e de Santa Maria Savala. Que São João Batista, esse santo tão importante e fundamental para a Igreja Católica, para todos nós, possa nos abençoar, me abençoar, abençoar a família do André Pereira, a sua família, a nossa família. Então manda mensagem para cá, para colocar o seu nome na oração de São João Batista, para que ele possa nos batizar com o Espírito Santo do Senhor, não é? Para que ele possa nos batizar com o Espírito Santo do Senhor. Viva São João! Viva São João! Viva São João Batista! Hoje é dia de São João, né? Esse santo, repito, muito, mas muito importante para a comunidade. Olha a hora, olha a hora, olha a hora. Agora 7 da manhã mais 7 minutos. Manda para mim também o nome do aniversariante dessa data. Olha a hora aí, ó, 7:07. Quem é que tá fazendo aniversário hoje, dia 24 de junho, né? Seu filho, sua filha, netinho, netinha, papai, mamãe, vovô, vovó. Quem é? Manda mensagem para cá. Dia 27 de junho. Hoje, gente, é o Dia Internacional do Disco Voador. Alô, pessoal de Varginha, né? Hoje é Dia Internacional da Ufologia. Ufologia é a ciência que tenta descobrir, né, se tem ou se não tem vida lá fora, né? Hoje também é dia do observador aéreo. Hoje é dia da indústria gráfica. Dia Nacional da Araucária. Araucária é aquela planta, né, que tem muito ali no Paraná, Santa Catarina, Rio Grande do Sul, né? É isso, hoje é dia da Araucária, né? É de lá que vem o pinhão, não é isso? Hoje também é dia da Polícia Militar, Dia Nacional da Polícia Militar. A todos que fazem parte da nossa gloriosa Polícia Militar, nosso bom dia. Hoje também é Dia Mundial de Prevenção de Quedas, principalmente aí para os nossos idosos, né? Dia Mundial de Prevenção de Quedas. Hoje é dia do caboclo. Opa, opa. Ah, nosso dia, né? Dia do caboclo. Hoje também é dia do quilo e dia internacional do leite. Todo dia 24 de junho, dia internacional do leite. Tá começando o show da manhã nesse dia tão especial. Então manda pra mim, por favor, o nome dos aniversariantes de hoje. Café Moraes pra todo mundo, ó. Café Moraes para todos os aniversariantes de hoje, dia 24 de junho, dia de São João Batista. Viva São João! Viva São João! Olha, seja meu repórter, minha repórter, você pode ser o meu repórter, a minha repórter. Nós temos conseguido muitas coisas, resolver muitos problemas. Então, se tem buraco na rua, árvore que caiu, problema com a CPFL, problema com a Sanasa, problema com a Indec, manda mensagem para mim, viu? Tem aí terreno baldio sujo, problema no centro de saúde, no posto de saúde, problema na escola do filho, da neta, manda mensagem, 971-483-497, seja o meu repórter.
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1: Seja a minha repórter, manda mensagem pra cá, viu? Você também participa hoje do nosso maravilhoso momento da oração às 10 horas da manhã. Tem a oração maravilhosa de São Francisco de Assis para a natureza, agradecer pela chuva maravilhosa, né? São Francisco de Assis, o padroeiro dos bichos, dos animais, da natureza, né? Tem também a bênção da água com o padre Antônio Maria. Tem a oração de maravilhosa de Nossa Senhora Desatadora dos Nós, direto da Paróquia Bom Jesus. Vamos lá para a Paróquia Bom Jesus, hein? Lá na rua Francisco Teodoro 278. Assim que terminar a primeira missa. A primeira missa daqui a pouquinho, às 9 horas da manhã. Assim que terminar, nós já teremos o padre Rodrigo Oliveira conversando com a gente direto lá da Paróquia Bom Jesus, né, padre Rodrigo? E ele falou hoje, é verdade, tem que ir na missa pra time aí não perder, viu? Pra seleção não perder. Então vamos todo mundo na missa. Às 9 da manhã, depois às 3 da tarde e às 7:30 da noite na rua Francisco Teodoro 278, no coração da cidade de Campinas, né? Então tem o padre Rodrigo e sua oração. Teremos também a consagração à Nossa Senhora com o padre Vitor Coelho de Almeida, a Ave Maria com o fundador da Rádio Central, Monsenhor Geraldo Azevedo, a oração poderosa do padre mais milagroso do Brasil, o padre Donizete Tavares de Lima, lá de Tambaú. Nós teremos também aqui a oração do primeiro santo brasileiro, São Frei Galvão. Já pode mandar o seu nome pra cá. E hoje é dia de São João. Viva São João Batista, que São João nos abençoe hoje e sempre. Amém. Manda mensagem e participe do momento da oração. Tá no ar o show da manhã, mas nós já vamos com as notícias e informações. Porque quem domina a notícia domina o mundo. Não é passado para trás, não cai notícia falsa, muito menos em golpe. Vamos começar com as ruas, avenidas, estradas, a Rádio Central tomando conta da cidade.
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1: O comunicador Robson Ramos trazendo as primeiras notícias do dia. Robson.
3: 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Um bom dia para você ligado aqui na Rádio Central, a mais querida. Falando do trânsito na chegada a Campinas, pela rodovia Santos Dumont, com tempo chuvoso nesta manhã, lentidão do quilômetro 75 até o 76, no acesso ali pela Anhanguera para quem vai para a região central. Para quem vai no sentido de Viracopos, em Indaiatuba agora, condição de trânsito boa. 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
1: Pessoa fica ferida após colisão traseira e choque contra a barreira.
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1: Rodovia Anhanguera, uma pessoa ficou ferida após uma batida traseira seguida de uma colisão, de um choque contra a barreira metálica envolvendo um carro e um caminhão. Foi nessa noite, no quilômetro 86 da rodovia Anhanguera, município de Valinhos, sentido a Campinas. A vítima é um motorista de caminhão que, segundo informações, bateu na lateral de um veículo Creta que foi arremessado contra a mureta de proteção da rodovia. Chovia muito, mas muito na hora do acidente. A carreta ficou atravessada na pista, bloqueando as três faixas da rodovia. Isso acarretou cerca de 5 quilômetros de congestionamento para quem vinha à cidade de Campinas. As pistas só foram liberadas aos motoristas por volta de 1 hora da manhã, 3 horas após essa batida. O motorista do caminhão foi socorrido em estado moderado e encaminhado à UPA São José. A ocorrência mobilizou equipes da concessionária ao longo de toda a madrugada para o atendimento, remoção dos veículos e orientação do tráfego. Portanto, só normalizou nas primeiras horas dessa madrugada agora, depois dessa batida envolvendo esse caminhão e o veículo Creta. Graças a Deus, ninguém do Creta ficou ferido, o carro ficou destruído, mas ninguém se feriu. Já da carreta, o motorista, ele teve de ser levado à UPA. Olha a hora, 7:14. Vamos agora saber como é que fica o tempo e a temperatura. Será que continua chovendo? Será que continua frio?
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1: 7:14, gente. 7:14. Vamos à sede da Defesa Civil do Estado de São Paulo.
0: A Defesa Civil informa.
4: Nesta quarta-feira, 24, a frente fria continua avançando lentamente e, somado aos ventos úmidos que sopram de forma persistente do mar contra a costa, deixa o tempo bastante instável no estado. A chance de temporais é baixa. No entanto, a chuva ocorre de forma intermitente na maioria das áreas, com períodos inclusive de chuva forte, com acumulados moderados. No litoral norte, a chuva ocorre de forma contínua, sendo previstos acumulados significativos, aumentando o risco de transtornos como alagamentos e ou deslizamentos de terra. Somente no oeste paulista é que a chuva continua ocorrendo de forma mais isolada e passageira. O frio predomina o dia inteiro, em todas as áreas, inclusive durante a tarde. Em dias de chuva, consulte a previsão do tempo e fique atento aos alertas da Defesa Civil do Estado de São Paulo.
0: Defesa Civil do Estado de São Paulo.
1: 7:16, 7:16. Daqui a pouco, às 10:00, Câmara de Campinas vota aumento de salário dos funcionários da prefeitura.
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1: Olha, daqui a pouquinho, às 10:00, a Câmara de Vereadores vai se reunir para votar o aumento de salário dos funcionários da Prefeitura de Campinas e algumas outras mudanças em leis. Segundo a Câmara, as reuniões foram convocadas para o período da manhã por causa do jogo da Seleção Brasileira, que acontece hoje à noite. Na sessão ordinária da Câmara, hoje nós teremos aí, portanto, a votação do reajuste dos servidores. Esse reajuste é quanto ao salário dos que trabalham para a prefeitura. O texto passou já em primeira análise na noite de segunda-feira, vencendo por 20 votos favoráveis contra 6 contrários. O projeto do aumento de salário vai dar 4,39% retroativo a 1º de maio. Portanto, 4,39% de aumento, não só agora para o mês de junho, julho, né? Mas também para maio. Então é maio, então recebe retroativo a maio, agora esse mês de junho, e volta à normalidade a partir do mês de julho. Portanto, aumento de 4,39% para todos os servidores municipais.

0: E os pensionistas, ou seja, todos os funcionários da prefeitura vão receber esse aumento, de salário de 4,39%, de acordo com a votação que acontece hoje às 10 horas da manhã. Repetindo, vai ter a votação daqui a pouquinho, às 10 horas da manhã, do reajuste dos salários da Prefeitura de Campinas, tá certo? Lembrando que o projeto executivo concedendo 4,39%. De salário. Já também haverá aumento no auxílio refeição dos servidores da prefeitura. O aumento do auxílio refeição será de 7,5%, repetindo, 7,5% o aumento do auxílio refeição de todos os funcionários da prefeitura que estão na ativa, com jornada superior a 20 horas semanais. E aí o benefício vai passar a R$ 2.150,12. Então, confirmando hoje, 10 horas da manhã, tem a votação da Câmara de Vereadores. Aumento do salário de todos os funcionários da prefeitura, todas as secretarias, para os professores, para os médicos, para todo mundo que trabalha na prefeitura, em todas as secretarias da prefeitura, né? Principalmente na área de educação, que é a área que tem mais funcionários. Então a prefeitura vai aumentar em 4,39% o salário. 4,39% aumento do salário dos funcionários da prefeitura retroativo a maio. Então o pessoal vai receber o aumento de maio e agora o aumento de junho, né? E depois, normalmente, a partir de julho. E também aumento de 7,5% no auxílio refeição. O auxílio refeição, né, o cartão de alimentação dos funcionários da prefeitura, passa a R$ 2.150,12. R$ 2.150,12 o cartão alimentação dos funcionários da prefeitura da cidade de Campinas. Portanto, acontecerá já, às 10 da manhã, essa votação e essa aprovação do aumento do salário dos funcionários da cidade de Campinas. Olha a hora, 7h20, não perca a hora não, 7h20. Assalto na madrugada em Campinas.
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0: Gente, uma loja de conveniência foi alvo de um roubo na madrugada de hoje, região do Maria Umbelina Couto, em Campinas. A polícia militar foi acionada por volta de 1h40 da manhã, seguiu até o estabelecimento e lá, os policiais, quando chegaram, os criminosos já tinham fugido, levaram os pertences da loja e as primeiras informações indicam que os bandidos, eles escaparam em direção ao centro da cidade de Campinas. A polícia está atrás, viu? A polícia, nesse momento, está atrás dos motociclistas. Na verdade, eu tenho aqui as imagens, é um motociclista, né? Que passou ali pelo posto de gasolina, assaltou o posto de gasolina, assaltou também uma loja de conveniência. Deixa eu ver direitinho aqui. E depois ele foi para a loja Oxxo, né? É Oxxo, né? Sei lá como é que fala, não sei. O pessoal fala Oxxo, Oxxo. Enfim, aquela loja lá, né? Ali na Maria Umbelina Couto. A loja Oxxo, ou Oxxo, Oxxo, sei lá. A loja Oxxo, né? Ali da Maria Umbelina Couto, ela foi assaltada agora nessa madrugada. A polícia tá atrás. Já tem, inclusive, imagens da moto e também do motociclista. E agora a polícia tá atrás desse assaltante. Um assaltante que levou, né, que assaltou essa loja Oxxo na Maria Umbelina Couto. A polícia está atrás, vai tentar ainda, né, hoje, ainda agora, nessa manhã, prender esse assaltante. 7h21 na Central, você fica sabendo de tudo.
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0: 7h22, e vamos agora à prestação de serviços. A Rádio Central ajudando a população de Campinas.
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0: Nós estamos aqui para ajudar a população, para ajudar as pessoas, para ajudar todo mundo que verdadeiramente precisa, né? 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

0: 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Olha a hora aí, gente, não perca a hora não, não perca o compromisso, 7:28, olha a hora, 7:28, bom dia pra quem tá em casa, bom dia pra quem tá no trabalho, bom dia pra quem tá ouvindo o programa, viu? Seja meu repórter, minha repórter, meta a boca no trombone, quer cumprimentar o aniversariante do dia? Manda mensagem pra mim, alô, alô, bom dia, bom dia, bom dia.
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2: Bom dia, Desmente. Bom dia pra você, dos três, você. Você vai pro rádio.
0: Opa, deixa eu voltar aqui que a gravação tá. Chegou aqui, né? Chegou rapidinho aqui, né? Vamos lá, tá muito rápido. É minha irmãzinha, minha querida Clarice. Oi, meu anjo. Bom dia, Clarice.
2: Bom dia, Desmente. Bom dia pra você, dos três, você.
0: Café Moraes.
2: Rádio. Deus te abençoa. Fiquei muito feliz de estar aí falando com nós.
0: Amém.
2: Desse Marlete, com o nome oração.
0: Sim.
2: Clarice Andrade, do Parque das Indústrias.
0: Certo.
2: Por nome da Ana Cláudia.
0: Uhum.
2: Por nome da Luísa. A Luísa não tá boa assim, né, desse Hoje tá fazendo 2 dias, ela tá com febre, já na casa de levar lá no médico e não dá pra ficar com criança com febre. Por nome da Lília, minha sobrinha, ela tá bem, graças a Deus. Por nome da Fernanda Cristina. Também tá bem agora, graças a Deus, já fui para trabalhar. Por nome do meu irmão Antônio Andrade, ele fez a cirurgia, tá próximo também. Ele tá bem ainda, né? Mas ele ainda vai tirar a sonda. Ele tirou a bolsinha, vai tirar a sonda. Só coitado, ele pegou gripe desse Marlene. Leva nosso nome em oração. E você, Deus te abençoa. Tchau, fica com Deus, desse Marlene.
0: Ô, minha menina, fica com Deus também. Tô colocando todas as suas intenções, ó. Já tô anotando tudo aqui para levar na desatadora dos nós, viu? Um beijo para você. Que Deus te abençoe. Muito obrigado pelo carinho, né? Muito obrigado a todas as manifestações, né, de carinho. Muito obrigado mesmo, né? Para quem não sabe, né? Eu fiquei aí alguns dias afastado do programa. Fiz o programa gravado, né? Homenagens aos artistas. Fizemos o programa aí gravado durante cerca de 10, 11 dias. Por quê? Porque no dia 13 passado, sábado passado, dia 13 de junho, né? Eu fiz uma cirurgia. Eu não havia comentado nada com ninguém e tal. Eu fui diagnosticado, né? E por isso a importância de fazer exame. Tem que fazer exame, viu, gente? Todo homem tem que fazer exame. Fazer exame da próstata direitinho, né? E aí eu fiz um exame lá com meu querido amigo doutor Marcos Saraiva, doutor Marcos Saraiva, né, Marcão, doutor Marcos, e ele descobriu que eu tinha um câncer na próstata, né? E aí, depois de descobrir, né, no mês de abril, rapidamente nós marcamos com o doutor Leandro Chiarelli, e no último dia 13 agora de junho fizemos a cirurgia, e foi um sucesso, graças a Deus, a retirada da próstata, né? E aí ficamos esses dias de repouso, né? E graças a Deus tá mó chique. Graças a Deus deu tudo certo essa cirurgia, né? Então eu voltei ao vivo, voltei ao programa normal ontem, né? E aí eu contei pra todo mundo o que tinha acontecido, guardei isso um pouquinho até resolver tudo, né? E depois de resolvido eu contei que graças a Deus já tá tudo resolvido, fiz essa cirurgia e por isso fiquei esses dias afastado assim do ao vivo, né? Voltamos ontem, né? E estamos voltando ao normal. Hoje o programa aqui sendo feito, né? Se Deus quiser, quiser, na próxima semana eu já volto aos estúdios também, pra encher a paciência de todo mundo lá na rádio, do André Pereira, de toda a equipe lá, né? A gente vai voltando. Então é isso. Então muita gente mandou mensagem aqui pra mim, não sabia, claro, não contei pra ninguém, né? Deixei só entre o pessoal do trabalho e também a família, né? E graças a Deus tô de volta. Então, meu agradecimento a todos que mandaram mensagens, viu? Bom dia!
1: Bom dia, desse Marlete, André e todos do estúdio. Aqui quem fala é Gildásio Batista. Ofereço o programa para todos os ouvintes, para a família Batista, para todos vocês aí. E colocar o nome de todos na oração, sem exceção, né? Todos. E também, hoje seria o aniversário do meu finado pai, João Batista de Souza, é o nome dele. Era o nome dele. E hoje ele fazia aniversário. E aqui também no novo Jardim Novo Campos Elíseos, tá. Choveu, começou a chuva ontem, né? De tardezinha, e foi a noite inteira e continua. E frio mesmo, igual você falou aí. E frio. Pelo jeito, acho que vai fazer frio o dia inteiro. E chover também, né? Parece. Tá bom, Dicimar? Bom dia a todos aí. Tá.
0: Opa, bom dia, parece que vai chover mesmo, meu irmão, e ó, e continua chovendo. Agora há pouco a gente trouxe, né, a previsão do tempo, e o tempo tá fechado mesmo, tô olhando aqui, né, posso observar aqui da minha janela, que realmente tá fechado, tô aqui na região de Souzas, né. E aí, André, também choveu bastante na sua vida de Elias Fausto pra cá, choveu bastante, André? É? Ih, rapaz, aí, né, André vem de moto, né. Bem, mas vem com muita segurança, vem com tranquilidade, né? Graças a Deus. Mas pegou um frio, imagina o frio, hein? Rapaz de Deus, imagina o frio, rapaz. Mas tudo bem também, tudo bem também. Participação dos nossos ouvintes através do WhatsApp, não é? 971-483-497. Fique à vontade.
3: Bom dia, Decimar, tudo bom? É o Luiz aqui de Itatiba.
0: Oi, Luiz.
3: Tudo de bom pra você, viu? Melhoras, viu?
0: Obrigado, irmão.
3: Deus te abençoe.
0: Obrigado.
3: Essa oração também, pra mim, na hora da oração, quando a gente vai colocar, pra mim, Luiz, Gilma e meu irmão Ademir e André.
0: Tá bom.
3: Muito obrigado, viu, Decimar?
0: Eu que agradeço.
3: E pra você e da rádio também.
0: Oh,
3: hoje o jogo do Brasil vai ser 4-0 pro Brasil.
0: 4-0 pro Brasil.
3: Chance, vamos ver a segunda fase. Aí o bicho pega. Abraço, Decimar. Melhores pra você. Tchau.
0: Precisa pelo menos empatar, né? Pelo menos empatar, porque senão tá fora. Se perder, tá, tem que empatar pelo menos, senão tá fora, viu, gente? Olha a hora. 7:35. Mande a sua mensagem pra cá. 971-483-497. Eu repito, viva São João. Hoje é dia de São João, dia 24 de junho. O programa dedicado a ele. Mande sua mensagem também pedindo a sua oração pra São João ou me falando sobre São João. Agora tem notícia. Voltamos às ruas, Avenidas, estradas, a central tomando conta da cidade.
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0: Comunicador Robson Ramos está tomando conta da cidade. Fala, Robson.
5: 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Destaque para o caminho do motorista que está ali na Avenida Prestes Maia. Depois que sai da Anhanguera e vai em direção ao centro, já com trânsito lento. E essa lentidão já se expande ali para João Jorge e vai até a chegada ao Terminal Central. Quem vai no sentido da rodovia Anhanguera agora por ali vai com boas condições. 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
0: Repórteres da Rádio Central, vamos agora ao esporte com a melhor equipe esportiva do Brasil, a equipe comandada

0: hoje tem jogo da seleção brasileira, hein? Hoje tem jogo da seleção brasileira. O repórter André Luiz Mendes traz detalhes sobre a dúvida, né? Quem será o substituto de Rafinha na seleção do Brasil?
1: E se por um lado Neymar está liberado, por outro o mistério continua. Neymar treinou normalmente, será relacionado, a tendência é ficar no banco de reservas e entrar na segunda parte do jogo contra a Escócia. Com relação ao ataque, o mistério continua. Quem vai ser o substituto de Rafinha? Luiz Henrique e Endrick estão na briga, mas Lucas Paquetá pode ser deslocado para a função com Danilo pelo meio. Isso tudo o Ancelotti ainda vai resolver. O próprio Paquetá fala principalmente se pode mudar de posição e também do adversário.
2: Cara, acho que eu sempre me coloco à disposição para ajudar, para fazer o meu melhor. Essa é uma pergunta que, graças a Deus, eu não preciso responder, porque é uma dúvida pro professor, ele quem decide. Todas as equipes na Copa do Mundo são equipes que você deve respeitar, deve estudar e se preparar para enfrentar. Então, a gente tem muito respeito pelo adversário, mas sabendo que a gente tem que colocar em prática o nosso jogo, fazer aquilo que o Mister pede para nós, para independente de adversário, a gente conseguir alcançar o nosso objetivo em cada jogo, que quer vencer.
1: Resta saber ainda se o técnico Ancelotti vai poupar Casemiro e Douglas Silva, ambos pendurados com cartões amarelos. Da equipe de esportes da Rádio Nacional, André Luiz Mendes.
0: Muito obrigado ao repórter André Luiz Mendes, muito bem informado sobre as coisas da seleção brasileira ali ao lado da seleção. Agora vamos falar dos times de Campinas. Repórter Fernando César trazendo as informações da equipe do Guarani. Fala, Fernando.
3: Bom dia, Decimar, chegando com informações do Bugre aqui na Rádio Central. Após a derrota na última segunda-feira para o Confiança por 2-0, jogando em Aracaju, o Guarani agora já pensa na próxima rodada. Em busca da reabilitação, mais um jogo fora de Campinas, em Florianópolis, domingo, 11 horas da manhã, no estádio Orlando Scarpelli. Para esta partida, o técnico Hélio Cizenando vai ter que mudar a equipe novamente, já que Nathan Melo foi expulso em Aracaju, cumpre a suspensão automática. Em compensação, o zagueiro Maurício Antônio e o volante William Farias cumpriram a automática pelo terceiro amarelo e voltam ao time titular do Bugre. No departamento médico, Emerson e Jonathan Costa ainda aguardam uma reavaliação para saber se terão condições de jogo para o jogo de domingo contra o Figueirense. E pensando nesta partida, o técnico Hélio Cizenando fala aqui na Rádio Central o que o Guarani precisa melhorar em relação ao jogo contra o Confiança para ter um bom resultado lá em Florianópolis.
4: Achar a nossa melhor equipe, né? Chamar uma equipe ideal para chegar lá também, ter a estratégia para não cometer os erros que tivemos aqui nesse jogo hoje, para chegar lá e ser o Guarani que sempre foi, forte, marcando alto, pressionando. Acho que isso que é o ideal para essa próxima partida.
3: Hélio Cizenando, o técnico do Guarani, falou aqui na Rádio Central. Informações do Bugre na Central, a rádio do futebol de Campinas.
0: Valeu, Fernando. Olha a hora, gente, 7:40. E a Ponte Preta? Fala, Fernando.
3: A Ponte Preta segue na zona do rebaixamento do Campeonato Brasileiro da Série B. Depois de mais uma derrota para o Novo Horizontino, 2-0, na última segunda-feira no estádio Moisés Lucarelli, agora a Macaca pensa no jogo contra o Atlético Goianiense, domingo, 16h, em Goiânia. O Danilo Barcelos, lateral esquerdo da Ponte Preta, fala aqui na Rádio Central a respeito desse momento da Ponte Preta. E ele fala que é o pior momento que ele está passando com a camisa da Macaca.
5: Momento difícil, duro. Pior momento que eu já tive aqui na Ponte. Não tem muito o que falar, né? A gente tem que continuar trabalhando. Não acho que não tem faltado esforço. A gente vem buscando. É mais um jogo com um a menos, né? A gente sabe que esse é o pior cenário pra gente tentar se recuperar. Enfim, lutamos os 90 minutos, demos o nosso melhor, mas não foi suficiente. Agora continuar trabalhando, que a gente já tem mais um jogo duro no domingo.
3: Tá aí o Danilo Barcelos falando aqui na programação da Rádio Central. A Ponte Preta que não vence há 8 rodadas, com 7 derrotas e apenas um empate. 8 pontos no Campeonato Brasileiro da Série B. Para a partida do próximo domingo em Goiânia contra o Atlético, o zagueiro Márcio Silva foi expulso contra o Novo Horizontino, cumpre a suspensão automática. Mas o outro zagueiro, Palácios, que não jogou contra o Novo Horizontino, volta a ficar à disposição do treinador Márcio Zanardi. No departamento médico, Miguel, Luiz Felipe, Murilo Cavalcante e Júlio serão reavaliados para saber se terão condições de jogo para enfrentar o time do Atlético no próximo domingo. Falei da Macaca aqui na Central, a Rádio do Futebol de Campinas.
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0: 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Olha a hora aí, gente. Não perca a hora, não. Não perca o compromisso, não. São 7h44. Olha a hora aí. Olha de novo aí, ó. 7h44, gente, faltando agora 16 minutos para as 8 horas da manhã, 7h44. 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
0: 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Olha a hora, 7h48, gente. Voltamos às ruas, avenidas e estradas. A Rádio Central tomando conta da cidade.
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0: O comunicador Robson Ramos tomando conta da cidade. Fala, Robson.
12: 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Decimar, tem mais informações do trânsito com destaque agora. Para quem está na Anhanguera, atenção no caminho para o interior. Lentidão entre o quilômetro 94 e o 98, ali na passagem pelo trevo da Lix da Cunha. Para quem vem para Campinas a partir de Hortolândia, lentidão lá na altura do trevo, no quilômetro 109 até o 104. Na passagem pela entrada do Dom Pedro, também tem lentidão na altura do 99. 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
0: 7h49, policial evita furto no Nova Campinas.
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0: Olha aí, ó, um policial evitou o furto de um carro. O carro estava estacionado no Nova Campinas. E aí, um bandido estava ali numa moto. A moto usava uma bag de transporte. E esse motociclista estava tentando invadir o carro. E de repente, foi surpreendido pelo policial. Após a intervenção do policial, o homem fugiu do local. A polícia está atrás, porque o policial viu aquilo. Tava a paisana. Polícia! Nisso, o rapazinho pegou a moto e vazou. Vazou. Ele estava tentando furtar um carro ali no Nova Campinas. E aí o policial, que estava passando na hora certa, né? Gritou com ele, disse que era a polícia. O rapaz simplesmente saiu correndo. Gente, isso se chama tirocínio, né? Tirocínio. O que, que é? É um sentimento que o policial tem que não dá para explicar, né? Não dá para explicar. Geralmente os policiais, só de olhar, eles sabem o que está acontecendo, alguma coisa errada, sabe? Ele percebe que tem alguma coisa ali que não está correta, não. Que não está correta, não. Foi o que aconteceu com esse policial aí. Mas infelizmente ele gritou lá com o rapaz, disse que era a polícia e tal. Quando ele veio para intervir, né? O rapaz fugiu. O rapaz fugiu. Olha a hora, olha a hora. 7h51. Mais duas mortes por gripe são anunciadas em Campinas.
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0: Campinas registrou mais duas mortes por complicações da gripe.
14: nenhuma dessas pessoas estava vacinada. As vítimas são duas mulheres. Uma, inclusive, tinha apenas 53 anos de idade. Com esses novos casos, Campinas chega a 2.002 registros de síndrome respiratória aguda grave, causada pelo vírus da gripe. Até agora, foram 15 mortes registradas. 15 pessoas morreram de gripe em Campinas, fora aquelas que não temos o registro ainda. A Secretaria de Saúde está reforçando a importância da vacinação, que segue, está disponível para toda a população. Quem tem mais de 6 meses de idade tem que vacinar num dos 69 centros de saúde. E também a vacinação está acontecendo na Igreja Divino Salvador. Então você pode se vacinar nos centros de saúde, em qualquer um dos 69 centros de saúde. Você pode se vacinar também no Cambuí, ali na Igreja Divino Salvador, que fica em frente ali ao restaurante City Tortas. Desde o início da campanha, já foram aplicadas mais de 291 mil doses do imunizante na cidade, o que é pouco, né, para uma população de 1.200.000. Só 291 mil se vacinaram. A vacina protege contra o vírus H1N1, H3N2, contra a gripe B também. A orientação é manter a carteira de vacinação em dia e adotar medidas simples para a prevenção da doença. Por exemplo, lavar as mãos com frequência. Isso é fundamental, gente. Você não faz ideia. Porque como é que você pega a gripe? Você sabe, você está no ônibus, por exemplo, você está segurando ali no PQP do ônibus, certo? Aí, de repente, você vai coçar o nariz. E pegou a gripe. Pegou a gripe. Você está em algum lugar, segurou ali na escada, no corrimão da escada. Aí você veio e coçou o nariz. E pegou a gripe. Então a gripe se pega é assim. Não é bem com a pessoa que está gripada do seu lado. Não é bem assim. É, às vezes acontece. Mas na maioria das vezes é com as mãos. Porque você, repito, colocou a mão no PQP do ônibus e, né, depois você coçou o nariz. É isso. Ou você pegou no corrimão, coçou o nariz, pegou na mão de uma pessoa que está gripada, você pega na mão da pessoa que está gripada, né? Pegou, apertou a mão da pessoa que está gripada, depois você esfrega o nariz. Então, essa é a maior parte das vezes que a pessoa pega a gripe, é dessa maneira aí, é desse jeito aí, entendeu? Então, higienizar as mãos, lavar as mãos com frequência, manter o ambiente sempre ventilado, gente. Ah, mas tá frio. Dá um jeito, agasalha, mas deixa o ambiente bem, o mais possível assim, com ar, sabe? Manter o ambiente assim, o máximo que você puder, um ambiente ventilado, tá? E se a pessoa tiver com gripe, você tá com sintoma, põe uma máscara. Por quê? Pra você não passar pros outros, né? É isso. Se você acha que tá com gripe, tá resfriado e tal, põe uma máscara pra você não passar pros outros, tá? Mas principalmente, lavar as mãos. Isso é fundamental. E o principal, tomar vacina. Vá tomar vacina. Se você ainda não tomou, leve seu filho, leve sua filha, leve seu marido, né? Se o seu marido for... Ah, ele é muito teimoso, leva a orelha dele, o resto do corpo vem atrás. Mas tem, viu, gente? Tem que lavar as mãos e tem que tomar a vacina. 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
14: Olha a hora aí, gente. Deus do céu. Do céu, 7:55, gente. Olha a hora aí, meu Deus do céu, 7:55 agora, né? Como o tempo passa, não? Ave Maria, passa rápido demais, né? Agora, prestação de serviços na Rádio Central. Enquanto você grava sua mensagem, manda para cá, 971-483-497. Repito, 971-483-497. Nós falamos aí das duas mortes, né? Por gripe. Deixa eu falar com o Marcos Grossi. 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
14: 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Olha a hora, gente, olha a hora. Olha a hora aí, ó. 8:04. Já mandou sua mensagem pra cá? Eu tô aguardando com todo o carinho do mundo a sua mensagem no WhatsApp.

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6: Olha a hora aí, gente, não perca a hora, não perca o compromisso, não. Olha a hora, agora 8 da manhã, mais 5 minutos, participação dos nossos ouvintes. Hoje é dia de São João, viva São João, que coisa boa, né? Dia de São João, é. Dia de São João, muita gente comemorando o dia de São João. Participação dos ouvintes no WhatsApp 971-483-497. Alô, alô! Bom dia, bom dia, bom dia.
7: Bom dia, Decimar, bom dia, família central. Aqui foi Maria Gonçalves. Gostaria de pedir uma oração para a família Oliveira Gonçalves, Giate, da Evelyn da Silva Gonçalves, Roselaine Gonçalves, Robson Gonçalves e também o irmão Carlos Alberto Oliveira, que está com aqueles dois de fome, né? Na garganta, está esperando o resultado da biópsia. Se Deus quiser, não vai dar nada grave. Então, peço oração por ele, para o Valcílio, para todos os ouvintes que precisam de oração. Um abraço, meu amigo. E o jogo do Brasil hoje, se for 1-0, é muito.
6: Tá bom, minha amiga, obrigado, né? Muita gente aí tá dizendo, Brasil 1-0 já tá bom, né? O pessoal não tá muito confiante aí no Brasil, não, né? É, teve um que falou agora há pouco 4-0, né? Vamos torcer aí, vamos ver o que vai acontecer, né? Bom dia!
8: Bom dia, Decimar, bom dia, André.
6: Bom dia. Então,
8: Decimar, mas é hoje ou amanhã, não foi ontem, não? Dia 23?
6: Não, meu amor, hoje, né?
8: Eu pensei que fosse ontem, dia 23. Então é hoje, dia de São João.
6: É,
8: viva São João, viva!
6: É.
8: Decimar, eu peço oração pra mim, pra família da minha filha, pra minha família, pra toda a sua família aí da rádio, pra família do mundo inteiro, Decimar. Pra todos os hospitais que dão de orações, pra todas as criancinhas do mundo inteiro, Decimar. Muito obrigada pelas orações que você faz, que a senhora Mário faz, que o padre Rodrigo faz, que são muito boas orações. Eu tenho fé em Jesus, se não for na missa hoje, eu vou domingo, sem falta, Decimar. A missa do padre Rodrigo é uma bênção, viva tudo.
6: Tá certo, minha querida.
8: Bom dia, Decimar, bom dia, André. Então, Decimar, mas é hoje ou amanhã? Não foi ontem, não? Dia 23? Eu pensei que fosse ontem, dia 23. Então é hoje, dia de São João.
6: Ela mandou a gravação duas vezes aqui pra gente. Obrigado, Marisa. Um abraço pra você. Tudo de bom, viu, minha querida? Um beijo no seu coração, né? Muito obrigado pela audiência de sempre. Você é uma pessoa muito bacana, muito querida de todos nós, viu? Bom dia, bom dia, bom dia, tá bom? Bom dia!
9: Bom dia, Decimar Leite, André e todos do estúdio. Aqui quem fala é Gildásio Batista. Ofereço o programa para todos os ouvintes, para a família Batista, para todos vocês aí. E colocar o nome de todos na oração, sem exceção, né? Todos. E também, hoje seria o aniversário do meu finado pai. João Batista de Souza, é o nome dele, era o nome dele, e hoje ele fazia aniversário. E aqui também no novo Jardim Novo Campos Elíseos, começou a chuva ontem, né, de tardezinha, e foi a noite inteira e continua, e frio mesmo,
6: frio,
9: como você falou aí.
6: Frio.
9: E frio, pelo jeito acho que vai fazer frio o dia inteiro,
6: tá,
9: e chover também, né, parece. Tá bom, Decimar? Bom dia a todos.
6: Bom dia, bom dia, bom dia, bom dia.
10: Bom dia, Padre Rodrigo. Aqui é o Adilson Pereira da Silva de Florença 2. Gostaria que o senhor fizesse o favor de me colocar eu na oração e levar meu nome e de toda a minha família para a sua igreja, meu Padre. Precisando de muitas orações para me tirar essas dores, né? A dor do ombro da minha esposa, do lado esquerdo, do ombro esquerdo, que incomoda demais. Né, dores físicas e dores espirituais, né? Eu lhe peço e abençoa a minha tiada, para livre dos vícios, e abençoa os filhos dela, traga paz, traga mudança nos corações de todos eles. E abençoe o Senhor, todos os seus familiares, abençoe e proteja toda a equipe da Rádio Central, e iluminar os caminhos de todos aqueles jogadores da seleção brasileira que está precisando.
6: Tá certo, vou mandar essa mensagem aqui pro Padre Rodrigo agora, tô mandando aqui um abraço para você, meu irmão, e tô colocando você nas nossas intenções aqui, tá bom? Um abraço, viu? Bom dia!
8: Bom dia, Decimar Leite.
6: Oi.
8: É a Anitta Rosa, que é a Ariela aqui do Parque Universitário.
6: Querida linda, tudo bem?
8: Graças a Deus, né?
6: Bom, Decimar. Tudo bem.
8: Que bom que você está recuperando bem.
6: Graças a Deus.
8: Que Deus continue te protegendo,
6: amém,
8: te abençoando.
6: Amém.
8: Você, sua esposa, toda a sua família,
6: amém,
8: todos da Rádio Central.
6: Amém.
8: E nós estamos por aqui.
6: Isso.
8: Pedindo a Deus que te dê bastante saúde, que se recupere bem.
6: Obrigado.
8: E obrigado por tudo, tá, Decimar?
6: Tamo junto aí.
8: Obrigado mesmo, viu? Uhum. Por tudo, pelo carinho de vocês com todos os seus ouvintes. E a gente continua em orações para você recuperar bem e continuar nessa batalha aí para nos alegrar. Tá
6: ótimo.
8: Bom? Beijão para você. Fica com Deus, meu grande amigo.
6: Obrigado, querida.
8: Beijo.
6: Obrigado. É isso aí, gente. Tamo na luta, né? Você já mandou sua mensagem pra cá? Mandou não? Tô esperando, viu? Meu número é 971483497. Esse é meu número. Manda a mensagem pra cá. Tô esperando com todo amor, com todo carinho a sua mensagem no 971483497. Mas agora é hora da prestação de serviços.
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6: 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Naquelas gavetas ali, para depois ter que levar para um outro lugar e tal. Aí tem que pedir dinheiro emprestado para patrão, para família inteira, para fazer uma vaquinha ali, para fazer. Gente de Deus, é triste demais. 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E tem também terrenos à venda no cemitério da Saudade. 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É a prestação de serviços. É o show da manhã. Estamos aqui para ajudar a população de Campinas.
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6: Olha, olha a hora aí, ó, 8 da manhã, mais 16 minutos, 8:16. Continue participando do programa, mande sua mensagem pra cá, 971-483-497.
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6: Hora certa, 8:16.
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3: Olha a hora aí, gente, não perca a hora, não perca o compromisso agora, 8:18, olha a hora. Olha de novo ali, ó. 8:18. Voltamos às ruas, avenidas e estradas. A Rádio Central tomando conta da cidade.
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3: Agora é a hora do Mário Gregório, né? Que tá tomando conta da cidade. Pois não, Mário?
5: 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Bom dia, Decimar. Para você, para todo mundo que nos acompanha, a Rodovia dos Bandeirantes, por enquanto, é o melhor caminho na região de Campinas. A Anhanguera com lentidão no sentido capital. Atenção nas proximidades da Dom Pedro. A lentidão começa no quilômetro 108, segue até o quilômetro 104. Dá para acessar a rodovia mais à frente, utilizando a região do Padre Anchieta. E no sentido do interior, lentidão pela Anhanguera, da John Boy Dunlop até a Alix da Cunha e também na chegada para Dom Pedro. 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
3: Muito obrigado, esse é o repórter Mário Gregório. Se você viu algum ônibus quebrado, me avisa. Se você viu algum problema, me avisa. Aconteceu aqui no meu bairro, Decimar, o ônibus não veio hoje por algum problema, o ônibus quebrou, me avisa. Me diga qual linha que o ônibus quebrou, me avisa aí o que está acontecendo. O nosso número é 9714-834-97. Viu uma batida de carro, viu um acidente, me avisa, manda mensagem pra mim, meu número tá aqui, ó, é pra ajudar a população, meu número de WhatsApp, pode gravar uma mensagem de voz, manda pra mim, meu número de WhatsApp é 971-483-497, vamos repetir, 971-483-497. Grava a mensagem, manda pra mim. Vamos repetir devagarzinho, ó. 971-483-497. Manda a mensagem pra cá se aconteceu qualquer problema, né? Nós tivemos, por exemplo, olha aí, ó. Nós tivemos uma cratera que foi aberta. Olha a hora, 8:21, Campinas tem cratera por causa da chuva.
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3: Olha aí, gente, moradores do bairro Recreio Campestre Joia, em Indaiatuba, região metropolitana de Campinas, estão preocupados, viu? Uma cratera acabou se abrindo no cruzamento da Comendador Doutor Santor Mironi com a rua Valdir Roberto de Camargo ali. Repetindo, abriu uma cratera ali no Campestre Joia, em Indaiatuba, que é região metropolitana de Campinas. Cruzamento da Comendador Doutor Santoro Mironi com a rua Valdir Roberto de Camargo, hein? Segundo os relatos dos ouvintes da Rádio Central, o problema teria surgido após uma obra para substituição de uma adutora ali naquela região. Os moradores acreditam que o remendo que foi realizado no asfalto pode não ter suportado as condições de chuvas. Portanto, nós estamos aqui encaminhando ao pessoal da prefeitura por causa dessa cratera na cidade de Indaiatuba, num dos pontos que tem mais movimento, né? Na cidade de Indaiatuba, com certeza, né? Um dos locais de maior movimento da cidade de Indaiatuba, que é a rua Valdir Roberto Camargo, ali naquele cruzamento com a Alameda Comendador Doutor Santoro Mironi. Alameda Comendador Doutor Santoro Mironi tem muito movimento, né? Muitos e muitos carros passam por lá e nós temos aí essa cratera que está cada vez mais se abrindo, né? O problema é que a chuva está apertando, pelo menos aqui onde eu estou, a chuva apertou, não sei aí na Rádio Central, mas aqui onde eu estou, a chuva voltou a apertar. A chuva voltou a ficar mais forte agora, nesse momento. Chovendo forte aqui na região de Sousas, né? E aí na sua região, tá chovendo também, tá? Manda uma mensagem pra mim, 971-483-497. Repetindo, 971-483-497. UPA São José é reformada.

0: mas as torneiras foram furtadas.
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0: Olha aí, ó. A rede Mário Gatti reformou. Reformou a UPA São José. Mas as torneiras dos banheiros foram furtadas. É isso mesmo. Funcionários chegaram para trabalhar. Quando chegaram, observaram que as torneiras da UPA São José tinham sido furtadas. Veja, a obra foi entregue na segunda. Na terça, já furtaram as torneiras da UPA São José. Lembrando que os materiais foram retirados dos banheiros masculinos e também do banheiro adaptado para pessoas com deficiência. Com isso, os banheiros precisaram ser interditados e ninguém pôde usar. É duro também, né? Vamos pensar aqui com a gente. A gente reclama, fala, e fala com razão, a gente tem que falar toda hora. A gente reclama que... Ah, a prefeitura não conserta tal lugar. A prefeitura não reforma a UPA. A prefeitura não reforma o centro de saúde. Ah, a prefeitura vai lá e reforma. Deixa uma belezinha. Os banheiros estavam novinhos. Aí, não sei quem, invadiu esses banheiros e roubou as torneiras do banheiro. O que que a gente pode fazer? Quer dizer, a UPA São José... tinha acabado de ser entregue e reformada, né? Os banheiros novinhos, tudo novinho. Entraram e levaram as torneiras dos banheiros. Os banheiros tiveram de ser fechados, interditados na UPA São José. O que que a gente pode falar? Aí você anda pela cidade, eu não sei se você tem prestado atenção, a cidade está cada vez mais pichada. Como é que a gente vai botar a culpa na prefeitura? Já que os prédios são pichados de ponta a ponta? Há pichações por todo o centro. Praticamente em todos os bairros da cidade há pichações. E pichação? O que que a gente vai? A gente vai cobrar da prefeitura? Não tem como? Né? Eu estava passando pela Aquidaban. Né? Toda aqui da Ban, de ponta a ponta, tudo pichado, negócio horroroso. A cidade está ficando feia. E aí você faz uma obra, alguém vai lá e furta. A prefeitura foi lá, consertou os banheiros, deixou tudo novinho, os banheiros da UPA São José. Foram lá e roubaram. Arrebentaram com tudo. Triste, não é? Olha a hora, olha a hora. 8h26. Igreja é furtada. Tem equipamento de som, todas as câmeras, todas as caixas, tudo furtado. Em Campinas.
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0: Olha aí, gente, ó, uma igreja. Na Avenida Anton von Zuben, no Jardim São José, aqui em Campinas, essa igreja foi alvo de criminosos. O furto foi descoberto ontem à noite, quando os responsáveis chegaram ao local e perceberam que a igreja estava toda furtada. Segundo informações repassadas pela igreja, os criminosos fizeram uma varredura, limparam a igreja. Foram levados todos os equipamentos musicais, todos os aparelhos de som. Foram levados materiais elétricos, arrebentaram, levaram toda a fiação da igreja, as caixas de som, levaram as câmeras e o sistema de alarme. Eu vou repetir aqui, roubaram o alarme da igreja. Vou repetir, furtaram o sistema de alarme da igreja. Os responsáveis pela igreja também informaram que o sistema de monitoramento foi furtado, o que, claro, vai dificultar a identificação dos autores, porque, veja bem, as câmeras foram furtadas. E onde ficavam as imagens, o computador foi levado também. fizeram um limpa na igreja, roubaram tudo, levaram tudo. Igreja que fica na Avenida Anton von Zuben, no Jardim São José, aqui na cidade de Campinas. Socorro, hein, gente? Pelo amor de Deus, ó, furtaram todas as torneiras ali dos banheiros da recém-reformada UPA São José. Aí, lá no Jardim São José, levaram também tudo da igreja. Onde é que isso vai parar, hein? Onde é que isso vai parar? Meu Deus do céu, que horror! 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
0: Olha a hora, gente, olha a hora, gente. 8:29, 8:29. E a participação dos nossos ouvintes através do WhatsApp, não é? 971-483-497. Que prazer receber você aqui. Bom dia.
3: Ô, Decimar, bom dia. É o Donizete da Mercedes.
0: Ô, Donizete.
3: Gentileza, coloca o meu nome na oração, toda a minha família, todo você da Central, tá bom? Abraço, fica com Deus.
0: Um abraço, fica com Deus também. E viva Santo Antônio, né? Aqui, Santo Antônio. Viva São João Batista, né? Hoje, dia 24 de junho, dia de São João Batista, né? É, viva São João. Alô, alô, bom dia, bom dia.
4: Bom dia, Decimar. Deus abençoe a vida, saúde, amém. Família, Deus abençoe todos que estão.
0: Amém.
4: André, todos que estão, seja abençoado por Deus. Abençoada a família Central também. Deus os abençoe.
0: Amém.
4: Chuva, Decimar.
0: Chuva.
4: Misericórdia. Ai, Jesus amado, com misericórdia.
0: Choveu bem, hein?
4: Mas é assim mesmo, né?
0: É.
4: Receber tudo que Deus manda, Ele sabe o que faz.
0: Ele sabe.
4: Então, um bom dia, um feliz dia.
0: Feliz dia.
4: Saúde, saúde, saúde, peço a Deus para todos nós.
0: Valeu, meu amor, bom
4: pra
0: dia.
4: Para você, para mim, para todos aí, para todos que estiver ouvindo, que Deus os abençoe.
0: Amém, nós todos. Chuva, chove, chove, que é uma beleza. Ai, tá chovendo bastante. Alô, alô, bom dia.
5: Bom dia, desse malé. Aqui é a Neuza do Japiranga Valinho.
0: Oi, Neuza.
5: Coloca meu nome na oração, Decimar.
0: Sim.
5: Todos os meus netos, meus filhos, pra você e o André. Que bom te ver novamente, Decimar.
0: Amém.
5: Que Deus abençoe a sua recuperação. Tá bom, Decimar?
0: Amém. Obrigado.
5: Graças a Deus deu tudo certo, né?
0: Oh, se deu.
5: Beijo, fica todos com Deus.
0: Valeu, Neuzinha. Obrigado, querida. Um beijo pra você, viu? Dava até pra escutar ao fundo, né, André? A chuva caindo lá na casa dela, né?
6: Uhum.
0: Aqui tá chovendo, chovendo forte, choveu agora há pouco, olha, ventou, chove, continua chovendo por aqui, bom dia.
7: Bom dia, Decimar Leite, é a José Vilela do Jardim Santana, Decimar Leite, eu queria que você colocasse meu nome na oração, por minha saúde, e hoje é meu aniversário, eu fui registrado em outubro, mas eu nasci, como eu sou lagoana, você sabe, né? A turma lá registra depois quando eu tá velho. Aí eu registrei, meu pai me registrou, meu pai não, minha madrinha, lá em São Roque, que nós viemos para São Roque. E aí eu nasci no dia 24 de junho, dia de São João, e foi registrado 20 de outubro, mas eu comemoro o dia que eu nasci, tá bom? E em nome do Juliano, em memória, que amanhã faz um ano que ele se foi, meu filho querido. Beijo, fica com Deus.
0: Josete Vilela, hoje é data de nascimento dela. Que coisa boa, aproveite bastante, Josete. A nossa homenagem aqui na Rádio Central para a querida Josete Vilela, que está completando hoje mais um ano de vida. Saúde, saúde, saúde para você, Josete. Que Deus possa te abençoar de forma rica e maravilhosa, viu? Olha a hora, olha a hora. 8:32. Nosso WhatsApp é 971-483-497. Vou repetir: 971-483-497. Mas agora, hora de notícia, de informação, de prestação de serviço. Hora do Esporte, a melhor equipe esportiva do Brasil, a equipe comandada por Beto Quinalha.

0: vamos chamar o repórter Bruno Mendes. Hoje tem Brasil e Escócia.
1: Bruno.
2: Nesta quarta-feira o Brasil encara a Escócia a partir das 7 da noite em Miami, nos Estados Unidos. Neymar, recuperado de uma lesão na panturrilha, está relacionado. Por outro lado, Rafinha está fora. Ryan é um dos candidatos para entrar como titular. O técnico Carlo Ancelotti fala sobre o atacante do Bournemouth da Inglaterra.
3: É um dos detalhes, obviamente, sim. Eu acho que Ryan, quando entrou no lugar de Rafinha, fez um bom jogo. Ryan tem muito potencial neste aspecto, mas tem outros jogadores que podem adaptar o sistema, mas se precisamos amplitude no campo, Ryan pode fazer este papel.
2: O Brasil deve começar jogando com Alisson, Danilo, Marquinhos, Gabriel Magalhães e Douglas Santos, Casemiro, Bruno Guimarães e Lucas Paquetá, Ryan, Matheus Cunha e Vini Júnior. Os resultados da Copa nesta terça-feira: Portugal 5, Uzbequistão 0, Inglaterra e Gana 0-0, Croácia 1, Panamá 0, Colômbia 1, República Democrática do Congo 0. Nesta quarta-feira também jogam Bósnia e Catar, Canadá e Suíça, Marrocos e Haiti, África do Sul e Coreia do Sul, México e Tchequia. Na Rádio Nacional em Brasília, Bruno Mendes.
0: Muito obrigado ao repórter Bruno Mendes pela informação. E agora o Fernando César está chegando com as notícias do seu time do coração. Ponte Preta. Fala, Fernando.
4: Alô, Decimar Leite, bom dia. Informações da Ponte Preta aqui na Rádio Central. A Ponte Preta segue na zona do rebaixamento do Campeonato Brasileiro da Série B. Depois de mais uma derrota para o Novo Horizontino, 2-0, na última segunda-feira no estádio Moisés Lucarelli, agora a Macaca pensa no jogo contra o Atlético Goianiense, domingo, 16h, em Goiânia. O Danilo Barcelos, lateral esquerdo da Ponte Preta, fala aqui na Rádio Central a respeito desse momento da Ponte Preta. E ele fala que é o pior momento que ele está passando com a camisa da Macaca.
5: Momento difícil, duro. Pior momento que eu já tive aqui na Ponte. Não tem muito o que falar, né? A gente tem que continuar trabalhando. Não acho que não tem faltado esforço. A gente vem buscando. É mais um jogo com um a menos, né? A gente sabe que esse é o pior cenário pra gente tentar se recuperar, enfim, lutamos os 90 minutos, demos o nosso melhor, mas não foi suficiente. Agora continuar trabalhando que a gente já tem mais um jogo duro no domingo.
4: Tá aí o Danilo Barcelos falando aqui na programação da Rádio Central. A Ponte Preta que não vence há 8 rodadas, com 7 derrotas e apenas 1 empate, 8 pontos no Campeonato Brasileiro da Série B. Para a partida do próximo domingo em Goiânia contra o Atlético, o zagueiro Márcio Silva foi expulso contra o Novo Horizontino, cumpre a suspensão automática. Mas o outro zagueiro, Palácios, que não jogou contra o Novo Horizontino, volta a ficar à disposição do treinador Márcio Zanardi. No departamento médico, Miguel, Luiz Felipe, Murilo Cavalcante e Júlio serão reavaliados para saber se terão condições de jogo para enfrentar o time do Atlético no próximo domingo. Falei da Macaca aqui na Central, a Rádio do Futebol de Campinas.
0: E a equipe do Guarani, hein? 8:36. Fala, Fernando.
4: Após a derrota na última segunda-feira para o Confiança por 2-0, jogando em Aracaju, o Guarani agora já pensa na próxima rodada. Em busca da reabilitação, mais um jogo fora de Campinas, em Florianópolis, domingo, 11h, no estádio Orlando Scarpelli. Para esta partida, o técnico Hélio Cizenando vai ter que mudar a equipe novamente, já que Natan Melo foi expulso em Aracaju, cumpre a suspensão automática. Em compensação, o zagueiro Maurício Antônio e o volante William Farias cumpriram a automática pelo terceiro amarelo e voltam ao time titular do Bugre. No departamento médico, Emerson e Jonathan Costa ainda aguardam uma reavaliação para saber se terão condições de jogo para o jogo de domingo contra o Figueirense. E pensando nesta partida, o técnico Hélio Cizenando fala aqui na Rádio Central o que o Guarani precisa melhorar em relação ao jogo contra o Confiança para ter um bom resultado lá em Florianópolis.
6: Achar a nossa melhor equipe, né? Chamar uma equipe ideal para chegar lá também, ter a estratégia para
1: não cometer os erros que tivemos aqui nesse jogo hoje para chegar lá e ser o Guarani que sempre foi, forte, marcando alto, pressionando. Acho que isso que é o ideal para essa próxima partida.
4: Hélio Cizenando, o técnico do Guarani, falou aqui na Rádio Central. Informações do Bugre na Central, a rádio do futebol de Campinas.
6: Futebol da Ponte Guarani.
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0: Olha a hora, gente. Agora 8:40. Olha a hora aí, ó. Não perca a hora, não. Olha a hora. 8:40. 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
0: 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Ei, menino bom, hein? E turma boa, né? Turma maravilhosa, turma boa demais, né? Olha a hora, 8h47. Previsões para o seu signo, previsões para o seu astral. Áries, de 21 de março a 20 de abril. Quem é do signo de Áries terá o dia favorecido a acordos na vida íntima e familiar. Você vai direto ao ponto numa conversa sobre filhos, sobre investimentos, né? É isso. Inclusive, uma dívida, uma pensão, uma herança será avaliada sem pressões. No amor, seu poder de atração está em alta, viu, Áries? Aproveite. Touro, de 21 de abril a 20 de maio. Olha aí, Marte, em seu signo, Touro, abrindo uma excelente janela para concluir uma uma entrega importante, com disposição física e agilidade, uma atitude, um poder de conquista, que não vão faltar não, viu, nessa fase agora. No amor, hora de agir, tá? Mas pensando na segurança, será que vale a pena? Será que é uma pessoa boa, né? Se a pessoa não tiver educação, pula fora. Eu procuro sempre me manter longe de pessoas que não têm educação, viu, Touro? Gêmeos, de 21 de maio a 20 de junho. Olha, quem é do signo de Gêmeos terá um acerto financeiro, um empréstimo, ou até mesmo uma comissão que estava aí para trás, né? Vindo para você. Uma divisão de bens também poderá alavancar aí a sua vida. Uma grana que tá precisando entrar, essa grana vai entrar, pode entrar hoje se você for atrás. Melhor encarar uma conversa difícil, mas sem pressões desnecessárias, tá? No amor, as relações vão ganhar um tom mais sério e mais confiável. E você vai até derrubar barreiras na cama, viu, Gêmeos? Na sequência tem Câncer, Leão e Virgem. Vamos agora às ruas, avenidas e estradas, a Rádio Central tomando conta da cidade. Mário Gregório, agora são 8h49, Marinho.
11: 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Chove em diversos pontos da região, redobre a atenção na Campinas Montemor. Tem atendimento de um acidente na região do quilômetro 4, à altura do Parque Santa Bárbara, para seguir em direção da Alix da Cunha, uma colisão entre veículos. Atenção pela região. No sentido de Montemor, à altura do quilômetro 21, também tem atendimento de uma ocorrência. Atenção já no trecho de Montemor para seguir em direção de Capivari. Falando também de Campinas, segundo informações da Indec, aconteceu uma queda de árvore de grande porte na região da Chácara da Barra. Atenção no cruzamento das ruas Presidente Bernardes com Mogi Guaçu. Atenção você que passa pela região. 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
0: Câncer, de 21 de junho a 22 de julho. Lindo momento para novos começos e compromissos com o seu futuro, viu, Câncer? A intuição estará forte e vai orientar decisões pessoais importantes. Aproveite para se posicionar melhor, tá bom? No amor, olha aí, ó. Novas amizades no radar, podendo trazer entre elas o amor da sua vida, Câncer. Leão, de 23 de julho a 22 de agosto. Vínculos de amizade, relação com a equipe de trabalho, parcerias, tudo isso ganhando profundidade e se tornando muito mais confiável para você a partir de hoje, tá? E um conselho útil poderá dar uma virada importante num projeto seu aí, tá? No amor, conquistas pela frente para você que é do signo de Leão. Virgem, de 23 de agosto a 22 de setembro. Olha aí, ó, minha amiga, meu amigo de Virgem, dinheiro, patrimônio, valor pessoal, segurança material, tudo isso entrando na pauta. Bom momento para você encarar números, cortar desperdícios, decidir o que merece investimento de tempo, energia e recursos, tá? Comunicações em alta também hoje. No amor, olha aí, ó, hora de você sentiu um cheiro de novidade no ar. Tá chegando aí uma novidade para quem é do seu signo, do signo de Virgem. Na sequência, Libra, Escorpião e Sagitário. Hora certa da Central. Olha a hora aí, ó. Hora de tomar um café Moraes com André Pereira. Hoje é um dia propício, né? Com essa chuvinha, né? Né? Com esse friozinho, né? Tá propício pra tomar um café Moraes, né? 8h52.
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0: Olha a hora aí, gente. Não perca a hora, não. Não perca o compromisso, não. Alô, Otacílio. Olha a hora aí, Otacílio. Ô, Tacílio, lá do Mercadão Municipal. Ô, Tacílio, olha a hora aí, ó. Dá uma olhada aí. 8h54 agora. Alô, Tacílio, alô, Neus, alô, todo mundo que trabalha lá. Essa gente boa, essa gente maravilhosa, né? Empório Mineiro, lá no Box 97 do Mercadão Municipal. Alô, Tacílio, gente boa demais. Tá chovendo aí, ô, Tacílio? Como é que tá aí? Tá tudo certinho? O André Pereira tá te mandando um abraço, eu tô te mandando um abraço aqui. A Juliana tá te mandando um abraço, toda a nossa equipe mandando um abraço pro Otacílio, lá no Empório Mineiro, Box 97 do Mercadão Municipal. Ô, Otacílio, o André, a gente fala do... tomar aqui o cafezinho, né? Aí a gente lembra, Café Moraes, a gente lembra lá do Otacílio, né, André? O que pensa? Café Moraes com aquelas bolachinhas que ele vende lá, hein? Biscoito por vir.
17: Eita, tem bom!
0: Que ele vende lá. Até com goiabada, né, que ele vende lá. E com os queijos? Hein? E com os queijos?
18: Que delícia!
0: Ó, Tacílio, um beijo pra você, pra toda a turma aí sua, viu? Um abraço, meu irmão. Libra, de 23 de setembro a 22 de outubro. Quem é de Libra, o dia vai trazer capacidade de entender o que tá por trás das palavras. Você vai usar isso a seu favor. Uma conversa importante também, uma decisão, até de repente de trabalho, até um movimento profissional novo, vai ter mais estratégia, viu? Olha, no futuro aí, investimentos serão rentáveis. No amor, sucesso. Sucesso no novo relacionamento, Libra. Escorpião, minha colega, meu colega, de 23 de outubro a 21 de novembro, Escorpião. Olha, uma percepção silenciosa, ou seja, você vai perceber, né? Essa percepção vai orientar uma decisão importante sobre dinheiro, sobre intimidade, sobre recursos compartilhados. Aproveite a passagem da lua por seu signo para cuidar da sua imagem pública, da sua saúde e do seu bem-estar. No amor, confiança e profundidade fortalecendo o vínculo. Diminua ruídos, descanse a cabeça e faça escolhas sábias, tá bom, Escorpião? Sagitário, de 22 de novembro a 21 de dezembro. Olha, quem é de Sagitário vai ter parcerias, vai ter sociedade ou relação com um cliente, ganhando profundidade e mais chance de consolidação para você ganhar mais no trabalho. É uma conversa séria também, poderá firmar um acordo e até renovar a confiança aí com a pessoa que você trabalha junto, tá? No amor, hora de uma viagem a dois. Comece a planejar uma viagem, viu, Sagitário? É bom. Capricórnio, Aquário e Peixes na sequência, aqui na Rádio Central. Olha a hora, 8h57. Quem domina a notícia, domina o mundo. Não é passado para trás, não cai notícia falsa, muito menos em golpe. Eu tô recebendo a capa dos principais jornais do Brasil. Folha de São Paulo. Justiça bloqueia 670 milhões de reais de banco de Edir Macedo. E Polícia Federal vê ação como a do Master. Estado de São Paulo. Polícia Federal mira banco de Edir Macedo e vê semelhança com fraude do Banco Master. O Globo, Polícia Federal mira fraudes em banco digital e vê. E vê, inclusive, repetição do método Master. Jornal Estado de Minas, operação mira linha mortal. Jornal O Tempo, quedas mataram mais de 9 mil idosos em 2025 e hoje é dia de combate às quedas. Jornal Zero Hora de Porto Alegre, Polícia Federal avança sobre mais uma suspeita de fraude no sistema financeiro. Vamos agora ao Correio Brasiliense. Na capa, em dia de jogo e festa, Brasil dita o ritmo. Diário do Nordeste, na capa, IBGE lança seleção com mais de 300 empregos para o Pernambuco. Folha do Nordeste, vai pra cima da Escócia, Brasil. Jornal do Comércio, Datafolha aponta. 59% dos brasileiros veem PCC e Comando Vermelho como grupos terroristas. Jornal à Tarde da Bahia. Bahia reforça atendimento a vítimas de fogos no São João. Vejam só, hoje é dia de São João. Olha o que aconteceu na Bahia, hein? A Bahia está reforçando atendimento médico a pessoas vítimas de fogos de artifício. Cuidado com o foguete, com esses troços. Isso aí é um perigo, viu, gente? Pelo amor de Deus. Jornal O Povo do Ceará. Copa do Mundo. Brasil encara Escócia em jogo que define o caminho no mata-mata. Neymar pode estrear. São essas as manchetes dos principais jornais do Brasil.
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0: Capricórnio, Aquário e Peixes. Capricórnio, de 22 de dezembro a 20 de janeiro. Posicionamentos, Capricórnio. Posicionamentos claros vão dar mais segurança nas relações. Consolide amizades, aprenda com novas referências. Comece uma fase mais gostosa na vida social. No amor, o seu poder de conquista tá lá nas alturas, viu? Aquário, de 21 de janeiro a 19 de fevereiro. Quem é do signo de Aquário vai ter o trabalho, vai ter a rotina, vai ter a saúde, entrando em um ritmo produtivo e muito eficiente. Você vai renovar, por exemplo, tecnologia. Tá? Seu celular tá ruimzinho, quebradinho, vai arrumar um jeito de trocar, né? Por um mais novo, vai melhorar a sua vida profissional, isso aí. No amor, um vínculo vai ganhar maturidade, harmonia, viu? Para quem é do signo de Aquário. Peixes, de 20 de fevereiro a 20 de março. Meu amigo de Peixes, bom dia. Oi, minha linda. Uma conversa íntima aproximará quem você ama e poderá dar mais serenidade a uma paixão ou um projeto de parceria. Você vai contar com harmonia, inclusive nas relações de trabalho também. Uma estabilidade financeira está próxima. Só será importante não criar expectativas altas demais. Planeje viagem com filhos ou amplie conexões com pessoas de fora. Seu prestígio está em alta, viu? Minha amiga de Peixes, meu amigo de Peixes. Amanhã tem mais previsões para o seu signo, mais previsões para o seu astral. Olha a hora aí, gente, não perca a hora não, não perca o compromisso. 9 da manhã, mais um minuto, olha a hora. 9:01 na Central. Na sequência, mais ouvintes através do WhatsApp, não é? 97148-8497.
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0: Gente, não perca a hora não, 9:03. Olha a hora aí, gente, não perca a hora não, não perca o movimento, não perca o ônibus, não perca nada. São 9:03, participação dos nossos queridos ouvintes, né? Pelo WhatsApp 971483497. Ô, gente, antes da participação dos ouvintes, tem prestação de serviços na Rádio Central.
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0: Olha, para um pouquinho o que você está fazendo, é um minutinho só. Ó, eu quero que você ouça essa mensagem, ela tem 15 segundos, é 20 segundinhos. Presta atenção, escuta isso aqui, é muito importante, muito importante.
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0: Um abraço para todos da comunidade Morumbi, Aires da Costa, alô pessoal do Jardim Morumbi, alô seu Arnóbio, você viu o que ele falou? Ele não fica sem essa pomada para nada. 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
0: E vamos à participação aqui dos nossos ouvintes, né? Através do WhatsApp 971-483-497. Que alegria poder receber você. Bom dia, bom dia.
5: Bom dia, Decimar. Tudo bem com você? Como que você tá? Decimar, tô colocando você, né, nas orações todo dia.
0: Obrigado.
5: Deus abençoe você. Uma boa recuperação.
0: Obrigado.
5: Pra você. Coloca meu nome e família na oração e que Deus abençoe você.
0: Amém.
5: Todos os ouvintes da Rádio Central e chuva abençoada. Graças
0: Cê
5: a
0: tá
5: Deus.
0: Bem?
5: Precisa de chuva. Deus abençoe. Um abraço para todos. Fique com Deus.
0: Muito obrigado, minha querida. Eu fiquei muito contente de saber que você está orando por mim, né? Pela minha recuperação. Agradeço muito, muito mesmo a Maria Aparecida, né? Para quem não sabe do que a Maria Aparecida está falando, deixa eu mandar um café Moraes para Maria Aparecida. Aqui, ó, cafezinho Moraes para você. Delícia, né? Não, é simples, gente, e maravilhoso, né? Eu agradeço a Deus todos os dias. No final do ano passado, né, fui fazer meus exames de rotina, né? Sempre eu faço ali, setembro, outubro, novembro, né? Sempre faço meus exames. Sabe aqueles exames de rotina, né, que todo mundo tem que fazer todo ano? Então eu fui fazer lá no Dr. Marcos, né? Querido, queridíssimo amigo Dr. Marcos, eu fui fazer o meu exame de próstata, né? Para saber como é que tava. Todo ano eu faço. Até o ano de 2024 estava tudo perfeito. Aí no final do ano passado veio com uma alteração. Dr. Marcos Saraiva pediu, Decimar, nós vamos precisar repetir o seu exame. Nós vamos repetir agora no comecinho do ano que vem. Falei, perfeito, doutor. Ele falou, vá para o Natal, para o Ano Novo. Na volta, a gente repete o exame. Muito bem, voltei do Natal, do Ano Novo e tudo, né? E fui repetir o exame. E ele veio alto de novo. Aí ele disse, bom, Decimar, agora nós vamos precisar fazer, né? Nós vamos precisar fazer um outro exame aí. E você vai tirar uns pedacinhos da sua próstata para a gente fazer o exame. E foi o que aconteceu. Tiramos ali uns pedacinhos da próstata, né? Ali no mês de abril, né? Fizemos a biópsia, na biópsia, né? E infelizmente na biópsia apontou que a minha próstata, ela tinha uma doença, né? Chamada câncer de próstata. E aí eu disse, esse é o meu problema, doutor? Sim, esse é o seu problema, nós vamos precisar operar. Falei, ótimo, deixa ele comigo, que nós vamos enfrentar esse problema chamado câncer de próstata. Muito obrigado, inclusive, ao doutor Marcos Saraiva, por ter descoberto a doença. Aí nós fomos atrás de um cirurgião, que é o profissional que opera. E quem veio me operar foi o doutor Leandro Chiarelli. Doutor Leandro, se fique tranquilo, vamos te operar. E eu não contei nada para ninguém aqui na rádio, somente, né? Para minha família e para os colegas, né? Não falei nada no rádio, porque eu sabia que daria tudo certo. E agora, no dia 13, último, eu fiz essa cirurgia. Dia 13, agora, sábado passado, né? Eu fiz dia 13 agora, né? Eu fiz essa cirurgia, né? Hoje está completando 11 dias. E eu tirei a próstata. Fiz a cirurgia com o Dr. Leandro Chiarelli, por isso eu deixei o programa gravado, né? Esses dias todos, né? Essa última semana inteirinha, o programa estava gravado. Eu deixei o programa gravado essa semana passada todinha, né? Do dia 13 em diante. E fez a cirurgia no dia 13 de junho. Graças a Deus foi um espetáculo, uma maravilha, cirurgia perfeita, né? E agora é recuperação da cirurgia. É uma cirurgia, eu fiquei 5 horas em cirurgia, não é uma cirurgia pequena, não. E agora é recuperar devagarzinho, né? Começando o programa ao vivo ontem. Hoje já estou por aqui e assim por diante. Daqui uma ou duas semanas ainda vou conversar com o médico. Daqui uma ou duas semanas eu volto para fazer o programa lá do estúdio da rádio, né? A única coisa que eu pedi para ele, não me deixa sem trabalhar, preciso trabalhar, né? Ele falou, não, perfeito. Então foi isso que aconteceu e ó, tô ótimo, graças a Deus, já plenamente, já me recuperando dessa cirurgia. Graças a Deus. Daí a importância que eu falo para todo homem, fazer o exame. E você falar, mas não vou fazer aquele exame não, porque é um exame de toque, não quero fazer. Não precisa, né? É só fazer o exame de sangue, chama PSA, deu uma alteração, aí você faz a biópsia e se precisar operar, você opera. Foi o que aconteceu comigo, né? Eu tinha feito todos os exames, tinha dado tudo certinho, tava bonito, o exame de toque tava certo, o exame de imagem tava tudo certo, mas foi a biópsia que apontou que tava errado, né? E foi também o exame de sangue chamado PSA. Então todo homem tem que fazer anualmente o exame da próstata, que nem mulher faz da mama, né? Se a mulher descobre cedinho, ela cura. O homem que descobre cedinho, ele cura. Foi o meu caso, eu descobri na hora certa. Se eu demoro mais um pouco, ia dar problema. Mas como eu descobri na hora certa, ó, graças a Deus, tô ótimo. Então, é isso aí. Para quem tá questionando, né? Muita gente perguntando, mas desse mar, o que aconteceu? Aí eu tô explicando para os ouvintes da Rádio Central, tá bom? Um beijo para todo mundo, viu? Obrigado a todos que estão aí rezando e estão colocando em suas orações o meu nome, né? Lolita querida!
6: Ô Decimar, eu quero te fazer uma pergunta. Ah, no jornal tá falando que a pessoa agora, o INSS está exigindo a biometria. Eu fico pensando, faz isso aí. E se a pessoa fica doente, fica internada, o dia de receber o pagamento, como que faz para receber? Eu queria saber isso aí. Eu acho isso aí uma coisa, sei lá, sem nexo mesmo. Eu não estou entendendo essa não. Para fazer isso, aí a pessoa só recebe o dinheiro, aposentado só recebe dinheiro de polaco para colocar o dedo. E se a pessoa está doente, está internada, pode impossibilitada, como que vai fazer? Oxi.
0: Olha, mas assim, eu vou apurar direitinho a notícia para você, tá? O INSS aos poucos vai pedindo isso, não vai ser de uma hora para outra, não, tá? Não vai ser de uma hora para outra, não. Então, e vai ser também, pode ser através do próprio celular, enfim. Mas eu vou aos poucos trazendo aqui para os ouvintes da Rádio Central também, eu vou trazer aqui as informações detalhadas, né, sobre isso, viu? Mas fique tranquila porque vai ser aos poucos, tá? Não vai ser de uma hora para outra, não. São diretrizes para o cadastro da biometria, mas essas diretrizes ainda precisam ser devidamente esclarecidas. Então, não se preocupe, não, tá? Por enquanto, você só precisa, por enquanto ainda não há necessidade, é bom que você diga isso, tá? Não há ainda aquela necessidade urgente, não. Fique tranquila, porque nós vamos esclarecer. O INSS, ele publicou uma portaria com essas diretrizes sobre a obrigatoriedade de cadastro biométrico para concessão de benefícios. E não é para os que já têm, tá? Você, no seu caso, já está tudo certo. Beleza? No seu caso, já está tudo resolvido. Não é verdade? Você, quem já recebe, não vai ter problema não. Tá? Quem já recebe não vai ter problema. A questão é para quem vai começar, quem vai entrar com o pedido. Vamos fazer o seguinte, ó. Vamos chamar o repórter, o Luciano Nascimento. Ô Luciano, explica pra gente melhor, por favor, a respeito do seguinte, é para quem vai se aposentar a partir de agora e não para quem já está aposentado.
7: INSS estabelece diretrizes para cadastro de biometria. Orientações são direcionadas a servidores. O Instituto Nacional do Seguro Social, INSS, publicou uma portaria com diretrizes sobre a obrigatoriedade de cadastro biométrico para concessão de benefícios previdenciários e assistenciais. A medida traz orientações técnicas e procedimentos operacionais sobre a biometria por parte dos servidores do INSS. Segundo informou a assessoria do INSS, as orientações técnicas e os procedimentos operacionais para a verificação e o tratamento da biometria de que trata a portaria serão publicadas no portal do INSS, no boletim de serviço eletrônico, por se tratar de conteúdo restrito aos servidores. A informação consta da portaria publicada ontem, 22.

0: diários e assistenciais estão valendo para os benefícios realizados a partir de 21 de novembro de 2025. Vale lembrar que a exigência já era aplicada desde 1º de setembro de 2024 nos requerimentos de BPC Loas. Relembre, a diretriz atualmente em vigor determina que quem for realizar o pedido do benefício ou seu representante deverá comprovar a existência de registro biométrico em uma das seguintes bases oficiais do governo: Carteira de Identidade Nacional, SIM, Título Eleitoral, ou Carteira Nacional de Habilitação, CNH.
1: Muito bem, então obrigado, Luciano. O Luciano esclareceu aí pra gente. Então quem já tem, por exemplo, carteira de identidade nova, não vai precisar fazer. Quem tem o título eleitoral não vai precisar fazer. Quem tem carteira de motorista também não vai precisar fazer, quem já tem, tá? Então não é, repetindo, gente, é bom, eu vou repetir mais uma vez aqui para os nossos ouvintes, ó. Não é para quem já. Como é que eu vou explicar? Para quem já aposentou. É para quem vai se aposentar, ok? Então vamos repetir aqui, ó. Não é para quem já se aposentou. É para quem ainda vai se aposentar, para quem está entrando agora com o pedido de aposentadoria. Tá bom? Tá bem esclarecido? Então é isso. Não é para quem vai. É para quem é aposentado. Não. É para quem já. É para quem está entrando com o pedido de aposentadoria agora. Ok? É isso. É a Rádio Central prestando serviços à população de Campinas. Olha a hora. 9h20, 9h20, participação dos nossos queridos ouvintes. Lolita, tá bem esclarecido, né, Lolita? Obrigado, viu, meu amor? Beijo.
2: Gratidão, Decimar, pela resposta. Obrigado, viu?
1: Imagina. Um abraço pra você, viu? Tudo de bom. Olha, eu tô aqui com a minha querida amiga Tânia Toledo, pessoa que eu gosto demais, né? Tânia, beijo no seu coração, viu, Tânia? Obrigado. Dá um abraço aí no Dr. Pedro, né? Meu querido amigo, um dos melhores médicos desse Brasil, com certeza, né? Ele que cuida aqui do meu estômago, né? E é uma pessoa que eu sou, né? Muito, muito fã, Dr. Pedro Ivan Oliveira. Alô, Dr. Pedro Ivan, um abraço pro senhor, muito obrigado por tudo, viu? E a Tânia, que trabalha lá com o Dr. Pedro, tá dizendo: ô Decimar, bom dia abençoado para você, boa recuperação, viu? Deus tá contigo sempre. E eu peço orações para você, pro Dr. Pedro Ivan, pra Neuza, pra Maria Antonieta e também pra minha família. Então, pra você, minha querida, pra toda a sua família aí, né? Toda a sua família, viu? Toda a alegria do mundo. Também pro meu querido amigo e irmão, Dr. Pedro Ivan, com quem conversei ontem à noite, com a Neuza, esposa dele, com a doutora Maria Antonieta, filha também, essa família maravilhosa que está todo dia ouvindo aqui o programa com a gente, ouvindo o Show da Manhã. Obrigado a você, querida, obrigado a todos aí, viu? Tem uma mensagem aqui pra gente? Bom dia, bom dia, bom dia.
3: Bom dia, Decimar, sou Maria Cecília, já que a gente,
1: oi, Maria,
3: tudo
1: Cecília.
3: Bem, né, agora, né, graças a Deus,
1: graças,
3: né?
1: Graças a Deus.
3: Tô colocando seu nome nas minhas orações, e eu sei que quando eu precisei aí, vocês, né,
1: opa,
3: colocaram meu nome nas orações, e foi muito importante, eu acredito muito, muito, muito em oração.
1: Eu mais ainda.
3: E já deu tudo certo, agora é recuperar, né, a recuperação também é muito necessária. Necessário, né, Decimar? Um abraço, Decimar, fica com Deus, se cuida.
1: Obrigado. Olha, a recuperação é tão importante quanto a cirurgia, né, quanto o tratamento, né, porque, veja bem, é o que a minha mãe fala, não vai fazer arte não, viu, meu filho, que ela falou assim, não vai ficar fazendo arte aí não, viu, meu filho, minha mãe falou isso pra mim, né, e ela tem razão, minha mãe tem razão. Que é isso, gente? Ó, você faz uma cirurgia, tá? Tá cheio de pontos, você tá cheio de coisa, né, André? Aí, de repente, você sai carregando peso, né? Subindo aquelas escadas, descendo e tal. Não, calma, vamos devagarzinho, né? Vamos aos pouquinhos. E é isso. E é isso que eu estou fazendo, né? Indo aos pouquinhos, cada dia uma vitória, né? Aí, um dia. Tira a sonda. Olha, que alívio. Nossa, que maravilha. Né? No outro dia, eu consigo apresentar o programa aqui, mesmo sendo da minha casa. Oh, que maravilha, né? Que mais? No outro dia, a gente consegue fazer uma caminhada. Oh, que maravilha, que coisa boa, né? E assim vai. Cada dia uma vitória, né? Cada dia a gente consegue alguma coisa, né?

0: E é isso, é uma vitória todo dia. A recuperação, ela tem de ser muito bem feita, gente. A recuperação é fundamental. Tá certinha você, minha querida ouvinte. Um beijo no seu coração e muito obrigado. São as mensagens que o pessoal tá mandando aqui no nosso WhatsApp. Quem mais mandou mensagem? Márcio da Vila Palmeira, está dizendo que tá chovendo lá. Tá chovendo lá. E tá dizendo que tá chovendo também lá na região de Barão Geraldo. Diz que tá chovendo também ali naquela região da Unicamp. Ô, gente, onde é que não tá chovendo, né? Tá chovendo bastante nesse momento em vários pontos aqui da cidade de Campinas, né? Alô, alô! Bom dia para a minha querida amiga ouvinte, a Cida. Oi, Decimar, bom dia. Decimar, você está nas minhas orações. Coloca meu nome também, Maria Aparecida Rosa. Alô, alô, Maria Aparecida Rosa. Muito obrigado, menina. Um beijo para você, beijo para Maria Aparecida Rosa, ouvinte aqui da Rádio Central. Alô, bom dia.
1: Bom dia, Decimar Leite. Bom, que boa recuperação que eu vi você comentando e não fiquei com vergonha de perguntar, mas...
0: Imagina.
1: Estarei apresentando você agora nas minhas orações.
0: Obrigado, irmão.
1: Em Deus, que vai dar tudo certo. E só queria fazer uma reclamação aí ao setor de saúde, por a gente ter um prefeito médico. Infelizmente, a saúde em Campinas está abandonada. A minha esposa já faz um ano que ela está esperando para fazer um exame que o posto de saúde pediu, por um problema de saúde que ela está, e até hoje nada. E eu também agora fui... E vou precisar fazer um exame, infelizmente, custa. Eu também não vou conseguir pagar particular. Não sei quanto tempo vou demorar para esperar o posto de saúde. Mas a saúde em Campinas está abandonada. É um aprendizado. Nunca mais vou votar em quem a gente não conhece. Bom dia para todos.
0: Oh, muito obrigado aí, o querido amigo Fábio, que é uma pessoa que eu respeito demais, viu, gente? Nossa senhora, o Fábio Pereira é um irmão, um amigo, assim, né, que eu respeito muito, respeito suas opiniões, né? Fábio tá sempre aqui discutindo, no bom sentido da palavra discutir, né, os assuntos, né? Tanto assunto político, e tá sempre procurando aprender, procurando melhorar, né, Fábio? Tá sempre nos ouvindo, nos acompanhando aqui, meu, muito obrigado. Ô, Fábio, eu vou fazer o seguinte, ó, eu vou pedir pra... pega aí o que você tem de informação da sua esposa e seu também. Eu vou pedir para a Sueli Matos entrar em contato com você, se você me permitir, tá? Eu vou pedir para a Sueli Matos entrar em contato com você. A Sueli trabalha lá no gabinete do Rafa Zimbaldi. Vamos ver se ele consegue, né, através da Secretaria de Saúde, dar uma desenroscada nisso. E até mesmo usando a Secretaria de Saúde do Estado. De repente a gente consegue, né? Através da Secretaria de Saúde do Estado, alguma coisa para você, né? Através ali da AMI, que é do Estado, que funciona, que é um espetáculo, né? É uma beleza. Eu vou ver se eu consigo, tá bom? Um abraço para você, meu irmão. Felicidade. Faça como fez aqui o Fábio. Meta a boca no trombone. Veja só, a esposa dele tá tentando o exame e não consegue. Ele também vai precisar, não consegue. E tá um tempão. Imagine só que situação está a Secretaria de Saúde, né? Tivemos um caos também ontem no Hospital Ouro Verde, né? Hospital Ouro Verde ontem passando por problemas complicadíssimos, problemas terríveis. Repito, lá no Hospital Ouro Verde. É essa situação, infelizmente, cada vez pior na cidade de Campinas e na região metropolitana também. Não é só na cidade de Campinas não, viu, gente? Também aqui na nossa região metropolitana, a gente tem presenciado problemas complicadíssimos da saúde. Meta boca no trombone.
2: Boca no trombone. 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
0: 9:27, 9:27, hora da prestação de serviços. 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
0: 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Olha a hora, olha a hora, 9:33, gente, 9:33, esporte, a melhor equipe esportiva do Brasil, a equipe comandada por Beto Quinalha, na Central, você fica sabendo.

0: Vamos às notícias do seu time no coração. Hoje tem notícia do Guarani. Hoje tem notícia da Ponte Preta e tem notícia também da Copa, né? Pedro Peduzzi, quais são os jogos de hoje? Quais são os jogos de hoje da Copa do Mundo, hein? Hoje, 16h, tem Suíça e Canadá. Tem Bósnia e Herzegovina contra o Catar. Às 19h tem Escócia e Brasil, Marrocos e Haiti. E às 22h tem República Tcheca e México, África do Sul contra a Coreia do Sul. São esses os jogos de hoje envolvendo a Copa do Mundo. No Guarani agora, as notícias do Guarani com o repórter Fernando César.
1: Um dia desse mar, chegando com informações do Bugre aqui na Rádio Central. Após a derrota na última segunda-feira para o Confiança por 2-0, jogando em Aracaju, o Guarani agora já pensa na próxima rodada. Em busca da reabilitação, mais um jogo fora de Campinas, em Florianópolis, domingo, 11 horas da manhã, no estádio Orlando Scarpelli. Para esta partida, o técnico Hélio Cizenando vai ter que mudar a equipe novamente, já que Natan Melo foi expulso em Aracaju, cumpre a suspensão automática. Em compensação, o zagueiro Maurício Antônio e o volante William Farias cumpriram a automática pelo terceiro amarelo e voltam ao time titular do Bugre. No departamento médico, Emerson e Jonathan Costa ainda aguardam uma reavaliação para saber se terão condições de jogo para o jogo de domingo contra o Figueirense. E pensando nesta partida, o técnico Hélio Cizenando fala aqui na Rádio Central o que o Guarani precisa melhorar em relação ao jogo contra o Confiança para ter um bom resultado lá em Florianópolis.
2: Achar a nossa melhor equipe, né? Chamar uma equipe ideal para chegar lá também, ter a estratégia para não cometer os erros que tivemos aqui nesse jogo hoje, para chegar lá e ser o Guarani que sempre foi, forte, marcando alto, pressionando. Acho que isso que é o ideal para essa próxima partida.
1: Hélio Cizenando, o técnico do Guarani, falou aqui na Rádio Central. Informações do Bugre na Central, a rádio do futebol de Campinas.
0: Valeu, Fernando. E a Ponte Preta, Fernando?
1: A Ponte Preta segue na zona do rebaixamento do Campeonato Brasileiro da Série B. Depois de mais uma derrota para o Novo Horizontino, 2-0, na última segunda-feira no estádio Moisés Lucarelli, agora a Macaca pensa no jogo contra o Atlético Goianiense, domingo, 16h, em Goiânia. O Danilo Barcelos, lateral esquerdo da Ponte Preta, fala aqui na Rádio Central a respeito desse momento da Ponte Preta. E ele fala que é o pior momento que ele está passando com a camisa da Macaca.
3: Momento difícil, duro. É um momento que eu já tive aqui na Ponte. Não tem muito o que falar, né? A gente tem que continuar trabalhando. Não acho que não tem faltado esforço. A gente vem buscando. É mais um jogo com um a menos, né? A gente sabe que esse é o pior cenário pra gente tentar se recuperar. Enfim, lutamos os 90 minutos, demos o nosso melhor, mas não foi suficiente. Agora continuar trabalhando, que a gente já tem mais um jogo duro no domingo.
1: Tá aí o Danilo Barcelos falando aqui na programação da Rádio Central. A Ponte Preta que não vence há 8 rodadas, com 7 derrotas e apenas um empate, 8 pontos no Campeonato Brasileiro da Série B. Para a partida do próximo domingo em Goiânia contra o Atlético, o zagueiro Márcio Silva foi expulso contra o Novo Horizontino, cumpre a suspensão automática. Mas o outro zagueiro, Palácios, que não jogou contra o Novo Horizontino, volta a ficar à disposição do treinador Márcio Zanardi. No departamento médico, Miguel, Luiz Felipe, Murilo Cavalcante e Júlio serão reavaliados para saber se terão condições de jogo para enfrentar o time do Atlético no próximo domingo. Falei da Macaca aqui na Central, a rádio do futebol de Campinas.
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0: 9:39. Bom dia para quem tá em casa, bom dia para quem tá no trabalho, bom dia para quem tá nos ouvindo pela primeira vez e bom dia para quem tá assistindo no canal do YouTube. O canal do YouTube é só colocar meu nome lá, Decimar Leite, pronto. Você já vai estar acompanhando aqui o programa, vai estar assistindo ao programa junto comigo, viu? É só colocar lá Decimar Leite no canal do YouTube. Repetindo, abre o YouTube, você coloca meu nome lá, Decimar Leite. Mas agora é hora da prestação de serviços, a Rádio Central ajudando a população de Campinas.
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0: Gente, agora há pouco, né, a gente tava falando aí com a Lolita, explicando para ela que, né, as pessoas que já estão aposentadas, elas não precisam aí, né, de fazer o reconhecimento lá do dedo, a impressão digital e tal, é só para quem tá se aposentando agora, né? 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Notícia e informação, prestação de serviço, atenção, hein? Vacina infantil contra pneumonia no SUS. Vacina infantil contra pneumonia no SUS. 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José Carlos Andrade, a notícia.
2: Uma nova vacina contra doenças causadas pela bactéria pneumococo já faz parte do calendário nacional de vacinação. A Pneumovinte está disponível gratuitamente no Sistema Único de Saúde, o SUS, para crianças menores de 5 anos que ainda não completaram o esquema vacinal. O imunizante amplia a proteção contra 20 tipos de bactéria causadora de doenças graves, como pneumonia, meningite e otite. Segundo o Ministério da Saúde, a vacinação ajuda a prevenir complicações e reduzir internações. Durante a fase de transição, o esquema vacinal terá doses aos 2 e 12 meses com a Pneumo20 e uma dose aos 4 meses com a Pneumo10. A vacina está disponível gratuitamente nas unidades básicas de saúde de todo o país e não exige prescrição médica para crianças dentro da faixa etária prevista no calendário nacional. Com redação de Diego Freitas, da Agência Rádio Gov em Brasília, José Carlos Andrade.
0: Muito obrigado ao repórter José Carlos Andrade, portanto, pela informação aí, né, dessa nova vacina da pneumonia que já está à disposição para as crianças. Você deve levar, principalmente nesse período agora, né, as crianças para vacinação também da pneumonia. Na Central a notícia, na Central a informação, aqui você fica sabendo de tudo.
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0: E a participação dos nossos ouvintes, não é? Através do WhatsApp 971483497. Quero agradecer a todos que estão mandando mensagens aqui no WhatsApp da Rádio Central. Repito o nosso número 971483497. Alô, bom dia.
3: Decimar, bom dia, tudo bem? Ai, que bom, né, que você tá bem. Meu esposo fez essa cirurgia faz 8 anos, graças a Deus ele está ótimo, não precisou de nenhum tratamento, mas também vai ficar bom. Respondendo a pergunta da nossa amiga aí, mesmo para quem já é aposentado, já recebe pela biometria, precisa fazer a prova de vida outra vez. Porque eu sou aposentada há 6 anos e eu fui notificada, fui no banco, eu já recebia pela biometria e eu tive que fazer ontem novamente a biometria e em setembro tem que fazer de novo e o meu esposo também. Então é melhor ela ir no banco conversar com, no banco que ela recebe.
0: Então vá ao banco que ela recebe, tá? E nunca pelo celular, sempre no banco que ela recebe para fazer aí, né? Para conversar lá com o gerente. Tem que ser no banco que ela recebe, tá? Mas principalmente, agora quem já fez de 2025, pelo final de 2025 para cá, já tá feito. Quem não fez ainda de 2025 para trás, tem que fazer, tá bom? Tudo de bom para você, viu? Obrigado. Oi, minha querida amiga Neuzinha, fala, meu amor.
4: Decimar, bom dia, Deus abençoe a sua operação, sua recuperação aí. Qual é o meu nome? Milton do Nascimento, Neuza Soares, Deus na oração também.
0: Ô, oh, meu amigo, é o Milton, né? Obrigado, querido. Obrigado, viu? Obrigado pela sua participação. Tá aqui, ó, tô colocando o seu nome, tô colocando sua família. Tô colocando também o meu amigo Zé Roberto. Alô, Zé Roberto, um abraço pra você. Tô colocando também o seu nome aqui na oração de daqui a pouquinho, a oração de Nossa Senhora Desatadora dos Nós e todas as orações, tá? Tô colocando a minha amiga Edinalva. Alô, Edinalva, obrigado pela audiência, obrigado pela mensagem que você me mandou aqui, viu? Obrigado mesmo, tá? Opa, Marilene, querida!
5: Bom dia, Decimar! Que nosso dia seja produtivo e abençoado por Deus, Decimar!
0: Oi!
5: Eu sempre coloco o seu nome, o nome de toda a sua família na minha oração, tá bom?
0: Obrigado.
5: E Deus está no comando, daqui a um pouco você está firme e forte aí, tá bom?
0: Tá bom, menina.
5: É só se recuperar, se cuida, tá?
0: Tá bom.
5: É, manda uma alô aqui pra nós, ouvindo todos os dias, Marilene Correia Parque Shalom.
0: Tá.
5: É, põe meu nome, nome da minha família na oração e no sorteio também, tá bom? É, desse mar aqui também tá chovendo, tá uma chuva bem gostosa, forte. Mas graças a Deus tudo em paz, tá bom?
0: Tá bom, Marilene.
5: Tudo de bom, melhoras.
0: Obrigado, querida Marilene, obrigado. Um beijo pra você, Deus te abençoe, viu? Faltando 10 minutos para as 10 da manhã. Daqui a pouquinho tem o maravilhoso momento da oração. Aqui o nosso WhatsApp é 971-483-497. Na sequência, nós vamos falar sobre um assunto maravilhoso, gostoso, né? Dinheiro, muito dinheiro, um baita do dinheiro. Na sequência, nós vamos falar sobre grana, bufum, farame, dinheiro. Olha a hora, 951.

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3: Olha aí, gente, não perca a hora não, olha a hora aí, 9:53, 9:53, hora da gente falar de dinheiro, grana, bumbum, arame, que mais, né? Que o pessoal chama de dinheiro, né? Tem dois, né? Chama, como é que é? Arame, bufunfa, grana, né? É, que mais? Tem bastante coisa, né? E é bom, é dinheiro, é dinheiro. 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
3: E a participação dos nossos ouvintes, eu quero pedir desculpas aqui para uma querida amiga minha, uma pessoa que eu admiro, que eu gosto demais, que é a Denise, Denise Dantas, né? Ô Denise, deixa eu explicar para você. Ontem a Denise mandou uma mensagem para mim aqui, né? Aí quando eu ia disparar, ela mandou uma outra. E aí ela, porque aqui o que acontece, Denise, deixa eu te explicar. Eu tenho aqui o computador, né, onde eu tô aqui com as mensagens, o André Pereira, né, André, você tem lá o computador com as mensagens. Muito bem, aí quando você coloca aqui a mensagem, tá, ela tá aqui na fila, tá? Aí quando você manda outra, ela vai lá para, ela volta lá para cima, pro fim da fila. Entendeu? Então a gente vai disparando aquelas mais antigas, da mais antiga para mais nova. Então nós vamos disparando da mais antiga para mais nova. Aí a sua tá ali, ó, tá, nós vamos disparar a sua. Se você manda uma outra mensagem, ela volta lá pro comecinho. Então a gente sempre dispara as mensagens mais antigas. É assim que funciona, tá? E aí, quando eu ia soltar a sua mensagem, você apertou lá, você mandou alguma mensagem que foi lá pra cima de novo, lá pro comecinho. Então a gente sempre dispara as mensagens que estão na frente da fila, as mais antigas, tá? Por isso eu não disparei ontem, me perdoe, viu, meu amor? Me perdoe, tá?
5: Bom dia, André, bom dia, ouvintes, bom dia, meu amigo Decimar, bom dia, Ariane, tô muito feliz, meu amigo, que você tá de volta, que deu tudo certo, tá? E olha que eu achei que você estava passeando, hein? Mas graças a Deus, deu tudo certo, né, amigo? Você foi forte o tempo todo, não comentou com a gente, né? Mas tá tudo bem, né, bem? Graças a Deus, Ariane, cuida bem do nosso amigo, tá bom? E que Deus abençoe você, amigo, melhoras. Adorei a gravação que você deixou, falando dos artistas, né, dos cantores. Inclusive, dia 14 de julho, o Fábio Júnior vai estar aqui em Campinas, né, lá no The Hall Plaza. E se tiver convite, por favor, você põe eu na lista, tá bom, amigo? Eu quero ir assistir, mas melhora para você, boa recuperação, que Deus abençoe vocês, você infinitamente, beijo André, beijo Ariane, beijo nas meninas e beijo a todos os ouvintes, fica com Deus, Denise Cristina Dantas.
3: Fica com Deus, querida Denise Dantas, um beijo para você, muito obrigado, você mora no meu coração, viu? Você mora aqui no meu coração, um beijo bem gostoso para você, viu? É isso, eu sempre explico isso, eu gosto, vou explicar para os nossos ouvintes, né? Que às vezes não sabem, né? Então, quando você manda uma mensagem para cá, ela tá aqui, né? Aí vê outra pessoa manda, vem para cá, outra pessoa manda, vem para cá e assim vai. Aí a gente vai disparando sempre as mais antigas, a gente vai disparando. Aí se a sua mensagem tá aqui na fila, se você manda uma nova mensagem, por exemplo, agora, tá? 10 horas, ela volta lá pro comecinho de novo. Então, é assim que acontece. A gente sempre dispara as mensagens mais antigas. E você é uma pessoa que a gente gosta muito, né? Um beijo para você, viu? Bom dia!
6: Bom dia, Decimar. É Clarice.
3: Oi, Clarice. Você tá bem?
6: Hoje eu queria pedir para todos os ouvintes da Central colocar seu nome na oração.
3: Obrigado.
6: Já deu tudo certo, você vai ficar bem.
3: Obrigado.
6: Você já tá.
3: Graças a Deus.
6: Tá bem.
3: Graças a
6: você
3: Deus.
6: Você é uma pessoa tão importante que Deus vai te abençoar muito.
3: Obrigado, meu amor. Muito obrigado, viu? Muito obrigado. Alô, bom dia.
7: Bom dia. Uma ótima semana com alegria, com paz, saúde e recuperação boa.
3: Amém.
7: Deus abençoe você e a família nossa Central.
3: Amém.
7: Sabe o que eu queria saber?
3: Diga.
7: Esse Vida Carpe aí, a gente compra a dinheiro ou a Pix? Porque eu não trabalho Pix, não. Eu trabalho a dinheiro, tá?
3: Uhum.
7: Então tá bom, fica com Deus, tá? Me responde, por favor.
3: 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Um abraço para você, tudo de bom. Bom dia!
8: Oi, Decimar, bom dia, amigo.
3: Bom dia.
8: Tudo bem com vocês aí, Decimar?
3: Tudo
8: aqui
3: bem.
8: Tudo bem, graças a Deus. passando aí, Decimar, para desejar para vocês uma quarta-feira aí cheia de bênçãos, viu, Decimar? Aqui está uma chuva, Decimar, desde ontem, às 4:30 da tarde aqui em Morungaba. Chovendo sem parar, Decimar.
3: Olha só.
8: Mas tá bom, né?
3: Bom.
8: A paz de Jesus e o amor de Maria, viu, Decimar? A todos vocês.
3: Obrigado.
8: E você, Decimar. Já, você está recuperadinho.
3: 100%, né?
8: Total, viu, Decimar?
3: Tá
8: você
3: bom.
8: Está nas minhas orações aqui todos os dias. Nas orações aí que faço com o Padre Rodrigo, com a Solinha Mário, nas horas das suas orações aí, sempre ligadinha aqui em tudo, viu, Decimar?
3: Obrigado, meu amor.
8: Então, eu desejo que você, sua família, todos da Central, tenham muita, muita saúde, muita paz e que Deus restabeleça você aí, loguinho que você esteja bom mesmo, viu, Decimar?
3: Obrigado.
8: Já está aí tudo resolvido. Bom dia a todos, uma quarta-feira abençoada, beijo no coração de cada um e fique com Deus.
3: Obrigado, viu? Um beijo no seu coração, muito obrigado por você participar aqui do programa sempre com a gente. Nosso número 971-483-497, mas agora é hora de prestação de serviços à Rádio Central, ajudando a população de Campinas.
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3: 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Atenção, vem aí o momento da oração, mas atenção, avião que saiu de Campinas faz pouso de emergência no aeroporto Marechal Rondon, incêndio na cauda, olha a hora, 10:10. Atenção, atenção, um avião da Companhia Aérea Azul fez um pouso de emergência no aeroporto Marechal Rondon após indícios de um incêndio na região da cauda. O incidente foi registrado na madrugada e, apesar do susto, não houve feridos. O voo saiu do aeroporto com destino à cidade de Campinas e depois para João Pessoa, na Paraíba, mas retornou ao Marechal Rondon com apenas 20 minutos de voo. Parte da ocorrência foi registrada por passageiros. Lembrando que essas imagens foram publicadas, compartilhadas nas redes sociais, inclusive com uma parte da cauda do avião pegando fogo. O avião que havia saído de Cuiabá com destino a Campinas, 20 minutos depois retornou com esse fogo na região da cauda. Graças a Deus, ninguém ficou ferido. Ninguém ficou ferido. O incidente foi relatado à ANAC. O avião foi inspecionado pelo Corpo de Bombeiros. E segundo a concessionária, os passageiros do voo AD-341 Cuiabá-Viracopos foram reacomodados em outros voos. Apesar do susto, ninguém ficou ferido. Pessoal que partia de Cuiabá para Campinas nessa madrugada, a cauda do avião, parte da cauda começou a pegar fogo. O avião conseguiu voltar em segurança para o aeroporto 20 minutos depois da decolagem. O avião voltou em segurança. O incêndio foi controlado e, graças a Deus, ninguém se feriu. 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

0: desde agora pelo rádio e pelo nosso canal do YouTube, Decimar Leite, estamos reunidos para pedir para Maria passar na frente. Momento da oração. Quantas graças temos alcançado, porque todos estamos reunidos com fé e com esperança.
1: Em nome do Pai.
0: Em nome do Filho.
1: Em nome do Espírito Santo.
0: Eu, nesse momento, peço a São Frei Galvão, Santo Antônio de Almeida Galvão, o primeiro santo brasileiro. Rogai

0: nosso primeiro santo brasileiro, Frei Galvão. Eu, Padre Armênio, capelão do Mosteiro da Luz, te desejo que nosso Senhor Jesus Cristo e Nossa Senhora, a Imaculada Conceição, e Santo Antônio de Santana Galvão estejam hoje e todos os dias de tua vida ao teu lado para te proteger, dentro de ti para te conservar, à tua frente para te guiar, ao teu lado para te guardar e acima de ti para te abençoar. Que desça sobre você, sua família e todo o nosso povo brasileiro, pela intercessão de Santo Antônio de Santana Galvão, as bênçãos de Deus Todo-Poderoso, o Pai, o Filho e o Espírito Santo. Amém.
1: Eu consagro a Nossa Senhora Aparecida, Rainha e Padroeira do Brasil, todas as famílias ligadas na central. A minha família, a família do André Pereira, a sua família, onde quer que você esteja. Na voz do Padre Vitor Coelho de Almeida, o Padre Vitor de Aparecida do Norte.

em vossa imagem milagrosa de Aparecida, espalhais inúmeros benefícios sobre o Brasil. Eu, embora indigno de pertencer ao número dos vossos servos, mas desejando participar dos benefícios da vossa misericórdia, prostrado a vossos pés, consagro-vos o entendimento, para que sempre pense no amor que mereceis. Consagro-vos a língua, para que sempre vos louve e propague a vossa devoção. Consagro-vos o coração, para que depois de Deus vos ame sobre todas as coisas. Recebei-nos, ó Rainha incomparável, no ditoso número dos vossos servos. Acolhei-nos debaixo da vossa proteção. Socorrei-nos em nossas necessidades espirituais e temporais, e sobretudo na hora

0: louvar-vos, amar-vos e render-vos graças no céu, por toda a eternidade, assim seja. Pela intercessão de Nossa Senhora Aparecida, Rainha e Padroeira do Brasil, a bênção de Deus Onipotente, Pai, Filho e Espírito Santo, desça sobre vós e permaneça sempre. Amém.
1: Graças a Deus. Que Deus abençoe a todos nós, nós que estamos consagrados a Nossa Senhora. Nesse momento lindo em que estamos consagrados a Nossa Senhora, separe um copo com água. Separe aí um copo com água, porque nós vamos, na sequência, trazer a bênção da água linda, maravilhosa, bênção da água. Vou pedir também ao André Pereira. O André, nessa quarta-feira, né? Vou pedir a você, por favor. Ah, você já entrou em contato com o padre, né? Ah, que bom. Que bom, recebo aqui a informação. O André já entrou em contato com o padre Rodrigo. As missas maravilhosas do padre Rodrigo Oliveira, né? Tivemos agora às 9 horas da manhã, né? A primeira missa, lá no centro da cidade, na Francisco Teodoro 278. Daqui a pouquinho, às 3 da tarde, tem a segunda missa. Não é isso? E teremos depois, às 7:30 da noite, a terceira missa, hoje lá no centro da cidade de Campinas, na rua Francisco Teodoro, número 278, ali, entre a Vila Industrial e o centro da cidade, né? Muito bom ter o Padre Rodrigo todos os dias aqui no programa com a gente. Eu fico muito contente de ouvir o Padre Rodrigo aqui no programa, de ter a participação dele. É muito gostoso, né, ter a mensagem do Padre Rodrigo aqui no programa, nos abençoando. Ele está na Rádio Central de segunda a sexta, das 6 às 7 da manhã, Amanhecer na Fazenda. Um programa delicioso. Se você não ouviu ainda, ouça, viu? Uma delícia, das 6 às 7 da manhã, o Padre Rodrigo Oliveira aqui com a gente. Uma delícia ouvir o Padre Rodrigo Oliveira, né? E tem também o Padre Rodrigo, né? Aqui no programa às 10 horas da manhã, todo dia aqui. Ele participando aqui do programa, né? Que coisa boa, que maravilha ter, repito, a participação do padre, querido amigo, irmão, Padre Rodrigo Oliveira, né? Bom dia, meu irmão, que bom poder te receber, meu irmãozinho, Padre Rodrigo
2: Oliveira. Bom dia, Decimar, que Deus te abençoe, viu?
1: Amém.
2: E bom dia também a todos os ouvintes da Central.
1: Amém.
2: E nesta manhã de quarta-feira, dia de São João Batista, o precursor. A paz do bom Jesus, o amor de Maria, se faça presente na vida e na família de todos. Meus amigos, minhas amigas, que nós possamos seguir o exemplo de fé de São João Batista, ele que esteve sempre na presença de Deus, que nós também possamos estar na presença de Deus. Você do outro lado aí, você está sofrendo por alguma coisa? Sua vida não vai bem, parece que as portas estão fechadas. Ô, meu amigo, minha amiga, faça como São João, busque a Deus. Venha participar das missas. Hoje, as missas com a novena de Nossa Senhora Desatadora dos Nós, nós vamos rezar pela cura, pela libertação e por todas as pessoas que precisam de ajuda espiritual. Você é o meu convidado. Você é minha convidada, está presente. A grande missa carismática às 3 horas da tarde e também às 7:30 da noite. 3 da tarde e 7:30 da noite. E a paróquia Bom Jesus, Padre Rodrigo Oliveira, fica no centro aqui de Campinas, na rua Francisco Teodoro 278. Rua Francisco Teodoro 278. E lembrando, gente, que a paróquia fica pertinho ali do viaduto Cury e pertinho também do terminal central, no centro de Campinas. Olha, venha você de perto, venha você de longe, mas venha com toda a fé e você

vai tomar posse da bênção de Deus. Vamos rezar, gente? Vamos falar com Deus. Senhor bom Jesus, neste momento sagrado e bendito de oração, estenda as tuas mãos sobre os nossos ouvintes, sobre as famílias, que cada pessoa na fé de São João Batista receba bênçãos e bênçãos sem medidas. Em nome do Pai, do Filho e do Espírito Santo. Amém. Amigos e amigas, continuem ligados aqui na Rádio Central no Show da Manhã. Fiquem com Deus, até logo mais nas missas. E amanhã a gente se encontra aqui na Rádio Central. Até lá.

0: Rodrigo Oliveira. Que maravilha poder ouvir todos os dias aqui na Rádio Central a bênção do Padre Rodrigo Oliveira, né? Que coisa boa, que coisa abençoada por Deus receber o Padre Rodrigo Oliveira. Que Deus abençoe, Padre Rodrigo. Todos os dias, das 6 às 7 da manhã, tem o programa Amanhecer na Fazenda. Todos os dias. E aqui, nesse horário, tem a bênção do Padre Rodrigo. Que delícia a bênção do Padre Rodrigo. Que maravilha, né? Vem aí, você separou o copo com água? Separou? Então separe o copo com água, porque nós vamos agora à bênção da água. Você está com algum problema financeiro, com alguma complicação? Seguinte, aqui na Rádio Central, daqui a pouquinho, nós vamos ter a oração da desatadora dos nós. Se você está com algum problema financeiro, precisa desatar, então já, a oração da desatadora dos nós. Problema de saúde? Então, daqui a pouquinho, tem a Ave Maria com o Monsenhor Geraldo Azevedo. Mas agora, eu tenho uma prestação de serviços para você. Eu tenho uma informação muito importante. Todas as pessoas que fizeram cirurgia da catarata, todas as pessoas, tá? E se você não conseguiu se curar da catarata, você fez a cirurgia, mas não se curou. Se você tem algum problema de visão, como, por exemplo, pressão alta nas vistas, eu quero que você ouça essa pessoa. Presta atenção.
1: Eu sou Francisca Marques Alves, aqui do Jardim Santa Clara, de Sumaré, bairro do Matão.
0: Oi, Francisca.
1: Eu tenho um problema de glaucoma há muitos anos, faço tratamento na Unicamp, já fiz várias cirurgias, eu passei a conhecer o Porivisa pela Rádio Central, do Neucimar.
0: Opa.
1: Aí eu fiz o pedido, veio, comecei a tomar, eu tinha uma cirurgia para fazer, e eu fui fazer cirurgia, não foi necessário. A vista estava bem, tinha baixado a pressão. Eu acredito que abaixo de Deus foi o Porivisa. Por isso, eu continuo tomando ele.
0: Aí, ó, tá vendo? E ela tinha glaucoma. Então, se você tem qualquer problema, sua visão não tá legal, você toma o Porivisa. Ele limpa, ele clareia das pessoas. Você usa óculos, não adianta, né? Você tem pressão alta mesmo assim, continua com o problema de catarata, não adiantou se operar, não pode mais operar. 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
0: 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Gente, daqui a pouquinho é hora de eu tomar meu remedinho, né? Tem que tomar remédio todo dia, normal, né? A gente faz uma cirurgia, né? E depois da cirurgia, a gente tem que tomar ali o remedinho que o médico indicou, né? Toda pós-cirurgia a gente toma ali, né? Então, eu tô tomando esses remedinhos com água benta. E a gente tem que ter essa fé e acreditar. Não é? A gente tem que acreditar sempre. Na Rádio Central, a fé que remove montanhas, a fé que acredita. Fé é acreditar naquilo que a gente não vê. E eu tenho muita fé. E que a água seja um remédio na sua vida. Na voz do querido amigo padre Antônio Maria.
3: Agora nós vamos pedir a Deus que abençoe a nossa água. A água que eu tenho aqui e a água que você tem aí. Senhor Deus Todo-Poderoso, fonte e origem de toda a vida, abençoai esta água que vamos usar com confiança para implorar o perdão dos nossos pecados e alcançar a proteção da vossa graça contra toda doença e cilada do inimigo. Em nome do Pai, do Filho e do Espírito Santo. Amém. Lavai-nos, Senhor, de todo mal. Amém.
0: Graças a Deus. Daqui a pouco, na Rádio Central, no momento da oração, a oração poderosa de Nossa Senhora, desatadora dos nós.

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momento da oração da Rádio Central, nesse momento em que milhares e milhares de pessoas estão reunidas aqui pelo rádio, bom e velho radinho de pilha, né? Muita gente que nos ouve pelo celular, no aplicativo, muita gente que nos ouve, né? Nos aplicativos, são vários aplicativos. E o pessoal que está começando a nos assistir agora também através do YouTube. Nós temos um canal no YouTube em que você pode assistir o programa. É um canal novo, um canal simples, mas feito com muito amor. É, o nome do canal é o meu nome. Coloca lá assim, ó, Decimar Leite. Simples assim, e você pode assistir ao programa por lá, no canal do YouTube. Eu repito, é só colocar o meu nome, Decimar Leite. E agora vamos pedir por todos aqueles que precisam de saúde. Eu quero agradecer a Deus e a Nossa Senhora por ter descoberto o meu problema de saúde e por ter conseguido curar, ter conseguido feito a cirurgia. É por isso que eu faço exames todo ano. E aí, no último exame que eu fiz, né, nos últimos, né, a gente vai fazendo, né, no último ano, a gente vai fazendo exame todo ano, né? Aí fui ao médico, o médico viu que eu tava com, né, o PSA muito alto, repetiu o exame, aí eu fiz lá, né, depois a biópsia, descobri que eu tinha um problema, que eu precisava tirar a próstata, retirei a próstata, o câncer que estava na próstata, retirei, graças a Deus, e tô me recuperando. Mas é isso, é preciso fazer exames. Esse exame salvou a minha vida. Como os exames que as mulheres fazem anualmente, salvam milhares e milhares de vidas. Não deixa para descobrir uma doença depois, não. Quanto mais cedo você descobre, mais cedo você cura. E que Nossa Senhora possa te proteger. Na voz do fundador da Rádio Central, Padre Geraldo Rezende, a Ave Maria.

A fé valoriza as nossas ações. Tudo que é feito com fé tem um mérito grande na vida da gente. Deus não olha o que fazer. Quantia para Deus não interessa, ele é infinito. O bastante para Deus não interessa, ele é infinito. Tudo que vem de fora não acrescenta e nem tira nada de Deus. Então, o que valoriza as nossas ações não são as grandes horas que fizemos, as grandes obras, mas como fizemos com fé.

0: Cerebral.
1: Ah. Gente, deixa eu falar uma coisa aqui, ó. Nós estamos pedindo a Deus para ajudar as pessoas, todas aquelas pessoas que estão com problema financeiro. Se você está enfrentando um problema financeiro, peça agora para Nossa Senhora desatar esse nó da sua vida. Quais os nós que você vem enfrentando? Então, ó, daqui a pouquinho tem a oração da desatadura dos nós para todas as pessoas que estão com problemas financeiros. Agora, oração pelos animais. Se você tem gatos, cães, né? Você tem um gatinho aí? Tem. Tem cão? Você tem pássaros? Você tem animal? São Francisco de Assis, o padroeiro dos animais. São Francisco de Assis, ele é também São Francisco de Assis, o padroeiro dos mais pobres, dos mais simples, das pessoas que pagam aluguel, das pessoas que não têm casa para morar. Vamos pedir, na voz do saudoso locutor Cid Moreira, que São Francisco rogue por nós.
2: Senhor, fazei de mim um instrumento de vossa paz. Onde houver ódio, que eu leve o amor. Onde houver ofensa, que eu leve o perdão. Onde houver discórdia, que eu leve a união. Onde houver dúvida, que eu leve a fé. Onde houver erro, que eu leve a verdade. Onde houver desespero, que eu leve a esperança. Onde houver tristeza, que eu leve a alegria. Onde houver trevas, que eu leve a luz. Oh, Mestre, fazei com que eu procure mais consolar que ser consolado, compreender que ser compreendido,

0: 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Na Rádio Central, a oração para quem está com problema financeiro. A oração de Nossa Senhora Desatadora dos Nós.
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0: Virgem Maria, Mãe de Jesus, que nunca deixa de nos amparar e vir em nosso socorro, e a quem Deus encarregou de desatar os nós da vida de seus filhos aflitos. Em suas mãos não há nó que não poderá ser desfeito. A Senhora conhece nosso desespero, nossa dor. Volte seu olhar sobre nós. Veja o emaranhado que há em nossas vidas e o quanto estamos amargados por estes nós. Oh, Mãe, por sua graça intercessora junto a seu Filho Jesus, ninguém, nem mesmo o maligno, poderá nos tirar do seu precioso amparo, porque confiamos a Senhora os nós de nossas vidas. Receba em suas mãos os nós que nos amarram e humildemente pedimos, desata esses nós para a glória de Deus e para todos sempre. Que todas as dificuldades sejam superadas, que todas as barreiras sejam derrubadas, que todos os caminhos sejam abertos e que surjam todas as oportunidades de bem a nós reservadas por Deus. Humildemente pedimos que ninguém tenha força e poder de nos prejudicar. que nada tenha força e o poder de interferir em nossa vida, em nosso trabalho e principalmente em nossa saúde. A Senhora é nossa esperança, consolação, a Senhora é nossa força. Ouça a nossa súplica, nos guardando, nos guiando, nos protegendo, ó seguro refúgio. E à Senhora seremos profundamente gratos, a seu Filho Jesus eternamente gratos. Divino Pai Eterno, obrigado por tantas e tantas e tantas graças, verdadeiros milagres que o Senhor nos concede aqui, nesse horário, todos os dias, pela intercessão de Nossa Senhora Desatadora dos Nós. Direto de Curitiba, Padre Reginaldo Manzotti, bom dia, Padre Reginaldo.
2: Bom dia, minhas irmãs. Viva João Batista. Viva a festa junina. Queridos filhos e filhas, dia da natividade de São João Batista, a razão de todas as festas juninas. E claro, no coração de Jesus, é o mês consagrado a ele. Vamos juntos rezar, pedir e suplicar. Filhos e filhas, confie. Existe um coração que nos ama e é o de Jesus. Em nome do Pai, do Filho e do Espírito Santo. Amém. Ó meu Jesus, no seu sagrado coração, eu confio as minhas intenções no despertar deste dia. Sagrado coração de Jesus, fonte de todas as graças e merecimentos, onde procurarei tesouro que contém todas as riquezas de vossa clemência e bondade? Onde baterei, a não ser na porta do vosso coração? Ó sagrado coração de Jesus, nesta manhã venho pedir consolação quando na aflição, proteção quando perseguido. Venho pedir, ó sagrado coração de Jesus, nesta manhã, força quando oprimido de tristeza. No teu coração, Jesus, encontro luz quando estou envolvido em trevas de dúvida e incredulidade. No despertar deste dia, sagrado coração de Jesus, eu venho reafirmar a minha confiança em vós. Doce coração de Jesus, sede o meu amor. Doce coração de Maria, sede a minha salvação. Sagrado coração de Jesus, me proteja em todos os caminhos e decisões a serem tomadas hoje. Mas não permita, ó meu Jesus, que decisões tomadas me afaste do teu coração. Ao contrário, infunda-me vosso Espírito Santo, para que os sentimentos cultivados em mim sejam os sentimentos de amor, justiça e ternura, que eu possa, ó sagrado coração de Jesus, ter o meu coração semelhante ao vosso. E se preciso for, ó sagrado coração de Jesus, arranque este coração de pedra e coloque um coração capaz de amar. Sagrado coração de Jesus, eu consagro este dia a vós. Amém. Pai nosso que estais no céu, santificado seja o vosso nome. Venha nosso o vosso reino, seja feita a vossa vontade, assim na terra como no céu. O pão nosso de cada dia nos dai hoje. Perdoai-nos das nossas ofensas, assim como nós perdoamos a quem nos tem ofendido. E não nos deixeis cair em tentação, mas livrai-nos do mal. Amém. Um bom dia no coração de Jesus a todos.
0: Graças a Deus. Gente,
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0: E que o Padre Donizete de Tambaú nos abençoe.
7: Benedicta Dei Potente, Mater Filipe Santo, descende vós, Mãe de Sempre. Amém.
3: final do programa. Ao André Pereira, meu muito obrigado. A todos que acompanharam o programa até aqui, meu muito obrigado. Estaremos de volta, se Deus quiser, e ele há de querer, amanhã, a partir das 7 horas da manhã, logo após o padre Rodrigo Oliveira. E antes da Soninha Amaro, que já está prontinha para apresentar o programa, né, Soninha? Bom dia!
8: Oi, Decimar, Decimar Leite, bom dia. Como é que você tá, Decimar?
3: Eu tô bem, graças a Deus.
8: Cada
3: vez melhor. A cada dia...
8: Uma
3: vitória na recuperação, viu?
8: É isso mesmo, Decimar Leite. Fica com Deus, toda a família, que eu amo muito, hein?
3: Eu também. Eu amo muito a sua família.
8: É.
3: Tchau, gente. Até amanhã.
8: Tchau, tchau. 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

0: quarta-feira, eu quero ver você feliz, minha amiga. Tá tudo bem, meu amigo? Tudo certinho? Você ficou bem acompanhado com Decimar Leite. Eu sou a Sônia Amaro.
1: Sônia Amaro.
0: E agora estou aqui. Já estou aqui, hein, gente? Hoje mais tranquila, né? Mais tranquila. Tudo bem, gostoso a gente ficar mais tranquila, né? Dormir bem. Por quê? 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Seja bem-vindo, seja bem-vinda, então, né? E eu vou com o André Pereira. Vou com o André Pereira até ao 12:30. Depois chega o Rony Viana para ficar comigo até a 13:00. Seja bem-vindo, seja bem-vinda. Daqui a pouquinho eu falo já dos produtos Sônia. 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Eu vou continuar mais hoje, hein? Hoje tem futebol. Então, mais hoje. Hoje tem Copa. Então, vamos lá. Radinho AM FM de presente pra você. E uma pomada sensacional, gente. Para a dor. Então, você vai estar assim, olha. Perfeito, perfeita. Sem dor, minha amiga. Esse frio, a coisa tá pegando, hein? Parece que vai fazer mais frio ainda. É junho, né? Mudou tudo. Junho, julho. Então a gente não sabe quando é que vai parar isso. Então pega o telefone no calor da dor também, né, gente? Da dor também, né? Não vamos falar que é só o frio, não. Ele acentua um pouquinho mais. 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Já nós temos a nossa receita num oferecimento do armazensaudável.com.br. O que você está fazendo de gostoso hoje? Eu estou com vontade de comer uma feijoada com uma pimentinha, mas eu fiz filé de frango acebolado com couve, feijãozinho, arrozinho, né? O feijão de ontem, viu, gente? Mas estava perfeito. Delícia. Que delícia. Uma farinha, uma farofinha, né? Tudo de bom, né, André? Então, seja bem-vindo, seja bem-vinda na nossa programação. Já. Temos a oração do poder de Jesus. Muita gente manda meio-dia, aí não dá tempo, gente. Manda agora o seu nome para Jesus cobrir com o manto sagrado a sua família, você, onde você estiver precisando. Depois tem a capelinha do Padre Vieira amanhã. Hoje é quarta-feira, você já foi às 9? Sônia, não deu tempo, mas eu vou, já adiantei tudo, eu vou às 14:00. Isso mesmo, Jorge Miranda, número 40, capelinha do Padre Vieira, consulta espiritual, libertação, minha amiga, ali pertinho do Mercadão, viu? Uma travessa, vem da maternidade, vem vindo, aí tem o farol, tem a loja de fechadura, chaveiro ali, você olha do ladinho, tá ali, se você quiser perguntar ali aonde é a capelinha, ele vai falar aí, ó, olha aí do lado. Ali tá ali, capelinha do Padre Vieira. E se fosse você também aqui junto com a gente com a sua participação pelos nossos telefones?

0: nosso bom dia especial pra ele, que tá olhando pra mim, olhando pra ele. André Pereira, bom dia.
1: Bom dia!
2: Esse cara sou eu.
0: Esse cara, ele pegou a receita, André, pegou, mandei pra ele a receita de ontem da goiaba, né? Todo mundo recebeu o carpaccio de goiaba. E agora a gente vai com a nossa mensagem positiva do dia, chegamos ao conselho número 9. Depois dos 50 anos, a gente precisa entender que a vida é movimento, deixar ir não é esquecer, é aceitar. Pode ser que você tenha perdido alguém, mas está viva. Mas está viva. E é a vida. E siga em frente e deixe o passado. Existe um novo tempo batendo na sua porta. E um novo ciclo para recomeçar. O livro da sua história ainda não terminou. E lindos, né? Com certeza, lindos e novos capítulos estão sendo escritos por Deus, o nosso Pai Celestial. Vamos ouvir e refletir.
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4: Às vezes o apego ao passado é só medo disfarçado. Medo de recomeçar, medo de tentar de novo, medo de não saber o que vem pela frente. Porque o passado é conhecido, mesmo que doa, é familiar. O futuro não. E é por isso que muitas pessoas ficam presas ali, repetindo histórias antigas, mantendo relações que já acabaram, guardando objetos, fotos, lembranças. Como se de alguma forma isso fosse trazer de volta o que já se foi. Mas o que já se foi porque precisava ir. A vida é movimento. E o fluxo da vida não combina com quem se recusa a soltar. Deixar ir não é esquecer, é aceitar. É entender que algumas pessoas, fases e caminhos cumpriram o papel delas. E agora é a sua vez de seguir. Pode ser que você tenha perdido alguém. Pode ser que tenha se arrependido de algo. Pode ser que ainda existam feridas abertas. E tudo bem, ninguém se cura de um dia para o outro. Mas a cura começa quando você decide parar de olhar para o que acabou e começa a olhar para o que ainda está aqui. O apego ao passado é como tentar acender uma vela com o fogo que já se apagou. E você não precisa mais disso. Há um novo tempo batendo na sua porta. Há novas histórias querendo começar. Há pessoas esperando para te conhecer, lugares para visitar, risadas para dar, sonhos para viver. O passado foi um capítulo, mas o livro ainda não terminou. E talvez os capítulos mais bonitos ainda estejam por vir. Então, hoje, apenas respire, feche os olhos e diga para si mesmo: eu solto o que foi, eu agradeço o que vivi e eu abro espaço para o novo. Porque a leveza que você busca não está no que ficou para trás. Ela está no que você ainda pode viver, livre, inteiro e em paz. O passado só te prende quando você insiste em morar nele. Mas o presente é a casa onde a felicidade mora. E ela está te esperando para voltar para casa. A gente passa boa parte da vida acreditando que, se conseguir controlar tudo, vai finalmente viver em paz. Que se planejar cada detalhe, nada vai dar errado. Que se cuidar de todo mundo, se prever todos os riscos, se calcular cada passo, vai dar tudo certo. E de repente, você percebe que mesmo tentando controlar tudo, a vida segue outro caminho. Que as coisas acontecem do jeito delas, no tempo delas. E não importa o quanto você lute, o mundo não se dobra à sua vontade.
5: Sônia Amaro.
0: Tá aí, linda mensagem maravilhosa para você ter aí no seu celular, se você quiser. É só falar com a gente aqui que eu mando para você, minha amiga, tá bom? Que eu mando para você, tá bom? E agora vamos até a Natuclean, vamos até a Natuclean, daqui a pouquinho eu vou atender você, saber o que que você tá fazendo de almoço. 11:12. 11:12.
6: Brasil!
0: Hoje tem Brasil e Escócia, né? Tem muita gente que tá desanimado, viu, gente? Com o Brasil. Às vezes eu pergunto pra pessoa, a pessoa fala: eu quero que ele perca. Eu falo: nossa, por quê? Eu não vai fazer nenhum ponto.
1: Nossa.
0: Eu falo, nossa, mas fico quieta, né, gente? O pessoal tá meio revoltado com o Brasil, né? Tá meio revoltado, gente. A Júlia falou que é 3-2, né, Júlia?
6: Brasil!
0: 3-2 pro Brasil. 3-2 é bonito esse número, né, André? Ficaria bem. Hoje eu quero saber também de você. Viu, minha amiga? Quero saber de você.
6: Brasil!
0: Eu vou chamar o nosso diretor primeiramente aqui. É hoje, Júlio, é hoje. 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
0: 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Já vou atender você que tá tudo verdinho aqui, que incrível, eu agradeço, viu, de coração. Tá bombando, eu já vou. Mas enquanto você liga na Natuclin, eu vou abrir o programa com essa música linda. O Menino da Gaita, lembra? É maravilhosa.

0: Sônia Amaro. 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
1: Acerte o seu relógio aqui na Central, 11:20.
2: Tá bombando, tá bombando.
1: Vamos agora ao nosso giro. E Sônia Amaro, vamos pro giro. Primeiro é ele, que tá em Valinhos.
3: 4-0 pro processo, Sônia.
1: Ô, louco! 4.
2: Brasil!
1: Ô, Renatão, 4-0 hoje. Nossa, bom, hein? Tá animado, tá animado. Quem mais aqui fala comigo? Oi, Sônia, mandou foto. Que delícia, deixa eu ver quem é. É Leonarda Costa. Ô, oh, Leonarda, que nome lindo, viu? Almoço pronto, Sônia. Feijão andu com pernil frito. Ô, oh, André, olha aqui. Menina, Leonarda, que é isso? Que delícia. Essa hora a gente tá com muita fome, né, André? Porque eu tomei café sete horas. Nossa, mãe de Deus. Deixa eu ver aqui, que gostoso. Depois manda a receita pra mim. Sônia Amaro, Silvana, oi Silvana. Por gentileza, coloque na oração. Vou colocar aqui, tá bom? Tá tudo certinho com você? Deixa eu abrir aqui, violência aqui no caderno, hein, Sônia Amaro. Silvana, deixa eu ver, coloque na oração o nome de Cecília. Cecília Salcedo. Salcedo. Pácio. Pácio já está colocado, viu? E família. E família por saúde. Saúde é tão importante, né? Saúde. Obrigada aí, eu que agradeço, viu, meu amor? Silvana, beijo para você. Vai dar tudo certo. Tá? É só ter paciência. Deus vos abençoe sempre. Obrigada, obrigada, viu, meu amor? É para mim essa?
4: Gilson Neymar, André Pereira, todos da Rádio Central. Me envia essa mensagem de hoje, é muito linda, e a de ontem também, obrigada.
1: Oi, Rosângela, a de hoje eu consigo, tá bom? Aí, a de ontem, manda lá no meu, sei que você tem o meu particular. E, aliás, eu tenho que mandar pra Cleide, pra alguém que pediu 3 mensagens, é isso? De sexta, e de segunda, e de terça. Tá bom? Lá no meu, tá? Manda ela. É de hoje, eu mando pra você. Rosângela, é mensagem. 7644. Ok. Beijo pra você, meu amor. Tá digitando aqui. Vamos ver mais uma amiga. Andréia.
5: Sonia, tudo bem? Brasil e Escócia hoje vai ser de 4-2.
1: 4-2?
5: Vamos torcer.
1: Vamos torcer. Tô ansiosa também. Ô, oh, gente, que aperitivo você vai fazer hoje, hein? É hoje, às 7 da noite. 7 da noite, gente. Não vai perder. Dona Luzia, bom dia, bom dia. Quarta-feira hoje. Pra hoje, viu, Sônia Amar? É isso. Deixa eu ver aqui. Se eu consigo também apagadinho. Que esse dia seja abençoado. Protegido por Deus, guardado e protegido por Deus. Obrigada, Senhor, por mais um dia. É isso mesmo, de proteção. Amém. Tá certo, deixa eu dar um zoom aqui que eu vou falar. É, de proteção, isso. Debaixo de sua proteção. A gente sempre tem que estar com Deus, né? Nossa, nada melhor. Quem mais aqui comigo? Ô, Sônia Mário, bom dia.

0: chuvarada ou frio. Almoço de hoje é sopa de mandioca com mandioquinha. Oh, delícia, Zeza. Delícia, gostoso demais, hein, André? Tudo quanto é sopa é bom, hein? Caldo verde.
1: Que delícia.
0: E aqui, filé de frango empanado. A Rosângela tá fazendo filé de frango empanado, creme. Esse é bom. Creme de milho, salada de repolho roxo. Obrigada, Deus. É isso, a gente tem que agradecer tudo que a gente coloca na mesa, né? É o pão nosso de cada dia, né? Que não falte nada, Senhor. Hoje eu tava ontem, eu comentei com o Rony, eu temperei peito de frango ontem para fazer panqueca, que o Rony gosta hoje. Já fazer bastante, né? Por uns 3 dias, aí congela, já fica com molho e tudo. Só põe o queijo depois. Aí eu lembrei que há muito tempo o peito de frango aberto, sabe? Você já tira aquele osso, ou se não já compra ele, só o peito de frango sem osso. Aí você abre ele, pode abrir mais, dá uma cortada nele mais. Aí tempera ele no último. Ó, já dá água na boca de um dia para o outro. Aí no outro dia você pega, abre ele, coloca linguiça calabresa, você coloca queijo prato, mussarela, bacon, se quiser. Tá bom? Se quiser uma cenourinha em palito também, aí você enrola ele. Enrola esse peito de frango aberto. Você vai enrolar, amarra ele com barbante, que pode ir ao forno. Aí você leva no forno. Vai ficar douradinho. Aí você corta. Corta fatiado. Fica uma delícia. Ou senão você pode fazer de panela também. Vai virando ele. Vai virando. Fica bom, você pode pôr cebola dentro. Fica gostoso. Aí eu lembrei, eu vou fazer esse final de semana. Não, final de semana não. Vou fazer na sexta, deixar prontinho pro sábado. Né? Fica muito bom, lembrei assim à toa. Mas eu tenho umas receitas boas de frango com orégano, tá? Você faz um creme branco com orégano, vinho branco. Aí você fez na panela, aí joga em cima daquele frango e leva pro forno. Ou pode assar primeiro, ou fazer ele grelhado. Pode fazer ele grelhado, temperado. E aí joga esse molho por cima, fica bom. Faz o frango ao vinho, viu, gente? Fica muito gostoso. Bom demais. Enquanto eu falei aqui, André, você não imagina, chegou mais uns 15.
2: Tá bombando, tá bombando.
0: Bom dia, Sônia Amaro. Ótima quarta-feira pra você e toda a equipe, Sônia Amaro. Se possível, toca a música. Qual que é? Do Nilson, com Nilson. Agora Jet Up. É isso? Não sei não, peraí, Nilza, vou marcar aqui, André, deixa eu marcar aqui, com o Nilson. Nilson, ouvia muito o Nilson, não lembro dessa música direito não, mas eu acho que é bonita, bonita. Jet, pronto, tá aqui, vou mandar pra você, viu? Obrigada, meu nome é Nilza do Parque São Jorge. Ela está aqui. Hoje não é sexta-feira, mas ela está.
3: Bom dia, Sônia.
0: Catarina.
3: Tudo bem? Tenho certeza que sim. Por favor, manda essa mensagem positiva para mim. Eu preciso urgente dela. Um abraço, Catarina. Que Deus te abençoe.
0: Oi, Catarina, obrigada aí, viu, pelo carinho de sempre. Quem mais ligadinha? Bom dia, amiga Sônia Amaro. Tô ligada aqui na Rádio Central. Tá tudo bem? Tá pegando bem? Tá tudo certo? Quem mais aqui? Gente do céu, será que eu dou conta do...
4: Sônia Amaro, meu palpite do jogo é 2 Brasil e 1 Suíça, tá? Você não pediu opinião, não pediu palpite, mas eu tô mandando, tá bom, Sônia Amaro?
0: Tá certo, ela falou quanto eu tava aqui olhando na música aqui.
4: Sônia Amaro, meu palpite do jogo é 2 Brasil e 1 Suíça, tá?
0: 2-1.
4: Você não pediu opinião, não pediu palpite, mas eu tô mandando.
0: É Escócia hoje, Marisa. Beijo pra você, gente do céu. Aqui ficou bom demais, hein? Ficou bom.
5: Soninha, sobre o jogo do Brasil, eu acho que vai ser de 3 a 1 pro Brasil. Tô confiante que sim.
0: 3 a 1.
5: Por favor, não deixe de me atender e depois meu nome na oração.
0: Não, não vou deixar de te atender.
5: Obrigado, um beijo no seu coração, viu?
0: Obrigada, meu amor.
5: Gosto muito de todos vocês aí da família Central.
0: Tá bom, Darcy, eu vou colocar.
5: Oi, Soninha, bom dia. Você que se lembra de mim, eu sou a Darcy de Edolândia. Eu me afastei por quase 8 meses, né? Que eu tava em Campinas, cuidando da minha irmã, lá não tinha nem como ouvir rádio. Era acamada, né? E eu fui pra lá pra desaparecer um pouco, né? Esquecer, a gente não esquece a morte de um filho, né? Fui lá pra desaparecer um pouco, fiquei quase 8 meses afastada sem ligar pra rádio. Por favor, Soninho, coloca meu nome na oração, no poder de Jesus e de toda a minha família Santos, família Silva, família Fernandes. E se, por favor, me mande pra mim essa receita que você passou ontem, que você falou agora da goiaba aí. E também essa mensagem de hoje, que é muito linda, linda mesmo.
0: Mensagem.
5: Me lembrei muito dos meus entes queridos, principalmente do meu filho. Por favor, Soninho, mande pra mim, tá?
0: Tá certo.
5: Obrigado, um abraço, um beijo no seu coração. Tô muito
0: Imagina.
5: Feliz de estar falando com você de novo.
0: Eu também.
5: Tô te mandando mensagem,
0: de ouvir você de novo, minha amiga. De ouvir você de novo. Beijo pra você, querida. Bom, já tá na hora da gente sair para os comerciais, mas antes de eu colocar ela aqui.
6: Oi, Sônia, bom dia. Tudo bem? Deus abençoe você, seus ouvintes. E toda a equipe maravilhosa da Central.
0: Obrigada,
6: eu
0: minha linda.
6: Eu sou a Irene, aqui do Jardim Tamoio. Eu sou ouvinte de todos os dias, tá?
0: Obrigada.
6: Hoje eu tô fazendo almôndegas. Almôndegas ao molho. Uma almôndega recheada ao molho.
0: Uau.
6: Pra minha filha, porque eu, hoje de quarta-feira, não como carne, né? Então, eu vou fazer sardinha pra mim e almôndega pra minha filha, que ela trabalha em home office, né?
0: Tá.
6: Trabalha em casa. Então, ao meio-dia, ela sai pra almoçar. Aí eu tô fazendo almôndega pra ela, tá bom? Com salada de beterraba, tá? E pra mim eu vou fazer sardinha, tá bom?
0: Adoro sardinha.
6: Um abraço, Sônia. Fica com Deus. Deus abençoe todos vocês.
0: Amém. Aí. Todos
6: beijo
0: nós.
6: Nas meninas, tá bom?
0: Obrigada na sua também. Deus. Tchau.
6: Ah, Sônia, por favor, manda a mensagem de hoje. Eu pedi de ontem, é muita gente, né? Então você se esqueceu, mas tudo bem. Se pudesse me mandar de ontem, eu achei linda de ontem. Então a de ontem e a de hoje, se for possível, tá?
0: Tá bom, querida. Telefone 1235. Anotei aqui, meu Deus, eu fico louca aqui com tanta gente. Obrigada, viu, pelo carinho. André, tá na hora da gente sair. E eu volto já já, não vai embora, hein? 11:32.
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0: Sônia Amaro. Por favor, que horas são?
1: 11 horas e 35 minutinhos. Uma luzinha especial lá pro Jaiminho, que também tá ouvindo a gente, né, Jaiminho? Tá lá na Ubatuba. Toma ômega 3, Sônia Amaro, da Natuclin. Tomo. Toma, tem que tomar. Porque senão você não vai lembrar de tudo. Não vai lembrar de tudo, não. Então, Jaiminho, um abraço pra você, viu? Não tô te achando aqui no particular, não. Tem muita gente. Ó. Não consigo te achar. Fala um oi aí, se tiver alguma coisa que você quer que eu fale. É só mandar um oi pra Sônia Amaro. Mas agora a gente vai fazer um Romeu e Julieta. 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
1: O docinho Romeu e Julieta, gente, vamos preparar então? Que gostoso.
2: Prepara.
1: Parece um casadinho.
2: Que delícia!
1: Uma xícara de chá de leite condensado. Uma xícara de chá de queijo parmesão ralado. Uma xícara de chá de goiabada em tiras, comprada pronta. Açúcar cristal para confeitar. Agora o preparo é fácil também. Em uma panela, em fogo médio para baixo, cozinhe o leite condensado, o queijo ralado, por cerca de 20 minutos. Então é melhor que esteja mexendo, tá? Sem parar, e no fogo baixo. Ou até que ele engrosse. Transfira para um prato e deixe esfriar. Abra porções da massa. Recheie com tiras de goiabada e modele docinhos. Aí você modele os docinhos. Passe por o açúcar cristal, coloque em forminhas de papel e já pode servir, viu? Então, muito gostoso, dá 30 unidades. Não precisa ser exagerado grande não, tá? É igual o casadinho que eu falei. Tá bom? Muito gostoso. Então, em uma panela em fogo médio para baixo, eu prefiro o baixo, viu? Cozinhe e deixe. Cozinhe o leite condensado e o queijo ralado por cerca de 20 minutinhos ou até que engrosse. Aí você vai transferir em um prato e deixe esfriar para você poder enrolar. Abra porções da massa, recheie com as tiras de goiabada e modele os docinhos. Passe-os por o açúcar cristal, coloque em forminhas de papel e já pode servir, viu? Fica muito gostoso, André, vê? Gostoso, né? 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
1: E você tá ligando na Tuclin? Gente do céu, vocês estão hoje afiado no rádio, hein? Aqui no WhatsApp.
3: Ligue pra gente.
1: É isso mesmo. Bom dia, gente. Tudo certinho? Nivaldo, tudo certo, né? Tá ligado? Ele falou, tô ligado, Sônia. Aqui na Rádio Central. Bom dia, Sônia, para todos os seus ouvintes. Nivaldo, Santa Bárbara do Oeste.
3: Bom dia.
1: A nossa amiga Hélida falou, vai ser o jogo hoje, Escócia e Brasil. Brasil, Escócia, 3-1. Lógico que a maior parte é pro Brasil, viu? Então, 3 é pro Brasil, 1 é pra Escócia. Quem mais fala aqui? Eu vou ficar junto com a Júlia com meu palpite. Porque os caras também são fortes, né? O Neymar vai jogar hoje? Então a coisa pega. Vai pegar, hein?
3: Brasil!
1: Pode aumentar os gols. A Júlia escolheu 3-2.
4: Será?
1: Eu vou junto com a Júlia, tá, Julinha? Eu vou com você. 3-2, tá bom? 3-2, Sônia Amaro. Dessa vez acerta, hein?
5: Sônia, bom dia.
1: Bom dia.
5: Pirrone.
1: Bom dia.
5: Não sei se já passou a oração, mas com gentileza, põe nós na oração. Ai, toda a minha família, você e do Central. Tá bom? E o Brasil hoje vai ser 2-0. É nóis.
1: Ô, Jura?
5: Vai, fica com Deus.
1: 2-0. 2-0. Tá aqui, notei. Vamos ver amanhã. Eu vou olhar aqui. Gente do céu. Obrigada, viu, sobre o jogo. É, Soninha, você não falou 4. Peraí. Então falou 4. Eu apostei no jogo. Você apostou aqui? É isso que eu tô entendendo? Deixa eu ver. Deixa eu ver o que ela falou. Soninha, bom dia. Alegria de Deus. Tal, tal, tal, tal. Jogo igual. O outro jogo vai ser. Brasil, gol, gol, gol. 3 pro Brasil, é isso? Gol, gol, gol, gol. É isso. Dona Luzia, põe certinho pra mim aqui. 3-2, 2-4-0. Por favor, todo mundo quer votar, hein? Brasil tá com tudo, hein? Quem mais aqui?
4: Brasil!
1: Deixa eu ver se é pra Sônia Amaro, não tem perfil. Deixa eu ver.
6: Soninha, oi. Bom dia, quem está falando é a Bete do Jardim Monte Alto.
1: Ô, Bete.
6: Soninha, hoje o jogo vai ser 3-1 pro Brasil, hein? Vamos aí, gente, pensamento positivo e vamos que vamos. Uma chuva ótima e maravilhosa, né? Tá tudo bem.
1: Tá tudo
6: um
1: bem.
6: Ótimo dia a todos e vamos curtir aí nosso joguinho.
1: É hoje, oi Soninha, bom dia, desse jeito, com o peito de frango eu faço, com sobrecoxa, ah é? Sem osso, também pode fazer. É recheado, né? Recheio e coloco pra assar na air fry. Também é bom. Sônia, estou fazendo uma sopa de mandioca com acém com osso. Adoro. É isso? Com osso? Adoro. Bom. Você pode fazer uma panceta também enrolada, assim, não muito grande, né, gente? Temperadinha, não muito grande. Enrola ela pra ficar um canudinho. Canudo. Aí você põe na air fry e deixa. Bom demais, né? É, a gente fica só falando de comida aqui, né, gente? Tá demais hoje. Já tô engordando só de falar.
7: Bom dia, Soninha. Tudo bem, Soninha?
1: Tudo.
7: Soninha, põe a família Salve Mune nas orações. Tá bom? Põe a toda a família Salvione nas orações. E todos vocês aí também da rádio. Eu amo o seu programa.
1: Obrigada,
7: Soninha. Soninha, sobre o jogo, eu vou dar 2-1. Vamos pro Brasil. E o que eu tô fazendo hoje é um arroz, feijão e um bife refogado aqui com cebola.
1: Ah, delícia.
7: E uma salada de repolho com tomate.
1: Nossa, bom,
7: Soninho,
1: bom
7: abraço,
1: demais, Cida.
7: E eu sou a Cida Salvione.
1: Já anotei aqui, minha querida.

0: tá na Natuclin. Vamos até lá, André. Vamos até lá. E o Júlio tá animado também. 11 horas e 43 minutinhos. E a Copa do Mundo tá aí. Vamos torcer hoje. Tá todo mundo animadão, hein?
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0: 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A gente vai andando muito, movimentando, movimento repetitivo, cartilagem, a idade também, né? 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Né? 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Tipo, a minha amiga não tem assistência médica. 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Acho que já fazem 5 meses, 2 anos e meio, então 3 anos. 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
0: André, um ouvinte gente pediu, enquanto você vai ligando lá, eu já volto, hein, gente, para atender você. Foi a Neuza. A Neuza pediu Nilson. Vamos tocar para ela, então? É saudade, hein?

0: Daí News, 11 horas e 51 minutinhos. Fala pra mim aqui. O André ficou preocupado. Falou: é essa, o título é esse. É essa mesmo. Chamei o André aqui pra ver o tanto de ouvintes, amigas e amigos que tem por aqui. O André falou: que isso, né, André? Você viu? André, você viu aqui? Menos de uma hora.
1: Obrigado!
0: Oh, meu Deus, eu vou conseguir mandar a receita pra todo mundo, viu, Magali? Beijo, beijo, eu vou disparar. Também meu amigo tá ligadinho aqui, obrigada. Carrijo, não se preocupa, eu vou mandar a receita pra você. O Rony hoje vai se virar um pouquinho, hein? O Rony hoje vai se virar um pouquinho sozinho no almanac. É no almanac não, na segunda hora um pouquinho, porque tem muita gente aqui pra eu atender.
2: Oi, Soninha, bom dia. Sou Adélia de Indaiatuba, aqui do Parque Indaiá.
0: Oi, Adélia.
2: Meu palpite é 4-0 hoje. Brasil, Brasil, Brasil!
0: 4-0, oh yeah! É bom demais, hein? Vamos subindo, Sônia Amaro, vamos subindo. Oi, Sônia, bom dia. Meu palpite é 3-0 para o Brasil. É a Sandra, meu marido. É 2-0 para o Brasil, é o Roberto. Oh, deixa eu marcar aqui, então, que eu quero ver. Vou abrir meu caderno quando o jogo terminar. Sandra? É 3-0. O maridão, que é o Roberto. É 2-0. Vamos ver, hein? Eu vou ficar junto com a Julinha. Junto com a Julinha.
3: Oi, Sônia, bom dia.
0: Bom dia, Beth.
3: 2-0 pro Brasil.
0: 2-0 também, que nem o Roberto? Oh, meu Deus, que beleza aqui. Ô, oh, Rony, você viu? Missão pra você? Porque tá muito lotado hoje aqui.
4: Bom dia. Tudo bem?
0: Oi, Terezinha.
4: Aqui é Terezinha Medeiros, tô residencial São José. Hoje o jogo vai dar esse ano. 2 para o Brasil. 0 para o aniversário lá, que eu esqueci o nome.
0: A Suécia.
4: Tá bom? Abraço pra vocês.
0: Abraço, Terezinha, minha linda. 2-0. Eu vou ficar. Eu acho que hoje eu vou ganhar. É 3-2. 3-2.
4: Bom dia, Sônia Mara. Sônia Mara, é Clarice do Parque das Indústrias. Põe meu nome em oração, Clarice. O nome da Ana Cláudia, que é a minha filha. O nome da minha netinha, que é a Luísa, ela tá muito boazinha. O nome da minha sobrinha Lília. Põe nosso nome em oração. E o Brasil vai de 2-0, Sônia Mara. Minha aposta é 2-0. Brasil! Brasil!
0: Brasil! Obrigada, meu amor. Obrigada. Obrigada, viu, querida? A minha amiga tá ligadinha. Ô, Sônia Amaro, 2-1. Hoje é aniversário de Ana Clara, minha neta, 19 anos. Que linda ela. É a Clarice que tá falando. Né, Clarice? Clarice Laura, minha amiga. Que beleza. Parabéns pra você nessa data, querida. 2-1, ela falou. Brasil, ziu, ziu, ziu. Hoje a Ana Clara tá fazendo 19 anos. Parabéns, viu, Ana? Que linda, que linda. Neta, né? Neta. É. Eu não consegui ler a sua mensagem ainda, querida, tá bom? Um beijo pra você, eu vou ler. Daqui a pouquinho eu falo. Bom, quem mais aqui? Rapidinho.
5: Bom dia, Sônia. Bom dia a todos os ouvintes. Deus abençoe a todos. E chuva gostosa, Sônia. Tá bom pra dormir, né?
0: Tá bom pra dormir.
5: Ô, Sônia, meu palpite do meu esposo é igual. 3-1 pro Brasil. Vamos botar a fé. Fica com Deus, com Deus. Deus abençoe a todos, Sônia.
0: Brasil!
5: Manda mensagem pra mim e manda a receita. Fica com
0: mensagem,
5: Deus.
0: Mensagem, né? Mensagem. Deixa eu ver aqui o telefone. 7917. Bom, já tá aqui.
6: Brasil,
0: Gil, Gil, hoje todo mundo quer falar.
7: Oi, Sônia, tudo bem com você? Bom dia. Comigo tá, graças a Deus, tudo bem. Mas eu quero que você ponha o nome, coloque o nome do meu neto, conseguindo por todos os dias é a do José Alves Filho, aquele que sofreu acidente, que eu falei de moto para você esses dias, por uma oração. E tá em um rolo agora esse negócio de médico. Foi na Unicamp, já mandaram pro posto, e ele não tá andando direito, sabe? Então eu peço a Deus que ponha a mão nele, a mão na mão de um médico ortopedista, e pedir pra ir no posto. E que dê tudo certo. Tá bom, Sônia? E pra toda a minha família, viu?
0: Tá bom, eu
7: muito obrigado, tudo de bom. Tá,
0: obrigado, Marlene. Escreve o nome dele aí, que saiu meio enrolado o nome dele, é Andrew. É, não consegui pegar direito. Você desculpa, viu? Você pode mandar escrito?
1: Bom dia, Sônia Mara, tudo bem? Hoje eu tô fazendo aniversário, tá?
0: Oi, Cleusa.
1: O meu palpite pro Brasil hoje é 2-1.
0: 2-1, aniversário hoje, parabéns pra você nessa data, querida Cleusa. Tudo de bom, muita saúde, saúde, saúde pra você, meu amor. Tá bom? A Hélida diz que vai ser... Hélida, ela diz que vai ser 3-1 pro jogo.
6: Brasil!
0: Ê, Brasil, hein? Pega firme aí que a coisa vai ficar feia. Tá bom? Ela tá anotando aqui o nome da neta dela, que eu não consegui. Fala devagar, tá bom? Desculpa, não é neta, não. É o neto. É o neto. Tá bom? Eu aguardo você escrever, tá bom, minha querida? Nome é Edron. Peraí, é difícil, hein? Edros. Edros. Edros. José Alves Filho. Certinho, certinho. Rony Viana já tá por aqui. Rony Viana, uma boa tarde pra você. Já vou de boa tarde, porque tá faltando 2 minutinhos.
8: Eu posso falar?
0: Pode, você pode falar.
8: Sim, que nem o Silvio Santos. Eu posso falar, Soninho, eu também tô nesses 2-0, 2-1.
0: Não,
8: não vai
0: zero
8: ser mais
0: não
8: que
0: vai
8: isso
0: ser.
8: Aí.
0: Zero não vai
8: mas
0: ser.
8: Você ficou com dó do Senegal no último jogo, né? Você queria que eles fizessem pelo menos um, né?
0: Um só, não gosto de ver ninguém com zero.
8: Eu vi que você ficou triste lá.
0: É, eu quero que o Brasil ganhe. Sim, certeza. Mas eu também não quero. Mas é só com os outros. É, qual que foi mesmo que ficou com zero? Foi...
8: Senegal.
0: Não foi Senegal que ficou
8: com
0: zero.
8: Ah, não foi Senegal, não.
0: É, não foi Senegal.
8: Foi Haiti, desculpa.
0: Haiti, eu fiquei com dó do Haiti.
8: Senegal, né? Foi contra
0: Alemanha.
8: Alemanha, é verdade.
0: Eu tô ligada.
8: Lá,
0: então, o Haiti, eu fiquei com dózinha, porque eu não gosto de ver ninguém com zero. Mas Brasil, lógico, eu quero que ele ganhe.
8: Então,
0: mas
8: tá.
0: Um só pra ninguém sair com
8: deixa,
0: zero.
8: Deixa os escoceses marcar aí pelo menos um, né?
0: É, e Brasil aí 3, tá bom, né, gente?
8: É, acho que 2, né? Porque tá muito amarrada essa Copa, né?
0: A Júlia falou 3-2, então muito eu bom. Vou com a Júlia. 3 do Brasil e 2 da Escócia.
8: Muito passe, né? Demora muito pra
0: a
8: chegar.
0: A bola
8: gols,
0: não
8: né?
0: Vai, né?
8: Ficam tocando de bola, vai, sobe pra cá, vai pra direita, tenta
0: nervoso.
8: Pra esquerda, tenta pra direita, tenta pra esquerda, tenta pro centro, não entra, é uma bola difícil, a bola entrar.
0: Foi com
8: o
0: Haiti que eu tomei vinho?
8: Não. Ah, a Bruna tava aqui, foi.
0: Foi com o Haiti?
8: É.
0: Eu vi, a Bruna falou, mãe, vem ver um negócio. Eu falei, o quê? Agora, o dia que ela tava aí, ela falou, ó, igualzinho você. Ela falando pro marido, eu tô triste. Por quê? Que você tá triste? Aí ela falou, é porque eu queria que ele fizesse um. Pelo menos eu não gosto de ver ninguém com zero.
9: É, brincadeira.
0: Aí a Bruna falou, mãe, igual você, ela. Aí o marido falou, não, tem que torcer pro Brasil. Ela falou, não. Eu torço pro Brasil, mas eu não gosto de ver ninguém com zero, pelo menos um. Ai, meu Deus, igualzinho a Sônia Amaro. Mas hoje eu não tô muito, tô ligando só pro Brasil, tá? Mas se a Escócia não fazer, tudo bem, né? Mas se fizer 3-1, tá ótimo pro Brasil, mas o Brasil tem que ficar esperto, hein?
8: Muito bem.
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1: Oi, oi, oi, oi, oi.
2: Oi.
1: Cheguei, cheguei, cheguei, cheguei. Ela já tá aqui faz tempo, desde as 11 da manhã. Mais meia hora de

0: Sonita?
1: Faz um ou aí que eu gostei desse.
0: Tudo certinho com você?
1: Eu tô bem, Rony.
0: Quarta-feira, meio que quase fim de semana, que se o Brasil ganhar, vai todo mundo correr pro abraço.
1: Isso.
0: Ainda hoje aqui no A Hora é Agora. Olha, hoje tem E Se Fosse Você, Sônia. Você já teve aquele vizinho que você sempre gostou de morar? Vizinho de 30. Você tem vizinha de mais de 30 anos, não tem?
1: Tenho.
0: Vizinhos,
1: nossa.
0: Vizinhas, é isso?
1: Sim,
0: tem gente que mora
1: bons.
0: Em condomínio, aí o condomínio todo mundo conhece todo mundo e tal. Se fosse você de hoje, é um problema com o vizinho. Que envolve a família desse vizinho. Ele. Eu não vou dar spoiler, não. Escuta daqui a pouquinho. Escuta daqui a pouquinho, então, se você. O que você faria se o seu vizinho, o seu amigo vizinho que tá. Normalmente tem briga entre vizinhos, né? Nesse caso aqui, não, é um grande amigo dele. Um grande amigo que está passando por uma dificuldade. Ele não sabe o que fazer. Ele pede ajuda aos seus ouvintes, às suas ouvintes, aos seus amigos aqui da Rádio Central. Já já, no quadro E Se Fosse Você? Pelo 971-483-497 você participa, ok? Então, prepare aí o seu coração para mais esta forte emoção no A Hora é Agora, Natuclin.
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1: Meio-dia e 7, nós vamos colocar na oração do poder de Jesus todas as pessoas que estão com a gente, a Silvana, né? Vamos colocar a Cecília, Salcedo, Pácio e família pela saúde. Rosângela também. Andréa Aparecida, a Neuza de Valinhos, eu não consegui abrir o áudio dela ainda, que ela mandou, mas vou colocar, viu, Neuza, você, seus netos, netas e a Cris, tá? Que Jesus sabe de quem eu tô falando, viu? Vamos colocar a Catarina, seu João, Rodolfo, toda a família, Maria, Darcy de Hortolândia, toda a família dela, família Santo, Santos, Silva, né? Irene Aparecida Santos e toda a sua família, José Donizete e família, Beth Monte Alto, Jardim Monte Alto e família, Cida Salvione e família, Adele e família, Sandra, Roberto, Jéssica e toda a família, o Matheus também. Beth, Terezinha do São José, Residencial São José e família, Clarice do Parque, não anotei aqui o parque, mas ela deixou o nome da Ana Cláudia, neta Luísa, e a filha também está na nossa oração, viu, Clarice? Maria Aparecida e família, a Elida e família também, Marlene Aparecida Alves, Edros, José Alves, filho, é o neto dela que está precisando, pois aconteceu um acidente, tá complicado agora, né? As consultas, exames, vai para a Unicamp, manda pro postinho, né? Mas vai dar tudo certo. Jesus vai direcionar ele, tá? Cleusa, que faz aniversário hoje, que Jesus ilumine hoje e sempre. E todas as pessoas que estão fazendo aniversário hoje. Quero colocar, Clarice, né, Clarice, mandou correndo aqui escrito, minha nora de Salvador, tá ouvindo você, netas, Laura e Alice, e o filho Jean também, tá todo mundo aqui, que Jesus proteja a todos, família linda que você tem, obrigada pela foto, viu, que linda, todo mundo, a minha família, a sua família, a família do Decimar, o Decimar, toda a família central.
0: Meio-dia e 11, começo da tarde. A oração poderosa do meio-dia, a oração que começa a sua tarde de quarta-feira, na voz de Sônia Amaro, aqui pela Rádio Central.
1: Senhor Jesus, estou diante de ti para agradecer as graças que eu tenho alcançado. Em teu santificado nome, eu peço perdão para aqueles que me ofenderam e que porventura eu tenha magoado. Peço também amparo para minha saúde, de minha família, dos meus ouvintes. Peço que interceda junto ao seu Pai Todo-Poderoso, para que proteja a mim e todas as pessoas que eu mais amo, nos livrando de todo mal. Tenho certeza que vou superar a dificuldade em que me encontro, graças à fé que eu tenho em Ti, Senhor. Fecho os olhos a todo espírito do mal e abro meu coração apenas para aquilo que me ensinou, para as obras de Teu Pai. E nesta oração, do Seu poder, eu venho pedir Tua bênção. Que Deus, vosso Pai, com toda a Sua força e misericórdia, me dê esperança e proteção nas horas mais difíceis de minha vida. Afaste o medo e a dúvida de minhas decisões. Fortaleça minha fé a cada dia. Em nome do Seu poder, Senhor Jesus, que assim seja. Amém, Pai Celestial.
0: Amém. A todos nós, a todos os ouvintes da Sônia Amaro, a todas as amigas da Rádio Central, aos amigos que ouvem em qualquer lugar do Brasil, em todos os lugares, em todos os cantos do planeta pela internet. Falamos em nome de Jesus, porque é através de Jesus que nós chegamos ao Pai, não é
1: só? É isso mesmo, através de Jesus que nós chegamos ao Pai.
0: Se você quiser falar com Ele,
1: tem que ser através de Jesus.
0: Com Jesus, aqui na nossa oração. E também os anjos que nos protegem, os anjos que estão ao nosso lado e a gente muitas vezes não vê, não percebe. Às vezes você, né, Sônia, aconteceu uma coisa ruim, às vezes o por exemplo, o carro falha, ou você perde o emprego, você às vezes é um sinal, são os anjos trabalhando para que você possa ter sempre, estar sempre ao lado dele. Às vezes aquele carro que atrasa te livrou de um acidente.
1: Sim,
0: que aconteceria na sequência, você atrasou um pouquinho, ali está a mão de Deus, a mão de Jesus, os seus anjos da guarda, né? Você perdeu o emprego, por quê? Porque você tinha que ter uma oportunidade melhor, um emprego melhor apareceu para você, ok? Então, gostei muito da mensagem de hoje.
1: Muito linda. Eu mandei para todo mundo, né? Rony.
0: Todos nós temos que aprender todo dia. Todo dia tem um ensinamento escondido. Sim. Aí nas páginas que Deus está escrevendo.
1: Eu adoro essa palavra, as páginas que Deus escreve junto com a gente, né, Rony? E daqui a pouquinho eu quero fazer um agradecimento, Rony, porque o anjo da guarda sempre traz uma pessoa boa para nossa vida, né? E ontem eu quero agradecer o Dorival. Dorival, ele trabalha na rua Campos Salles, 283. Ele é da Hidrotem. Hidrotem, viu? Então, é a casa das bombas.
0: Famosa.
1: É isso, eu até tirei a foto aqui do...
0: Famosa casa das bombas, eu comprei muita coisa lá.
1: Então, quero mandar um alôzinho pra ele. Obrigada pela ajuda ontem, viu? Muito obrigada. Olha, gente boa aparece, né? E se você estiver ouvindo aí, anota o nosso WhatsApp, é o 19971483497. Aqui da Rádio Central, viu, Dorival? Muito obrigada, viu? Você foi um anjo da guarda ontem pra mim. E os atrasos, às vezes, é necessário, que você falou, né, Rony?
0: Exatamente.
1: Não era pra eu sair naquele momento. 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
3: Quarta-feira, Soninha, meu abraço.
1: Oi, padre.
3: A todos os ouvintes. Eu quero chamar a atenção, Soninha, reforçando aqui, porque quarta-feira você que está me ouvindo, participar da consulta espiritual. Muita gente chega ali, debruça na mesa e diz: padre, eu não aguento mais o sofrimento. A minha vida está travada. Há muitas amarras nos negócios, meu comércio não vai, plantação não está produzindo, o pessoal do sítio, né, que chega ali. 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E agora vem a Soninha com tudo. Deus te abençoe, a carismática Soninha. Agora de volta. Um abraço, Soninha.
1: Um abraço, padre. Hoje você não pode perder, viu, minha amiga, meu amigo? Não pode. Dá tempo de você ir, né? Dá, Sônia Amaro. Vai cuidar também do espiritual, é muito importante. Tanta coisa acontecendo, tanta gente em depressão, tanta coisa errada, né? Você fala, meu Deus, o que que é isso? É fim de casamento, fim de noivado, fim de namoro, a pessoa fica triste demais, brigas, e a pessoa que está se separando, aí aquela brigaiada, e os irmãos que brigam, né, gente? Às vezes por uma herança pequena, mas briga muito grande, né? Então não vale a pena tudo isso. Então, muitas vezes a saúde está... assim, vai no médico, vai no outro, nada se resolve. Às vezes tem alguma coisa brecando, alguns nós. 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Tá bom? 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
2: Bom, enquanto a Soninha atende suas ouvintes ali, enviando as mensagens, eu vou colocar no ar aqui esse depoimento, esse pedido de ajuda. Ele escreve assim: Sônia querida, preciso falar com você. Eu moro no mesmo condomínio há mais de 30 anos. Neste tempo, meu vizinho virou mais do que um vizinho. Ele é meu grande amigo, virou parte da minha história. Nossas famílias sempre estiveram juntas, sempre estivemos juntos nos jantares, nos almoços, nos finais de ano, festas de Natal. Só que outro dia, Sônia, eu olhei pela janela e vi uma cena estranha. Eu moro num condomínio seguro, no segundo andar. Ele mora no primeiro andar. E olhando ali pela janela, eu via ele andando assim pelo pátio com um olhar perdido, parece que procurando alguma coisa. E de repente, Sônia, ele entrou no meu carro.
3: Olha,
2: ele
3: gente.
2: Entrou no meu carro, Sônia. Eu costumo deixar a chave do carro dentro do carro, porque eu entro e saio toda hora ali do condomínio, e às vezes eu saio do carro e deixo a chave no carro. Eu pensei, mas o que ele está fazendo? Não, ele deve estar se enganando, né? Está enganado, né? Aí eu vi que ele ligou o carro, Sônia. Ele ligou o meu carro. Eu falei, ué, o que está acontecendo? Eu corri para avisar, corri para descer, mas já era tarde. Já era tarde, ele já tinha ligado o carro. Ele saiu com o meu carro ali, acelerou. E quando percebeu que não era o carro dele, ele bateu o meu carro, Sônia, na coluna ali do prédio. Amassou a lateral do meu carro. Quando eu cheguei perto, Sônia, ele olhou pra mim confuso assim, dizendo: ué, esse carro aqui não é o meu carro? Eu falei, não, esse carro é o meu. Naquele momento o meu coração apertou. Naquele momento, Sônia, eu percebi aquele olhar distante, como se estivesse procurando entender o que estava fazendo. Por dentro eu pensava, peraí, tem alguma coisa errada com ele. E eu já vinha percebendo já há algum tempo isso. A família, que eu conheço também há um bom tempo, veio correndo, disse, não, é só distração, tá tudo bem, mas eu sabia que não estava. O meu carro vai precisar de conserto, e agora eu não sei se eu cobro o conserto do meu carro. Será que seria justo, Sônia? Eu insisto com a família para que eles enxerguem o que está acontecendo com ele. Eu prefiro nem falar o nome, eu quase falo o nome dele aqui nessas linhas que eu estou descrevendo, mas eu prefiro não falar o nome. É o meu vizinho, o meu amigo vizinho. Está acontecendo alguma coisa. Mas a família nega. Você ficaria em silêncio para evitar conflito? Teria coragem de dizer a verdade que ninguém quer ouvir? Sônia Amaro, eu te pergunto.
1: Sônia Amaro pergunta, e se fosse você?
2: E aí, Sônia, é?
3: É complicado, hein, Rony?
2: Às vezes acontece você se distrair, né? Mas aí você chegar até a ligar o carro, a sair, a bater o carro, né? Ele não sabia o que estava fazendo, então quer dizer...
3: Será que ele...
2: Alguma coisa tá errada, né?
3: Será que ele... Tá com algum problema, Rony? Às vezes, saúde?
2: Segundo o seu ouvinte, ele tem certeza que tá.
3: Tá, porque se a gente
2: precisa
3: uma cena...
2: Aqui no caso é um neurologista, eu não sei. A família tem que procurar alguém.
3: Eu
2: a família
3: acho...
2: tem que admitir que ele está precisando de ajuda.
3: Se fosse eu, mas eu não vou falar. Vou deixar você. Tem que ser rápido,
2: fala,
3: gente.
2: Fala, daqui a pouquinho você dá a sua opinião.
3: Nós estamos aqui com o meio de 24.
2: 971-483-497.
3: Em pequenas palavras e poucas palavras, você
2: tenta
3: diz...
2: Tenta resumir a sua opinião.
3: Resume aí até 50, que dá, né? 50
2: isso,
3: segundos,
2: isso.
3: Né? Segundos não, né?

0: ou então o que você diria, né? O que você diria pra se avisa a família, sim ou não? E ela tem um carro que ele amassou agora também, né? Como é que vai fazer? Alô?
1: Oi?
0: O que você faria? Você falaria pro vizinho, pra olhar pra família?
1: Eu faria a família pagar o conserto e levar ele no médico.
0: As duas coisas, né?
1: É.
0: As duas coisas.
2: É justo.
1: Tá bom,
2: tá bom.
0: Tá bom, obrigado.
2: Ô, gente, manda agora. Eu também faria isso, com jeitinho. Eu ia falar, olha, aconteceu isso. E ele bateu o carro, ele deve estar com algum problema. Eu gostaria que vocês levassem ele no médico e também acertassem o meu carro, né? Acertasse o conserto.
0: Então,
2: que é caro, né, Rony? Uma batidinha qualquer.
0: Como é que faz isso,
2: fica,
0: né?
2: Qualquer coisa, fica R$2.000, né?
0: Ele tá sem jeito de pedir, ele tá mais preocupado com a saúde do amigo, o vizinho, do que até com o carro dele, mas tem esse prejuízo também aí, né?
2: É,
3: pagar o conserto e ir no médico, né?
2: É, pagar conserto e ir no médico. Ele também.
0: As duas coisas.
2: Mas é uma alerta, não pode deixar a chave no carro.
0: É.
2: Né, gente?
0: Também, como é que é?
2: Mesmo que seja ele um condomínio vacilou, né? Chique, um condomínio, porque ladrões entram também em condomínio.
0: É verdade.
2: Não é verdade, Rony? Aí tem um controle dentro do carro, né? Tem gente aqui também que quer falar.
0: Será que ele também errou em deixar a chave
2: no
0: carro, né?
2: Sim,
0: também
2: não
0: errou,
2: deixar.
0: Né? Porque talvez ele entraria e não ligaria o carro, o prejuízo seria menor. Alô? Alô?
2: Alô? Não tá conseguindo, vamos aqui, Rony?
0: Vai dar isso.
4: Senhora Maru, na minha opinião, se ele não estiver usando droga, né? Ele deve estar ficando louco, né? Alguma coisa está acontecendo.
0: Será que é droga?
4: Conversava com a família dele e vi o que poderia fazer para ele. Me levar num médico, num psiquiatra, né? Fazer um tratamento profundo, porque pode ser depressão também, né, senhora Mauro?
2: Sim.
4: Então, outra coisa. Se o carro dele é igual o do vizinho, tudo bem, mas se não for, já é um carro de médico, de complicado, né? Bem complicado, né? Porque para ele confundir o carro dele com o carro do amigo, então fica estranho, né? Não sendo ele parecido, o carro dele parecido com o do amigo, né? Se for a mesma cor, se for o mesmo modelo, a mesma marca do carro, tudo bem. Agora, se não fosse, então porque ele tá precisando de ajuda, né?
2: Exatamente.
0: Ó, no telefone tem alguém, alô?
2: Não tá conseguindo falar. É só desligar, qual foi a última pessoa?
0: 3741-4040, não, ligou, tinha, mas eu acho que ele não sabia que estava no ar, ou ela,
2: tá.
0: Né?
2: Vamos tirar aqui, vamos lá, Rony, mais uma?
0: Vamos lá.
5: Oi, Sônia, oi, Rony.
0: Oi, querida,
5: tudo bem com vocês?
0: O que faz, Sônia, você?
2: Oi, amor.
5: Eu queria dar minha opinião. Sônia, será que o carro deles era igual?
2: Tá todo mundo
5: isso aconteceu com meu ex-marido uma vez, Sônia.
0: Uhum.
5: Ele tinha uma Brasília e um amigo dele tinha outro também igualzinho, Sônia. Igualzinho mesmo. Aí não, eles estavam num bar, na hora de ele vir embora, ele veio. Primeiro catou a Brasília do amigo dele, veio embora com a Brasília.
2: Meu Deus.
5: Do amigo deles.
2: Ah, Jesus.
5: Pode ser uma distraição.
2: Sim.
5: Ou que tá com algum problema, né, Sônia?
0: Entendi.
2: É, se o carro
5: também pra levar ele pra você, não tá com algum problema, né?
2: Se o carro for igual,
5: tá
2: bom, né?
5: Um beijo pra vocês. Fica com Deus, a Maria Tereza.
2: Obrigada,
0: mas
2: Maria.
0: Ele alerta a família? Ele alerta a família, sim ou não? Alô? Sim.
1: Alô?
0: O que você acha que ele deve fazer?
1: Bom dia, pelo menos, né?
2: Boa tarde, Mira. Já tá boa tarde. Vamos lá, o que você faria?
1: Ô, Sônia, o que eu faria? Chamava a família, sentava, conversava, porque é um ser humano, tudo acontece, né?
2: Então chama a família.
1: Vamos levar ele, ele põe um pé na frente, esquece o conserto do carro.
0: Entendi.
1: Vai lá, chama a família, nós temos que levar ele pro médico, porque ele não é assim. Eu conheço ele, nós te damos bem tantos anos, ele não ia fazer isso por maldade.
0: Exatamente.
1: Né? Eu tô pronto a levar ele pro médico.
2: Tá bom, meu irmão.
1: Aí quando ele tiver bom, aí ele faz a cobrança.
0: Tá certo,
2: meu amor. Obrigada.
0: Tá. Obrigado, tchau. Viu? Tchau, querida. Tchau.
2: Tá bom.
0: Beijo. Boa tarde.
2: Aquela amiga falou verdade, né? Pode ser o carro igual, Rony. O marido dela, né? Não
0: ele
2: saiu.
0: Não foi.
2: Foi de Brasília?
0: Ele não citou aqui o que carro era, mas deixou a chave no contato, ele entrou.
2: Vamos ouvir mais uma, Rony?
3: Soninha, boa tarde, tudo
2: tarde,
3: bem?
2: Tarde, meu amor.
3: Era assim. Sobre esse moço aí, esse senhor, ele tem que ir com o otorrino. Porque se o problema que todo mundo tá pensando, né? Que é o otorrino, porque eu passei mal com muita tontura, tinha hora que eu não sabia onde eu tava, aí eu fui com o neurologista, aí ele falou, não, não é comigo, problema de cabeça, é com o otorrino, e eu passei com o Marquinhos, com o otorrino, passei, ele pediu todo tipo de exame que você imagina da cabeça, e graças a Deus eu não tenho nada, meu problema é a ansiedade, que ele falou.
2: Mas ansiedade.
3: Não é neurologista não, viu? Tá bom, é melhor tá bom. Que ele fale sim, tá bom?
2: Tá certo.
0: Obrigado, querida.
2: Aqui a nossa amiga falou, avise a família que está acontecendo isso, pode ser labirintite, sim?
0: É.
2: Tá bom, querida, obrigada, viu?
0: A gente espera ter ajudado
2: eu
0: esse amigo.
2: Eu acho que falar com a família, né, Rony, é importante.
0: Você isso. Falaria com a família, eles têm tanta amizade, né, 30
2: isso,
0: anos.
2: Isso, fala, olha, aconteceu olha, isso, isso.
0: Ó, o seu Geraldo não tá tão bem assim e tal, o seu Alfredo tá...
2: É,
0: vamos
2: seu Pedro.
0: Consulte aí com ele e tal. É, ele tem, eu já, é uma, eu já tenho observado há algum tempo, e hoje ele aconteceu isso com o meu carro. E cobra o estrago do carro também, Sônia?
2: Cobra, fala, agora tem essa cobrança, tem pagar, né? Como é que vocês né? vão fazer, né? Como é que vocês vão fazer? Porque tem que pagar, né?
0: Tá certo.
2: Quer dividir? Divide então para ficar mais fácil, né, Rony?
0: Tá certo. 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
0: 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De presente.
2: É de presente e a pomada milagrosa.
0: Olha aí.
2: Chega de dores, né, gente? Ninguém demorou. Merece, né, Rony?
0: E amanhã tem mais. 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
0: Amanhã às 11 ela volta com a Soninha.
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0: Ué, acabou já aqui, Sônia?
1: Ué, ué, uai, como diz o Zé Butina, uai.
0: Foi rápido,
1: uai.
0: Esse banho.
1: Ele falou, uai, uai.
0: Uai, uai.
1: Uai, uai, o que aconteceu, gente?
0: Ah, é tudo ao vivo, bicho, é isso aí.
1: Não, mamãe assustou, mamãe assustou.
0: Eu sou o Rony Viana.
1: Eu sou a Sônia Amaro.
0: E está começando...

0: você. Canta aí, Soninha.
1: A minha voz não é muito boa pra cantar, Maribela.
0: Você não decorou a letra ainda?
1: Ah, não seja atrevido. Então, começou atrevido, gente. O almanaque. Eu falei, até tem aquele rolê de letra.
0: Eu também não decorei a letra. Deixa eu ver se eu consigo. Não, agora é só, mano. Tá no ar o Almanac, a meia hora que vale o seu dia, aqui pela Rádio Central, comigo, Rony Viana, e com Sônia Amaro. Aqui tem entretenimento, tem diversão, tem entrevista.
1: Eu quero, agora no comecinho do Almanac, mandar uma luzinha pro Serginho da oficina.
0: Ah,
1: é, Oficina Cambuí?
0: É isso aí.
1: Oficina Cambuí, do ladinho da prefeitura, viu, gente? Obrigada, Serginho.
0: É. Esses carros modernos não faz barulho.
1: Ele não faz barulho. Ele é maravilhoso. Obrigada, Serginho.
0: Aí o barulho da chuva mistura com o barulho do carro, você pensa que tá ligado, mas não tá ligado, né?
1: Serginho, obrigada, viu?
0: Tá no ar o almanac, Soninha. Vamos direto ao aniversariante do dia, Sonita.
1: Vamos, aniversariante.
0: Deixa eu só dizer o seguinte, você pode interagir também aqui. A hora agora bombou, né? De participação, né?
1: Ô, gente, que
0: muita
1: isso.
0: Muita gente. Muito
1: obrigada, viu? Obrigada,
0: então,
1: queridos.
0: E você pode mandar também aqui no almanac, pode mandar também o seu...
1: É, participa aqui
0: também. A sua participação. Tá bom? Aqui, ó, nesse número aqui, ó.

0: Sani. Aniversariante famosos do dia. Tem, ó, você vai tentar responder já quem é o aniversariante famoso do dia.
1: É, famoso do dia, Rod. Deixa eu abrir de novo aqui.
0: Hoje é dia...
1: Fechou sem ordem minha. Agora
0: hoje,
1: abriu.
0: Hoje é dia 24 de
1: junho. Ah, hoje que cidade tá fazendo aniversário hoje? São várias, mas tem uma que eu gosto muito.
0: São João da Boa Vista.
1: É, tá em festa e é feriadão.
0: É dia de São
1: lá.
0: João hoje?
1: Hoje é de São João.
0: Viva São João!
1: É, viva São João. Rony, como que é? Apaga a fogueira do meu coração. São João. Apaga a fogueira.
0: Não, acho que acende, hein?
1: É, acende, gente. É.
0: Acho que acende.
1: Mas não vira cantora, não. Esse negócio de apagar ou acender não quer mais não aqui no programa, viu, Rony?
0: É.
1: São João, acende a fogueira do meu coração.
0: Eu acho que é São João.
1: São João no almanac hoje, as homenagens a São João da Boa Vista, minha cidade natal.
0: Uhul.
1: Eu queria estar lá, gente. Eu queria estar lá. Quentãozinho.
0: Viva São João.
1: Viva.
0: Que saudade dos tempinhos da roça, né, Sônia?
1: Tempo bom.
0: Chão batido, né? A poeira levantava e a gente nem ligava, né?
1: Eu tentei subir no pau de sebo, mas nunca. Fui até três passinhos só, mas não consegui, não. A gente corregou, ó.
0: Hoje nem existe mais pau de sebo,
1: não,
0: né?
1: Não tem, não.
0: Acho que essa geração.
1: Pau de sebo não existe mais, não.
0: Como
1: gente.
0: É que fala? Geração Nutella, que o povo fala,
1: é,
0: né?
1: É, Nutella, coisa chique.
0: Nem sabe o que é isso, né?
1: É, mas o pau de sebo já ficou pra trás, mas hoje tem uma festa maravilhosa lá em São João da Boa Vista. Viu? Se não tiver chuva, eu acho que teve até desfile, viu, Rony?
0: É isso aí, Soninha.
1: É isso aí, a gente acompanhou por muitos anos, né, Rony?
0: E hoje também tem Brasil!
1: Ziu, Escócia!
0: Tem Brasil!
1: Pode dar o seu palpite aqui também, que eu tô com o cadernão aqui, viu?
0: É, terceiro jogo.
2: Brasil!
0: E vamos lá, vamos pra cima, Shakira.
1: Ô, Rony, no almanac aqui eu pergunto pra você, quanto vai ser? Eu 3-2 com a Juju e você?
0: Já falei, é.
1: 3? Eu não lembro.
0: Acho que é 2-0.
1: 2-0, já falou, agora anotei. Tá bom, Rony.
0: Que é isso. Vamos lá pro aniversariante famoso?
1: Vamos ao aniversariante
0: cuidado,
1: misterioso.
0: Cuidado pra não falar o nome dele, hein?
1: Não vou, Rony, não
0: fala,
1: vou.
0: Fala,
1: eu não vou, tô sintonizada porque eu uso o ômega 3, viu?
0: Vamos lá.
1: Preste atenção nesse áudio aqui.
0: Lá, vamos ver quem é. Esse aqui é o aniversariante do dia, presta atenção.
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0: ele está justificando aí por um momento difícil que ele está passando e tal. Enfim, dá aí os detalhes, Sônia.
1: Okay.
0: Ele é um jogador?
1: Ele é um jogador de futebol famoso, gente.
0: Faz aniversário hoje.
1: Faz. E um detalhe curioso. No dia 16, após marcar o primeiro gol da vitória de seu time na Copa do Mundo, ele apareceu emocionado e enxugou lágrimas com a camisa durante a comemoração. A cena chamou a atenção no mundo todo, Rony Viana.
0: O mais interessante é que depois da partida, esse aniversariante misterioso, que se você souber, você já manda aqui no. Só manda o nome dele no WhatsApp 971483497. Ele falou que ele chorou, não foi porque ele marcou o recorde no dia 16 aí, hein? Na carreira dele. Não foi por causa do gol, nem por causa desse recorde. Segundo ele, foi algo completamente sem relação com o futebol. É o que ele fala aqui nesse áudio. Tá passando momentos muito difíceis na família. E pelos bastidores, o choro que ele chorou lá na hora do gol está relacionado ao problemas de saúde que está sendo enfrentado pelo seu pai.
1: Seu pai.
0: O senhor Jorge. Se eu falar o sobrenome.
1: Não fala o sobrenome porque o pessoal já está acertando aqui. Viu?
0: Se eu falar sobre não, você vai acertar, mas nada oficialmente confirmado pelo jogador famoso. Esse cara nasceu em 24 de junho de 1987, foi campeão mundial com o seu país, né? Pode falar o país?
1: Pode, o país pode.
0: O país é um país que nós já visitamos, então, vou falar só isso.
1: Tá.
0: E considerado um dos maiores jogadores de futebol de todos os tempos.
1: Tá bom? Oi, tá pitando.
0: Enquanto você tenta responder aí...
1: Já estão respondendo.
3: Y nada. No, la verdad que uma questão totalmente ajena ao esportivo, difícil.
0: Então tá aí, quem é esse jogador famoso? Daqui a pouquinho a gente escuta, Soninha.
1: Você vai querer só o sobrenome dele ou o nome inteiro?
0: Ah, as pessoas têm que saber, né? Aí,
1: o nome inteiro?
0: O que quiser.
1: Hoje é o que quiser. Tamo facinho, facinho, facinho.
0: Quem mais que faz aniversário hoje que tá cantando aí, ó?
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1: João Gilberto?
0: É o João Gilberto. Se tivesse vivo, né?
1: É, mas não tá, né?
0: A gente também fala aqui nos aniversariantes famosos, nos mortos, né? Que não tem tanto aniversariante famoso vivo, né?
1: É, ele nasceu em 1931 e completaria hoje 95 anos se estivesse vivo, Rony.
0: Faleceu em 2019, foi um dos criadores da Bossa Nova e figura central da música brasileira. Então tá aí ele cantando Aquarela do Brasil com o Caetano Veloso. Olha um trechinho pra você, vai lá.

0: bonito, tá pitando um negócio
1: eu achava,
0: hoje.
1: Eu achava meio chato esse negócio aí, esse negócio de bossa nova, eu acho meio chato, amor.
0: É.
1: Muito devagar.
0: Eu curto, como a cervejinha.
1: O João Gilberto sempre foi um cara polêmico, né? Ele nunca foi de bons amigos, né?
0: Não, ele é fechado.
1: É fechadão, os shows dele sempre eram só violão e voz, ele ficava, reclamava muito e tal, mas é um grande artista, respeito toda a arte do João Gilberto. Aí teve aquele episódio da Bebel Gilberto também, você lembra? Uns 2 anos atrás, que lá nos Estados Unidos ela pisou na bandeira brasileira, sambou em cima da bandeira, assim,
0: eu
1: tal.
0: Acho que eu lembro.
1: Na época da política e tal. Mas de qualquer forma, daqui, parabéns.
0: Você tem coragem pra sambar em cima da bandeira brasileira.
1: Ele está no andar de cima, cantando lá a sua bossa nova e reconhecidamente aqui um dos maiores artistas brasileiros. E na área internacional.
0: Ah, mas Soninha, esse eu gosto, ele já tá com isso. 79 anos, Rony, não acredito.
1: Exatamente.
0: Mas tem uma outra música dele que eu gosto.
1: O Mike Fleetwood, que criou essa banda nos anos 70.
0: Vieto.
1: Completa quantos anos hoje ele faz?
0: 79.
1: 79 anos.
0: Tá novinho ainda, né, Rony?
1: Coisa linda aí, ó. Essa música é dele. Aqui é Steve Nicks que tá cantando.
0: É Steve Nicks.
1: Mas a banda é do Mike Fleetwood.
0: O Fleetwood Mac, ele não tem uma...
1: Tem uma banda também com o nome dele.
0: Ele tem uma banda com o nome dele? É, porque eu lembro, 1980.
1: Mike Fleetwood, ele gravou, teve carreira solo e tal, né? Gravou sozinho, mas a maior feito do Mike Fleetwood foi fundar esta banda chamada Fleetwood Mac, que tem esse grande sucesso. O maior hit talvez seja essa.

0: Muito bem, Sônia. E agora vamos ver se alguém acertou?
1: Vai tocar um pedacinho do, mesmo que não tem nada a ver, do Fred Wood Mac?
0: É, da banda tá tocando aqui.
1: Eu acho que eu confundi aqui. Porque...

0: Que eu gosto é de uma maravilhosa lá do passado.
1: Deixa eu ver se tem.
0: Ó, gente, essa daqui, ó, 1982. Bonita.
1: Não tem cadastro aqui.
0: Não tem cadastro? É. É de Mac. Não tem, não, mas já toquei, hein? Não sei como o André achou aí.
1: Não tô achando.
0: Mas essa é linda. Mas fica pra amanhã, então. Ô, Rony Viana, estão falando aqui. Deixa eu ir lá
1: vamos
0: no WhatsApp.
1: Quem é. Vamos ver quem é. Vai lá.
0: Deixa eu vir aqui.
1: Aniversariante misterioso.
0: É o Messi.
1: Messi.
0: Mas tem um que falou aqui, outro.
1: Mas tem que ser áudio, gente. Lana Richie.
0: A outra falou, é o Messi ou o Ronaldo de Portugal? Não, Ronaldo não. É o Messi.
1: Lana Richie.
0: É o Messi. Deixa eu ver aqui, Rony. Estão gravando também. É o Lionel.
1: Leonardo
0: Messi. Tem Lionel?
2: Passou um dia difícil e complicado.
1: É isso aí.
2: Pero nada, agradecido a toda a delegação, a todos meus companheiros, porque.
1: Aí, realmente Lionel Messi. Acertou!
0: Ele faz 33 anos hoje?
1: 39, né?
0: 39. É 39 ou 33?
1: Quase 40, viu? Porque isso. Jogador de futebol tem carreira curta. Então tá aí, parabéns ao Messi.
0: Só por aqui, Rony.
1: Tá numa fase boa na Copa, hein? Todo mundo tá dizendo que parece que a Argentina vai levar essa Copa, hein?
0: É, vamos ouvir.
3: Oi, Sônia, boa tarde.
0: Oi,
3: boa tarde pra vocês aí. Quem tá fazendo aniversário hoje é o jogador Messi.
1: Ah, é o Messi.
3: É o Lionel Messi.
1: Certo.
0: Acertou. Tem mais uma aqui, rapidinho. A gente pediu, tem que pôr.
4: O jogador famoso que faz aniversário hoje chama-se Lionel Messi.
1: Aê!
0: Lionel Messi. Aê! Vocês são bons demais, mas eu não gosto de deixar ninguém fora. Vamos lá.
1: Messi. Mais um acertou, Messi. Todo mundo acertou.
0: Que belezinha, né, gente?
1: E tá jogando bem, hein? Tá jogando um bolão, hein?
0: Deixa eu ver aqui, Rony.
5: Oi, Sônia.
0: É
5: Alcina de Vinhedo.
0: Oi, Alcina.
5: Vou dar o meu palpite aí. É 3-2.
0: É, comigo.
5: Hoje eu tô fazendo uma sopinha pra gente tomar na hora do jogo. E um bolinho de banana.
1: Delícia.
0: Né? Nossa.
5: Pra esquentar o jogo.
0: É, pra bom, esquentar.
1: Eu fiz um bolinho de chuva.
5: Eu amo vocês dois, casal 20.
0: Obrigada, Alcina. Um beijo pra você, meu amor.
1: Pra você.
6: Léo Messi, um jogador que está fazendo aniversário hoje.
0: Messi. Tá bom. Querida, é isso mesmo. Obrigada, viu?
1: Todo
0: ô, Regina,
1: acertou.
0: É isso mesmo. Todo mundo acertou, né? Loucura, né, Regina Bueno? Todo mundo acertou aqui, né?
1: Ou com
0: Messi, ou Messi, acertaram aqui, tá bom?
1: Parabéns, Soninha.
0: Oi.
1: Pula aí o pé da letra, pula também.
0: Que isso, Rony?
1: Pula também a.
0: Pula,
1: falatório. Vai direto pro Segredos de Cozinha, sobe lá porque.
0: Segredo de Cozinha, né? Não tem falatório hoje?
1: Tem, mas vamos se der tempo, porque se falta só 10 minutos.
0: Eu gosto.
1: Nós prometemos não chorar.
0: Quando fala prometemos, eu já lembro do Barros de Alencar. Não tem como.
1: Nós prometemos não chorar. Mas nós prometemos que hoje falaríamos o segredo de cozinha.
0: E a gente.
1: Do caldo.
0: E a
1: do,
0: gente tem um nome, né, Rony?
1: Do macarrão.
0: Azelar.
1: Né? Exato, temos uma reputação.
0: Reputação.
1: Vamos lá, então.
0: Vamos lá.
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1: Vamos abrir a nossa audiência. Se você tem um segredinho aí também de cozinha, conta pra gente. Mas olha, pelo WhatsApp, Soninha, a ouvinte Maria Madalena, do Nova Europa, pergunta: Sônia, pesquise para mim. Eu jogo fora a água do cozimento do macarrão. Estou fazendo certo? Ou essa água algumas vezes pode ser usada também. Conta pra ela.
0: Sim,
1: Soninha.
0: Maria, é verdade. A água que sai do macarrão é rica em amido de que foi liberado pela massa. Sabe aquele amido que foi liberado pela massa?
1: Que fica uma aguinha meio amarela.
0: Branca.
1: Amarelinha, não é?
0: Mais branca do que amarelo, né? Mais branca do que amarelo, porque é o amido, né, Rony?
1: E muitas vezes ela é descartada, né, Sônia?
0: É, quando você coloca num molho, por exemplo, ela ajuda a criar uma combinação mais cremosa que é muito usada por mestres, né, de cozinhas italianas.
1: Olha aí, que legal.
0: Então a dica, viu, minha amiga Maria Madalena, fica a dica aí. Os melhores cozimentos não jogam fora a água do macarrão, tá bom? Eles usam para o molho, viu? Tipo, quando então, você vai precisar pro molho, aí você tira duas conchas, três conchas ou três xícaras de chá, você deixa reservada.
1: Eu não sabia, então, ó, só para resumir, é verdade o que a Maria tá falando, ela descobriu que pode ser usada, cozinheiros famosos usam essa água do molho do macarrão, do cozimento do macarrão, para fazer um molho de mistura.
0: Isso, você separa.
1: Mas é só para dar um gostinho, né, Sônia?
0: É isso.
1: Quer dizer, ela não
0: você
1: é
0: faz aquele...
1: água por si só não é, você tem que ter, ela é um ingrediente para fazer o molho.
0: Isso,
1: né?
0: Tem que deixar engrossar o molho, né, Rony?
1: Que
0: tem
1: delícia,
0: que deixar engrossar,
1: hein?
0: Viu?
1: Vou fazer qualquer dia.
0: Ô, Rony, você sabia que o arroz, a água do arroz também pode ser aproveitado para lavar o rosto?
1: A água do lavagem do arroz.
0: Da lavagem do arroz, a água do arroz, da lavagem, você lava o primeiro lá, aí sai aquela água, aí você pega e lava o rosto, sabe? Lava assim, ó. É muito útil pra pele, viu? Nutre bastante.
1: Então tá aí.
0: Isso daí é de 1900 de bolinha, viu, gente? A gente fazia muito lá no sítio.
1: Segredos de cozinha com Sônia Amaro. Então você ficou sabendo mais dessa. Então quando você fizer macarrão de novo, já não joga.
0: Reserva
1: fora.
0: 3 xícaras, 4 xícaras de...
1: Qualquer dia você dá uma receita de molho com água de cozimento de macarrão.
0: É simples, Rony.
1: Mas o que você coloca no...
0: Ué, você põe o azeite, o óleo, o alho, cebola, tal, pica bastante tomate, ou se já tem um molho de tomate pronto, aí você põe um pouco da água do...
1: Sério?
0: É.
1: Mas não tem que, sei lá, não tem uns especiais assim, que põe requeijão derretido?
0: Ah, mas isso é com Rony Viana, você pode pôr o requeijão, pode pôr.
1: Uma mussarela pra colocar em cima de um alcatra.
0: Alcatra, mussarela? Gente, agora ele apertou.
1: Um miolo de alcatra
0: pra
1: fazer um parmegiana delicioso. Que
0: não,
1: água
0: não,
1: na boca
0: não, você pode, lógico, parmegiana vai, senhor. Vai,
1: pode ser.
0: Vai molho de tomate, vai mussarela, tá bom?
1: Deve ficar gostoso.
0: E
1: hein?
0: Se ele for com molho de tomate natural mesmo, melhor ainda, Rony Viana. O Rony ainda. Na cozinha... É uma beleza, mas o bolinho de chuva seu ficou.
1: Você
0: viu que eu comi, eu detonei eles, né?
1: Eu fiz um bolinho de chuva essa semana.
0: Eu falei, meu peso vai pra onde? Enquanto ele veio trabalhar, eu comi, depois à tarde ele ficou ligado no computador.
1: É, porque eu esqueci.
0: Eu tomei com um café. Ele falou, cadê meus bolinhos? Eu falei, acabou, mas como assim acabou? Ai, gente, que delícia.
1: Eu esqueci que eu tinha feito, deixei, ficou um pouquinho lá no forno. E ela não me avisa danada. Ela fica quietinha quando é pra sobrar, né?
0: É.
1: Aí eu, quando eu fui comer, não tinha mais nenhum.
0: Ah, lá em casa bombeou, minha filha. Ó, bombeou, olhou, nossa.
1: Tá certo. Então tá aí, foram os segredos de cozinha. Vamos lá pro falatório agora, Soninha.
0: É isso. Massa. Tudo bem com você, querido?
1: Boa, agora sim. Vai lá, Soninha.
0: Tá bom, fala, vamos lá, vou voltar aqui.
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1: Muito bem.
0: Falatório.
1: É o interativo, que a pessoa tem que ligar agora próximos minutos.
0: Eu sei, isso daí a gente...
1: Não é uma palavra tão difícil, né?
0: É, e não é tão bonita também, né?
1: A palavra pra você criar a frase hoje é...
0: Deixa eu falar, biruta.
1: Biruta. Agora falando assim, ficou engraçado.
0: Tem um sanduíche que parece...
1: Tinha um personagem da Vila César, acho que chamava Biruta.
0: Como chama aquele sanduíche que antigamente... Beirute,
1: não tem nada a ver.
0: Beirute, não tem nada a ver, mas é Biruta. O que, que é Biruta, gente?
1: Faz uma frase e manda aqui no WhatsApp. Você tem um minuto pra fazer uma frase com a palavra Biruta no falatório de hoje. Que significa, antigamente biruta, Sônia, era aquele indicador de vento, parecia um coador que fica nos aeroportos. Quer dizer, antigamente, acho que ainda tem hoje ainda.
0: Antigamente.
1: Chamava biruta, que mede o caminho do indicador do vento, entendeu? E aí você pode falar então, qual uma frase, vamos ver se alguém manda uma frase com a palavra biruta. O que, que é biruta, Sônia?
0: Biruta, Rodiviano, eu tô aqui, já abro aqui. Biruta, vou falar bonitinho, que nem tá aqui. Biruta é uma pessoa desorientada?
1: É, meio maluquinha.
0: É. Não, mas não é. Não, biruta.
1: Ué, tá escrito aqui, ó.
0: Tá escrito, biruta é desorientada.
1: Eu não sei se é uma gíria ou se é, por exemplo, vou fazer uma frase pro Edmo. O Edmo é um operador meio biruta.
0: É, a palavra hoje é biruta. O que é biruta?
9: O Rony também é biruta.
1: Eu sou um locutor meio biruta, que às vezes troca as palavras aqui.
0: É, isso mesmo. Biruta é isso, né, gente? Então,
1: tá aqui, chegou uma frase.
0: Você conhece
1: aqui,
0: alguém biruta?
1: Chegou uma frase.
0: O Rony falou.
1: Chegou uma frase aqui, ó, da Maria Cecília. Antigamente, ó. Aquele rapaz se esqueceu de colocar o óculos e está ficando biruta.
0: É, antigamente falava sempre isso.
1: Não é isso, então?
0: É.
1: Foi o nosso almanac de hoje com a palavra.
0: Você conhece algum amigo biruta, Anderson Rodrigues?
9: Quase todos, né?
0: Quase.
9: Poucos se salvam.
1: Aqui tem vários minutos.
9: Aqui na rádio, então, deu.
0: Salva. E aí, gente, deixa eu ouvir aqui, Rony, rapidinho, dá tempo, tem um segundo.
1: Tem muitos birutas.
0: Deixa eu ver.
1: Aqui pelo corredor.
10: Eu acho que biruta é um indicador pra avião pousar.
1: Também.
10: Eu tenho medo de biruta lá. A biruta bem no campo onde o avião pousa, né?
0: É.
10: Que são da academia da Força Aérea. Então,
1: é aquele aparelho que tem lá.
10: Eu também fico biruta, sabe? Biruta de dedicar. Você também fica biruta? Eu também.
0: Antigamente eu falava assim, Sônia, você tá biruta? Você tá biruta hoje?
1: Com tanta coisa pra fazer, né? Então tá certo.
0: Rodiviana, o Massa usa já muito, muito, sempre usou a água do macarrão, tá?
1: É, então sempre funciona.
0: Gente, né, Massa? Beijo pra você, meu amor. Tchau, gente. Tô indo embora, vem aí Jornal de Esportes, né, Rony? Eu te vejo amanhã, Rony Viana.
1: Valeu, querida.

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0: boa tarde. Olha a hora, 12:59.
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0: O Esporte Central, a partir de agora, entrando em campo em nesta quarta-feira, dia de Brasil. Meus amigos, hoje tem a nossa seleção em busca da classificação para a próxima fase da Copa do Mundo. E vai ter, hein? Vai ter o nosso bolão, o nosso palpitão aqui da Central para Águia Fix, valendo mais uma furadeira, hein? Mais um ouvinte hoje vai ser premiado com essa furadeira de alto impacto da Skill. Amanhã eu faço sorteio aqui no nosso Jornal de Esportes. Já já, linha aberta para você no WhatsApp 971483497. Agora, 13:01, 24 do mês 6 de 2026, o Jornal de Esportes, em nome de Família Gianni, o melhor italiano de Campinas, está começando com estes destaques. Com Neymar relacionado, Brasil já está pronto para o encontro, o enfrentamento contra a Escócia às 19h. A dúvida se vai Luiz Henrique ou Martinelli no lugar de Rafinha. Ontem a Inglaterra não conseguiu vencer o Senegal, ficou no 0-0. 13:01, vamos direto sem perder tempo com os destaques do futebol de Campinas, porque já já eu quero falar com você, ouvinte central, Fernando César, destaque primeiro do Bugre. Fernando, boa tarde.
2: Boa tarde, Anderson, grande abraço, boa tarde, Bugre, se preparando para buscar a reabilitação contra o Figueirense, jogo domingo 11h lá em Florianópolis. Técnico Hélio Cizenando vai mudar a equipe, já que tem jogadores voltando de suspensão e jogadores que foram suspensos para esse jogo. E mais uma informação, que os salários não foram pagos dia 20, né? Como é o acordo que tem o Guarani com os seus atletas. Por enquanto, alguns dias de atraso aí, a diretoria promete quitar rapidamente essa situação. De novo, né? Mês passado também aconteceu isso.
0: É, tá certo. Então, 4 dias de salários atrasados no estádio Brinco de Ouro da Princesa. Fernando, destaque agora da Ponte Preta.
2: É, que tem a bomba do dia, né? Goleiro Thiago Silva não joga mais pela Ponte Preta. Ele nem compareceu à reapresentação ontem após o jogo contra o Novo Horizontino, já não foi treinar mais hoje também. Entrou na justiça e não atua mais pela Macaca. É o início aí de uma fuga aí de jogadores, uma saída de vários jogadores que pode acontecer devido à situação caótica da Macaca, que tem jogo domingo lá em Goiânia contra o Atlético. Daqui a pouco tudo dessa crise interminável da Ponte Preta.
0: É, eu sabia que essa hora chegaria, viu? Diogo Silva realmente esgotou a sua paciência. Todo mundo tem o seu limite também, né? Agora 13:03, 1:03. Destaque agora da Opinião Central, Beto Quinalha, boa tarde, Beto.
3: Opa, boa tarde, Anderson, boa tarde a galera toda que está nos acompanhando. É como você disse, dia de jogo, dia de seleção brasileira, dia de sacramentar aí, primeira colocação, passagem para a próxima fase. Passagem vai acontecer, né? Não tenho dúvida que isso vai. Mas agora só precisamos saber, né? Como vai ser esse jogo, principalmente quais serão as escolhas, né? Se vai com Martinelli, se vai com Rayan, se vai com o Luiz Henrique. Eu não sei, eu tô aqui com um sentimento só, não é nada de que talvez possa ser o Martinelli, não sei. De repente, para forçar um pouquinho mais esse jogo, principalmente ter um pouquinho mais de sustentação quando não tiver posse de bola. E também, né, a gente vai falar bastante do nosso futebol aqui, né? O Guarani aí com esses problemas, e tem jogo importante no final de semana, a Macaca, aí a saída do Diogo, né? Como você disse, né? Chega uma hora que todo cidadão, né? Todo ser humano, todo
0: tem profissional limite,
3: tem limite, né? Não tem jeito. E aí eu acho que culminou também com a vergonha que ele passou no último jogo, né? Eu acho que isso tudo acabou também favorecendo com que isso acontecesse. E aí, de repente, o Diogo, família toda, a gente, vamos respirar novos ares, porque aqui a situação está muito pesada. Eu só espero que não fique pior, né? Infelizmente, é uma tendência que isso aconteça na vida da macaca.
0: Tá certo, Beto. M4, o Álvaro aqui com a gente, ó. Tarde, 4 dias de atraso. Nossa, imagina o outro time. Sou contra atraso. Álvaro, a informação é para ser dada. Se é um dia, se é dois, se é três, se é quatro, se são 12 meses, a notícia é para ser dada e nós temos essa obrigação, esse compromisso de dar a informação. Tá certo, Álvaro? E falo para você, viu? Você achou, pô, 4 dias só? Nossa! Mas eu tenho 2 empregos. Se um dos dois me atrasar meio dia, meu, de salário para mim, eu fico louco. Como que eu vou pagar a conta? Se atrasar um dia, vixe, eu tô ferrado. Então, 4 dias, pelo amor de Deus, é atraso. 13h05, abraço ao Álvaro com a gente, já já linha liberada, hein? Linha liberada, já já o nosso WhatsApp 971483497, valendo a furadeira de alto impacto, presente da Águia Fix, e também a seleção do rádio vai palpitar, hein? Todo mundo vai deixar o seu palpite, valendo para a seleção do rádio, também uma furadeira, que será amanhã, hein? Amanhã também alguém da seleção do rádio vai ganhar essa furadeira. No momento, quem está na frente? Edmo Aleixo, Fernando César e Edinaldo Vinci. Cada um tem um ponto, né? Acertaram um resultado. Vejamos hoje. Se um dos três aí acertar, aí vai levar a furadeira. Não tem nem sorteio amanhã. Agora, se todo mundo errar, aí amanhã tem sorteio também. Ah, meus amigos, que maravilha. A Águia Fix é sensacional. 13:06, a apresentação do JE comigo. O comando técnico é de Edmo Aleixo. A direção de esportes da Rádio Central, emissora do Grupo Tati de Comunicação, há 45 anos, a rádio do futebol de Campinas, é de Beto Quinalha. 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
3: Agora, 13:08, 1:08. Vamos com o nosso palpitão aqui, ó. O primeiro da seleção do rádio que participa, que vai dar o seu palpite pro jogo de daqui a pouco, 19h, é Renato Leal.
4: Anderson, olha, eu tô otimista, acho que o Brasil não vai fazer um jogo espetacular, mas vai fazer o suficiente para vencer. 2-0 é o meu placar.
3: 2-0, então, é o placar de Renato Leal. Tá certo, Renato. Eu já vou pegar aqui, viu, para não deixar por último. Palpite de Edmo Aleixo. O seu palpite, Edmo, fala alto.
5: 3-1.
3: 3-1 para quem?
5: Brasil.
3: Oh, maravilha. 3-1, Brasil, palpite então de Edmo Aleixo. Se ele acertar, ele vai ganhar a furadeira sozinho. Fernando, você está empatado com o Edmo, você, Edinaldo e o Edmo. O seu palpite, Fernando?
6: Eu já tinha falado ontem, como disse Beto Quinalha, não mude o seu primeiro palpite. Então eu vou seguir o que eu falei. O Edmo está me copiando, é para dar empate técnico no bolão aí. 3-1, Brasil.
3: 3-1, Brasil, tá certo. Eu quero saber do Edinaldo, hein? Vamos saber do Edinaldo Vinci? Porque o Edinaldo está empatado aí com um ponto com o Edmo e também com o Fernando César. Vamos saber do Edinaldo. Só falta ele falar 3-1 também, né? Se ele falar 3-1 também, aí é brincadeira, gente. Vamos ver o palpite aqui, então, de Edinaldo Silva, que está na frente juntamente. Eu falei Silva. Rapaz, a memória, eu não sei, viu? Edinaldo Vinci tá aqui, vai comandar a seleção do rádio no domingo e com o jogo da Macaca. Quem fala é Edinaldo Vinci.
7: Alô, alô, Anderson, saudações aos amigos ligados na Central. Hoje o Brasil, ao vai conseguir mais uma vitória dentro dessa Copa do Mundo. Brasil 2, Escócia 0.
3: Olha só, 2-0. Obrigado, Edinaldo Vinci. Vejamos aí se Fernando e o Edmo vão dividir a furadeira no sorteio ou se o Edinaldo ganha sozinho, né? Agora, vejamos. Bom, agora 13:10, rapidamente aqui, ó, no nosso palpitão. Precisa avisar o Álvaro que começa assim, atrasa 4 dias, 4 semanas, 4 meses e assim vai. E o Guarani opera no limite, limite na Série C é perigoso, Renato Grácia dando a sua opinião. Mas o Álvaro disse que é contra atraso de salário, tá? Mas vejamos aqui. O Eduardo Undergol, esse cidadão que falou que 4 dias de atraso, deve ser irmão do... Não entendi aqui não, viu, Eduardo, sinceramente. Mas está registrada aqui a sua participação também. O Marcelino mandou aqui o seu palpite, o Marcelino colocando aqui 3-0 para o Brasil. Ô Beto, Brasil é o favorito para o jogo de daqui a pouco, né, Beto?
8: Ah, eu entendo que sim. Mesmo porque a Escócia é freguesona do Brasil, né? O Brasil nunca perdeu para a Escócia em Copa do Mundo. 1970 empatou 0-0. 82 venceu 4-1. Lembra aquele golaço do Éder, golaço do Zico de falta? Gol de cabeça do Oscar também. E o Brasil venceu e venceu muito bem. Em 90 o Brasil venceu por 1-0. E em 98, 2-1. Então, acho que. E aliás, é desde 98 que a Escócia não vai, né, para a Copa. Então, eu entendo que o Brasil tem qualidade, tem todo o potencial. Lógico que acho que vai ter que jogar mais do que jogou até agora.
9: De repente aquele primeiro tempo com um pouco mais de intensidade que foi contra o Haiti, mas permanecer com intensidade, né? Não dá para baixar como abaixou a guarda no segundo tempo para a equipe do Haiti. Eu acho que tem que controlar o jogo. O Brasil tem todas as condições a enfrentar um time forte, é um time que tem, né, ali principalmente na condição física, né, o seu principal atributo, mas indiscutivelmente o nosso time é mais qualificado tecnicamente em todos os sentidos. Não dá para pensar num outro resultado, né, gente?
10: Que não seja vitória.
9: Não dá, não dá para pensar num outro resultado, a não ser vitória da seleção brasileira.
3: Bom, a ouvinte aqui, a Sueli, com a gente. A Sueli coloca 2-1 Brasil. Sueli, tá anotado aqui o seu palpite. O Marcos Luiz mandou um áudio aqui. O que será que o Marcos Luiz quer falar, hein? Você já deu seu palpite, não vai mudar não, hein, Marquinhos? Eu tô com o seu palpite aqui.
11: Rodrigues, mais uma vez um grande abraço. Eu vou abrir aqui uma sindicância interna. É porque o meu palpite desde o primeiro jogo 3-1. Então aí, para tumultuar o nosso palpitão, veio o Fernando César 3-1 e o Edmo Aleixo 3-1. Vou instituir a partir de agora que o placar da equipe, um não pode repetir o outro. O que você acha, Anderson Rodrigues?
3: Aí precisa ver o regulamento.
6: Não, ele está mudando o regulamento com o campeonato em andamento. Não pode.
9: Não pode. Não, e outra coisa, Marquinhos, sinto, lamento e choro, mas você não vai ganhar a furadeira.
6: Até eu tenho a vantagem do empate. Se der, eu, Edmo, o Edinaldo, se der, a vantagem do empate, né?
9: Não, se der 3-1,
3: se der 3-1, o Edmo fazem dois pontos, o Marquinhos é uma só.
6: O Marquinhos ainda tem a possibilidade. Vamos dar essa chance para ele. Muda o seu palpite aí, Marquinhos.
3: Ô Marcos, ou você muda o seu, porque se você colocar 3-1 e der 3-1, perdeu a furadeira. Tem que arriscar outro palpite aí, menos o 3-1, Marquinhos. Bom, 13h14, na sequência vamos falar da Ponte Preta. Diogo Silva deixou a equipe, não joga mais pela Macaca. Meus amigos, que situação. Agora é que eu quero ver sem o Diogo para fazer os milagres que ele sempre fazia. Fala, Marquinhos.
11: Mudar o regulamento, como diz o Fernando aí, com o campeonato andando. Então, meu palpite vai ser 1-0 para o Brasil.
3: Ele mudou aqui. Ele não é bobo em nada, né?
6: Não é bobo. Ele continua no páreo para ganhar a furadeira no sorteio, né?
9: E tem, tá certo. Tem do Israel ainda. Se o Israel falar também 3-1, ele também tá fora.
3: Se o Israel falar 3-1 também?
9: É, ué.
3: Não,
9: se o Israel falar 3-1, ele não vai ganhar.
3: Não, se der 3-1, ele tá fora.
9: Ele tá fora. Se der 3-1, só o Edmo e o Fernando.
3: Só não pode dar 3-1 pra todo mundo. Pra você também, viu, Beto?
9: Não, pra não, todo meu mundo. É 2-1.
3: Eu sei, mas assim, ó, se der 3-1, não tem pra ninguém. É só os três que vão.
6: Tamo junto, hein, Edmo?
3: E o Edinaldo tá fora.
9: Vai dividir a furadeira?
3: É. Divide a furadeira.
6: Um fica com a fura, o outro fica com a teira.
9: Não, usa cada um uma semana.
3: Eu acho que o Valmir, olha que ele, de repente, quem sabe, né? Se der empate. Mas não vai dar empate, hein? Não vai dar empate e vejamos o que acontece hoje. Bom, preciso aqui fazer.
9: Mas tem o seu palpite também, se você falar 3-1. Você não vai falar 3-1.
3: Não, mas de jeito nenhum. Tá complicado, hein? Marquinhos colocou já 1-0 o Brasil. Você entendeu? O Edmo e o Fernando, 3-1. Você foi do quê, Beto? 2-0? 2-1. Beto, 2-1 Brasil. Beto, 2-1 Brasil. Tá certo. Tô aqui anotando tudo. E meu palpite, hein? Eu vou mandar um palpite aqui que vai lascar todo mundo. O Israel, tem o Israel também. Já o Israel fala aqui também. Eu vou colocar o seguinte: não tem esse placar aqui. Neymar vai jogar, não vai?
9: Vai entrar, eu acho, provavelmente no segundo tempo.
3: Aí vocês vão ver. O Brasil vai vencer.
9: 3-1.
3: Não. 2-1 Brasil. 2-1 para o Brasil.
9: Aí, vamos dividir a furadeira.
3: 2-1 para o Brasil. Vou seguir o palpite do Beto, porque eu ia falar 4, mas o Brasil não vai fazer 4-0 na Escócia. Não vai.
9: E se fizer, hein?
3: Tá certo. Bom, tomara que sim, né? Mas acho muito pouco provável.
9: Essa coisa de palpite de bolão, né?
3: Tá só começando, né? Está só começando. 1:16, gente, é o seguinte, atenção, hein? 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Na sequência, voltamos com mais palpite, você vai palpitando, deixando o seu e, claro, as informações da Macaca aqui na nossa, na minha, na sua, nossa Rádio Central.
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5: Beleza, Anderson. Bom, a principal notícia, né? A bomba do dia aí, a saída do goleiro Diogo Silva, né? Que entrou na justiça pedindo seus direitos, pedindo a rescisão unilateral de contrato. Ele que está na Ponte desde o ano passado e nessa temporada, aliás, nessa temporada ele jogou todos os jogos com a camisa da Ponte Preta, um goleiro que não se contundiu nem o ano passado.

0: Depois a Ponte pegou o Guarani no Campeonato Paulista e no Campeonato Brasileiro da Série C, também no jogo anterior ao derby, lá em Caxias do Sul, ele tomou o terceiro amarelo, ficou fora e jogou o derby depois no Majestoso. Então olha só a trajetória do Diogo Silva na Ponte. Esse ano, em 2026, 24 jogos. Jogou todos os jogos, né? Não saiu um minuto sequer e tomou 42 gols, né? Essa defesa da Ponte é a pior defesa do campeonato até aqui do brasileiro. No brasileiro já tomou 27 e os demais gols aí no Paulista e na Copa do Brasil. E o ano passado ele defendeu a Ponte Preta em 37 jogos. A Ponte que fez 39 jogos no ano, ele jogou em 37, ficou apenas 2. Fora esses dois que eu citei aqui. E o ano passado ainda ele marcou um gol cobrando pênalti lá em Maceió contra o CSA, Ponte ganhou por 2-1. Ele fez o gol, já que ele é batedor de pênalti também. Então, ele já estava aí com a paciência esgotada, né? Nas entrevistas dele aí fora, pós-jogo, né? No último jogo que ele falou. A Ponte pagou janeiro, mas que mês nós estamos? Em junho. Então, tá aí, né? E aí, ele fez um acordo com a diretoria da Ponte referente ao ano passado, né? Salários atrasados da Série C ainda. A Ponte Preta não pagou uma parcela sequer, não honrou o que foi combinado, aí as promessas, e aí deu no que deu, né? E aí deve ser o primeiro, né? Que começa a puxar essa fila aí, porque a gente tem informação também que o Pottker já teria pedido também a rescisão contratual, então a tendência aí é só piorar, viu, Anderson? Então, o Diogo Silva não veio ontem para reapresentação no pós-jogo contra o Novo Horizontino, já não treinou ontem, já não treinou hoje lá no CT, já se desligou do elenco ponte-pretano e agora vai aguardar a burocracia do futebol aí, né? A rescisão contratual saindo no BID, ele deve ter proposta de times de Série C, ou até Série D, ou algum time periférico da Série B, porque, né? Vai chegar a janela, não pode cumprir aquele número de jogos que proíbe a transferência para outra equipe, 12 jogos. Então a tendência é essa, né? Que ele continue aí no mercado e a Ponte não tem mais o Diogo Silva, tem agora o Guilherme Viana e tem também o Vinícius Ferrari, dois meninos da base. Apenas dois goleiros, se machucar um, aí vai ter que contratar um outro goleiro ou puxar alguém da base aí, que a base também, a Ponte ultimamente está totalmente sem controle nenhum, a Ponte com a base também totalmente destruída, né? Não está revelando, os bons jogadores já foram embora após aquela Copa São Paulo, então é uma situação cada vez mais caótica na Macaca e o Diogo Silva não joga mais pela Ponte Preta a partir do último jogo aí, né? Ele fez aquela falha naquele gol do Novo Horizontino, esse vídeo repercutiu no Brasil inteiro, pode até ter sido isso também um dos motivos aí que o Diogo Silva tenha resolvido dar um ponto final aí nessa sua passagem vitoriosa pela Ponte Preta, um dos líderes, né? O ano passado, se não fosse ele, não dá para garantir aqui que a Ponte teria sido campeã da Série C ou até conseguido acesso, né? Porque o que ele salvou a Ponte nos jogos e esse ano também, se não fosse ele, a Ponte tinha passado muito mais vergonha do que está passando. Então, Diogo Silva vai embora e a tendência aí que essa porteira aí se abra para sair mais gente aí, viu, Anderson?
1: Tá certo. Olha, Beto, essa é a minha preocupação, porque essa data limite, né? Aliás, essa rodada limite para transferência para outro time da mesma série. E aí, Beto, se não ficar só no Diogo Silva, se mais deixarem a Ponte até esse jogo.
2: Mas acho que o Diogo não pode mais jogar a Série B, né?
0: É porque ele fez 14 jogos já, né?
1: O limite é quanto, Fernando?
0: 12.
1: É, mas aí pode jogar em outra série, né?
2: Série C.
1: Série D.
2: Série A.
1: É complicado, viu, Beto?
2: É muito.
1: Complicado porque o Diogo, juntamente com o Elvis, são os líderes da Ponte, né? Os caras que seguraram o vestiário no ano passado, que seguravam até hoje. E aí, um desses pilares, o Diogo deixou a equipe, Beto. Além da liderança de tentar segurar, como segurou a situação, Beto, perde um goleiro excepcional, né? Que salvou a Ponte, pô, se não fosse o Diogo, a coisa estaria muito pior.
2: Eu acho que a carreira do Diogo na ponte, ela não pode ser manchada pela fatalidade.

0: responsabilidade pelo erro cometido nessa última partida. É muito, muito longe disso, né? Então, eu acho que o Diogo, lógico, deve ter esgotou, né, cara? Aquilo que a gente já falou aqui no começo do programa, esgotou, e acho que isso culminou também, né? Pô, eu tô aqui só passando o desgosto, né? Desgosto fora do campo, agora dentro do campo também, né? Então, e sem contar o seguinte, né? O Diogo já é um jogador de 39 anos, né? Ele já fez praticamente tudo o que tinha que fazer na sua carreira, né? Então, de repente, ele vai ter mercado. Ele vai ter mercado. Em algum lugar ele vai conseguir jogar aí, né? Nem que seja em Série C, de repente, né?
1: Um time. Se já não tiver algo, já engatilhando,
0: pode ser. Pode até ser, sim.
2: O David Braz saiu da Ponte e na outra semana foi anunciado do BSLT, mas paga em dia lá no Brasiliense.
0: É o Brasiliense que tem investimento, né? Tem bastante investimento lá. Então, eu não duvido isso, não. E aí, de repente, né? Pode até ser que ele... Eu me lembro que ele deu uma entrevista que ele falou que não iria abandonar, né? Você lembra disso, Fernando?
2: Você vai continuar na Ponte? Eu pretendo continuar agora. Se não quiserem que continue, eu falei, se não quiserem não pagar salário, falei, aí fica difícil. E aí foi o que aconteceu.
0: É, exatamente. E agora veremos como a Ponte vai se virar, né? Se o Guilherme já vai estar pronto, né? Tá sem jogar há quanto tempo, Guilherme?
2: Não jogou esse ano ainda. Não jogou nenhum jogo, né? Porque o ano passado tinha o Pedro Rocha, né? Quando a Ponte não teve o Diogo nesses dois jogos que eu citei, quem jogou foi o Pedro Rocha. Agora o Pedro Rocha foi embora. O Guilherme ainda não jogou no profissional da Ponte, nem o Vinícius, que é o terceiro goleiro, que agora vai virar o segundo. O Vinícius foi emprestado para o São Caetano, para o Primavera, deu uma rodada e jogou um pouquinho mais, mas na Ponte também ainda não jogou.
0: É, e agora veremos, né, qual vai ser. Bom, vai ter que ser o Guilherme, né? Não tem jeito. Não tem outro jeito para a próxima partida. Se não for para o restante do campeonato também, né? Porque a gente não sabe a vida da Ponte como vai ser daqui para frente, se vai conseguir trazer jogadores ou não, né? Porque ainda está com problema de transfer ban, não só de transfer ban, mas de tudo, né? De todos os atrasos que a Ponte tem. Então, vamos ver agora qual será o andamento daqui para frente. É temeroso porque, como você disse, Anderson, o Fernando também, sai um líder, você imagina os demais, né? Sabe quando, pô, aquela coisa, né? Se o capitão pula do barco, né?
1: Ah, exatamente.
0: E aí, como que faz?
1: É a preocupação, né?
0: Então, de repente, isso pode servir, é isso que eu tô dizendo, pode servir de estímulo para os demais, né?
1: Exatamente.
0: A não ser que o discurso do Pottker tenha razão, né? Ou seja, que está todo mundo aí porque não tinha outra opção.
1: É, até porque, viu, Beto, sinceramente, esses que estão aí, eu não sei, se realmente chega a proposta, não vai ficar, não vai. É porque realmente, deu. Acho que tem a verdade o que disse o Pottker, viu? Bom, 1h29. Bom, Fernando, o Diogo Silva realmente não faz parte mais, deixa o elenco. Elenco que tem jogo difícil fora de casa, hein?
2: É, e não ganha 8 rodadas, né? 7 derrotas, 1 empate. A sorte que o América ontem ajudou um pouquinho, né? Também tropeçou, perdeu mais uma. A tendência era que o América vencesse o jogo, porque ele meteu 3-0 do Fortaleza lá no Ceará. E aí vem em casa com o Criciúma, sofre mais uma derrota e continua na lanterna o América, e a Ponte fica na 10ª.
1: Ô, Fernando, mas a minha memória não é como a sua, mas eu tenho um pouco de memória. Você disse, ó, o América agora entrou no campeonato.
2: É, era o que se esperava, né? Porque vai ser 3-0 no Fortaleza, é pra dar aquela moral, aquela animada, né? E ontem teve a recaída, né? Daí não teve jeito. E
1: voltou ao normal, na realidade, né?
2: Que a ponte continua agonizando lá, e o site Chance de Gol já está dando 98% para a Ponte, para a América, chances, probabilidades, né, de rebaixamento para a Série B do ano que vem. É lógico, ainda tem 24 rodadas pela frente, mas esse cenário aí tenebroso que assombra o Majestoso, né? É complicado, né? Até a rede de gás estourou tudo lá, a Ponte soltou uma nota hoje, né? Porque já soltaram falando que a Ponte não tinha pago o gás, estava cortado o gás, não conseguiu fazer almoço, mas a ponte soltou uma nota dizendo que devido às chuvas da madrugada, a ponte, a gente sabe que lá no Majestoso tem um rio, né? Passa muita água por baixo do Majestoso, estourou um cano lá e o gás e a água da ponte foram cortados devido a essa situação. A Sanasa já está lá trabalhando, já tem até foto de um trator lá, de uma retroescavadeira dentro do Majestoso, furando lá, quebrando o chão para consertar esse dano que foi causado. Então é a fase, né? Quando a fase está ruim, dá tudo errado. E agora, pensando no jogo de domingo, o Zanardi tem mais essa situação. Agora vai ter que escalar o Guilherme e o Vinícius vai ser o goleiro reserva e torcer para que não se machuque nenhum dos dois aí, porque não vai ter reserva, né? Só tem esses dois goleiros, pelo menos até a próxima janela, se a Ponte conseguir pagar o transfer ban e conseguir contratar um goleiro. Lembrando que o Thiago Coelho, que seria o segundo goleiro esse ano, abandonou a Ponte, foi embora antes do Campeonato Paulista, ou no meio do Campeonato Paulista, porque não jogou, foi para o Santa Cruz, que também fez greve por falta de pagamento, né? Trocou 6 por meia dúzia, mas está lá o Thiago Coelho. E para o jogo de domingo, o Elvis tomou terceiro cartão amarelo contra a equipe do Novo Horizontino, por reclamação. Tomou amarelo, está fora, então é mais um desfalque aí para o Zanardi tentar achar um substituto. O Márcio Silva também está fora, tomou o vermelho, e quem fica à disposição, volta de suspensão, é o Palácios, né? Palácios, que cumpriu a automática, deve ser opção no banco, porque para a vaga do Márcio Silva, deve ser o Diego Leão entrar nesse time, já que ele entrou no segundo tempo e salvou um gol lá em cima da linha, né? Um gol do Novo Horizontino. O departamento médico vai avaliar ainda o Miguel, o Júlio, o Murilo Cavalcante, jogadores que não atuaram contra a equipe do Novo Horizontino. E o Luiz Felipe também está no departamento médico. Então agora cabe ao Zanardi aí, como ele diz, né? Acredita no seu trabalho, na sua comissão técnica, para tentar reverter essa situação dificílima da Ponte Preta aí, tanto no Campeonato Brasileiro e o extra-campo aí, que não depende dele, mas interfere demais, tanto que agora ele perdeu o seu principal goleiro.
1: E perde a referência, perde um líder, né? Dentro de campo e também no vestiário, né? É preocupante. Bom, Beto, para fechar com a Ponte, Beto, eu tenho aqui muita gente para poder falar com a gente. Beto, domingo a Ponte vai pro jogo contra o Atlético, fora de casa, sem Elvis, sem Diogo Silva, sem Márcio Silva. Beto, realmente, a gente não sabe. Claro, cada partida, de repente, a Ponte consegue encaixar um bom jogo. Sim. Mas a expectativa para o jogo de domingo, Beto, a expectativa, o clima não é bom.
0: Não é. A gente imaginava que com a chegada do Zanardi, com um novo discurso, com um discurso motivacional acima de tudo, cobrando um pouco mais, inclusive, dos jogadores, mas aí veio o resultado ruim, de derrota, agora a saída do Diogo, a falta do Elvis, a falta do Márcio, enfim, isso tudo, lógico, que fica a gente imaginando, né? Você prevendo o jogo, é que, felizmente, a gente está falando de futebol, né? E aí o futebol, muitas surpresas podem acontecer, a gente sabe muito bem disso. E agora, recentemente, o América não foi lá e não ganhou do Fortaleza? Fortaleza é time para subir, gente. Né? Provavelmente vai. É uma tendência muito grande de que aconteça isso. E a tendência é que o América também seja rebaixado. Então, foi lá e ganhou o jogo. Então, acho que a Ponte precisa pensar nisso, né? Não dá para ficar. É difícil, é muito complicado. Eu imagino como fica a cabeça dos jogadores, como fica a cabeça também da comissão técnica, né, para chegar no dia a dia e fazer com que esses jogadores consigam entregar um pouquinho mais no jogo, consigam fazer diferente no jogo, mas precisa tentar. Não tem outro jeito. A Ponte precisa ir lá e tentar, de alguma maneira, reverter essa situação.
1: 1:35, na sequência, as informações do Guarani. É para fechar aqui, Edmo, com a seleção do rádio. O Edinaldo Vince já deu o palpite dele, o Renato, o Beto, você, o Fernando, o Marcos Luiz. Só falta o Israel Moreira, né? Eu já deixei o meu também, né? Já deixei o meu aqui. Aliás, não deixei o meu, ou deixei? Deixei, né? Meu palpite foi 2-1. Tô mal, hein, Edmo? Tô mal, hein? Não lembro o meu palpite. Que maravilha. Meu Deus do céu. Não, sensacional.
0: 1-0?
1: Oi?
0: Não era 1-0. Ou era 2-1, é igual.
1: 2-1, é. 2-1. O Edson, boa tarde para a tristeza. O América perdeu, lamentável. A Ponte não vai fechar, não. Ô, Edson, a Ponte não vai fechar, amigo. Não. A gente já falou aqui trilhões de vezes. A Ponte não vai fechar, Edson, por sua causa. Por sua causa e por outros milhares que não deixam, tá? A Ponte só não vai fechar, Edson, só não fecha devido à torcida que a Ponte tem, que carrega o time, tá? Porque se dependesse da diretoria, ao longo das últimas décadas, já teria fechado, demolido o Majestoso, teria acabado. Só não acabou devido a vocês, Edson. Você sabe que essa é a verdade. A Ponte só não fecha porque tem a torcida que tem. Infelizmente a direção, os dirigentes colocam um clube centenário, um clube referência, nessa situação constrangedora para todo um país. 1:37, nossa gente, tem muita gente. Cadê o Israel Moreira, Edmo? Vamos colocar o Israel para ver o palpite. Vamos ouvir o palpite do Israel Moreira.
3: Fala, Anderson Rodrigues, meu palpite dessa vez eu vou mudar, hein? 2-1 Brasil de virada. Será de virada. Sofreremos um gol da Escócia e depois ganharemos de virada 2-1. Vinícius Júnior e Paquetá farão os gols do Brasil.
1: Vinícius Júnior e Paquetá, 2-1 Brasil é o palpite do Israel Moreira. Na sequência, as informações do Guarani. Eu preciso tirar um
0: tempo. Essa confiança, né? O cara dá o palpite e ainda fala quem vai fazer os gols, cara.
1: Exatamente.
0: Isso que é confiança. Hein, Israel Moreira?
1: Vamos lá aqui, gente. Eu tô com muita gente para poder participar aqui, ó. Boa tarde. A Sueli já deu o palpite dela. Aqui também eu já peguei. A gente parte daqui, ó. Brasil 3, Escócia 0. Mensagem do Amauri. O Neto Durlin. Brasil 4-1. Ele que é do Jardim Andorinhas. Brasil 3-0. Paulo José. Boa tarde, sou o Renato do Aurélio. O resultado vai ser 2-0 para o Brasil. Valeu, Renato. Resultado 2-1, mensagem do Evaristo. Wilson da Rocha, 4-2 Brasil. Boa tarde, Anderson, Beto Fernando. Que lamentável a situação da Nega Véia, hein? Bota lamentável nisso, Wilson. Rádio Central, boa tarde. 2-0 Brasil, mensagem do Robinho. Manuel Macedo, Brasil 2, Escócia 1. Manuel Macedo, obrigado pelo palpite aqui. Cadê? Voltando aqui. Boa tarde, amigos. Brasil 3-0 Escócia. Marcos João Carvalho. Boa tarde, Ronaldo dos Santos, 4-0 Brasil. Se não tiver renúncia geral, não terá jeito. Fora Eberlim, mensagem do Júlio no nosso WhatsApp. E aqui não para o WhatsApp de cair, graças a Deus. Obrigado aqui, gente, pelos palpites. Fabiana Macedo, meu palpite do jogo de hoje, Brasil 1, Escócia 0. Valeu, Fabiana. Boa tarde, fique imaginando quando todos os jogadores não querem treinar e jogar, vai colocar os meninos, então... Já está na hora de colocar todos os meninos para jogar. Rogério do Ouro Verde. Boa tarde, amigos. O Paulo Kikuchi. Vamos aqui com o comentário do Paulo. Boa tarde, amigos da Central. Infelizmente, a Ponte está nessa situação. Diretoria ainda se acha certa, justificando sempre que as gestões anteriores que criaram este rombo, mas não largam do osso. Infelizmente, assinei nesta chapa. Sou, em parte, responsável. Acho que tem que se pontuar que este departamento de futebol é o mais responsável. O senhor Brigatti, o seu Koyama. Amigos do Eberlim. Não sou contra as pessoas, e sim as atitudes destas pessoas, que sejam homens, saiam, o que eu duvido, mensagem do Paulo Kikuchi. 1:40, boa tarde, Beto, faz um esforço para entrevistar o Eberlim, fica no pé deles. Ô, Claudinei, entrevistar o Eberlim para perguntar o quê, Claudinei? A resposta nós já conhecemos, vai ser aquela de sempre. Aqui o Laércio tá tirando uma onda, hein? Dá uma chance para o Brigatti. Não dá, viu, Laércio? Brigatti não dá. Já passou. Boa tarde, amigos. Beto, Fernando e equipe. Brasil 2-1. Juarez, Parque das Camélias. Valmir Ponte Pretano. 2-0 Brasil.
4: Boa tarde, meus parceiros. Minha filha deixou palpite. 3-0 Brasil, Regina de Campos. Já já eu leio mais aqui, gente. É muita gente participando, graças a Deus. Obrigado. Já já eu trago mais palpites no nosso WhatsApp 971483497. 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
4: Bom, falando do Bugre agora, né, Anderson? Guarani que perdeu por Confiança 2-0 na última segunda-feira, já retornou aos trabalhos hoje pela manhã pensando no Figueirense. E a notícia também é que dia 20, que normalmente o Guarani paga os seus jogadores, esse pagamento não aconteceu, a exemplo do mês passado que também atrasou alguns dias, mas o Guarani foi pontual, né? Esclareceu a situação e acertou logo no início do mês e agora atrasou de novo, mas a expectativa, o que se fala pelo lado do Brinco, que até o próximo, até a virada do mês, no máximo, até semana que vem, isso aí vai ser acertado, o até o dia 30 é o prazo, o Guarani, a diretoria correndo atrás de receitas aí para pagar toda essa situação e os jogadores continuarem trabalhando aí normalmente, pensando primeiro na classificação para o quadrangular final e depois no acesso, né? O Guarani que é líder da competição, 21 pontos ao lado do Brusque, ganha no critério saldo de gols, 12 gols de saldo para o Guarani, 6 para a equipe do Brusque. E agora pega o Figueirense buscando a reabilitação. Figueirense que vem num bom momento no campeonato, 4 jogos sem derrota, trocou o treinador, está fazendo lá promoção de ingressos para levar maior número possível, né, de torcedores para incentivar a equipe do Figueira, porque uma vitória do Figueirense pode colocá-lo na zona de classificação no G8, que é o primeiro objetivo aí. Guarani que vai ter novidades, né? Guarani vai ter alterações no seu time. O Bugre vinha de 3 vitórias consecutivas e essa sequência levou o Guarani para a liderança, mas foi quebrada no jogo contra o Confiança. E durante esses 3 jogos, o Zenando teve uma base, né? Praticamente repetiu o mesmo time nos 3 jogos, deu sequência na escalação. E agora teve que alterar devido à lesão do Jonathan Costa, devido aos cartões do William Farias e também do Maurício Antônio. E para o jogo de domingo, Maurício Antônio, Jonathan Faria e o William Farias voltam para o time titular. O Nathan Melo, que foi quem substituiu o William Farias, foi expulso, está fora. E o Maranhão também está fora. E aí fica a dúvida, quem será o substituto do Maranhão? O Ebert, tem o menino Kevin também e tem o Luca. A tendência é que seja o Luca, o mais experiente, jogador mais importante que ganha mais, né? Mas quem tem entrado bastante também é o Ebert. Então fica essa dúvida aí para saber quem vai pro lugar do Maranhão, viu, Ander?
3: Tá certo. Beto, começando aqui com as informações que o Fernando nos trouxe do Guarani. Com relação a salários, até o que o ouvinte comentou aqui, Beto, realmente é uma verdade. Começa com 4 dias, aí vai para 14 dias. Ou seja, se não frear, Beto, contornar a situação e buscar solução, a coisa realmente de repente pode ficar pior. Nunca é bom ter atraso de salários. E com relação ao time aí, Beto, um time modificado, o Hélio vai ter que definir quem vai para o lugar do Maranhão. Eu imagino que seja o Herbert.
5: É, mas tem o Luca também, né? Mas, talvez seja uma tendência, né? Eu acho que dificilmente vai sair desses dois jogadores, né? O Herbert tem entrado em algumas vezes, até jogando um pouco mais centralizado. A função dele específica é pela beirada do campo. Seria, na ordem normal, seria o Luca, né? Não tenho dúvida disso. Mas... o Luca tem entrado também, né? Quando foi titular também não conseguiu, depois saiu porque se machucou também, não estava legal, e aí agora quando entra também não tem conseguido corresponder tanto assim, pela experiência e principalmente por tudo aquilo que já fez e até pela liderança que exerce no grupo, né? Acho que o Luca seria o normal. Mas também não vejo, assim, tanta... lógico, tem diferença de qualidade, tem diferença de característica entre Luca e Herbert. Mas eu, entre os dois, assim, também eu não vejo optar por um ou por outro. Não sei se ele vai cometer injustiça com alguém, entendeu? Não vejo.
3: Entendi. Aqui, ouvinte participando, vamos aqui, ó, tem muita gente participando aqui, ó. Boa tarde, Lidiane Sazaki, Santana, Brasil, 4-1, Escócia. Eu sou do Berna. Coloca eu aí no bolão, Jura Júnior, 3-0 para o Brasil. Mais uma aqui, Brasil 5-0, Maurício Grigol. O calor vai acabar com os escoceses, tá? E o Maurício Grigol opinando. Boa tarde, Brasil 1-0 na Escócia. O charutinho do Parque São Quirino. Mais uma aqui. Ué, gente, limpou o nosso WhatsApp aqui.
5: E poderemos ter paralisação, hein? Do jogo por causa de tempestade. Assim como aqui que está chovendo bastante, ela poderemos ter chuva e tempestades no momento.
3: Agora 13:50, na sequência voltamos com mais informações do Bugre.
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4: Bom, Marco, o Anderson Rodrigues, né? A janela vai se abrir aí do futebol brasileiro próximo dia 20, e o Guarani também se movimenta nos bastidores. A tendência é que alguns jogadores sejam liberados desse elenco do Guarani, jogadores que não estão sendo muito aproveitados pelo técnico Hélio Cizenando. É o caso do Dentinho. Dentinho chegou aí, a última partida dele foi no dia 19 de abril contra o Itabaiana, empate em 1-1. Ele jogou também, ficou só no banco contra a Ferroviária e contra o Santa Cruz. Não entrou depois, não foi mais relacionado pelo Cizenando. Ele fez 13 jogos com a camisa do Bugre e contribuiu com apenas uma assistência. Não fez gol, não fez nada. Então o Dentinho é jogador que deve sair para algum time aí da Série C ou da Série D. Outro jogador que não está sendo muito aproveitado e tem até um salário bom é o Mirandinha. Mirandinha também, depois que chegou o Cizenando, não tem sido utilizado com frequência. Teve até um bom momento no Bugre quando chegou. Eu me lembro que ele fez gol no derby lá no Majestoso, aquele 1-1. Elvis fez de falta para Ponte e o Mirandinha, num belo voleio, empatou o jogo para o Guarani na estreia do Matheus Costa naquela oportunidade. Então Mirandinha também deve sair aí, saindo esses dois jogadores para abrir espaço para algumas contratações pontuais aí para a sequência do quadrangular e para aliviar a folha. Tem também o Diego Torres, né?
3: Fernando César, ele volta na sequência. Ô Beto, é realmente isso aí, né? Essa situação do Mirandinha, do Dentinho, eles perderam espaço no time, né, Beto?
5: Ah, perderam espaços e também se porventura tiver algum negócio, alguma coisa para esses dois jogadores, eu sinceramente não sei se o Dentinho principalmente, né? Que já é há muito tempo que já não é utilizado. O estranho foi o Mirandinha, né? Como que o Mirandinha, ele perdeu espaço, como ele caiu de produção. Era o principal atacante do Guarani quando da formação da equipe agora para a Série C, vinha do ano passado, né? Já num bom final de ano, e aí era titular da equipe e no final das contas foi sumindo, perdeu a posição, foi definhando aí, não, entrando e não, também não resolvendo. E no final das contas, né, é um jogador que hoje nem sei se é segunda, terceira opção, né? Não tem entrado mais, inclusive, é um jogador que não deve custar tão barato para o Guarani. É a mesma coisa o Dentinho. Acho que de repente pode até ser que em uma necessidade aí até de diminuir folha ou mesmo de abrir vaga, né? De abrir vaga para que o Guarani possa na próxima janela, trazer novos jogadores aí que sejam mais eficientes do que esses dois jogadores estão nesse ano. Não acho que fariam falta, não. E não imaginei que eu pudesse dizer isso do Mirandinha numa Série C.
3: Como que caiu, né, Beto?
5: Então, não imaginei, assim, sinceramente, não imaginava dizer isso, né? O Mirandinha, que é um bom jogador de confronto, né? Um jogador de velocidade, alguns problemas de finalização, mas entendo que para uma Série C, ele deveria ser bem mais eficiente do que tem sido.
3: Tá certo. Agora 13h55, o Fernando já está comigo de volta aqui. Gostaria de participar do programa Boia ou Afundo. Ô, Maria Helena, é na PH Mais Record, não é aqui na Rádio Central. O WhatsApp está errado.
5: Fala com o Jair e com a Kaline.
3: Exatamente. Ô, Fernando, 1h55.
4: É que tem Campinas time que está afundando, né? Ela está achando que é aqui, né, Anderson? Mas não é, né?
3: Fernando.
4: Bom, agora ali a gente falou aí do
3: Fernando César.
4: Não é fácil não, né? Mas é a realidade, infelizmente, né, Anderson? Não tem jeito. Olha só, a gente falou aqui do Mirandinha e do Dentinho. O Ralf também é um jogador que não tem sido aproveitado. Tem o Diego Torres, dois jogadores experientes com uma folha salarial alta, né? Então, se aparecer alguma proposta, alguma situação, o Guarani também pode liberar. E falam nos bastidores aí, nas redes sociais também, que o Guarani liberaria esses dois, três jogadores para aliviar a folha e tentar trazer o Bruno Sávio, que está rescindindo seu contrato lá no Goiás. A gente já falou dessa situação aqui, mas é um salário, um nível alto também, né? O Guarani aí com problemas para pagar em dia, então não sabemos se o Guarani faria uma situação dessa em contratar mais um jogador com um salário elevado, mesmo liberando alguns aí para aliviar a folha. Vamos aguardar a sequência aí. A gente sabe que os bastidores já estão muito movimentados aí, de todo dos times, né? Série A, Série B, Série C, e o Guarani não é diferente. O Frontini, logo logo a gente convida o Frontini para participar com a gente aqui para esclarecer, viu, Anderson?
3: Tá certo então, Fernando. Agora 1h57, tem um ouvinte aqui que mandou áudio aqui, vamos ouvir aqui, Ed, um áudio do nosso ouvinte e vejamos quem que é aqui. É o Rodrigo Manuel.
6: Boa tarde, Anderson.
3: Boa tarde.
6: Para aliviar a folha de pagamento do Guarani, poderia sair o Rafael Donato, o Diego Torres e mais alguns aí do que não estão jogando nada.
3: É, Diego Torres, o Fernando até destacou, mas e aí, Beto, Donato também você colocaria para aliviar a folha?
5: É uma decepção até agora. É uma decepção até agora. É um jogador que...
3: Não é barato, não, né?
5: Muito pelo contrário. Deve passar dos dois dígitos. Dos três dígitos, perdão, né? Deve passar.
3: Com certeza.
5: E aí você... Nossa, imagina, só ele e o Torres, né? Daria um desafogo bacana.
3: É, para mais de...
5: Que também, seriam dois jogadores que...
3: Que hoje não fazem
5: seriam
3: falta.
5: Descartados, cara. Essa é uma verdade. O Donato... já teve algumas chances, quando entra não consegue corresponder também, né? Vejo assim, um jogador que é de muito vigor físico, só que de pouca velocidade, né? E nem na bola aérea ele tá indo bem, você viu, agora ele tomou dois gols na bola aérea, pô.
3: Exatamente.
5: Ele não tá nem no ataque, nem na defesa indo bem.
3: 1,58, virou 59, para fechar aqui, ó. O Marcelino, como os dirigentes do Guarani gastam mal o dinheiro do clube, né? Mirandinha, Dentinho, Ralf, poderia ter entrado no último jogo e não entraram. O porquê ninguém sabe. É a opção do técnico, né?
5: O Mirandinha e o Dentinho nem viajaram, né, Fernando?
4: Não, faz tempo que eles não são relacionados.
5: Que absurdo.
4: E o Ralf também não.
3: Tá certo, o Ralf, esse aí é o grande mistério da década no Guarani, viu, gente? É o grande mistério da década, dos últimos 10 anos. Fernando, grande abraço na Central Esportiva, tem mais informações do Bugre e também da Macaca.
4: Combinado, até mais na Central Esportiva pra falar. Tomara que não tenhamos nenhuma bomba aí, mais nenhuma bomba, pelo menos por hoje, né? Vamos agora pensar no Brasil pra dar aquela, pra ganhar o bolão, vamos nessa.
3: Ah, tá certo, grande abraço, Fernando. Obrigado, Beto.
5: Opa, valeu, gente.
3: 5 horas tem Central Esportiva e depois à noite, 7 horas, tem o Brasil em Campo. Obrigado, Edmo, ouvinte, pelo carinho, pela audiência. Amanhã eu volto trazendo os acertadores do nosso bolão da Águia Fix, né? Aquele ouvinte que vai ser aí premiado com mais uma furadeira da Skill de Alto Impacto, presente da Águia Fix. E claro, também vejamos quem da seleção do rádio vai faturar também essa furadeira maravilhosa. Então, até amanhã, gente. Fiquem com Deus. Forte abraço e tudo de bom para você.
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0: Boa tarde. Boa tarde.
1: Jura Júnior, vamos, vamos, cara.
5: Informação.
6: Boa tarde, Campinas. Boa tarde, região. Mais uma vez eu agradeço a Deus por mais um programa aqui na Central.
1: Tá bom?
6: Por estar aqui na mais querida.

0: 90.
1: E aí, Edma Mecha.
0: Até as 5 da tarde, o programa do Jura pela Rádio Central de Campinas. Um programa chique e bacanizado. Tô vendo, hoje eu não tô muito mal, não, velho.
1: Jura, filho do cavocão.
0: Hoje eu tô com poucas ideias.
1: Enche disso, homem.
0: É, velho. Quarta-feira, dia 24 de junho, mais um programa do Jura. É. Vamos animar o programa, velho.

0: Bola na Carne. Tem que ganhar na escola, 3-0. Vamos ganhar a parafusadeira hoje. Brasil nas cabeças. É. Tudo. A sonoplastia dele. Ele aqui, ó. É Timo Aleixo.
1: Cafezinho na caminha, fofa.
0: É. Boa tarde, Timo Aleixo. É, mala.
2: Ah, é velho? Ah, é velho?
1: Abraço, Ed Boa.
0: É verdade. Vai que vai, Brasil. Hoje tô com a camisa da seleção aqui, ó. Amarelinha do Júnior Júnior. É nóis, vamos Brasil! Com as cabeças! Boa tarde, Venta! Ventania! Boa tarde, do Venta!
3: Os meus
1: assistentes!
0: Um abraço, Ventania! Boa tarde pra ela também!
3: Meu dia a dia!
0: Para Jura, boa tarde! Para Jura, Venta!
4: Para Jura!
0: Vamos pra cima com o programa!
3: Meu bem.
0: É nóis até as 5 da tarde, levando o melhor da música sertaneja pra você ligado na Central.
1: Daqui a pouco, especial do milionário José Rico Cabra.
0: Daqui a pouquinho tem eles.
3: Simbora!
0: No balanço do busão. Vamos no balanço com Jura até as 5 da tarde na Central.
1: Daqui a pouco, especial do milionário José Rico Cabra.
0: Ei, modão dos Garganta de Ouro. É, Venta, hoje o dia tá poucas ideias, velho.
4: Para.
3: É triste.
4: Para.
3: Prisioneiro.
0: Poucas ideias.
4: Para.
0: Ô, para, Jura. Esse é os Garganta de Ouro do nosso Brasil. Milionário José Rico.
1: Você tá apaixonado,
0: daqui a pouquinho na Central.
4: Para.
0: Ô, Pia. E daqui a pouco também tem ele, ó. Ó. Ô, Pia.
4: Para.
0: Cheirosa.
4: Para.
5: Me beija, me abraça, me fuma também.
0: Slow motion, meu velho.
5: E fica no barquinho.
1: Você tá apaixonado,
0: velho.
4: Eu não quero.
5: Pra casa mais cedo e que coisa.
0: Pode até às 5 da tarde, velho.
5: Dos pés à cabeça.
0: E hoje tem Brasil, velho.
5: Sempre chama.
0: Daqui a pouco o rei Roberto Carlos, ó.
5: Ai, ai, ai, que coisa louca.
0: Ô, coisa louca.
4: Para.
5: É. Dar água na boca.
0: Tá daqui, ó. E daqui a pouquinho pra todas as famílias. É Deus no comando e preparando pra todos vocês. Pra toda a minha família, pra todos os meus amigos aqui do Grupo TH Mais Record, da Rádio Central, Nova Brasil FM, pros ouvintes da Rádio Central. Pra você que tá acompanhando o Jura pelo radinho, pelo aplicativo, pela live do Facebook.

do louvor na central. O momento de fé no programa do Jura na central. Obrigado, Deus, por mais um programa aqui na central. Por estar aqui na Rádio Central. Porque eu sempre digo, porque foi Deus que me trouxe de volta à Rádio Central. E só eu acreditei na minha volta. E Deus. Só eu e Deus. Só eu e Deus acreditamos nesta minha volta aqui na Rádio Central.

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0: Roberto Caos, é alô Robertinho, presidente dos Cavaleiros e Charreteiros. 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
1: Alô Beto, Rádio Central, o TH Record, ninguém segura o Juninho.
0: Muitas ideias também.
2: Não vai pro rodeio pra beber cachaça.
0: É, nós vamos, nós vamos.
3: Eu quero. Vamos
0: tomar uma cachaça. Eu
1: quero. Jurar,
4: jurar.
0: Sai daqui, ó.
1: Cachaça e cobrir. Vai com tudo, Jura Júnior.
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1: É isso aí, gente. Só música sertaneja de qualidade.
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0: 50.
1: Para, Jura!
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1: Vai, abelha!
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1: Jura, Júlio, você vai pra noite? Hoje tem romance, hein? Apaixonado, hein, Jurinha?
0: Para, Venta.
1: Para, Jura!
0: Para, Venta.
1: Essa para, Jura, tá demais.

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1: Esse é o programa do Jura. Obrigado pela audiência, a preferência do rádio ligado na central. No programa do Jura, o WhatsApp já tá bombando aqui no programa do Jura. Você pode mandar a sua

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0: O que é que você vai tocar agora, homem?

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0: Olha a hora, são 3:33. Quero mandar um abraço para todos que estão ouvindo o programa do Jura. Olha, a galera que tá aqui, ó, tá o Alzira, a Alzira mandou um áudio, mas já tô falando dela aqui. Um abraço pra Alzira, que ela sempre pede louvor, o Roberto Carlos. Quem mais que mandou áudio aqui? O Rafael Alves, do Nova Europa. Quem mais tá ligadinho aqui? Deixa eu ver. O Nivaldo, ligado. A Claudete Pastore, no Facebook, na live, tá lá. O Casão Almeida, um abraço pra ele. O José Carlos também, um abraço. A minha cunhada Carmen, um abraço pro meu irmão Rinaldo. E pra Antonella, minha sobrinha, minha prima, minha sobrinha. Antonella. Viu? Um abraço, Antonella, um abraço pra você.
1: Um abraço pra ela.
0: Um abraço pra Antonella, viu,
1: minha? Tá certo?
0: Tá certo. Pro meu irmão Rinaldo, pro César, pro Júlio César também, meu irmão.
1: Um abraço pra ele.
0: Pra dona Cida também.
1: Um abraço pra ela.
0: A hora do louvor agora na central. Bispo Fábio, mais uma vez, boa tarde.
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3: Olá, Jura, uma ótima tarde, uma excelente tarde. E que esse momento, que é tão importante aqui na hora do louvor, possa ser um momento de reflexão da nossa vida. Hoje eu gostaria de compartilhar uma palavra que está aqui nas Escrituras Sagradas, no livro de 2 Coríntios, no capítulo 15, no versículo 17, escreveu o apóstolo São Paulo. Ele diz assim: portanto, se alguém está em Cristo, é nova criatura. As coisas velhas já passaram, e eis que surgiram coisas novas. Que texto maravilhoso! Hoje nós queremos falar para você de recomeços. Conta-se uma história que havia um agricultor que possuía um terreno cheio de pedras e junto com essas pedras, ervas daninhas. E por anos, aquelas terras, elas sempre permaneceram improdutivas e abandonadas. Certo dia, ele decidiu que era hora de mudança. Começou removendo as pedras uma a uma, arrancou as ervas daninhas pela raiz, preparou o solo com cuidado e plantou boas sementes. Os vizinhos diziam: você está perdendo tempo com essa terra. Mas o agricultor persistiu. Regou, cuidou, teve paciência e meses depois, aquele mesmo terreno abandonado se transformou em uma linda plantação e deu frutos em abundância. Assim é quando Deus trabalha na nossa vida. Talvez você olhe para a sua história e você está vendo apenas pedras e ervas daninhas. Mas Deus quer que você viva um novo tempo. E Ele pode transformar o que parecia perdido em algo frutífero e belo. Ele tem coisas melhores e maiores. Ele tem coisas novas para sua vida. Deixa eu orar para você. Papai querido, é no nome do nosso Senhor Jesus Cristo que nós entramos na tua presença. E nesse momento dessa prece, eu quero apresentar cada amigo ouvinte desta programação. Obrigado por nos dar a oportunidade de recomeçar. Remove de nós tudo aquilo que impede o nosso crescimento e planta em nosso coração sementes de fé, sementes de esperança e sementes de amor. Que este seja um tempo de renovação, que este seja um tempo de transformação e que essa pessoa viva um novo que o Senhor tem para ela. Que assim seja, no nome do nosso Senhor Jesus Cristo. Amém. Jura, muito obrigado por esse espaço nessa programação que transmite muita paz. Eu sei que já tem aí um louvor preparado para que essa pessoa possa meditar. Que Deus abençoe, Jura, segue por aí com essa programação e tá um sucesso, hein? Aonde eu vou, as pessoas têm comentado desse programa. Deus abençoe. Acompanhe esse louvor lindo, maravilhoso.
0: É isso daí, Bispo Fábio. A hora do louvor para todas as famílias.

0: poder nesse tempo. Faça a diferença, querido. Aleluia.
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0: inevitável.
1: Ah, tá louco!
0: Quero mandar um abraço aqui pra toda a galera que tá ligadinho.
1: Cadê o Arnaldo, hein?
0: Olha, quero mandar um abraço pro Thiago e a Edjane.
1: Tá certo?
0: Do Jardim do Lago. Ligadinho no programa do Jura. Um abraço pra eles. Quero mandar um abraço também pra a Maria Aparecida de Valinhos. A Maria Aparecida de Valinhos, que tá sempre ouvindo o programa do Jura, falou que o Brasil hoje ganha de 3-1. A torcida do Brasil, tá todo mundo aí embalado, hein? Tá todo mundo embalado. E segunda-feira, o jogo do Brasil, né? O Brasil classificar, lógico, né? Vai classificar. Em primeiro ou em segundo lugar, não importa. Segunda-feira, 2:00 PM, é o próximo jogo do Brasil. É, mas vamos ganhar hoje mesmo, vamos pensar hoje.

0: abraço pros motoristas de ônibus. Eu quero mandar um abraço pros motoristas de ônibus. E olha, tem um motorista agora que ele tá ouvindo todo dia a Rádio Central.
1: Um abraço pros motoristas de ônibus.
0: É isso daí, Beto. Os motoristas de ônibus, eu quero mandar um alô pro Silvano.
2: Tá bom.
0: Ontem nós tivemos um momento caótico pra ele, tá ligadinho no programa do Jura. É, o Silvano curtindo e tirando o pé do chão, velho.
1: Vamos, cara!
0: É, o Silvano curtindo um programa. Olha, ele faz a linha do Ouro Verde, aqueles ônibus sonfonado. Um abraço pro Silvano e pra todos os passageiros aí que tá ouvindo a Rádio Central. Um abraço pro Jura. Silvano, vai firme aí, meu irmão. Mete marcha. Olha, tem o WhatsApp aqui, Beto. Vamos ver aqui o WhatsApp.
3: Boa tarde, Júlia Júnior. Quem está falando é a Beth do Jardim Monte Alto. Vamos lá, Brasil. 2-1 pro Brasil.
0: 2-1 pro Brasil.
3: Acredito nele, tá bom? Boa sorte para nós,
0: Brasil. É nóis. Um abraço para Maria Elizabeth ligadinha no programa do Jura. Forte abraço. Vamos ver aqui quem, a Claudete Pastore. O WhatsApp da rádio dá uma patinada, hein, Edmar? A gente tá dando uma patinada, viu, gente? É muito WhatsApp. Vamos ver se esse aqui vai agora. Aqui, ó. Tem dois aqui que eu tô tentando colocar no ar, não consegue. Patina. É meio curtinho, tá indo. Vamos ver esse aqui.
4: Boa tarde, Jura Júnior.
0: É Claudete, boa tarde.
4: Tudo bem com você?
0: Tudo jóia.
4: Deus te abençoe.
0: Amém.
4: Um abraço para vocês três da rádio.
0: Obrigado, Claudete. Obrigado.
2: Tá bom.
0: Tá mais aqui. Ligadinha no programa do Jura.
1: Essa, Jura.
0: Alzira.
5: Um abraço para todos os participantes.
0: Oi, Alzira.
5: Obrigado. Agora é a hora do louvor. Vou fazer oração também para mim, que eu tô ruim com resfriado.
0: Tá resfriada, minha amiga.
5: Uma musiquinha para mim, se você tiver aí.
0: Tá bom.
5: Pode ser do cantor Daniel ou do Roberto
1: Carlos. Bem bonitinha.
0: Pensou Roberto Carlos, é o WhatsApp da Jura agora, o Roberto Carlos.
5: Que na paz e alegria que o Senhor Jesus Cristo.
0: Tá bom? Amém.
5: Tchau, Jura, Jura. Fica com Deus.
0: Obrigado, Alzira. Tá ligadinha no programa do Jura, na Rádio Central. Ô, Edmar Leixo, acha aí pra nós aí a música que tava na programação do Chitãozinho e Chororó, Rancho Fundo. É, vou mandar pra Alzira, que ela gosta do Chitãozinho também. Quero mandar pra todos que estão curtindo o programa do Jura na Central, pro Thiago e a Edjane do Jardim do Lago, ligadinhos no programa do Jura na Rádio Central. O Rancho Fundo. Essa moda é boa.

dia. Boa tarde.

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2: Olha a hora, são 3:55 na Central.
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2: Alô, nação corintiana. 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

0: isso aí, velho. Vamos poupar demais esse programa. É. Ó, tem o WhatsApp aqui, velho.
1: Ô, Júlia, Júlia. Boa tarde.
0: Boa tarde.
1: José Donizete, do Jardim Nova Mercedes.
0: Nova Mercedes.
1: Faz tempo no seu programa.
2: Tá certo.
0: Hoje tá ouvindo.
1: Eu tô aqui na área.
0: Tá na área.
2: Bonitinha.
1: Se puder, toca pra mim, Teodoro Sampaio, meu pai. Se puder, estiver na lista aí.
0: Tá bom? Deixa com nós.
1: E o Ventania?
2: Bem bonitinho.
1: Cuidado, hein? Cuidado com o Ventania.
0: O Ventania.
1: Alô, Cabocão. Um abraço. Tô com Deus.
0: Valeu, obrigado.
1: Brasil hoje.
0: Opa. Quanto que ele falou que é o Brasil, Venta? Um monte?
2: Tá certo.
0: Pera aí, vamos ver. Pera aí que eu vou.
2: Repete de novo pra mim.
0: Pera aí, Venta.
2: Repete de novo.
1: 3-2. Brasil hoje.
0: Ah, lá, 3-2. 3-2? Tomar 2 gols da Escócia, José Donizete? Não, não pode tomar gol da Escócia, rapaziada. Pelo amor. Eu falei 3-0, eu vou ganhar a parafusadeira.
1: Pura
0: beira. Que é, Venta?
1: Pura beira?
0: Hã? É,
3: atenção, senhor.
0: Ô, Venta,
3: tá
0: complicadinho, viu, hoje.
3: Ao departamento pessoal, com urgência.
0: Parece que o avião não tá na rota hoje, Venta. Hein?
4: Vai lá também.
0: O avião não tá na rota, não, Venta. Tá chamando.
4: Vai lá.
0: Vai lá.
2: Tá certo.
0: Agora, o que. Ó, ele mandou um áudio. O que mandou outro áudio aqui? Deixa eu ver, Venta, ó.
1: Eu também acertei lá os 3-0, mas só que era no sorteio, né? Então. Fazer o quê?
2: Tá certo.
1: Bom demais. Alô, meu amigo.
0: Tá bom. Falou, tá José bom. Donizete. Um tá abraço bom. Pra você. Ele tá falou bom. Que é 3-2 pra
2: tá bom. Tá bom.
0: E o serviço? Quanto tá que bom. É o jogo?
4: Coisa.
0: Hã?
4: Coisa.
0: Quanto que é o jogo?
4: Coisa.
0: Ah,
5: fala. E aí, cara?
0: Ô, Edmo, quanto que é o Brasil hoje? Fala, quanto, Edmo? Vai, Edmo. O Edmo falou que é 3-1.
4: Tá bom.
0: Tá bom.
2: Tá certo.
0: E o serviço?

0: Ô, Vento.
1: Ah, o programa tá bagunçado desse jeito, velho. Vamos mandar aquela carta anônima.
2: É complicado.
1: Você já recebeu carta anônima?
3: Hoje é sexta-feira.
1: Eu já, velho.

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2: Boa tarde. Boa tarde.

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4: Me toca um forrozão bem arretado aí, tá bom?
5: Olha, eu tava com o Charles aqui do lado, aqui no corredor da rádio.
6: Papo ligeiro, menino.
5: Gente, eu não sei quem tá. Tá todo mundo nas suas casas aí, a galera que tá trabalhando também. Olha, uma neblina. A gente olhou aqui do lado da rádio, a gente não enxerga um prédio. E o frio tá chegando.
7: Demorou.
5: O frio tá chegando, vendo? Olha, a neblina, ó. O pessoal que tá ouvindo o programa do Jura aí, ó, nos outros lugares aí, olha. Aqui no prédio da rádio que nós estamos olhando aqui, nós saímos ali pra olhar, o Charles ainda falou assim, Jura, vem aqui. Eu falei, mas cadê os prédios? Olha, tudo com neblina. É. Tá com neblina? Ô Venta, vamos pôr pra dançar agora. A turma da rádio aí tá tudo com pipoca. Será que os caras vão trazer uma pra nós?

0: hoje quero tomar uma gelada, Julinha.
1: É. Hoje tá bom, vento, pra tomar um quente mesmo.
2: Bem bonitinha.
1: Ah, umas caipirinhas.
0: Um abraço pra ela.
1: Um uísque ou... Ah, hoje eu vou com tudo.
0: Pra ela.
1: E ou um Campari.
0: Um abraço pra ela.
1: Não, mas a caipirinha e a caipirinha, vento.
2: Pra pringer, menino.
1: Caipirinha.
0: Hoje quero tomar uma gelada, Jurinha.
1: Tá bom, aí você toma.
0: Pega essa, Jura.
1: Eu quero pôr a parajura pra dançar. Oxe,
3: licença aqui. É.
1: Vamos dançar agora, velho.
4: Vai.
1: Vamos.
4: Vai.
3: E o mundo do Roncho.
0: Um abraço pra todas as mulheres que estão tá ouvindo.
1: Campinas tá em plena neblina. Isso é muito frio.
2: É brincadeira, meu.
1: Eu vou pra cachaça quente, velho.

0: caiu.
1: 15.
0: Vai cair.
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0: eu juro que você a conquistou, isso eu juro. Entendeu, Jura? Tô com você, meu Jura. Demora pra quem ligar, não. Ai, meu sobrinho, procura, ai, só quer curar, ai, bate meu sobrinho. Ai, para meu sobrinho, quem meu sobrinho vai até aqui? Porque se ela montanha no meu mamê, mamê vai a montanha.
1: Ô, Vê. 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
4: Pros botecos.
5: Um abraço pros botecos.
4: Um abraço pros motoristas de ônibus.
5: Um abraço pra moezada da TH aí em cima,
4: é,
5: viu?
4: Complicado.
5: Um abraço pra todos que estão trabalhando na TH aí. Daqui a pouco tem jogo do Brasil. Um abraço pra Melri.
6: Bem bonitinha.
5: Ô, Melri.
6: Bem bonitinha.
5: E a Vanessa.
6: Bem bonitinha.
5: Tá ouvindo o programa.
4: Opa! Olha.
5: Um abraço pro Jefferson, quero mandar um abraço pro Jefferson, ele esteve aqui junto com a dona Vita, ele é motorista, é, do SAMU, um abraço pra galera do SAMU.
7: Tá bom.
5: E tá gelado hoje, hein, gente? Olha, tá todo mundo mandando um recado aqui pra mim, viu?
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5: Tá todo mundo ligando aqui, vendo? Falando da neblina.
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5: Oh.

0: Hoje é o dia, daqui a pouco tem o Jogo do Brasil. 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

0: aqui fazendo um programa ao vivo na Rádio Central. Lembrando agora, olha, nós estamos com imagens aqui da seleção brasileira embarcando pro estádio.
1: Brasil!
0: Vamos, Brasil! E olha, sabe quem foi que subiu no busão aqui que eu vi aqui agora? Tô aqui na televisão, no estúdio da Rádio Central.
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0: Não, o Edmo tá aqui. Viu? Olha o homem aí, olha lá, olha lá. Acabou de subir um ônibus agora. Neymar, será que vai jogar? Ele é o craque da seleção. Eu torço demais pro Brasil ser campeão. O Neymar arrebentar. É. Vamos pra cima, Brasil. Vamos pra cima. Eu sei que a seleção, ninguém. Não é que a gente não acredita. Vamos ganhar esse campeonato aí. Viu? Olha, quero mandar um alô que falou que, ó, jura, tá frio em Souzas. É o Anivaldo. Em Souza tá frio demais, tá? Vamos, Brasil!
1: E aí, cara!
0: O frio é inventa. Eu frio ia ficar embaixo do dredãozinho, viu? Ela fala assim, Venta.
3: Eu posso... entendi, foi nada.
0: Você é quente.
3: Você não sabe nada. Não,
0: tá frio, jura.
3: Tá louco.
0: É, eu sou.
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0: Tô tentando, velho. Tô tentando.
4: Bem bonitinho.
0: Olha a Venta.

0: Castelo também tá lotado. Olha, a neblina lá também tá brava, hein? Rapaz, a neblina, o frio tá vindo mesmo, hein? Diz que vai fazer um frio forte mesmo, né? É. Olha a hora, são 4h28. Vamos de moda?
1: Tá alegre hoje, hein?
0: É dia sim, dia não. Ô, Pia, dia sim, dia não, viu? Deixa cair. Vamos deitar o cabelo.

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Vanessa no Jardim Carlos Lourenço, Salão, pai da Vanessa. Boa tarde do Jura. O meu amigo Jeff, Jura, você precisa conhecer o pai da Vanessa, o melhor salgadinho da região. Vamos marcar, não, vamos no Cibar da Vanessa aí.

0: Alexandre Charreteiro de Campinas, Arnaldo Salvetti, vereador do Rodeio, Jura Júnior, radialista do Rodeio.
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0: Chama a turma, chama o Jura. É meu amigo Netinho. Alô, Netinho, aí no Titã Carretas, aí no Padre Anchieta, curtindo o programa do Jura na Central. Hoje o Ginete é meu amigo Netinho, a galera da Titãs Carreta. Alô, Hélio Braia, alô, Turquinho, um abraço do Jura pra vocês aí, tira o pé do chão. Ginete apaixonado, porteiro número 4, é meu amigo Netinho. Vamos, Netinho, capricha, meu irmão. Ele manda essa gineteada pra toda a galera da Titã Carretas. Lá pro Hélio Braia, o rei da carreta de Campinas e do Brasil. Alô, Turquinho, também um amigo de Jura. Forte abraço pra todos vocês aí, tirando o pé do chão.
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0: O Netinho oferece essa gineteada pra todos os caminhoneiros, curtindo o programa do Jura. Alô, galera do Titã.

0: vocalista de bacanizado.
1: Mano,
0: ó. Eu vou prender ela no meu abraço.
2: Da caminha,
0: é. Ela conhece o Jura Júnior, velho.
3: Hoje tem
0: cavalgada. Nem bom dia.
3: Hoje tem.
4: Ô, Jura,
0: você
4: tá de brincadeira.
0: Ó. É a festa da meninada que tem elegância, a festa dos apaixonados da Central.

0: só tem moda apaixonada no programa do Jura. Hoje eu vou.
1: Hoje tem café?
0: Eu queria ficar giripoca pia, velho.
2: É mesmo?

0: com pressão no menino. Alô, galera do Titã Carretas ali em Campinas, o rei da carreta, alô, Hélio Blaia. Forte abraço do Jura. Alô, Truquinho, hoje o Ginete é meu amigo Netinho. Vamos, Netinho, vamos, Netinho.
1: Vai dançar. 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
0: 8 segundos de muita emoção. O Ginete é meu amigo Netinho, lá do Titã Carretas. Ele manda a gineteada pra todo o povão apaixonado. Já segura firme na corda, já ajeitou o chapéu na cabeça. Vai pedir autorização, porque aí não é casamento de mulher desquitada, não. Vamos comigo, Netinho. Pra mim, pra você, pro povão ligado no programa do Jura, pra toda a galera do Titã Carretas. Autoriza, autoriza pra mim. Abriu a porteira, viajou, decolou o Turquinho lá do Titã Carretas, segura firme, irmão. Não deixa cair, não, que coisa linda. Colossou, ouro, metal, menino é bom. O povão da central vem com você, não perde, não. Vem, vem, vem bonito. Linda, colossou, é o Serelepe, jogou o chapéu, pode pegar.
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0: Um abraço pra toda a galera do Titã Carretas. Alô, Netinho, um abraço do Jura. Alô, Truquinho, alô, Hélio Blaia. Tira o pé do chão.
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0: Ela aqui o chão é o limite, ó. Ela gosta do fim do caboclão.
4: Beber cachaça.
0: Vamos beber comigo. Ó, meu bem.
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0: Ela tá atrás
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0: do
4: não
0: jurinho.
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0: Ela tá ligada na Rádio Central.
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0: sabe
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0: que ela quer?

0: gosta, filha. Em slow motion duplo, meu bem.
1: Tô bonitinho.
0: Ah, Beto. Tá com muito gel.

0: Machismo, Jura.
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2: aí?
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0: hoje, vou chapar um pouco. Vamos tomar cachaça que tá frio demais, gente. Ô, oh, Venta, sabe quem tá ligado no programa do Jura? É, o contador de história. É, o pescador também tá junto. É, o rei do bife. É, agora o outro eu não lembro. Que, olha, quero mandar um abraço pro meus amigos. Ele mandou um abraço aqui no WhatsApp, tamo te ouvindo, Jura. O Marcelo. O Marcelo, ô Vento, se ele marcar pescar com você, não, viu? Ele largou o cunhado dele pra trás e lembrou que tava lá em Limeira. Ele falou: na próxima você vai.
1: Tô dentro.
0: O cara acordou 3 da manhã. Falou: você vai me levar pra pescar? Vou ir lá pra ele, Barretos. Lá no rancho deles, tá? Falaram isso, o Zé Henrique também prometeu um peixe. Cadê o peixe?
1: Tá certo?
0: É. E ele marcou com o Marcelo lá, o alemão. O cunhado do Marcelo falou assim: olha, 4 da manhã tô passando pra pegar você aí.
1: Cara, você não vai me levar nessa fita, não, homem.
0: Quando você for marcar com o Marcelo, dorme na cadeira, porque não esquece. Aí, né, papo vai, papo vem, né? Não é papo de pescador, não, é sério mesmo. Aí o Lemão, rapaz, acordou 3 da manhã, todo animado, vou pescar lá com o Marcelo, Zé Henrique, Guilherme, Xandão. Na hora que eles chegaram lá em Limeira, ele falou: nossa!
2: Ai, meu Deus!
0: Esquecemos o Lemão pra trás. Aí o Marcelo falou: na próxima ele vai. Do Alto Capas Brasil.
1: É,
0: todos os torcedores do Guarani. Olha, a turma tá falando que ganhou uma camisa da Ponte Preta esses dias. Ganhou uma camisa da Ponte. Então os bugrinos aqui, amigo de Jura, pode dar uma camisa do Guarani também pra mim. É, 4G, viu, gente?
3: É.
0: Um abraço pra toda a galera do Alto Capas Brasil.
3: Amanhã pode vir que eu te aceito de volta.
0: Tá bom, esse é o problema, é seu. Olha, eu quero mandar um alô pro Arnaldo, DJ Novo, que tá ligadinho na central, um abraço pra ele. A Ruth, nutricionista, forte abraço pra ela. O Beto, cadê Beto Mais, hein, Venta? Beto Mais. Forte abraço, meu amigo Beto Mais, pra Rosa, sua namorada, também. A galera do Rotary Clube de Barão Geraldo. Forte abraço pra toda a galera de Barão Geraldo. Um abraço pra Luciana Nadez da onde, Venta? Vila Mimosa. Vila Mimosa, boa tarde do Júlio.
2: Isso aí.
0: Zezé de Camargo e Luciano. Canta, Mirosmar.

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3: Hoje, ligeiro no programa do Jura na Central. É saudade cigana, venta. Ela é minha cigana, venta.

0: final do programa do Jura. Primeiramente, eu quero agradecer a Deus por mais um programa aqui na Central, por estar aqui na Rádio Central. Obrigado, Edmo, na Sonoplastia. Obrigado, Venta, para a Dura e você ligado na Central. Vem aí a Central Esportiva aqui na Central. Amanhã, 3 da tarde. Brasil 3-0.
1: Eu juro.
0: E até amanhã. Tchau.
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2: Alô, galera! Forte abraço, boa tarde! Está no ar mais uma Central Esportiva e atenção, hein? Hoje uma Central Esportiva diferente para você, falando de Brasil que joga daqui a pouco tem a seleção brasileira em campo contra a Escócia, o Brasil, para carimbar a sua vaga na próxima fase do Mundial. Mas hoje é quarta-feira, dia 24 de junho de 2026. A Central Esportiva está começando comigo, com toda a seleção do rádio, girando com os destaques do futebol de Campinas. O destaque da macaca. Alô, Fernando César.
3: Fala, Anderson, grande abraço, boa tarde. Mais uma bomba na Ponte Preta. Goleiro Diogo Silva não voltou na reapresentação do elenco após o jogo contra o Novo Horizontino. Não faz parte mais do elenco pontepretano e pediu a rescisão contratual. Será mais uma ação na Justiça do Trabalho para a Ponte Preta resolver. Portanto, Diogo Silva não joga mais pela Ponte Preta. Macaca que pega o Atlético Goianiense na próxima rodada, domingo, lá em Goiânia. E o goleiro deverá ser o Guilherme Viana, que é da base da Ponte Preta. Daqui a pouco eu volto falando mais da macaca.
2: Valeu, Fernando. Daqui a pouco, então, o Fernando volta falando essa situação aí. Diogo Silva, ninguém esperava isso hoje. De repente surge a notícia: Diogo Silva deixou então a macaca. Já já o Fernando volta destacando essa notícia que realmente é preocupante para a macaca. Mas agora, Fernando, o destaque do Bugre.
3: O técnico Hélio Cizenando do Bugre já começa a preparação pensando no jogo de domingo, 11 da manhã, em Florianópolis. Guarani e Figueirense. Para esta partida, ele vai alterar a equipe, já que não terá Maranhão, que tomou o terceiro cartão amarelo, e ainda Natan Melo, que foi expulso. Mas tem as voltas de William Farias e Maurício Antônio. Daqui a pouco eu volto aqui na Central Esportiva, falando tudo da preparação do Guarani para pegar o Figueirense no jogo do próximo domingo.
2: Maravilha, Fernando. Já já então, todas as informações do Bugre na nossa Central Esportiva nesta sexta-feira. Nesse esquenta para Brasil e Escócia, Escócia e Brasil. Agora o destaque é o da Opinião Central. Alô, Beto Quinalha, boa tarde, Beto.
4: Opa, boa tarde pra você também, Anderson, boa tarde a galera ligadinha aqui na nossa Central Esportiva. Já estamos no clima, já estamos no clima, daqui a pouquinho, hein? Brasil entrando em campo, a gente fica aí nessa esperança, expectativa de quem será o substituto do Rafinha, se vai Rayan, se vai Luiz Henrique, se vai Martinelli, olha aí, né? Veremos o que o Ancelotti vai escolher. Neymar já vai estar relacionado, provavelmente para entrar no segundo tempo. A esperança de que o Brasil faça um bom jogo. Enfim, vamos ver se a Copa começa definitivamente. Tudo bem, vencemos o último jogo, mas se começa de uma maneira diferente e que o Brasil nos dê mais expectativa. Eu tô otimista, viu, Anderson Rodrigues?
2: Tá certo, todo mundo otimista hoje com a seleção brasileira. Agora vamos com as primeiras informações. É quarta-feira de chuva em Campinas. As primeiras notícias do trânsito.

0: Atenção Campinas, Semana D na do Frio, de 22 a 26 de junho, na Avenida Governador Pedro de Toledo Bonfim. Aproveite! Segundo a IDEC, tem atendimento de um acidente na Orozimbo Maia, proximidades da Francisco Glicério, para quem segue na pista da direita. Atenção, quem passa pela região, lentidão em ambas as pistas da Orozimbo Maia. Na região, dá para seguir também pela rua Álvaro Miller, que por enquanto é um bom caminho. Falando ainda da Barão de Itapura, tem atendimento de uma ocorrência no cruzamento com a Andrade Neves. Atenção Campinas, Semana D na do Frio, de 22 a 26 de junho, na Avenida Governador Pedro de Toledo Bonfim. Aproveite!
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4: É a nossa Central Esportiva desta quarta-feira, dia de Brasil, e você sabe, aquela TV nova para você ver a Copa do Mundo, aquela TV 65 polegadas, aquela TV 80 polegadas, você vai comprar nas lojas 100, as melhores marcas, com os melhores preços e a prestação baixinha que você só encontra nas lojas 100 em Campinas, com duas lojas, as duas com estacionamento próprio. 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Agora, Beto Quinalha, vamos falar de seleção brasileira. Você destacou, Beto, destacou que o Brasil joga daqui a pouco, a expectativa aí de quem vai pro lugar do Rafinha, Neymar relacionado, a tendência é que ele entre no jogo no segundo tempo, Beto. Ô Beto, no lugar do Rafinha, eu não sei o que, realmente não sei, não imagino qual é a preferência hoje do Ancelotti, Beto.
5: Ele deu indicativos, né, ontem na coletiva, de que pode ser o Rayan, pode ser que o Rayan continue. Ele falou que o menino entrou e entrou bem, eu não acho que entrou tão bem assim. É lógico que isso é um papo e uma conversa de treinador, né? Treinador normalmente nunca expõe ninguém, principalmente um cara experiente como é o Ancelotti, né? Em um nível desse aí, não vai expor o garoto. O garoto é potencial, muito potencial. Muito, ele disse, ele é um jogador que arrasta pelo lado do campo, é um jogador que dá profundidade, isso é uma verdade. Mas eu acho que de todas as opções, a melhor seria o Luiz Henrique.
4: Eu também.
5: Acho que a melhor seria o Luiz Henrique, que é um jogador que vai pro embate, é um jogador do confronto do um contra um, tem habilidade com a perna canhota, dribla bem por dentro. A Escócia, a tendência, não é? É que faça uma marcação muito forte. É um time que vai muito mais pro embate, né? Muito mais pro choque físico. E aí, de repente, um jogador como ele seria legal. Mas eu tô assim, a minha coisa de percepção, eu também nem sei se eu, não sei porque eu tô com isso também, mas tô falando isso o tempo inteiro, né, do Martinelli, não sei, talvez vá pro jogo, talvez até porque tenha dado entrevista, eu acho o Martinelli um bom jogador. Sabe, é um jogador que não tem medo, você pode prestar atenção, você vê no último jogo ele entrou, vai pra dentro, não tem medo de arriscar chute, então isso eu acho que ele teve um bom ano lá no Arsenal, então eu acho que é um jogador que tem lá o seu valor, mas eu acho que dos três, o Luiz Henrique, no meu modo de ver, seria o melhor.
4: Seu palpite para Escócia e Brasil?
5: 2-1 Brasil.
4: Vai manter o 2-1.
5: Vou manter o 2-1. Eu não vou mais mudar para o
4: palpite. Tá anotado, registrado. Agora!
5: Eu não sei se daqui a pouco eu me danei, né? Me lasquei nos últimos que eu mudei, na última hora, né? Exato. Agora, se eu não mudar, eu talvez me lasque. Mas tomara que seja mais pro Brasil, né?
4: Ah, tomara. Agora,
5: não sofrer tanto, né?
4: Pelo amor de Deus, sem sofrimento. Agora, para comentar mais sobre a nossa seleção brasileira, alô, Renato Leal.
6: Olá, Anderson e amigos que estão acompanhando essa nossa central esportiva especialíssima, com expectativa, evidentemente, para a partida do Brasil, logo mais às 19h, contra a Escócia, jogo que vai acontecer em Miami. E tem um detalhe: dependendo do tempo, essas alterações climáticas que a gente está vivenciando ultimamente, não só aqui no Hemisfério Sul, mas também lá pelo lado dos Estados Unidos, Canadá, enfim, é possível 30% de probabilidade de que haja chuva, e se houver chuva num perímetro até de 13 quilômetros, caia raio, a partida pode ser interrompida, a exemplo do que nós vimos no início da semana no jogo entre França e Iraque, essa partida que foi disputada lá na Filadélfia. Houve houve a interrupção. Esse é um protocolo já assinado pela FIFA e com a aprovação, evidentemente, de todos os selecionados que participam desta Copa, com 48 integrantes, e a preservação da integridade física de cada um é que acaba valendo. Mas ficamos na expectativa de que possa acontecer o jogo de forma normal, sem qualquer anormalidade. E se houver chuva, o que está previsto, 30%, reafirmo aqui, que ela seja mais mansa e que não haja necessidade de fazer a interrupção, até porque o jogo é um jogo muito importante, não só para o Brasil, mas também para a própria seleção da Escócia. O Brasil, depois da vitória sobre o Haiti, veio com uma proposta de discurso, entendendo que é necessário se respeitar o adversário e não pode ser diferente, até porque a seleção da Escócia tem uma vitória, tem 3 pontos e, de uma certa maneira, também está na briga nesse grupo C. O Brasil tem 4 pontos, a exemplo do que acontece com a seleção de Marrocos, também com 4 pontos, e as duas equipes estarão em campo no mesmo horário. O Brasil enfrentando a equipe da Escócia em Miami, em Atlanta, Marrocos jogando contra o Haiti, com a possibilidade do Brasil fechar na primeira colocação. Mas para que isso aconteça, o Brasil evidentemente vai ter que jogar um pouco mais. Se a gente fizer uma comparação, uma relação daquilo que nós vimos nas duas primeiras partidas, o Brasil não vai contar com um jogador importante, que é exatamente o Rafinha, mas que também, e esse é um outro detalhe, não conseguiu fazer com que o futebol fluísse de uma maneira bastante natural nas oportunidades em que ele teve chance, e ficou praticamente todo o jogo contra a equipe do Haiti, na primeira partida também contra Marrocos, ficou grande parte do jogo. E evidentemente é aquele jogador que poderia dar o desafogo, que poderia ser fatalista, mas que ainda não vive talvez, né, um grande momento, ou que ainda não tenha explodido, em função explodido no que se refere à parte desportiva, de entender a proposta de jogo e fazer a diferença para o selecionado brasileiro. É importante a gente lembrar que o técnico Carlo Ancelotti estudou durante esses últimos dias a melhor possibilidade, o melhor Brasil para começar essa partida diante da seleção escocesa. A seleção escocesa, ela tem o comando do técnico Steve Clarke, não tem lá grandes jogadores no sentido de nomes, de serem realmente a prateleira do mais alta, a prateleira de cima do futebol mundial, mas tem um coletivo que entende muito bem o que o Steve Clarke sempre pede, ou seja, a determinação, o agrupamento, a recomposição rápida e, evidentemente, ter velocidade quando posse de bola, ter velocidade para tentar surpreender o adversário. Nessa partida de hoje, para me ater só no que se refere nesse momento à Escócia, é um time que, se empatar, estará de bom tamanho, até porque vai ter amplas possibilidades de seguir na competição, ou seja, de se classificar. Por isso a gente espera uma Escócia muito mais contida, uma Escócia muito mais respeitadora de um Brasil que, teoricamente, vai tomar a iniciativa de ir ao ataque, de ser protagonista desse jogo, porque, independentemente da ausência do Rafinha, vai ter outros jogadores, né? Como, por exemplo, o Luiz Henrique, que pode aparecer por ali. A exemplo do Luiz Henrique, também há até chances para Rayan, embora o Rayan, na partida contra o Haiti, e teve a oportunidade de substituir o Rafinha, que sofreu uma lesão ainda no primeiro tempo, mas foi muito tímido para um jogador que não conseguiu imprimir o seu ritmo normal, não me pareceu muito à vontade no esquema que ele estava cumprindo, e por isso entendo o projeto que as chances dele aparecer na equipe são pequenas. Também para fazer essa função, embora haja quase que um clamor, né, de grande parte da torcida brasileira pela presença do jogador Endrick no ataque do Brasil, é muito possível, é muito provável que isso não aconteça. Assim, Martinelli correndo por fora, talvez pela esquematização tática que imagine o técnico Carlo Ancelotti, ele tenha inclusive mais chances de aparecer ou esteja mais à frente do próprio jogador Rayan e também ainda à frente do Endrick. Mas é essa a situação do Brasil para enfrentar logo mais a equipe da Escócia. Um Brasil que precisa ter um sistema defensivo muito atento, é possível que se repita, e isso deve ocorrer praticamente todos os jogadores do sistema defensivo, o meio de campo, mais uma vez, com a necessária e obrigatória atenção para esse setor do time, porque é o setor que movimenta, que faz com que a seleção possa chegar bem ao campo adversário, e o Matheus Cunha novamente, aquele jogador que ganhou a posição executando o trabalho imaginado, projetado pelo técnico Carlo Ancelotti, alcançando aí o objetivo de fazer essa movimentação e flutuar um pouco mais, não só no meio de campo, mas também no ataque de um modo geral. Então, essas são as possibilidades, e a gente espera que, né, na medida do possível, os dois laterais brasileiros também possam ocupar espaços na beirada do campo, fortalecendo e dando opções para os homens que trabalharão mais a bola ali no meio de campo para tentar articular, para tentar criar as jogadas. É esse um Brasil que pode, sem dúvida nenhuma, surpreender no sentido positivo ao torcedor, que claro ainda espera muito mais a partir de hoje contra a Escócia desta seleção brasileira. Anderson.
4: Obrigado, Renato, você volta daqui a pouco, hein, mestre, para falar de Guarani, para comentar sobre a Ponte Preta. Intervalo, mais um na Central Esportiva, na sequência as informações da Macaca, mas antes aquele recado do Café Canecão. 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
4: 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Intervalo e na sequência as informações da Macaca. Diogo Silva foi embora, e agora em Ponte.
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4: Central Esportiva esquentando aí o esquenta para a Escócia e Brasil. Daqui a pouco tem a seleção em campo, mas agora aquele recado da Brasitone, hein? 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Na nossa central esportiva, agora para o Ponte ID, Fernando César com as informações da Macaca. Fernando.
14: Fala, Anderson. Chegando aqui com as informações da Ponte Preta na central esportiva desta quarta-feira, hein? E a situação da Ponte vai ficando cada vez mais complicada, mais difícil. Agora, mais um jogador entra com ação contra a Macaca e não joga mais pela Ponte Preta. Ele mesmo, Diogo Silva, o goleiro da Macaca, titular absoluto durante todo o ano passado, um dos líderes na campanha do título da Série C, e agora o Diogo Silva acabou a paciência, entrou na Justiça do Trabalho solicitando mais de R$1 milhão aí entre salários atrasados, acordos não cumpridos, porque ele é daquele pessoal que jogou a Série C.

0: pedindo aí fundo de garantia, férias, 13º, pagamentos atrasados, um pacotão aí que dá mais de R$1 milhão. E o Diogo Silva não joga mais pela Ponte Preta. Aos poucos a macaca já começa a sofrer aí as baixas, né? Chegando à janela de transferência, Diogo Silva, portanto, não joga mais pela macaca. Enquanto isso, o técnico Zanardi prepara o time, né? Tenta montar um time para pegar o Atlético de Goiás. Provavelmente agora o Guilherme Viana deverá ser o goleiro titular da Ponte, ele que é da base. E o Vinícius, o terceiro goleiro, será o goleiro reserva na sequência da temporada. E isso pode ser apenas o início, né? Apenas o Diogo Silva abrindo a porteira aí para outros jogadores com pendências aí saírem também. É uma situação complicadíssima da Ponte Preta, que pega o Atlético, a Ponte que tem essa situação de muitas expulsões, foram 7 jogadores expulsos no campeonato, Tavares e Luiz Felipe no jogo contra o Botafogo, Baianinho no Cuiabá, Palácios foi expulso contra o Juventude, Márcio Silva no último jogo contra o Novo Horizontino, Saravia contra o Náutico e o Cafu também contra o Náutico. E pro jogo da próxima rodada contra o Atlético, Elvis também tá fora, tomou 3º amarelo, não atua pela Ponte Preta no jogo contra o Atlético. É uma situação complicadíssima, agora o técnico Zanardi vai ter que se virar aí para tentar montar um time aí sem o goleiro Diogo Silva, que não joga mais pela Ponte Preta. Daqui a pouco eu volto falando mais dessa macaca aí, que é só notícia ruim pro torcedor pontepretano, Anderson.
1: Tá certo, Fernando, vamos falar em Diogo Silva. Ah, Diogo Silva pediu rescisão, entrou na justiça pedindo a sua liberação, mas antes aquele recado do Ponte ID. 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Beto Quinalha, Fernando César trouxe aí, é a bomba do dia, né, Beto?
2: Caramba, hein?
1: O Diogo Silva que falhou no jogo contra o Novo Horizontino, foi mal e já vinha dando declarações a alguns jogos, a insatisfação toma conta, não só do Diogo, mas de todo o elenco, e pro Diogo Silva, Beto, o limite dele chegou. Chegou o limite dele e aí deixou a Ponte, pediu rescisão e entrou na justiça.
2: É aquele velho ditado, na Ponte, nada que está tão ruim que não possa ser piorado, né? E a cada momento a gente vem, o Fernando vem com uma notícia desagradável pro torcedor pontepretano. É lógico, o Diogo já há um bom tempo vinha mostrando a sua insatisfação, mas até era um cara comprometido, se a gente for ver, né? Você vê, o ano passado a Ponte conquistou um título muito por conta do futebol do Diogo.
1: E pela liderança
2: do Elvis, né, Beto? Exatamente. Então, o Diogo era um cara que tinha ascendência no grupo, não só tecnicamente. Eu até comentei isso no jornal, né, Anderson?
1: Sim.
2: Bom, não vamos aqui jogar a carreira do Diogo no lixo por causa do último jogo, né? Daquela atrapalhada. É lógico que ficou uma situação, mas muito desconfortável. E eu me coloco no lugar dele. Porque virou chacota pro Brasil inteiro, pra tudo quanto é lugar, né? Aquela coisa de música de trapalhão, de não sei o que, de atrapalhada. Porque o lance, né? Como a molecada gosta de dizer aí, né? Bizarro, né?
1: Foi
2: bizarro, porque, pô, segundo lance, pô, pega a bola com a mão. Ele se confundiu, né? Achando que a bola tinha sido atrasada e não tinha sido atrasada, hein? Aí que quis dar outro chutão. Quer dizer, a cena foi ficando cada vez pior, né?
1: E aí, Beto, nós sabemos do crédito que tem o Diogo Silva.
2: Sem dúvida.
1: Mas só que lá fora.
2: Ninguém sabe, né?
1: Ninguém sabe, e aí massacraram o goleiro.
2: E aí eu acho que isso tudo também, acho que ele se sentiu desconfortável, talvez a família, um jogador, um cara já experiente, 39 anos, já fez muita coisa na carreira e agora provavelmente deve ir para outro canto, não vai conseguir jogar a Série B, né? Porque já fez a quantidade de jogos que não permite que ele possa ir para outro time. Mas, de repente, pode ter espaço aí.

0: né? Uma série C. Série A acho difícil, sinceramente mesmo, entendendo a competência que ele tem.
1: Jogaria, hein? É. Jogaria em alguns times de Série A aí, viu, Beto?
0: É.
1: Jogaria.
0: Não sei se como titular.
1: Você falou, né, sobre família, porque é complicado. Imagina, depois do jogo de segunda-feira contra a equipe do Novo Horizontino, ele tem esposa, tem filhas, aí o cara chega em casa, a esposa, pô, bem... Além de não estar recebendo, ainda é obrigado passar por isso ainda? Não dá, né? Aí realmente a família fala, a esposa fala, os filhos falam, ou seja, ainda chega em casa, é obrigado também ouvir da família, pô, tudo isso, passando isso,
0: imagina.
1: Cortar isso,
0: é, exatamente.
1: Mais, né, Diogo? Aí realmente acho que foi o ponto final para o goleiro da Ponte. Mas agora, já a gente comenta mais sobre a Ponte, já tem mais informações da Macaca, mas realmente o que pegou nesta quarta-feira foi a saída do goleiro Diogo Silva, que pediu a sua rescisão. Agora na Central Esportiva, para analisar esse dia da Ponte Preta, Renato Leal.
2: Anderson, o cenário na Ponte é aquele mais preocupante possível para o seu torcedor, para a comissão técnica, para os jogadores, para os dirigentes de um modo geral, né? Não há dúvida que esse é um momento não só de reflexão, mas principalmente um momento em que necessita-se de ação, de uma atitude para que as coisas comecem a entrar no eixo, para que as coisas comecem a fluir de uma maneira diferente. A Ponte realmente faz uma temporada extremamente ruim, extremamente complicada, delicada, a saída de jogadores, a utilização de jogadores da base que possivelmente ainda não estejam maduros para encarar uma responsabilidade como essa, de obrigatoriedade de render e render acima daquilo que é esperado e daquilo que é necessário, porque trata-se de um momento de superação. Então a Ponte recolhe os seus cacos depois da derrota verificada contra o Novo Horizontino, tem problemas para fazer a formação do seu sistema defensivo imaginado pelo técnico Márcio Zanardi, até porque a expulsão do Márcio Silva, sem dúvida nenhuma, foi uma expulsão que mexeu com a estrutura do time, né? Então, quando você perde um jogador a 16 minutos do primeiro tempo, atuando em casa, mesmo sem aquela presença maciça do torcedor, mas os quase 1.500 que estiveram no Moisés Lucarelli foram para apoiar, foram para levar ao time aquela energia positiva, aquela situação de ainda confiança, de ainda crença, de possíveis transformações da equipe. Então, a gente fica imaginando como é difícil e como está complicada a situação da Ponte, porque mesmo com mudança da comissão técnica, de tendência de ideologia, da chegada de novos profissionais para dar uma chacoalhada, para mexer com o elenco, já foram duas partidas. A primeira contra o Juventude, é possível não se levar em consideração até pelo pouco tempo que teve o Márcio Zanardi para conversar com os atletas. E foi, de fato, conversar mesmo, porque não houve tempo para se planejar, para se trabalhar, para se buscar a exploração do melhor da característica de cada jogador. E isso, claro, acaba fazendo uma diferença. Mas a partir do momento que você tem algumas situações que são recorrentes, e isso se verifica no time pontepretano, é realmente algo que mexe com o emocional. Por exemplo, né, lá em Caxias do Sul, a expulsão do Palácios. Palácios foi expulso e desfalcou a Ponte. O que se imaginava para a próxima partida era exatamente uma situação, um cenário diferente. Jogando em casa, diante, claro, de uma equipe competente, de uma equipe que entrou para a competição não só para participar, mas pensando e buscando acesso, bem de um vice-campeonato paulista, o Novo Horizontino, e sabia-se da dificuldade. Mas o que aconteceu? Mais um jogador, novamente um jogador, acabou expulso ainda no primeiro tempo. E aí, claro, desestruturou completamente o time ponte-pretano. O torcedor cobra reação da própria diretoria, cobra também do elenco, mas o elenco fica realmente numa situação extremamente complicada, porque há uma indiscutível limitação técnica no time ponte-pretano, a ponto de contagiar quem de fato é muito bom, já fez grandes partidas e tecnicamente é superior à maioria daqueles que ocupam a função exercida por ele, como é o caso do goleiro Diogo Silva. Diogo Silva é um jogador acima da média para a posição. Ele cometeu um erro que foi absolutamente fora do normal, surreal para a qualidade dele. Duas vezes errando na decisão, chutando sobre o jogador da equipe do Novo Horizontino e depois, claro, criticado, às vezes levou-se até né, para o lado da gozação, fazendo memes, enfim, situação que o profissional não gosta de passar. E aí tem um outro detalhe, né, que fica exatamente fundamentado na frase do jogador Elvis, né? Está se colhendo o que se plantou. Isso. Quando há problema financeiro, quando não se cumpre promessas que foram feitas, os jogadores realmente entendem. E isso é meio que uma regra dentro do futebol, né? Quando as coisas não funcionam do lado de fora, aquela energia ruim, o negativo também é passado para dentro de campo e isso acaba acontecendo. A Ponte vai ter um jogo muito complicado. Primeiro detalhe, respeitar demais o Atlético Goianiense no próximo domingo. Mas até lá é importante que nos treinamentos, né, se vire a página do que se viu contra o Novo Horizontino e a partir daí se encontre alternativas, soluções para determinadas situações. Então, a zaga é um pensamento, qual é o pensamento que o Márcio Zanardi tem? Jogar com três zagueiros, ele já deixou claro isso, inclusive aqui ao microfone da própria central, de que é importante não tomar gols. E a Ponte fazia, de uma certa maneira, até que a expulsão do Márcio Silva ocorresse, um jogo equilibrado no seu sistema defensivo, né? E com um pouco mais de arrojo do meio de campo para frente, que não se via. Agora, quando se desmantela o esquema, quando é alterado o esquema, porque fica com um jogador a menos, realmente a coisa fica complicada, como nós vimos e se constatou com os dois gols que o Robson fez, dando vitória ao time do Novo Horizontino sobre a Ponte. Mas para essa partida que vai ser disputada no domingo, né, entender que a Ponte precisa jogar fechada, a Ponte precisa jogar com muita determinação, não só no seu sistema defensivo, mas também no meio de campo, encurtando espaços do adversário, que vai seguramente tentar ser o protagonista da partida, sob o apoio, sob a energia dos seus torcedores, e a Ponte vai ter que fazer, pelo menos nos primeiros 20 minutos lá, naquele jogo, né, de acerto, de ajuste, para ter fôlego e ter competência e confiança para tentar surpreender a partir do momento em que o time se assentar melhor dentro de campo. Essa instabilidade emocional que a Ponte tem demonstrado, tem apresentado, ela precisa urgentemente ser estancada. E esse trabalho desses dias, hoje, amanhã e depois, importantíssimos, e até no sábado mesmo, que deve ser uma espécie de relaxamento, até no sábado mesmo, antes da viagem para a cidade de Goiânia, para que a equipe possa, na verdade, chegar lá e saber exatamente como pode e de que forma tem planejado para alcançar um resultado positivo contra o time do Atlético Goianiense, Anderson.
1: Tá certo, Renato, obrigado. Já já você comenta mais aqui com toda a seleção do rádio e com o nosso ouvinte central. 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Na sequência, mais informações, o nosso trânsito nesta tarde de quarta-feira, intervalo, e aí voltamos na sequência.
3: 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Rodovia Dom Pedro com lentidão desde a Ceasa até a chegada para a rodovia Anhanguera. Atenção no trecho de Campinas pelo excesso de veículos em direção de Atibaia e Jacareí. Lentidão da região do Galeria até a chegada para o trevo da Mackenzie. Atenção quilômetro 129. No anel viário Magalhães Teixeira, a movimentação é maior para quem sai da Dom Pedro, vai em direção do trevo de Varinhos. Atenção principalmente no quilômetro 7. 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
1: 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De volta nesta tarde de quarta-feira, esquentando o jogo, hein? Já já tem Escócia e Brasil pela Copa do Mundo. E é o seguinte, hein, gente? 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Alô, Fernando César e as informações do Guarani, Fernando.
2: Fala, Anderson, grande abraço, hein? Chegando aqui nesta central esportiva para falar do Bugre, o Guarani. É isso mesmo, o Guarani que já está começando a sua preparação para pegar o Figueirense, jogo que acontece na próxima rodada, domingo, 11 da manhã, no estádio Orlando Scarpelli, na bonita Florianópolis, capital catarinense. Guarani que deu uma quebra aí na sequência de vitórias, né? Guarani tinha 3 vitórias consecutivas. Ganhou do Barra por 2-0 lá em Santa Catarina, goleou o Amazonas 5-0 no Brinco e ganhou no Brinco também do Caxias por 2-1. E essa sequência boa aí, 3 vitórias seguidas, o Guarani pegou o elevador na classificação da Série C, assumiu a liderança isolada com 21 pontos. E aí pegou Confiança, jogo difícil, a gente já comentava, Confiança na zona do rebaixamento, e o Guarani foi muito mal, teve essa sequência de vitórias interrompida com a vitória do Confiança. Perdeu o Bugre pro Confiança por 2-0. Mas devido à boa campanha, ao saldo de gols, as goleadas, né? 5-0 no Amazonas, 5-0 também lá no Maringá, no início do campeonato, o Guarani abriu o saldo e é esse saldo de gols aí que dá a liderança do Bugre. Guarani tem 12 gols de saldo, 21 pontos. O Brusque tem 6 gols de saldo, também com 21 pontos. Guarani é o líder da Série C, por enquanto, até a próxima rodada. Pensando no jogo do Figueirense, domingo, jogo difícil, hein? O Figueirense tá numa boa fase, tá se recuperando no campeonato, tá fazendo promoção de ingressos para levar um grande público para o estádio no próximo domingo, porque se o Figueirense ganha esse jogo, ele entra no G8, né? Na classificação aí para os quadrangulares. Ele vai se classificar entre os 8 melhores aí, pelo menos na próxima rodada. E aí o Figueirense, que vem de 4 jogos sem derrota, empatou fora de casa com o Confiança, 1-1. Esse Confiança que o Guarani perdeu. Empatou também mais um jogo aqui difícil contra o Ituano no Novelli Júnior e 2 vitórias contra o Paysandu e contra o Floresta. Então vive um bom momento, o técnico é o Raul Prata, que estava lá no futebol gaúcho e assumiu o Figueirense. E o Guarani então não vai ter moleza não, vai ter que ir com o time praticamente titular lá para ganhar esse jogo do Figueirense e se manter na liderança da competição. O técnico Hélio Cizenando, ele vai ter que mexer no time novamente, né? Ele que tinha encontrado um time base naqueles jogos que eu citei, 3 vitórias consecutivas, ele tinha o time base, conseguiu repetir a escalação porque não teve suspensão, não teve contusão. Agora não, o Guarani tem jogadores suspensos, jogadores que voltam também de suspensão, que não atuaram lá contra o Confiança, e aguarda também o departamento médico para ver se libera 2 jogadores que são titulares. A situação, o Guarani vai ter de volta para esse jogo contra o Figueirense o William Farias, volante, cumpriu automática, 3º amarelo lá contra o Confiança. A mesma situação do zagueiro Maurício Antônio, que também estava suspenso, não jogou lá em Aracaju, é titular absoluto, volta ao time do Guarani. Em compensação, o Guarani perdeu o Natan Melo, que justamente foi o substituto do William Farias. Tomou cartão vermelho, expulso, então não atua lá contra o Figueirense, o Natan Melo. Outro desfalque do Bugre é o Maranhão, tomou também 3º amarelo neste jogo, não vai enfrentar o Figueirense o atacante Maranhão. Guarani aguarda o departamento médico para saber se Emerson Barbosa e Jonathan Costa serão liberados ou não para esse jogo contra a equipe do Figueirense. Dá até para tentar arriscar um possível time do Guarani, ele mantendo a base, né, daquele time que fez aquelas três vitórias, com Kaique França, Rian, Maurício Antônio volta na zaga. A dúvida se o Jonathan Costa vai ser liberado ou não, caso ele não consiga jogar, segue o Rafael Rodrigues. E na lateral também tem dúvida, o Emerson está no departamento médico, se for liberado é o titular, deve voltar, se não segue o Renan Castro. No meio campo volta o William Farias, Carlos Eduardo, Isaac e João Paulo, e no ataque o Maranhão está fora. A primeira opção é o Luca, mas tem o Ebert também que pode entrar nesse time aí. E ainda o Guilherme Cachoeira é um provável time do Bugre para pegar o Figueirense. Daqui a pouco eu volto falando mais do Guarani aqui na Central Esportiva, Anderson.
1: Bom, Beto, Fernando trouxe aí as informações do Guarani. Maranhão e Nathan Melo estão suspensos, não jogam no domingo contra o Figueirense. E aí tem também o DM para saber se o Emerson e o Jonathan Costa, se eles podem ir para o jogo, se serão liberados. E o Figueirense, Beto, também não perde a 4 jogos, hein?
3: É, não vai ser fácil esse confronto, não. É, o time do Figueirense vem em ascensão, tem lá promoção para ingresso. A gente sabe muito bem que o torcedor está machucado pra caramba, né? Não é de agora. O Figueirense teve rebaixamento esse ano lá no Catarinense. O torcedor anda meio bravo com o time. Enfim, mas o Guarani tem a volta, jogadores importantes, o Maurício Antônio, hein? Anderson, o Maurício Antônio também volta, volta o William Farias, são jogadores experientes, jogadores importantes. Quem sabe, né, o Jonathan não se recupere, eu acho que deve até se recuperar, foi mais poupado, né, em virtude de algum desgaste no último jogo. E aí volta a dupla de zaga, né, com Maurício Antônio e Jonathan, são jogadores que dão sustentação ao sistema defensivo do Guarani. E o William Farias, né, para também jogador experiente, capitão, né, líder. Não tem o Maranhão é um jogador que vem fazendo aquilo que o treinador às vezes gosta, ou seja, de fazer forte marcação, jogador de combate, né, até pela condição física que ele tem, mas é aquela coisa, né, pro torcedor, atacante, centroavante, que fazer gol, né? E não tem acontecido. E o Luca que veio contratado com a expectativa de ser titular, foi titular em algum momento, depois teve problema de contusão no começo da competição, acabou saindo do time, não voltou como titular, vai pro banco de reservas, é um dos jogadores dos mais experientes e de líder também, né? Aliás, o que não falta é líder também no Guarani, né? Se a gente for analisar. Só que tem alguns líderes que não estão conseguindo ter rendimento no time titular. E não sei, pode ser que seja o Luca o escolhido, né? Porque tem ele, tem o Herbert, né? Que pode ser um jogador que tem entrado também, começou como titular, começou fazendo gol e aí depois também caiu de produção e vem entrando ao longo de vários jogos, né? Quase todos os jogos o Herbert entra, o Luca também entrou no último jogo. Então, acredito que pela experiência pode ser que o Luca seja o escolhido e aí o Herbert possa ficar como uma opção. A verdade é a seguinte, Anderson, amigos que estão nos acompanhando, o Guarani não pode entender que esse último jogo é significativo no sentido de classificação e de comportamento. O Guarani precisa se recuperar. Já foi assim, né? O Guarani teve aquele deslize contra o Ituano e aí logo se recuperou. E nesse tipo de campeonato você não pode se abater com um resultado ruim. O resultado foi ruim, o jogo foi muito ruim. Talvez um dos piores do Guarani. Até aqueles do começo, né? Aquele jogo contra o Maranhão, né? Que o Guarani foi muito mal. Teve outros jogos que o Guarani também andou não tendo um bom comportamento, mas esse último foi ruim. Então, que sirva de lição. Mas sabe, de que, opa, nós temos um elenco, nós temos um planejamento e uma estrutura para classificação e mais do que isso, para acesso, mas só que é o seguinte, não pode deslizar, não pode tomar aquele resultado como normal. Muito pelo contrário, acho que já há necessidade, mesmo enfrentando um Figueirense que vem de recuperação na competição, acho que é um jogo onde o Guarani pode sim e deve ir com a estratégia de buscar reabilitação.
1: Tá certo, Beto Quinalha analisando as informações do Guarani trazidas pelo Fernando César. 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E agora, girando por Campinas, pelas rodovias, as estradas, mais informações do trânsito.

0: 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Ainda com lentidão no sistema Anhanguera Bandeirantes, na rodovia dos Bandeirantes, nos dois sentidos, região do quilômetro 91 em Campinas. Atenção principalmente em direção do interior, tem pelo menos 4 quilômetros de lentidão. A Anhanguera em Campinas com lentidão em direção do interior, na chegada para Prestes Maia, da John Boy Dunlop até Alix da Cunha e também no limite com Sumaré. No sentido capital paulista, a movimentação é maior em Campinas para acessar Campinas Montemor. 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

0: De volta então na Central Esportiva desta quarta-feira, vivendo o clima de Copa do Mundo, vivendo o clima da seleção brasileira. E agora, para comentar o Guarani, as informações do Bugre, o dia do Guarani. Alô, Renato Leal.
1: Anderson, o Guarani conseguiu construir uma campanha até agora dentro da Série C do Campeonato Brasileiro que o credencia a continuar sendo um dos favoritos a alcançar aí o seu objetivo, que é o acesso à Série B do Campeonato Brasileiro. Claro que não foi legal o resultado diante do Confiança lá em Aracaju. Poderia ter sido outro. A expectativa era de pelo menos trazer um ponto devido às dificuldades. Sabia-se que elas seriam grandes, até porque o time sergipano não vive um grande momento dentro da competição, vinha de uma série de partidas sem vitória e iria pressionar e pressionar muito o Guarani. Aliada a essa situação, soma-se um Guarani mais apático, um Guarani distante, com alguns jogadores que não tiveram uma boa apresentação e que, claro, né, acabaram dando espaços ao adversário e por isso chegou a não mostrar aquilo que se esperava e a ser derrotado pelo placar de 2-0. Situações que precisam ser resolvidas e trabalhadas pelo técnico Hélio Cizenando. O sistema defensivo do Guarani não pode tomar 2 da maneira que tomou. Jogada aérea, praticamente da mesma maneira, com falha, e isso precisa ser falado também, mas reconhecendo que muitas vezes salvou o Guarani, o Kaique França, falhou, errou no primeiro gol, a sensação de que ele foi traído pela bola, perdeu o tempo de bola, e isso realmente acaba sendo fatal, e como foi, principalmente porque não houve cobertura, não apareceu ninguém do sistema defensivo para fazer o corte, para botar a bola para escanteio, para pressionar o atacante da equipe do Confiança, que acabou fazendo os 2. Então, essa é uma situação que precisa ser trabalhada. O que atenua o quadro é que exatamente os 2 titulares da posição do miolo de zaga estiveram fora do time. Essa situação foi vivenciada pelos 2 rapazes, o Donato e o Rodrigues, entendendo que, mais o Donato, evidentemente, não vive um grande momento e que não está em ritmo de jogo. Aliás, nessa Série C, nas partidas em que ele apareceu no time do Guarani, teve dificuldades. Ficou um bom tempo parado, e aí, aliado a esse aspecto da lesão ou das lesões, ele ficou sem ter a condição de ritmo de jogo, e isso acabou realmente provocando uma certa neutralidade, no sentido de não ter o mesmo desempenho, não ter a mesma pegada que os demais jogadores da equipe do Guarani. Isso acabou realmente faltando, e ele novamente não conseguiu entregar o que poderia ser de melhor para o sistema defensivo do Guarani. Mas, independentemente desse aspecto, é continuar trabalhando. Por quê? O campeonato, ele é feito de altos e baixos. Não há nenhuma equipe nesta Série C, mesmo com o Guarani tendo jogadores mais experientes, mais rodados, não há nenhuma equipe imbatível. Só se chega ao objetivo quando há a intensidade, quando há a repetição de jogadas, quando há a definição correta e a melhor opção a ser feita. Não só no aspecto defensivo, mas também lá na frente, na parte ofensiva. Então, o Guarani deve contar, pelo menos, né, com o retorno do Maurício Antônio nesse jogo diante do Figueirense. A expectativa também é de que o Jonathan Costa possa retornar para fazer novamente um sistema defensivo no seu miolo de zaga mais consistente. Pode haver até mesmo ainda a volta do Emerson, que esteve no departamento médico, e a expectativa é de que ele também tenha aí, pelo menos, ou fique aí, né, tenha condição, ou fique à disposição do técnico Cizenando. Outro retorno importante que é esperado é, claro, do próprio William Farias, pela sua liderança, pela sua condição de jogador experiente, que atua melhor como primeiro volante, embora tenha também a característica de às vezes sair um pouco mais, de pisar na área adversária, mas quando ele está voltado a marcar um pouco mais, a ficar um pouco mais protegendo o sistema defensivo, a sensação que se tem é de que ele consegue liberar um pouco mais o Carlos Eduardo, que também não fez uma grande partida contra a equipe do Confiança, e o próprio Isaac. Então, quando há esse entrosamento ou essa aproximação composta nesse setor do time, com o William Farias, com o Carlos Eduardo, juntamente com o Isaac, liberando um pouco mais o João Paulo, o Guarani parece jogar de uma forma mais confiante e com uma fluência melhor, né, de qualidade. E isso acaba, sem dúvida nenhuma, dando, né, aos homens de ataque essa sensação de que é possível produzir um pouco mais, produzir melhor, né, nessa condição. Na frente, o Guarani não vai contar com um jogador Maranhão que sofreu aí, recebeu, melhor, o segundo cartão, o terceiro cartão amarelo, vai ficar de fora. E aí a opção, qual será a opção do técnico Hélio Cizenando? Vai optar por um jogador mais experiente, mais uma tentativa com o jogador Luca, ou vai colocar o Herbert para jogar por ali, tendo liberdade, inclusive, para às vezes cair por uma lateral, cair por uma outra beirada, dando liberdade também para o próprio Cachoeira, que precisa voltar a acertar nas decisões ou no momento de definir, e ainda provocando uma confusão, uma certa instabilidade no sistema defensivo do Figueirense, que pode proporcionar uma chegada melhor do João Paulo para fazer a definição, para pisar na área, ou se não fizer a definição, até mesmo para poder dar uma assistência. Então, são cenários, né, que o técnico Hélio Cizenando pode trabalhar. Esse é um aspecto favorável ao time do Guarani em relação à maioria das demais equipes da Série C, ou seja, o Guarani tem elenco, o Guarani tem um banco. Olha, por exemplo, o Mirandinha, que foi sensação praticamente o ano passado e que andou, né, trazendo aí uma certa esperança de acesso para o Guarani naquela oportunidade, hoje praticamente está brigando muito para tentar encontrar espaços nesse elenco, e não tem encontrado. A exemplo dele, o próprio Dentinho. Então, é isso. As opções são boas para o técnico Hélio Cizenando. Elas existem, agora, claro, é preciso que sejam bem, né, definidas, sejam encontradas, e ele possa, na verdade, fazer a melhor formação e a melhor formatação do Guarani para buscar a recuperação contra o Figueirense lá no Orlando Scarpelli neste próximo domingo. Anderson.
0: Obrigado, Renato. Volta já já, hein? Já já tem mais opinião do Renato na nossa Central Esportiva, analisando também ao Dia da Macaca. Olha, na Central Esportiva você vai realmente ficando conectado com toda a seleção, vai interagindo com a gente. Já já tem a seleção brasileira em campo, mas agora fazemos um breve intervalo e aí na sequência Fernando César volta com mais informações da Macaca.

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4: 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Agora na Central Esportiva, para o Ponte Aidi, Fernando César, com mais informações da Macaca.
5: Bom, de volta para falar desta Ponte Preta, então confirmando para o jogo contra o Atlético de Goiás, domingo, 16h, lá em Goiânia, no estádio Antônio Ascioli, o técnico Márcio Zanardi trabalha a equipe da Ponte Preta, que terá o desfalque do Márcio Silva, zagueiro expulso, e o Elvis tomou terceiro cartão amarelo, tá fora também desta partida. No departamento médico, ele tem o Miguel, tem o Luiz Felipe, tem o Murilo Cavalcante e o menino Júlio. Não atuaram contra a equipe do Novo Horizontino, serão reavaliados para saber se terão condições de jogo.

0: Palacios voltando como opção no banco de reservas. Já para o lugar do Elvis, a tendência é que ele feche o meio-campo aí com mais um volante para a Ponte parar de tomar gols, né? Vamos acompanhar aqui o que disse o técnico Márcio Zanardi na coletiva depois do jogo contra o time do Novo Horizontino, que ele foi questionado, né? Com toda essa situação que a Ponte Preta vive, extracampo, tumultuado, política nos bastidores pegando fogo, salários atrasados, o que faz ele acreditar que a Ponte Preta, que ele chegando na Ponte Preta, ele vai melhorar essa situação e vai evitar o rebaixamento da Macaca? Vamos acompanhar o Márcio Zanardi.
1: Eu acredito no meu trabalho, eu acredito no dia a dia, um trabalho com muita resiliência, tanto meu quanto da minha comissão técnica. Eu não tenho que falar um A dos atletas, eles tiveram uma humildade muito grande, mas não é fácil. Tem coisas que a gente não controla, né? A gente estava fazendo o jogo de igual para igual, né? E na minha concepção, eu ainda não assisti o jogo, tem coisas que a gente já começou a introduzir que já apareceram, mas em uma semana sempre é muito complicado. Então, eu não posso falar pelos outros, eu tenho que falar por mim. Se eu cheguei aqui na Ponte, eu cheguei pelo meu trabalho e eu tenho que continuar, e a gente tem um trabalho bem duro, bem difícil, mas amanhã já tem trabalho, a gente já tem que pensar no Atlético Goianiense. Então, nós temos que ir jogo a jogo.
0: Tá aí o Zanardi falando que ele acredita no seu trabalho e que ele vai tirar a Ponte Preta, pretende pelo menos trabalhar para tirar a Ponte Preta dessa situação. Não é fácil não, a Macaca que tem uma campanha horrorosa no Campeonato Brasileiro. 14 jogos, apenas 2 vitórias, 2 empates e 10 derrotas. É o time que mais perdeu na competição ao lado do América, que ontem também perdeu para o Criciúma. O América também tem 10 derrotas. E a Ponte tem a pior defesa da competição, tomou 27 gols. Beleza, Anderson? Daqui a pouco eu volto com o destaque final da Macaca aqui na Central Esportiva.
2: Tá certo, Fernando. Já já tem o seu destaque final da Ponte na nossa Central Esportiva. Olha, Beto, o Elvis tomou, então, conforme disse o Fernando, o Elvis está fora, tomou o terceiro amarelo. Ouvimos aí o Zanardi, que também analisou essa situação. Ou seja, Beto, o Zanardi até falou, e ele não sabia, né, quando ele deu a coletiva, que não teria também o Diogo Silva. E aí, Beto, a gente até comentava no JR, né, que para mim os dois pilares, as lideranças da Ponte, Diogo Silva e Elvis.
3: Opa!
2: Um desse pilar se rompeu, foi embora. E agora o outro que ficou, mas não joga no domingo, nesse jogo complicado fora de casa, Beto.
3: Jogo complicado, a cada momento uma dificuldade na vida da Ponte. São dois jogadores realmente que farão falta para esse jogo, né? O Diogo pro restante do campeonato, né? E o Elvis para esse jogo mesmo, porque o Elvis conhece muito bem Goiânia, né? Já jogou por lá muito tempo. Então, a Macaca vai encontrar dificuldades. Normalmente já seria difícil. Agora, sem o Diogo, sem o Elvis, sem o Márcio Silva também, né? Que foi, que tá expulso, tá suspenso desse jogo. Vai precisar, agora, durante esses dias, o Zanardi conversar demais com o elenco, né? Para tentar acalmar um pouquinho essa galera. A Ponte não pode jogar sempre com um homem a menos, né, Anderson? E vira e mexe tem um cara expulso, né, cara?
2: Eu acho isso, né? Todo jogo.
3: Pô, sabe? Então,
2: e ainda no primeiro tempo ainda.
3: Nossa, foi terrível, né? Bom, a gente tava lá no Majestoso, né? A gente viu de perto muito bem como foi o sofrimento da Ponte no jogo contra o Novo Horizontino. Enfrenta um Atlético Goianiense, time que tem estrutura, time que frequenta invariavelmente, né? Ano ou outro, frequenta Série A, a gente sabe muito bem disso, tem planejamento também para voltar. Há uma cobrança muito grande lá também por parte do torcedor, para que o time tenha situação melhor dentro do campeonato. E a Ponte, aquilo que eu sempre falo, né? Normalmente, quando os nossos times jogam contra os times de Goiânia, a gente tem dificuldade. E não tenho dúvida que vai acontecer de novo. Até pelo momento da Ponte, né? Até por tudo aquilo que vive a Ponte, por todos os dissabores, essa coisa fora das quatro linhas que não há meio de estancar, né? Imagina se, precisa esquecer. A gente fala sempre a respeito disso aqui. Chegou o Zanardi com outro discurso, veio inclusive aqui nesse mesmo estúdio que a gente está falando, sobre essa situação. Vamos esquecer o extracampo, vamos focar no jogo, vamos focar nas quatro linhas. Mas aí vem o jogo contra o Novo Horizontino e aconteceu tudo o que aconteceu. Perde o jogo, e o time, sabe, tudo aquilo que a gente imaginava que pudesse.

0: se clarear um pouquinho, não vai ser assim também do dia para a noite. Mas pronto, já de novo, né, trovoada de novo, como tá o tempo hoje aí, né, carrancudo. Essa tem sido a vida da Ponte. E agora vai ter que buscar, só que é o seguinte, vai ter que buscar força, sabe Deus lá onde, para tentar reverter essa situação. Até dizia, né, pô, o América outro dia não ganhou lá fora, quem imaginava que o América fosse ganhar de 3-0 do Fortaleza fora de casa?
1: Mas depois já perdeu em casa pro Criciúma.
0: Você entendeu? Mas ninguém imaginava,
1: não,
0: né?
1: De forma nenhuma.
0: Então, quem imaginava que a Ponte fosse ganhar do Avaí lá? Lembra quando a Ponte foi com o Avaí lá em Floripa? O Avaí era um dos líderes e ganhou o jogo?
1: Exatamente.
0: Então, acho que tem que ir com esse pensamento, né? De tentar, de qualquer maneira, buscar reabilitação. O jogo não começou e nem muito menos terminou, né? Então, sabe, de repente começar, por que não, né, com um novo tempo dentro da vida da Ponte.
1: Tá certo. 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Agora, mais informações do trânsito girando com as informações do nosso trânsito na sequência intervalo e voltamos na sequência.
2: 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Na Moreiras, em Campinas, a movimentação é maior em direção do Jardim do Lago. Atenção principalmente na chegada para a rodovia Anhanguera, na Prefeito Faria Lima, região do Mário Gatti, trânsito mais intenso para acessar Prestes Maia. 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
2: 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Agora, Fernando César de volta com mais informações do Bugre.
3: Legal, Anderson. Falando um pouco mais do Bugre aqui na Central Esportiva, Guarani então agora pega o Figueirense, mais um jogo fora de casa, né? Perdeu pro Confiança por 2-0 e agora vai até Florianópolis enfrentar o Figueirense. Tá chegando a janela aí, né, Anderson? Daqui a pouco, dia 20 de julho, a janela de contratações se abre e os bastidores fervem, né? Em todas as equipes, e não é diferente no Guarani. O Guarani que tem alguns jogadores aí que não estão tendo muitas oportunidades, principalmente com o técnico Hélio Cizenando. E a diretoria do Bugre pretende, né, liberar alguns jogadores até para dar uma aliviada na folha de pagamento, que a gente sabe que a folha do Guarani é uma das mais altas desta Série C, e o Guarani, além de ter que aliviar a folha, tem que abrir espaço no elenco para ele contratar mais um ou dois jogadores aí pontuais para ajudar esse time no quadrangular final, porque ninguém merece o Guarani ficar mais um ano nesta Série C. Vai ter que subir esse ano, Anderson, não tem jeito. O Dentinho, ele tá tentando é a rescisão contratual. Provavelmente o Dentinho não fique mais no Guarani. Por quê? Ele não está sendo aproveitado pelo técnico Hélio Cizenando. Ele fez 13 jogos com a camisa do Bugre e uma assistência. O último jogo que ele entrou em campo foi contra o Itabaiana, empate em 1-1 no Brinco de Ouro no dia 19 de abril. Depois ele foi relacionado para o jogo contra a Ferroviária, ficou no banco lá em Araraquara, e também no jogo contra o Santa Cruz, ficou no banco, mas não entrou nesses dois jogos. Então, o último jogo dele contra o Itabaiana, o Dentinho, então, deve ser liberado aí, deve ter até propostas, né? O mercado dele é Série C, Série D, vai ser liberado. Outro jogador que pode sair também é o Mirandinha, jogador que chegou o ano passado, até foi titular, teve alguns lampejos, foi bem em alguns jogos, fez gol naquele derby do estádio Moisés Lucarelli, empate em 1-1, logo na estreia do Matheus Costa, a Ponte saiu na frente 1-0, gol de falta do Elvis, e o Mirandinho empatou num belo gol de voleio, né? Mas depois, agora esse ano, principalmente, depois da chegada do Cizenando, Mirandinha perdeu bastante espaço. Então, Dentinho e Mirandinha provavelmente deixarão o Guarani nessa janela. E tem o Diego Torres, né? Mais um jogador que não é aproveitado, sempre é relacionado, mas perdeu espaço, além do Ralf, né? Que a gente não sempre tá falando aqui do Ralf. Quando vai jogar o Ralf? Então vamos aguardar a janela aí, quando ela se abrir, né? Porque ela vai abrir para chegadas e para saídas. E o Guarani pretende então dar essa aliviada na folha salarial para poder melhorar o seu nível aí de pagamento, né? Abaixar o nível salarial do Guarani, que é um pouco alto, e também abrir espaço no elenco para que o Guarani contrate alguns jogadores de forma pontual, buscando a classificação para o quadrangular final. Beleza, Anderson? Daqui a pouco eu volto com o destaque final aqui do Bugre nesta Central Esportiva.
2: Tá certo, Fernando. Já então tem o destaque final também do Bugre. Beto, janela vai se abrir já. Alguns Sim. jogadores que não estão sendo aproveitados: Mirandinha, Dentinho, Diego Torres. O ouvinte até comentou hoje no nosso JR, de repente do Donato também entrar nessa lista aí para poder desafogar a folha, né? Até porque o Guarani quer enxugar a folha, Beto, para tentar trazer o Bruno Sávio, que está de saída do Goiás. Esse também é um assunto que vive, que está na pauta, no radar do Guarani, de repente dá aquela enxugada na folha, Beto, e trazer um cara como Bruno Sávio para compor esse elenco na Série C.
4: É, se conseguir se dispor, né? Né? Se aliviar do Torres, do Dentinho e também do Mirandinha, Pô, já dá pra contratar o Bruno, sabe, né? A gente sabe que é outro patamar, né? O Bruno é jogador que teve no Bolívar, né? Jogador que disputou Libertadores da América, provavelmente lá no Goiás também não tava ganhando pouco, né? Tudo bem que o Goiás também é Série B, mas tem condições de pagar, né? Veremos, né? Se o Guarani vai conseguir.
2: Pro técnico Carlos Alberto Quinalha, você dispensaria?
4: Eu dispensaria os três e traria o Bruno.
2: Não quero contar, não.
4: Não.
2: Você faria essa troca?
4: Eu faria.
2: Mirandinha, Dentinho e Torres.
4: O Torres principalmente, né? Desculpa aí, com toda a sinceridade. Não. Aí o Mirandinha também parece que não tá muito afim, né?
2: O banco não caiu bem pra ele aqui, né?
4: Não tá muito afim.
2: Não mudou o banco, né? Caiu o rendimento.
4: E o Dentinho, aquele jogador que veio e que, na realidade, viveu, né, Anderson? Um lampejo ou outro, né? Se a gente for ver, né? Um lampejo ou outro.
2: Dentinho, sim. E aí depois,
4: nada,
2: cara, nem isso.
4: Nem isso, então.
2: Nem sendo relacionado.
4: São, assim, com todo respeito aos jogadores, aos profissionais, para o momento no Guarani, são jogadores dispensáveis.
2: Tá certo. 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E fechando agora as últimas informações do trânsito nesta quarta-feira.
0: 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Segundo a IDEC, nessa quinta-feira tem um bloqueio na Rua Américo Brasiliense das 8:30 da manhã até as 2 da tarde na região do Cambuí por conta de uma obra na rede de água. Atenção da Torlugo Dauntry até Antônio Lapa, dá para desviar pela Norte e Sul, pela Sampainho e também pela Rua Antônio Lapa. 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

0: seleção já está entrando em campo, hein? Seleção já no gramado. Fernando César no pique. Destaque final da macaca, Fernando.
1: Anderson, destaque final da Ponte Preta é a bomba do dia, né? O goleiro Diogo Silva é o primeiro aí que começa a sair da Ponte Preta devido a salários atrasados. Começa a sair agora, né? Porque já teve o David Braz, teve também o Everton, Brian Borges e agora o Diogo Silva, titularíssimo da Ponte Preta na temporada passada. Muitas pendências, teve acordo referente a salários atrasados do ano passado que a diretoria não cumpriu, né? Muita promessa, muita mentira e a diretoria não paga ninguém. E agora o Diogo Silva vai seguir a sua vida. Entrou com uma ação no CNRD e dá mais de R$1 milhão. E a Ponte Preta vai agora com o Guilherme Viana, deverá ser o titular pro próximo jogo contra o Atlético. Beleza, Anderson? Grande abraço.
0: Valeu, Fernando. Grande abraço. E aí, ó, já está com a sua camisa aí, torça pelo Brasil aí, Fernando. Mas ainda segura aí, não acabou não. Eu quero o destaque do Guarani, Fernando.
1: Bom, Anderson, o Guarani então agora se preparando para pegar o Figueirense, jogo no próximo domingo, 11 da manhã, com cobertura da Rádio Central lá em Florianópolis. O técnico Hélio Cizenando vai ter a volta do William Farias, a volta do Maurício Antônio, jogadores que não atuaram lá em Aracaju. O Natan Melo foi expulso, tá fora. O Maranhão tomou terceiro cartão amarelo, também é desfalque. E ainda aguarda o departamento médico se Emerson e Jonathan Costa serão liberados ou não para o jogo contra o Figueirense. Jogo difícil, o Figueirense vivendo uma fase de crescimento nesta Série C, né? Não perde a 4 rodadas, mas o Guarani vai lá para Florianópolis pensando na vitória para manutenção da liderança desta Série C e ficar mais perto da classificação para o quadrangular final. Beleza, Anderson? Esse é o destaque final do Bugre aqui na Rádio Central, na Central Esportiva.
0: Agora sim, tá liberado, Fernando, vai lá pegar aquela pipoca, já vista sua camisa e agora é seleção brasileira. Até amanhã, Fernando. Beto,
2: oba.
0: Seleção já em campo.
2: Opa.
0: Vai começar o jogo.
2: E vamos nessa.
0: Sua camisa?
2: Opa, já tô prontinho.
0: E tô
2: com a minha meia do Neymar aqui, ó.
0: Mas essa meia aí.
2: Essa meia é pé quente, rapaz.
0: Fechou, hein, Beto?
2: É pé quente, que é isso.
0: Certo. Obrigado a todos pelo carinho, a seleção já em campo, vai começar Escócia e Brasil, obrigado pelo carinho, obrigado Edmo Aleixo pelo comando técnico e lembrando, hein, quem palpitou no bolão da Águia Fix, amanhã eu trago aqui quantos acertaram o placar do jogo que vai começar agora e aí aqueles acertadores vão concorrer a uma furadeira de alto impacto da Skill. Grande abraço e até o

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0: volta a campo no próximo domingo, 11 da manhã, contra o Figueirense em Florianópolis, estádio Orlando Scarpelli. Guarani em busca da reabilitação e da manutenção da liderança desta Série C. O Bugre perdeu seu último jogo para o Confiança, 2-0 em Aracaju, e essa derrota quebrou uma sequência de 3 vitórias consecutivas. Vitórias contra o Barra, 2-0, contra o Amazonas, 5-0, e contra o Caxias, por 2-1. Aliás, essas vitórias deram ao Guarani a liderança da competição, com 21 pontos. E agora o Bugre busca a reabilitação e a manutenção dessa liderança, que ele divide com o Brusque. Só que o Guarani tem saldo de gols melhor, 12-6, e o Guarani é o atual líder. Para o jogo do próximo domingo, Hélio Cizenando vai mudar a equipe novamente, já que ele perdeu o Natan Melo, que foi expulso, e o Maranhão, atacante, tomou terceiro cartão amarelo. Pro lugar do Natan Melo, volta o titular William Farias, que não jogou lá em Aracaju pelo terceiro amarelo. Pro lugar do Maranhão, as opções Luca e Ebert. Quem volta também é o zagueiro Maurício Antônio, que cumpriu a automática, é titular e vai para a zaga do Bugre. Jonathan Costa e Emerson Barbosa são dúvidas. Estão no departamento médico, serão reavaliados durante a semana para saber se terão condições de jogo ou não. Se o Jonathan Costa continuar de fora, segue Rafael Rodrigues na zaga do Guarani. E na lateral esquerda, quem tem sido titular é o Renan Castro, que jogou as últimas 3 partidas do Bugre na lateral esquerda. Apita o jogo do Guarani contra o Figueirense, árbitro da Bahia, Emerson Ricardo de Almeida. Assistente 1, Daniela Coutinho Pinto. Assistente 2, Eli Carlos Franco de Oliveira, também da Bahia. Falei do Bugre aqui na Central, a Rádio do Futebol de Campinas. O goleiro Diogo Silva não joga mais pela Ponte Preta, devido a salários atrasados, as promessas da diretoria que não foram cumpridas. O goleiro da Ponte Preta pediu a rescisão contratual, entrou na justiça com um processo no CNRD, e esse processo gira em torno de mais de R$1 milhão, pedindo salários atrasados, fundo de garantia, férias, 13º, e o acordo, né, que foi feito o ano passado, já que ele tem pendência de 2025, fez um acordo com a diretoria pontepretana, mas a diretoria não pagou um centavo, não cumpriu com o acordo, e aí acabou a paciência do goleiro Diogo Silva. Não joga mais pela Ponte Preta. Ele nem voltou aos treinamentos após o jogo contra o Novo Horizontino. Não se reapresentou e já não faz mais parte do elenco pontepretano. Agora o técnico Zanardi deverá utilizar o goleiro Guilherme, né? Da base pontepretana, Guilherme Viana, que é o primeiro substituto, e o Guilherme vai ser o titular. E o segundo goleiro agora será o Vinícius Ferrari. A Ponte Preta, que já tinha perdido David Braz, Brian Borges, o Everton, muitos jogadores devido aos salários atrasados. E a fila deve continuar. Deve sair mais jogadores agora, porque a janela de contratações do futebol brasileiro se abre no próximo dia 20 de julho e outros jogadores da Ponte deverão deixar a macaca. É a Ponte Preta agonizando, né? A Ponte Preta caminhando a passos largos para o rebaixamento para a Série C. O seu torcedor passando vergonha devido à incompetência da diretoria. Falei da Ponte Preta aqui na Rádio Central, a rádio do futebol de Campinas.
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